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1: Nove 19.

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1: 9:47.

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1: 956.

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1: 10 e 7.

todas as promessas de Deus. Uma das que mais gosto está lá em Isaías 41:10, que ele diz o seguinte: não temas, porque eu sou contigo. Não te assombres, porque eu sou o teu Deus. Eu te ajudo, eu te sustento, te fortaleço com a minha destra fiel. E para qualquer problema que nós temos, Deus tem o nome. Ele é a cura, Ele é o caminho, Ele é a verdade, Ele é a vida. Ele é o teu Deus. E em breve Ele vai voltar para nos levar para morar lá no céu. E eternamente com o nosso refúgio, com o nosso abrigo, Jesus Cristo.

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1: 11:13.

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1: Onze e quarenta e dois.

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2: Meia-noite 11.

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1: Meia-noite e 19.

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1: Meia-noite e 28.

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1: Uma e 24.

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1: Uma e 39.

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1: 2:10.

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1: 12:37.
2: 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Vem tocar em nós. Entregamos a nossa vida a Ti, ó Deus.

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2: 3 e 7.

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1: 3:33.

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1: 3:41.

levantando uma geração no presente século. Geração que não busca fama e aplausos, mas alcançará o reconhecimento. Uma geração influenciada pelo poder da palavra, que não corre atrás de oportunidades, mas sabe esperar o seu momento. Geração que procura se apresentar como obreiro aprovado, que não tem do que se envergonhar, mas que mantém.

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2: 5 horas.

Aleluia, Jesus. Oh Deus, eu sei que sem o teu amor eu não posso viver. Por isso te buscarei todos os dias da minha vida, Senhor. Tu és tudo para mim.

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1: 5:27.

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A fé é o firme fundamento das coisas que se esperam e a prova das coisas que não se vê. Porque por ela os antigos alcançaram testemunho. Pela fé, entendemos que os mundos pela palavra de Deus foram criados de maneira que aquilo que se vê não foi feito do que é aparente.

queridos e preciosos ouvintes, que a mão forte, a mão de misericórdia de nosso Deus seja estendida para abençoar a todos os nossos milhares de ouvintes. Vamos juntos em mais este programa de rádio. Pensar, meditar, caminhar, tomar decisões pela fé. Decisões pela fé. E a fé nos dirige em toda a palavra de Deus. Sem fé, é impossível agradar a Deus. Agora, hoje, há muitas mil maneiras de crer. Mas há uma maneira da aproximação de Deus pela fé, se aproximando do único Deus, o Todo-Poderoso. A fé não se move, a fé não se abala.

fé mantém firme. Nós encontramos que no segundo livro de Reis, no capítulo 4, a partir do versículo 8, que a sunamita, ela teve uma fé, e pela fé, ela viu que aqueles homens que passavam ali, em frente à sua casa, naquela estrada, era homem de Deus. E sucedeu também um dia que, indo Eliseu a Sunã, havia ali uma mulher rica, a qual reteve a comer pão. E sucedeu que todas as vezes que passava ali, se dirigia a comer pão. E ela disse ao seu marido: eis que tenho observado que este que passam sempre por nós é um santo homem de Deus. Pela fé, ela viu que Eliseu era homem de Deus. E ela convidou o seu marido para fazer um pequeno quarto junto ao muro ali, para colocar uma cama, uma mesa, cadeira e um candeeiro. E há de ser que, vindo eles a nós, para ali se retiraram. Então ela arrumou tudo. Ela colocou a vazia com água. Arrumou a cama. Quando esses homens de Deus virem, ele terá um lugar aonde ele possa descansar. Quando Eliseu passou e ela então mostrou o cômodo aonde eles poderiam descansar, dormir em paz, o profeta Eliseu ficou tão agradecido que disse ao seu moço Geazim: vai lá e pergunta para a sunamita o que ela precisa. Estou descendo, posso falar com o rei, posso falar com os grandes homens da nação em favor dessa mulher. Ela muito tem feito por nós. O moço vai para lá, pergunta para a mulher, e ela responde: não, a tua serva tem tudo. Nós temos tudo em comum. Vivemos entre a família. Não precisamos de nada. Quando Geazim voltou e passou as palavras para o profeta Eliseu, o profeta Eliseu então disse, Geazim disse ao profeta Eliseu: eu observei uma coisa. Ela não tem filho, e o marido dela é velho. O profeta Eliseu volta e disse: Geazim, vai lá e fala com ela, que no tempo determinado da vida, ela abraçará, ela vai ter um filho. E ela creu naquela palavra pela fé, pois ela sabia que aquelas palavras haviam saído da boca do homem de Deus. Então era a palavra de Deus. E ela creu. E no tempo determinado, ela ganhou um menino, um filho. Paramos juntos agora, preciosos irmãos e ouvintes. Que alegria para aquele casal, um homem velho, mas agora tinha um filho. Alegria.

tão grande, o presente do Deus dos céus. Preste bem atenção, ela simplesmente ofereceu a Deus, ela não pediu a Deus, mas Deus lhe concedeu a ela. Mas passou-se os dias e os anos e o menino cresceu. Um certo dia, aquele menino, trabalhando com seu pai no campo, na lavoura, reclamou que estava com dor de cabeça. O pai mandou o menino para junto com a mãe, e o menino veio a morrer. A alegria da casa havia terminado. Se não fosse a fé, haveria barrado aquela alegria naquele momento. Mas a sunamita tinha uma fé que entrava em ação na hora necessária. Fé perfeita entrando em ação na hora necessária. Porque, na verdade, é na hora que a angústia chega, é na hora que a tempestade chega, é que a fé perfeita entra em ação. E ela tomou o seu menino morto e levou até o cômodozinho onde ela havia feito para o profeta Eliseu. Deitou o menino na cama do profeta Eliseu. Por quê? Ela pensou: aonde deitou o homem de Deus, há uma unção divina nessa cama. Ela disse: eu não tinha como eu ter filho. Aquele homem falou e eu ganhei esse menino. Esse menino foi Deus quem me deu. Eu vou colocar ele morto na cama do homem de Deus. Ele vai ressuscitar. E ela deitou o menino morto na cama. E o menino não ressuscitou. O menino continuou morto, frio. Mas a fé não desiste. A fé prossegue olhando para o autor da vida. E dentro dela disse: eu vou encontrar com aquele homem. Eu sei que ele é um homem de Deus, eu sei que ele tem falado a verdade, eu sei que Deus responde suas palavras e suas orações. Mandou o seu moço, vamos falar na nossa linguagem, arriar o animal, e disse para os seus servos: vamos a casa do homem de Deus. Não é para saudar ninguém. Não saude ninguém, não converse com ninguém. O nosso problema, meu irmão, minha irmã, meu precioso ouvinte, é que você conversa demais. Qualquer probleminha, se você tem uma encrenca com o marido, todo

no que aconteceu na sua casa. E a gente que tem um prazer de transmitir desgraça, de transmitir encrenca, de transmitir fuxico, de transmitir mexericos. E esse povo nunca sai da lama. Mas essa mulher, ela teve uma atitude de fé. Ela tinha tomado uma atitude de colocar o menino sobre a cama do homem de Deus. Não funcionou, não ressuscitou, mas ela não desistiu. Não cumprimente ninguém, não sauda ninguém, não. Lá vai a sunamita, vai chegando na casa do homem de Deus, o profeta Eliseu. Olha de longe e disse: Geazim, lá vem a sunamita. Deus não me revelou nada. Vá até a ela e pergunte para ela se vai bem com seu marido, se vai bem com seu filho. Agora, Geazim correu até a ela e perguntou: como vai? Como vai com teu marido? Como vai com teu filho? Ela respondeu: vai tudo bem. Meu irmão, minha preciosa irmã, você que vive reclamando, murmurando, queixosa da vida, como vai, irmã, mais ou menos? Como vai? Ah, não vai nada bem. Você não tem nenhum morto na casa? Mas a sunamita olhava pela fé. Tudo vai bem. O único filho morto na casa. E tudo vai bem. E logo volta-se para o homem de Deus e diz: eu não lhe pedi nem um filho. E o meu filho morreu. Então Eliseu disse a Geazim, disse: vai lá, moço. Pega o meu bastão. Põe sobre o menino. Eliseu sabia que até o bastão dele era ungido. Pega o meu bastão, vai lá e põe esse bastãozinho sobre aquele menino. A sunamita disse: não, meu senhor. Eu preciso que o senhor vá lá. Porque eu já deitei o menino na cama que o senhor deitou e ele não ressuscitou. Ela estava dizendo assim para ele: se o seu bastão é ungido, a cama que você dormiu é ungida. Meu Deus, que fé gloriosa! Disse: mas eu preciso que o senhor vá lá em casa. Eu tenho um filho morto, eu viajei até aqui, eu esforcei, eu preciso que o senhor vá lá. Posso pensar agora junto com milhares de ouvintes. Eliseu vai até a casa da sunamita. Posso pensar ele chegar na casa e dizer para a vizinhança: dá licença, dá licença. Dá licença. Posso ver ele entrou no quartinho aonde ele havia dormido. O menino estava lá, morto, frio. Ele dá uma volta para lá, Deus não falou nada com ele, com o profeta. Dá outra volta para cá na casa e com pouco ele toma uma decisão de fé. Vai lá e deita sobre o menino que estava deitado sobre a cama dele. As mãos do profeta sobre as mãos do menino. O nariz do profeta sobre o nariz do menino. A boca do profeta sobre a boca do menino. Ah, que coisa! A fé não desiste. Nem com a morte pode barrar uma fé de um eleito. A fé de um predestinado não desiste, não. Se ela ouvisse os vizinhos, se ela ouvisse os parentes, diria: não tem jeito, ele já morreu.
Não tem jeito pra morte, não. Mas a fé entrou em ação. Faz lembrar do Moetemir, quando a irmã Maria, a mãe do pastor Nilson, estava internada e ela havia sofrido uma morte cerebral. Então os médicos diziam, os aparelhos estavam nela, os médicos diziam ao irmão Etenir: olha, você tem que saber que a sua mulher não está bem. Ela não volta para casa mais. O Moetemir dizia: ela vai voltar. Ela é minha esposa, eu preciso dela. Os vizinhos perguntavam ao seu Etenir: como é que está a dona Maria? Hoje ela está melhor do que ontem. Até o médico decretar que ela estava morta. Mas o pastor Eurides, nosso co-pastor em Telêmaco Borba e região em um culto, quando ouviu isso, disse: assim diz o Senhor,

Maria não está morta, ela viverá. E hoje, depois de quantos anos, ela mantém com vida e com saúde. Porque Jesus Cristo é o mesmo ontem, hoje e eternamente. Moetenilde, se eu preciso dela com vida, doutor, ela vai voltar para minha casa. A Tsunamita não desistiu. Se deitar na cama não ressuscitou, eu vou caminhar. Eu tomarei uma atitude. Eu não tenho que falar com ninguém a não ser com o homem de Deus. E quando Eliseu deitou sobre o menino, ele suspirou uma vez. Suspirou duas vezes, três vezes, quatro vezes, cinco vezes, seis vezes. Mas na sétima vez, o menino abriu os seus olhos, mostrando que na sétima era da igreja, a igreja teria os olhos abertos para ver a Bíblia, para ver a palavra de Deus, para ver o batismo em nome do Senhor Jesus Cristo. Atos capítulo 2, versículo 38, a igreja teria os olhos abertos para ver a revelação dos sete selos. A igreja teria os olhos abertos para ver as sete eras da igreja. A igreja teria os olhos abertos para ver a mensagem, casamento e divórcio. A igreja teria os olhos abertos para ver a mensagem, a semente da serpente. A igreja teria os olhos abertos para ver a mensagem precursora da segunda vinda de nosso Senhor Jesus Cristo. Você tem parado para me ouvir? Você está dando ouvido à mensagem do profeta de Deus? Você está dando ouvido à mensagem de Deus? Milagres acompanham a sua família. Não pare agora e pense e diga: eu nasci para sofrer. Olha, minha mãe foi depressiva, o meu pai, o meu avô. Não, você está ouvindo Deus. Você está ouvindo a palavra de Deus. Solte essa fé em ação e acredite. Você nasceu para sorrir. Deus te deu vida para você ser uma família abençoada, feliz. Reaja através dessa fé. Não creia em credos, em dogmas formados pelo homem, mas creia em Jesus Cristo, o único e suficiente Salvador. Deus te abençoe nesta fé. Dê um passo de fé. Tome uma decisão, como a Tsunamita fez, e veja os milagres acontecer na sua vida. Creia nisso. Vamos

Amém, amém. É uma gratidão a Deus. A fé chama Deus em ação. Mas a fé perfeita, fé na palavra de Deus. Há muitos que têm fé num catecismo. Outros têm fé em uma imagem, uma escultura feita pela mão do homem. Outros têm fé na placa de uma igreja. Outros têm fé em um grande pregador. Mas você...

tua fé está baseada unicamente na imutável palavra de Deus. Céus e terra pode passar, mas a palavra de Deus permanece para sempre. Por isso, ligue agora para o pastor Aparecido e peça o seu batismo em nome de nosso Senhor Jesus Cristo para perdão de seus pecados. Não seja enganado, é tempo de sermos abençoados, é tempo de sermos ajudados pelo poder da palavra e da palavra do Deus vivo. Ouvintes, vamos juntos continuar pensando nessa ação de fé. Pensando em 2 Reis, capítulo 5, sobre Naamã, curado da lepra, quando a Síria foi a Israel e levou o exército da Síria, levou cativo, presa, uma menina que ficou ao serviço da mulher de Naamã, o general Naamã. E aquela menina estando ali, ela observou que o Naamã era leproso. Olha o verso 3, o que que essa menina fez. Gente, por favor, me dê sua preciosa atenção. Essa menina estava longe da igreja. Essa menina estava longe de seus pais. Essa menina estava longe dos irmãos da igreja. Mas essa menina, ela tinha uma fé no Deus de Israel e acreditava no seu profeta. E disse a sua senhora: tomara que o meu senhor estivesse diante do profeta que está em Samaria. Ele restauraria da sua lepra. Você está notando? A fé dela não foi só um convite. Tomara que o meu Senhor estivesse na presença do profeta que está em Samaria. Ele seria curado, restauraria dessa lepra. Ela sabia a qualidade do homem de Deus e o ofício que aquele homem tinha na presença das mãos do Todo-Poderoso. Então, Naamã, o grande general, falou com o rei da Síria. O rei da Síria escreveu uma carta, enviando para o rei de Israel, dizendo: logo que chegando a ti esta carta, saiba que eu te enviei a Naamã, meu servo, para que o restaure de sua lepra. Ah, meu irmão, o rei da Síria enviou essa carta, e sucedeu que, lendo o rei de Israel a carta, rasgou as suas vestes e disse: sou eu Deus para matar e para verificar, para que este envie a mim para restaurar a um homem da sua lepra? Pelo que tiver, anotai, peço-vos, e vede que busca ocasião contra mim. Aquele rei morno, religião morna, de Acabe, misturado com o mundo, casado com a Jezabel, a única mulher na Bíblia que pintou sua face, pintou suas unhas, trouxe idolatria para dentro de Israel, mas casado com Acabe, mandava em Acabe. Chega essa notícia àquele rei, religião morna. Ele rasgou as roupas,
Mas quando chegou no versículo 8, você pode ler: sucedeu, porém, que ouvindo Eliseu, o homem de Deus, que o rei de Israel rasgara as suas vestes, mandou dizer ao rei: por que rasgaste as tuas vestes? Deixa vir a mim e saberá que há profeta em Israel. Deixa o leproso vir aqui e você saberá que há profeta em Israel. Saberá que é um Deus vivo que trabalha através de um profeta. Quando chegou Naamã com a sua comitiva, seus carros, Acabe enviou: deixa ir para Samaria. Tem um profeta lá, tem um homem lá que mandou você ir para lá. Eu gosto disso, irmão. O Naamã também, aquela fé daquela menina contagiou a Naamã, porque fé produz fé. Por isso eu gosto de dar testemunho real, verdadeiro. Deus não precisa de algo mentiroso, não. Eu não gosto de coisas fabricadas, não. Eu não sou sócio do diabo, não. Eu sou sócio de Deus. E Deus trabalha com a verdade. Deus trabalha com a coisa real e verdadeira. Deixa vir. Quando o grande general da Síria se aproxima da casinha de Eliseu, o profeta olhou de longe, disse para o seu moço Geazi: vai lá e fala para Naamã mergulhar 7 vezes. Gente, a obediência total é 7 vezes no Rio Jordão, e ele sarará da lepra, será restaurado. Quando Geazi falou para Naamã, Naamã se indignou e disse: eu esperei que o homem saísse da casa dele, passasse as mãos sobre as minhas feridas e me curaria. Agora lá onde eu moro tem rios muito melhores. Lá tem poço, tem águas limpas. Esse homem nem me cumprimentou. Ô, amigo pregador, Naamã estava carregado de oferta. Naamã estava carregado de oferta. Se fosse desses mercenários de hoje, ele sairia, nem que fosse em busca da prata, do ouro, das roupas novas. Mas o homem de Deus não é vendido por oferta, não. Vai lá, Geazi, fala para ele. Naamã se indignou. Voltando indignado, o servo de Naamã se aproxima e diz: meu senhor, se ele pedisse a você coisa difícil, mas foi coisa simples que ele pediu. Naamã vai até o Rio Jordão, mergulha uma vez, sai leproso. Mergulha 2 vezes, sai leproso. Mergulhou no Jordão 3 vezes, sai leproso. 4 vezes, sai leproso. 5 vezes, sai leproso. 6 vezes, saiu leproso. Mas na 7ª vez, quando ele mergulhou e ele saiu recuperado, ele saiu com a pele parecendo a pele de um menino. Oh, louvado seja Deus! Obediência total à palavra de Deus lhe dá direito ao sinal. E obediência total à palavra de Deus lhe dá direito a uma libertação total. Não é obedecer em parte, não. É obedecer à palavra por completo, irmã. Você diz: pastor, eu quero a cura. Sim,
obedeça e peça o seu batismo em nome de Jesus Cristo para perdão dos seus pecados, porque a lepra aponta para o pecado e para perdão de pecado o batismo em nome do Senhor Jesus Cristo. Atos capítulo 2, versículo 38. Olha, posso pensar agora como aquela menina foi tratada dali para frente na casa do general Naamã. Mas deixa-me dizer uma coisa. O que é correr atrás daquilo que o profeta rejeita? Naamã voltou à casa de Eliseu. Oh, fé de Naamã! No Rio Jordão ele não foi direto para a Síria, não. Ele veio agradecer e trazer a sua oferta, dizendo assim: eu quero pagar a minha cura. Eliseu disse: não aceito a tua oferta. Leva de volta a tua oferta. Geazinho, ouvindo aquilo, quando Naamã voltou, Eliseu não pegou nada. Que diferença dos religiosos de hoje, não é? Vai lá para fazer uma oração para você, meu ouvinte. Enquanto não tira o último centavo que você tem no bolso, o último dinheiro do seu salário, ele não tira, ele não deixa você ir embora. Deixa o teu relógio, deixa o teu carro, a escritura da sua casa. Que diferença! É muito grande. Pense nisso agora. Geazinho ouviu, saiu às escondidas e correu atrás de Naamã. E disse: o meu senhor resolveu pegar um pouco da oferta, umas peças de prata, não é? Queremos prata, dinheiro, um pouco de roupa nova da Síria, roupa importada, roupa de primeira. Agora meu senhor resolveu, mais do que com tanto amor, Naamã deu para ele. Oh, meu Deus do céu, pregadores da mensagem, pelo amor de Deus, não corra atrás daquilo que o profeta rejeitou. O profeta nunca foi um difamador. O profeta nunca ganhou uma família difamando. Ele rejeitou a difamação. Por que você tem que ganhar uma igreja difamando um amigo, um companheiro? Desperta, tu que dorme. Levanta-te dentre os mortos. Cristo te esclarecerá. Mas quando Geazinho voltou, escondeu as coisas que ele havia pegado, o profeta Eliseu disse: aonde você foi? Ele diz: o teu servo não foi muito longe, ele foi por aí mesmo. O profeta Eliseu disse: ó, meu coração foi contigo. A lepra que deixou Naamã pegará a ti e a sua família desde agora. E Geazinho saiu leproso da presença do profeta Eliseu. Gente de Deus, é hora de tomarmos Deus em sua palavra, acreditar no assim diz o Senhor. Você que está me ouvindo, segure no que Deus tem te ensinado. Liga agora e diga: pastor Aparecido, eu sei que o Senhor é um homem de Deus. Se eu não soubesse, irmão, que eu sou um homem de Deus, eu não estaria ocupando essas emissoras de rádio para transmitir essa mensagem para você. Eu sei que eu sou um homem de Deus. Pastor, eu quero o meu batismo em nome do Senhor Jesus Cristo. Pastor, eu quero tomar uma santa ceia como a Bíblia Sagrada ensina. Pastor, eu quero tomar uma santa ceia com pão asmo, com vinho puro. Eu quero tomar uma ceia e depois da ceia cumprir o que Jesus mandou em São João 13, a partir do verso 4, lavar os pés dos santos. Eu quero fazer isso, pastor. Pastor, a minha fé está depositada na palavra de Deus. Você vai fazer isso?
Ligue agora, então, e tome essa decisão. Não corre atrás daquilo que Deus tem rejeitado. Você está buscando fama? Há tanta oração para inventar hino, para gravar CD, para ficar rico, para ficar famoso. Fuja disso. Entre em Cristo. Seja humilde e Deus te abençoará. Levantará agora a sua mão e dirá: Senhor, me ajude nesta hora. Uma fé surgiu no seu coração? Deus te abençoe agora. Nós vamos ouvir a parte de um hino, Somente Crer, e logo eu estarei orando por todos.

0: forte, Deus poderoso, que honra a sua palavra. Centenas e centenas de mãos estão levantadas, pessoas clamando por misericórdia, pessoas acamadas, pessoas em desesperos, outros acamados, escondidos com a maldita da depressão, outros pensando a morte me espera, pois o médico diz que o tumor é maligno, mas agora eles acreditaram na sua palavra, encontraram uma luz brilhando pelo caminho e uma esperança surgiu. E essa esperança está no Calvário, essa esperança está no teu sacrifício. E nesse momento, pelo poder da palavra do Deus Todo-Poderoso, demônios de enfermidade, demônios da morte, demônio da destruição, demônio do divórcio, demônio do vício, demônio das drogas, demônio da cachaça, Satanás, você está vencido, você está derrotado pelo poder da palavra do Deus vivo. Em nome de Jesus Cristo, receba a força do alto, receba a cura, receba milagres da sua vida. Passe a sorrir e a dizer: Jesus Cristo é o meu socorro, Jesus Cristo é a minha vida, Jesus Cristo é a minha alegria. Diga para a tristeza: tristeza, vai embora, o dono da alegria está comigo, Jesus Cristo é o meu Senhor. Deus te abençoe nesta fé, em o nome de Jesus Cristo. Sejam animados, regozije, cante louvor a Ele. Ele é um Deus maravilhoso. Deus te abençoe, em nome do Senhor Jesus.
1: 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Vi sua mensagem, eu estarei te atendendo com muito amor, com muito carinho. Faça a tua pergunta, faça o teu pedido de batismo. Vou repetir o telefone. 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Meus preciosos ouvintes, Deus abençoe a todos e até amanhã, com a fé no Filho de Deus, a fé que vence o mundo.

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1: 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Senhor, o sol rasga a aurora, a noite vai embora. É um novo dia. Suplico de todo o coração. Dai-nos a bênção e proteção. Cubra-nos de alegria. Peço com confiança. Encha-me o coração de esperança. Quero servir. Só assim terei felicidade. Peço com sinceridade. Quero o seu amor sentir. Neste dia nascendo, vou logo agradecendo. Obrigado pelo viver. Derrama no mundo a fraternidade, que acabe toda a maldade e o sofrer. Sei que sou sua criação, obra de tuas mãos e de teu amor. Não peço que tire de mim a tentação, não quero a solidão, quero o teu carinho. Que eu seja instrumento de Jesus, tenha o mesmo sentimento, mostra-me o caminho. O sol é luz, é dia como seduz. Abençoa-me em nome de Jesus.
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4: 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Confira a hora certa.
5: 7:03. Muito bom dia. Já estamos iniciando mais uma edição do Repórter TV. Na manhã desta segunda-feira, hoje é dia 27 do mês de julho do ano de 2026. De acordo com o calendário, hoje é comemorado o dia do motociclista, dia do pediatra. Hoje é dia nacional da prevenção de acidentes do trabalho e também dia mundial de combate ao câncer de cabeça e pescoço. E nesta segunda-feira, dia 27 de julho, cidades brasileiras comemoram aniversário no dia de hoje. Hoje é aniversário da cidade de Abricampo, em Minas Gerais, Agudos, em São Paulo, Candiba, ou Candiba, na Bahia, Catolândia, na Bahia, Firmino Alves, também na Bahia, Jardinópolis, em São Paulo. Hoje é aniversário de Jussara, na Bahia, Macururê, na Bahia, Maravilha, em Santa Catarina, cidade de Marcionílio Souza, na Bahia. Hoje é aniversário de Ponte Serrada, em Santa Catarina, Retirolândia, na Bahia, Rio das Antas, em Santa Catarina. Hoje é aniversário de Rio do Antônio, também na Bahia, Salinas da Margarida, na Bahia, Santa Brígida, também na Bahia, Santos Dumont, em Minas Gerais, cidade de São José do Cedro, em Santa Catarina. Hoje também é dia de aniversário da cidade de São José dos Campos, em São Paulo, Tapirumutá, na Bahia, e Ubaitaba, também na Bahia, cidades brasileiras que comemoram aniversário nesta segunda-feira, dia 27 de julho de 2026. partir de agora, nós vamos juntos até às 9 horas da manhã. O nosso foco é informação a partir desse momento. Seja muito bem-vindo, muito bem-vinda junto com a gente. Nosso foco é a informação. Daqui a pouquinho, você já vai saber da previsão do tempo para todo o sul do Brasil neste início de semana. Também aqui em Telêmaco Borba, como vai ser segunda-feira, como que vai iniciar a semana, com calor, com frio, com chuva, sem chuva. Já já eu vou contar para você. Além disso, já já Marcelo Correia destacando segurança pública, os fatos que chamaram a atenção nas últimas horas. Também Cat Neves no seu giro de notícias, os destaques daqui a pouquinho. Hoje é dia da participação da Márcia lá do Procon, Direito do Consumidor. Daqui a pouquinho também a Márcia chegando com informações. Também Agência Nacional de Notícias. Vamos destacar as informações dos sites, agências de notícias, os principais jornais, as principais informações fresquinhas para amanhã desta segunda-feira para você. O esporte não para, então daqui a pouquinho, Naio, trazendo a rodada do Campeonato Brasileiro, o esporte local, as atividades esportivas aqui da nossa região. James Siqueira, da Agência do Trabalhador, atualizando as vagas de emprego para começar a semana. Maurício, da Feira do Bem, vamos saber também como vai ser a Feira do Bem para esta semana aqui em Telêmaco Borba. E muita informação. E claro que a sua participação também junto com a gente a partir de agora. Fique à vontade. 3910-1230 é o nosso WhatsApp a partir de agora. Fique à vontade para você mandar mensagem de texto, mensagem de áudio, para participar junto com a gente nesta manhã, tá certo? Então vamos começando, trazendo informação da previsão do tempo.
6: Previsão do tempo para segunda-feira, 27 de julho de 2026. Região Sul. Em Curitiba, Paraná, segunda-feira vai ser de céu encoberto. Os termômetros registram mínima de 16 e máxima de 28 graus. A umidade relativa do ar oscila entre 90% e 45%. Rio das Antas, Santa Catarina, celebra mais um ano de fundação com céu encoberto. Os termômetros registram mínima de 14 e máxima de 26 graus. A umidade relativa do ar fica entre 90% e 40%. Você ouviu a previsão do tempo para segunda-feira, 27 de julho de 2026. Com informações do IBGE Cidades e do Instituto Nacional de Meteorologia, INMET. E redação de Diego Freitas, da agência Rádio Gov em Brasília, Vladimir Filipim.
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5: Agora, 7 horas 9 minutos. De acordo com o CIMEPAR, Telêmaco Borba tem tempo bom hoje, viu? Começamos a semana com sol, né? Nesta segunda-feira, terça-feira também com sol. E também durante o restante da semana. Deve chover. Nesse momento, a previsão mostra chuva somente a partir da próxima semana. Não deve chover pelo menos até domingo, segundo o CIMEPAR. Mínima hoje de 14, máxima de 25. Assim essas temperaturas devem seguir durante toda a semana, com média de mínimas aí de 15 na terça, 16 na quarta, 15 na quinta, 13 na sexta, e assim deve seguir as temperaturas. As máximas não devem passar de 25 graus no período da tarde. Neste momento, né, uma neblina, né, atinge aqui a nossa região, tempo bom, temperatura agora na casa dos 14 graus.
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5: Muito bem, 7 horas 10 minutos agora, 7:10. Muito bom dia para você que está ligando o seu rádio agora. Você já vai ficar sabendo a partir desse momento das informações, os principais destaques na sequência com Marcelo Correia, Segurança Pública, o que aconteceu no final de semana. 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Marcelo Correia, como foi as últimas 24 horas, a movimentação, setor de segurança pública, algum fato que chamou a atenção no final de semana? Percebi ali que tinha alguns desaparecidos aqui na nossa região, fatos que mobilizaram também a segurança pública. Bom dia, Marcelo.
9: Bom dia, Jefferson. Bom dia, ouvintes do programa Repórter TB. Estamos chegando nesta manhã de segunda-feira, dia 27 de julho, trazendo os destaques da nossa participação. Segurança pública, movimentação das forças de segurança e também pessoal aí que faz a prestação de serviço na área de socorro. Olha, nós tivemos aí nesse final de semana, durante as últimas 72 horas, 4 ocorrências no Corpo de Bombeiros. O Corpo de Bombeiros, então, registrou aí no seu sistema 4 ocorrências. Outros fatos que chamaram a atenção, como você bem destacou, questão de pessoas desaparecidas. Nós temos aqui uma mulher que está desaparecida há quase um mês em Ortigueira. A família está pedindo ajuda para localizá-la. Então essa mulher aí já faz praticamente um mês que se encontra desaparecida aqui na nossa região, mais precisamente aqui em Ortigueira. Caminhão tomba na PR-160 em Telêmaco Borba e deixa apenas danos materiais. Temos também uma mulher que se encontra desaparecida aqui em Telêmaco Borba. Então, essa mulher também se encontra desaparecida aqui em Telêmaco Borba. Daqui a pouquinho a gente vai trazer os detalhes, um apelo que está sendo feito aí através das redes sociais por familiares, no intuito de tentar encontrar essa mulher. E outro desaparecimento na região de Sapopema. Uma mulher está desaparecida. Ela desapareceu ali no Salto das Orquídeas. Ela tem 29 anos e é moradora da cidade de Londrina. Então, são 3 desaparecimentos. Um em Ortigueira, um aqui em Telêmaco Borba e outro em Sapopema. Daqui a pouquinho a gente vai trazer aí os detalhes dessas situações, trazer aí toda a matéria, né, completa, para você conferir aqui dentro do programa Repórter TB. E é claro que a partir de agora estamos também atentos àquilo que possa acontecer nesta segunda-feira para manter os ouvintes do Repórter TB sempre bem informado e sempre receber aí a notícia em primeira mão.
5: Muito bem, obrigado, Marcelo, pelas informações primeiras. Aqui vários fatos que chamaram a atenção, esses desaparecimentos aqui para nossa região. Daqui a pouquinho Marcelo traz para você ficar bem informado aqui junto com a gente dentro do Repórter TB. 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Agora, 7 horas, 14 minutos, não perca a hora, viu? Você que está conectando com a gente, 7h14, né? O pessoal que vai trabalhar, né? Já fica antenado aí, pessoal que vai para a escola, né, principalmente para a rede particular, né, rede estadual, municipal. Pessoal, creio que volta hoje também, né? Rede escolas hoje, né? Voltam hoje, né? As escolas, rede municipal, rede estadual, estão retornando, né, para as aulas nesta segunda-feira. Cat Neves agora chegando também com seus destaques para esta manhã. Alô, Cat, bom dia.
10: Jefferson Abreu, bom dia a todos os ouvintes do Repórter TV. Início de semana, amanhã de segunda-feira, seguimos com os destaques, onde a Guarda Municipal realiza treinão oficial da 2ª GM Night Run, Patrulha Maria da Penha. Já o Hospital Regional realiza novas etapas do credenciamento para reforço das equipes de saúde em nosso município. E Regional de Saúde do nosso município é destaque nacional pelo avanço da cobertura vacinal. Mas daqui a pouco eu retorno, Jefferson Abreu, ouvintes do Repórter TV, com as informações completas dentro da programação. Tenham todos um ótimo dia.
5: Muito bem, obrigado. Já também por completo essas informações, né, no giro de notícias aí com a Cat Neves. 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Muito bem, informação não para. A Rádio Agência Nacional, a Anvisa, adverte para o perigo de consumir a retatrutida contrabandeada.
11: A Agência Nacional de Vigilância Sanitária divulgou um alerta informando que o uso da retatrutida ainda não está aprovado. A substância para o tratamento de diabetes e obesidade continua em fase de testes e o fabricante não solicitou registro no Brasil e em nenhum outro país do mundo. A Anvisa alerta para o perigo de consumir produtos de origem desconhecida. A retatrutida vem sendo oferecida em sites irregulares na internet e apreendida nas fronteiras brasileiras como contrabando. A agência adverte que tomar um medicamento sem registro e ainda em fase de testes envolve riscos significativos, principalmente pela falta de evidência sobre sua segurança, eficácia e qualidade. Também não há garantia de que o produto contrabandeado contenha realmente o princípio ativo declarado ou esteja na dosagem adequada. A comercialização de medicamentos irregulares é crime no país, além de um grande risco à saúde. Para ser aprovado o uso, um medicamento necessita de um longo caminho de estudos pré-clínicos e clínicos com testes rigorosos. A Anvisa ressalta que analisa todos os elementos para evitar potenciais problemas à saúde e garantir que todos os efeitos sejam avaliados. Da Rádio Nacional em Brasília, Gésio Passos.
5: Tá certo, mais informações para você nesta manhã. 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Vamos dando sequência às informações nesta manhã. Vamos dar um giro agora com os principais destaques, começando nos sites, jornais, agências de notícias. Vamos começar aqui pelos Campos Gerais do Paraná, o site A Rede de Ponta Grossa, trazendo informações das cidades vizinhas aqui próximas da gente. Homem é preso após tentar atacar mulher com motosserra em Irati, hein? Que coisa! Motosserra. Após ser contido, ele ainda atingiu vítima com um galho de árvore. Jovem de 17 anos morre após briga em casa noturna de Imbituva. Carro de Ponta Grossa se envolve em acidente e motorista é preso. E também mais essa informação. Mercado imobiliário paraguaio conquista investidores Olha só que interessante nessa, essa situação, nessa informação. Mercado imobiliário, paraguaio conquista investidores dos Campos Gerais, né? Aliança entre Tavernário e Apolar busca aproximar empresários da região de oportunidades no mercado de Assunção, lá no Paraguai também. É informação para esta manhã. Polícia Militar afirma que o policial acusado de matar cachorro a tiro estava de folga. Chuva de granizo atinge cidades dos Campos Gerais na última sexta-feira. Eita, futebol, hein? Olha só essa. Confusão após jogo entre Imbaú e Ipiranga marca a rodada da Série Bronze. Quebrou pau, viu? Partida terminou empatada em 3-3, mas o confronto foi marcado por confusão envolvendo atletas e seguranças após o apito final. Ei, barbaridade, o esporte, né? O esporte. A partida entre Imbaú e Ipiranga, válida por mais uma rodada da Série Bronze do Campeonato Brasileiro ou Paranaense de Futsal, terminou empatada em 3-3. Apesar do equilíbrio dentro da quadra, o confronto ficou marcado por uma confusão registrada após o encerramento do jogo. De acordo com informações, jogadores e seguranças ligados ao time de Imbaú teriam partido em direção aos atletas de Ipiranga, provocando momentos de tensão após o apito final. O caso gerou manifestação de repúdio por parte do Ipiranga, que defendeu a apuração dos fatos pelos órgãos competentes. Segundo a equipe, episódios de violência não condizem com os princípios do esporte e precisam ser investigados para evitar novas ocorrências. Na nota, o clube também afirmou que espera a identificação dos responsáveis e reforçou a importância do respeito, da segurança e do espírito esportivo dentro e fora das quadras. Então, é lamentável, né? A gente tem percebido isso nos últimos tempos, em diversas competições, esse tipo de situação. Pessoas que não respeitam o companheiro de trabalho ou de esporte, o adversário que é um adversário só no momento do jogo, né? Atletas entrando em confusão, técnicos, em algumas situações pais de atletas, né? Gerando confusão, criando confusão, né? Então isso precisa mudar, né? Precisa que realmente as pessoas que vão assistir um esporte, né, assistam só o esporte, né? Não assistam violência, não assistam pancadaria por pessoas que não têm noção, por sem noção, né? Pessoas que vão já com interessadas, né, na violência, na confusão, né? Então isso não pode acontecer, né? Então, infelizmente, mais um fato registrado e com o time aqui da nossa região. Ainda no G1, Campos Gerais. Polícia militar ou policial militar de folga atira e mata cão comunitário que vivia perto de uma UPA. Isso aqui é ali na região de Castro. Homem faz montagens pornográficas de jovem que ignorou cantadas dele e as publica em site de conteúdo adulto. Eita barbaridade. Jovens que morreram em carro com 10 pessoas no Paraná. Também esse fato que chamou a atenção, né? 6 pessoas entre 17 e 21 anos ficaram feridas, né, neste acidente aqui no estado do Paraná. Então, 2 jovens morreram e outros 6 pessoas ficaram feridas após um carro com 10 ocupantes bater contra uma árvore na noite da sexta-feira em Foz do Iguaçu, no oeste do Paraná. O veículo tinha capacidade para 5 pessoas, segundo a Polícia Militar. As vítimas foram identificadas como Júlia Wolff, de 17 anos, e Flávia Werner, de 18 anos. Né? Tragédia essa aí que aconteceu também, né? No final de semana, um veículo que tinha ocupação ali para 5 lugares, tinha 10 dentro do veículo, hein? Que barbaridade. 2 jovens morreram e outros ficaram feridos neste acidente. Tribuna do Paraná. com informações também para esta manhã.

Saúde, mais de 18 mil viagens por atendimento médico expõe o desafio da saúde no litoral do Paraná. Paraguai vira nova Suíça. Brasileiros lideram 64% dos pedidos de residência. O pessoal está querendo morar no Paraguai, né? Então lá no... moradias de alto padrão, lá no Paraguai. É...

Xisto. Barracão é destruído por incêndio de grandes proporções na Fazendinha, em Curitiba. Dono de tabacaria é morto a tiros em frente ao próprio estabelecimento. Vídeo mostra momento da execução. Menino autista de 5 anos desaparece em Araucária. As buscas mobilizam helicóptero e cães do Corpo de Bombeiros. Buscas por menino autista desaparecido em Araucária entram no segundo dia com foco em tanques de peixes. Então o menino está sendo procurado ali na cidade de Araucária, região metropolitana de Curitiba. Mais informações. Marido surpreende esposa com divulgação de trabalho em painel gigante de LED no centro de Curitiba. Ronaldo Caiado é oficializado como candidato à presidência da República pelo PSD. Kassab será o vice. Então, Ronaldo Caiado esteve em Curitiba no final de semana, as convenções, né, que aconteceram no final de semana. Flávio Bolsonaro oficializa candidatura à presidência e convenção nacional do PL. PSD oficializa Sandro Alex ao governo do Paraná com promessa de continuidade. Também alguns destaques, né? Final de semana teve convenções, né, de diversos partidos, PT também no Paraná, oficializou a Gleice como candidata a senadora, alguns deputados estaduais como candidatos a federais. Também o Henrique é um filho, da mesma maneira, oficializado já, né, como candidato a governador, né, e tiveram vários candidatos oficializados no final de semana e outros ainda durante essa semana, porque o período de convenção vai até o dia 5 de agosto. Mais informações. Atlético é o único time do G6 a vencer e tem rodada favorável no Brasileirão, né? Só dos seis primeiros ali, só o Atlético que venceu no final de semana, né? Informação para você ficar bem informado. Vamos lá agora com os destaques das agências de notícias, sites pelo Brasil. Vamos começar pelo UOL Notícias. Na política, o cenário das eleições 2026 domina o noticiário. Pré-candidatos intensificam agendas e articulações políticas, enquanto novas pesquisas eleitorais movimentam a disputa presidencial e os governos estaduais. O presidente Luiz Inácio Lula da Silva participa de compromissos oficiais e reforça o discurso em defesa da soberania brasileira diante das eleições. Folha de São Paulo. Na economia, a desaceleração da economia e as medidas do governo para estimular consumo, crédito e investimento seguem em destaque entre os principais jornais. Agora o Jornal do Brasil. O setor produtivo acompanha as negociações comerciais entre Brasil e Estados Unidos e seus possíveis impactos sobre exportações brasileiras. Vamos agora à justiça e segurança. O combate ao crime organizado e propostas para reforçar a segurança pública continuam no centro do debate nacional. Gazeta do Povo. Tem repercussão a morte do ex-presidente do Supremo Tribunal Federal, Octávio Galotti, aos 95 anos. No clima, a Defesa Civil mantém alerta para temporais e risco de alagamentos em áreas do Rio Grande do Sul nesta segunda-feira. Gazeta do Povo Internacional. As tensões diplomáticas envolvendo o Brasil e a Argentina seguem repercutindo após declarações do presidente argentino Javier Milei. Ainda Gazeta do Povo. No Oriente Médio, continua em evidência com novas movimentações diplomáticas e discussões sobre a situação na faixa de Gaza. Esporte. Após o encerramento da Copa do Mundo de 2026, o futebol brasileiro volta as atenções para o Campeonato Brasileiro, a Copa do Brasil e a preparação dos clubes para a sequência da temporada. CNN Brasil, variedades, a escolha da nova Miss Universo Brasil e os principais lançamentos culturais e de

0: Entretenimento estão entre os assuntos mais comentados no final de semana. Então, são algumas informações, alguns destaques, algumas notícias importantes para você ficar bem informado, bem informada na manhã desta segunda-feira.
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0: Agora, 7h31.
2: Olha a mensagem!
0: Bom dia!
3: Bom dia, Gerson. Bom dia, Marcelo Corrêa. Bom dia a todo repórter TV desta manhã. Queria ser programa lá, Otis, Serinaldo, Manjamil, Missionário, Sérgio, Diaco, Leandro, Valdir, Construtor, nosso irmão ali da Pedreira de Borazão, Coati. Eu e minha esposa, que tiver sorteio, põe o nosso nome no meio. Meu vizinho, Florisvaldo, sua família. O outro, meu vizinho aqui, Valdir, seu, sua família. Guarda, Patrimonial, Douglas, a toda sua equipe. Fernandinho das Flores e a todos os outros que estão ouvindo o programa. Tamo junto.
0: Esse
4: bom dia, bom dia, Jefferson Abreu, Marcelo Correia, o Herbert, o Ademir. Um trabalho para nós todos, Jefferson Abreu. Para mim, para vocês, todo mundo, os ouvintes aí, os amigos aí, né? Um abraço para todo mundo aí. Coloca nós no sorteão lá, Jefferson, do Manitão lá do Picanha na Chapa.
0: Grande Edemir, bom dia.
5: Bom dia, Zé Sabeu. Bom dia, Marcelo Correia. Pensamento do dia. Tudo passo naquele que me fortalece e que me fortalece é Jesus Cristo. Um abraço para a Kate Neves, para o Sidney Barros, Santa Catarina, conheci o Sidney Sábado, Sabeu na Avenida e para todo mundo que estiver ouvindo. Ah, minha menina, para quem? Para o Zé Sabeu. Barbaridade, Zé Sabeu. E para o Marcelo Correia. Tamo junto, meu garoto.
0: Tá certo, Fernandinha. Bom dia.
6: Bom dia, Jefferson. Bom dia, Marcelo.
0: Bom dia.
6: Estou na escuta. Manda um abraço para todos de São Roque, para os meus amigos da Chacá de Baixo, Capinha do Jucapedo, Capina Alta, Sou Silvestre, a todos que são Roque, tá bom? Quero que agradecer a todos que compareceram no nosso congresso. Foi uma bênção para a glória de Deus, né? Estamos que agradecer a Deus. Então, ô, Jefferson, pode avisar para mim aí que eu estou alugando minha casa? A minha casa é em cima é 5 peças, o porão é mais 5, são 10 peças. E tem área de lazer, tem churrasqueira, tem garagem, tem tudo, sabe? Tudo calçado, tudo muradinho, tudo fechadinho. Em cima é 1.200 e o porão é R$800. Quem quiser alugar, vai lá passar comigo, estou fazendo contrato, tudo certinho, tá bom? Muito obrigado, Jefferson, tenha um ótimo dia.
0: Tá certo.
6: Coloca o nome no sorteio.
0: Opa, um abraço, obrigado. Quem está aqui também com a gente é o seu Aceita, né? Lá no São Roque, um abraço, seu Aceita, bom dia, obrigado pela audiência junto com a gente. A Odete também já está por aqui, obrigado, Odete, bom dia. Deixa eu ver quem mais aqui.
7: Vai, Corinthians!
0: É JP esse já? Não, esse aí. Ô, Vanderlei, é o Vai, Corinthians, Palmeiras, parece que não deu certo ontem, né? Parece que entregou em casa. É, tem uma figurinha, ela entregou em casa. Fazia tempo que eu não esparramava essa figurinha ontem, né? O Galo cantou mais alto lá, né? Olha aí, ó. Esse é o Galão, ó. Esse que acordou animado, né? Cat Neves acordou animada hoje, né? JP, galera aí. Cristiano, toda essa galera aí. A Cida Brito, né? Sueli de Londrina lá, acordaram tudo animado, né, com o Galão, pensando em dormir direito essa noite, né? Olha pra vocês aí, ó. Olha aí pra vocês, palmeirenses. Olha o Galão animado. Dia tempo que não tocava esse Galão, né?
8: Jesus amado!
0: Olha aí. Ó, chegou a faltar gás pro Galão lá, né?
9: Deus abriu, não tô criticando não, mas você assistiu o jogo do Corinthians Bahia? Meteram a mão no Bahia lá, rapaz, 3 gols, hein? Sai aqueles gols que o Corinthians é perdido, barbaridade, né? Mesma coisa do Santos lá, né? Tá ganhando, deixa virar pra cá e quase perdeu ainda.
0: É... Não, mas o do Corinthians, o do Bahia lá, não, do Bahia tinha o VAR, entrou em campo, entrou em ação ali, né? Então tudo impedido, né? Não tem nada agora, não foge nada, né? Ficar uma unha pra frente, já é impedimento, né? Então semi-automático já, né? cara encostou uma unha na frente do outro ali, já parou, já para.

0: tudo, né? Então não teve jeito, né? Mas o Palmeiras perdeu, né? O Palmeiras perdeu pro Galo. Pelo que o Flamengo não tá muito afim também de encostar, né? Empatou com o São Paulo, que fase também. Empatou com o São Paulo. São Paulo tá feia a situação do São Paulo, né? Ô, bom dia, segundou, bora agradecer a Deus por mais uma semana abençoada. Registro minha participação, meu carinho, a toda a equipe da Nova Mensagem. Minha amiga Milena Teixeira do Sucumi, conectada aqui com a gente. João Maria Gonçalves, né? Bom dia, Jefferson. João Maria Gonçalves de São Luís, a esposa Glair, obrigado vocês aí pela participação. Sirinaldo, um abraço, Sirinaldo. Obrigado aí pela audiência também. Obrigado aí pela participação aqui junto com a gente nesta manhã. Muito bem, deixa eu trazer informação para você já, porque segunda-feira já começam as pesquisas, né? Toda segunda-feira pela manhã o pessoal vai atualizando as pesquisas eleitorais, né? Pelo estado do Paraná, né? Para que eles que gostam acompanhar, né? Como que está a corrida eleitoral aí para o estado do Paraná, né? E até porque agora já está encerrando, né? As convenções dia 5, né? E dia 16 à meia-noite já começa a propaganda eleitoral, né? Já começa aí sim, daí valendo, né? Como diz o antigo lá, né? A pidança de voto, né? Então, a partir do dia 16 de agosto agora começa, né, a campanha eleitoral propriamente dita. Mas pesquisa Quest mostra como está a corrida do governo do Paraná. Deixa eu atualizar aqui essa informação agora sim. Uma nova sondagem do Instituto Quest divulga, então, nesta segunda-feira. Segunda-feira, dia 26, eles erraram na data, né? Segunda-feira, dia 27, mostra como está a disputa do governo do Paraná. Foram testados 4 cenários de primeiro turno e 6 de segundo turno. A abordagem traz os nomes do advogado Luiz França, do Missão, do ex-prefeito de Curitiba, Rafael Greca, do MDB, do deputado estadual Requião Filho, do PDT, do deputado federal Sandro Alex, do PSD, do senador Sérgio Moro, do PL, e do empresário Tony Garcia, do Democracia Cristã. Então vamos aos resultados. No primeiro turno, cenário estimulado, né? Quando a pesquisa mostra os candidatos. O primeiro cenário, primeiro turno, mostra Sérgio Moro com 39% e Requião Filho com 18%. Em seguida, Rafael Greca aparece em terceiro com 12%. Sandro Alex tem 7% das intenções de voto. Por fim, Luiz França fica com 1% e Tony Garcia 1%. Indecisos representam 15% e branco, nulo ou não vai votar 7%. Primeiro turno, cenário 2, estimulado. O segundo cenário testado no primeiro turno não traz o nome do empresário Tony Garcia na disputa do governo. Dessa forma, Sérgio Moro tem 39%, Requião Filho 19%, depois Rafael Greca aparece com 12%, Sandro Alex com 8% das intenções de voto, e para fechar a conta, Luiz França fica com 1%, indecisos representam 15% e branco, nulo ou não vai votar, 6%. Cenário 3 estimulado. O terceiro cenário estimulado no primeiro turno não traz o nome de Rafael Greca, do MDB, e Tony Garcia, do Democracia Cristã. Neste caso, Sérgio Moro tem 40%, Requião Filho 24%, Sandro Alex tem 9%, Luiz França 2%. Indecisos representam 16%, brancos, nulos, não vai votar 9%. Cenário de segundo turno. O Instituto Quest ainda fez 6 simulações de segundo turno entre os candidatos. Então vamos lá, simulações. Segundo turno, vamos lá, segundo turno. Requião Filho do PDT versus Sérgio Moro do PL. Então nesse caso, no segundo turno, só Requião que E só não, né? É, segundo turno é somente dois candidatos. Então, Requião Filho versus Sérgio Moro. Numa disputa direta entre o deputado estadual Requião Filho e o senador Sérgio Moro, Moro tem 48% das intenções de votos. Já Requião fica com 29% da preferência. Não sabe ou não respondeu, representam 13%. E branco ou nulo, 10%. Né? Segundo turno, Rafael Greca versus Sérgio Moro. Já em um embate entre o ex-prefeito de Curitiba, Rafael Greca, do MDB, e o senador Sérgio Moro, Moro teria 47% das intenções de voto e Greca 25%. Indecisos representam 15% e branco e nulo 13%. Segundo turno, Sandro Alex, do PSD, e Sérgio Moro, do PL. Em um turno entre o deputado federal Sandro Alex e o senador Sérgio Moro, Moro teria 50% e Sandro Alex 18%. Indecisos são 18% e branco ou nulo 14%. Segundo turno, Rafael Greca e Requião Filho. Se a disputa fosse entre o ex-prefeito de Curitiba, Rafael Greca, e o deputado estadual Requião Filho, Greca teria 33% e Requião 32%. Não sabe 18%, branco ou nulo 17%. Agora, segundo turno entre Requião Filho e Sandro Alex. No cenário de segundo turno entre o deputado estadual Requião Filho e o deputado federal Sandro Alex, Requião Filho teria 37% e Sandro Alex 20%. Não sabe ou não respondeu, representam 20% e branco ou nulo 23%. E ainda, por fim, Rafael Greca versus Sandro Alex. É um cenário entre o ex-prefeito de Curitiba, Rafael Greca, e o deputado federal Sandro Alex. Greca tem 36% e Sandro Alex 18%. Não sabe ou não respondeu, representa 22% e branco ou nulo 24%. A Quest entrevistou 1.104 pessoas entre os dias 21 e 25 de julho. O nível de confiança da sondagem é de 95% e a margem de erro é de 3 pontos para mais ou para menos. O levantamento está registrado junto à Justiça Eleitoral sob o número PR 04818/2026. Então, cenário aí da corrida eleitoral nesse período que estão acontecendo as convenções no estado do Paraná.
1: Ô, Jefferson Abreu.
0: Oi.
1: No São Paulo tá mais ou menos, Jefferson Abreu. Empatou com o Flamengo, conseguiu de empatar com o Flamengo, hein, rapaz? Tá melhor que o Palmeiras perdeu pro Galo.
0: É, não tá fácil pro Palmeiras, né? Perdeu pro Galo, vamos falar amanhã inteira aqui, né? Hoje, o Marcelo também vai falar amanhã total. Se o Marcelo soltar esse canto do Galo aqui é porque a gente se lembrou da vitória do Galo contra o Palmeiras, né? Daqui a pouco já chega o palmeirense nervoso aí, já chega um nervoso aqui, palmeirense, né?
2: Opa, bom dia, meu amigo, aqui é o Cristiano da Conceição. Tamo aqui na escuta já cedinho e vambora pra voltar às aulas.
0: Tá certo, pessoal retornando às escolas hoje, né? Então já chega de descanso, já chega de férias, agora todo mundo retornando às aulas nesta segunda-feira. Deixa eu trazer uma... Acho que eu vou deixar para depois das 8, fazer esse comentário que eu quero fazer aqui, Marcelo, para nós ouvir o povo, né? Eu tô com um assunto aqui hoje que tá me coçando desde sábado para falar aqui, Marcelo. Desde sábado tô com um assunto aqui. É, isso aí mesmo. Então, daqui a pouco eu vou... Ah, ruim. A Isa está querendo. A Isa está chorando lá porque leve, né? Cheguei até a tossir.
3: Danou-se.
0: Pai amado. Não vai ter conserto, né? Vamos chamar o Naio pra gente falar do esporte, o que aconteceu aí no final de semana.
3: A bola rola e

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1: Bom dia, Jefferson Abreu. Bom dia a todos os ouvintes do Repórter TV. Segundou, vamos começar a semana. Vamos falar de esporte, né? Estamos a todo vapor no Campeonato Brasileiro. Resultados para você que acompanha a melhor programação de rádio de toda a Telêmaco Borba e também de toda a nossa região, Jefferson. Vamos lá, porque sábado tivemos jogos, domingo jogos. Vamos começar pela rodada, onde sábado tivemos Atlético Paranaense 2, Internacional 0, Santos 2, Chapecoense também 2, o empate, Neymar desencantou lá, fez gol, jogou, participou, brigou, foi para cima. Neymar voltando aí a suas origens, né, de fazer jogadas individuais, muito bom, né? O Neymar se destacando aí, a gente torce por ele. E na rodada de ontem tivemos aí Bahia e Corinthians também, a rodada do empate, 1-1. Tivemos o Grêmio empatando com o Fluminense também por 1-1. Botafogo foi lá em Minas Gerais e venceu o Cruzeiro por 1-0. Também tivemos Flamengo e São Paulo, Flamengo empatou por 1-1. Bragantino e Curitiba também 0-0. Rodada de empate, hein, Jefferson Abreu? Palmeiras, Palmeirinha, bem na hora, o Alessandro Barbosa chegou aqui, né? Mas vamos falar desse time do Palmeiras, levou, né? Porco abatido, Cat Neves. Atlético Mineiro 2, Palmeiras 1, vale secar, né, Jefferson Abreu? Tem que secar, né? Porque quando o Corinthians joga, ninguém dá sossego pra gente. E o Remo venceu o Sport Clube Vitória por 2-0. Essa foi a rodada do Campeonato Brasileiro, que segue na quarta-feira, né, para a 21ª das 38 rodadas. Jefferson Abreu, tivemos esse final de semana bastante agitado com as seleções de Telêmaco Borba, onde tivemos a Liga Sul-Norte pioneira em Santo Antônio da Platina, onde as nossas seleções acabaram aí saindo-se muito bem. Seleção masculina sub-17 acabou ficando aí no segundo colocado, né? Acabou ficando bem, né, na colocação, mas nós tivemos dois títulos, sub-13 e sub-15 feminino. Ganhamos lá nosso sub-13, comandado aí pelo professor Gustavo Gusta, né, ali também com o professor Ovídio. Acabaram vencendo aí o sub-13 e também o sub-15, né? Foram campeões as meninas. Meus parabéns aí a todo o trabalho, né, da administração municipal, incentivo ao esporte de Telêmaco Borba, e as nossas meninas aí trazem títulos aí para a nossa cidade. Isso é muito importante também, né? Então seguimos treinando, seguimos aí buscando resultados importantes para o nosso município, e trazem agora mais três troféus, né? Dois títulos e um vice-campeonato. E é muito bom aí receber as nossas delegações dentro, né, de um resultado muito bacana. E o esporte não para, Jefferson Abreu. Vamos continuar aqui com o Brasileirão, né? O Brasileirão, só para trazer aqui a tabela de classificação, Jefferson Abreu, quem está, né, nas classificações aí. O Palmeiras continua aí líder, 44 pontos, o Flamengo segue com 38, o Atlético Paranaense 36, Fluminense está com 33 pontos. Lá na zona de rebaixamento nós temos o Vasco da Gama, 21, Remo 21, Mirassol 20 e o Chapecoense, só 10 pontos, né? O Chapecoense está numa situação bem difícil do campeonato brasileiro. E o voleibol, né? Falamos de voleibol aqui da cidade, mas tivemos aí a final da Liga das Nações, né? A seleção brasileira, né? A seleção brasileira de voleibol acabou perdendo, Jefferson Abreu, acabou perdendo aí para a Turquia, né? Um jogo, um grande jogo, né, que aconteceu na manhã de domingo, mas a seleção brasileira perdeu pelas parciais. Ganhou o primeiro set, 25-23, depois três sets seguidos, 25-23, 26-24, 25-21. Jogo equilibrado, mas não deu para a nossa seleção brasileira de voleibol feminino, que acabou perdendo a final aí da Liga das Nações, Jefferson. Hoje é só segunda-feira, né? Só segunda-feira, estamos iniciando a semana. Semana bastante agitada por aqui. Vamos seguindo com o esporte, porque ele não para. É, se você quiser aí, você mãe, você pai, que deseja, né, levar o seu filho e a sua filha aí para algum momento de treinamento, procura aqui a Secretaria de Esporte e Recreação, desde a criança até os 60 mais, temos atividades para você que gosta da prática esportiva. Amanhã a gente volta, né, Jefferson, com mais notícias, mais novidades aqui para você que acompanha o Repórter TV. Um abraço a todos, fiquem com Deus.
2: 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Muito bem, obrigado, Naio. 7:52, as notícias do esporte. Deixa eu mandar um bom dia lá pro meu amigo Adão Araújo, também lá na Secretaria de Esportes, toda a equipe lá, um abraço para vocês e bom trabalho. Pessoal nos acompanhando já cedinho lá na Secretaria de Esportes, né? Todos os setores da prefeitura, pessoal lá da equipe da obras da prefeitura também circulando pela cidade. Um abraço para os trabalhadores, a toda a equipe da Secretaria de Obras da Prefeitura, né? O pessoal da educação também hoje retornando às atividades, os professores. Um abraço para todos os professores da rede municipal de ensino, né? Todos os professores da rede estadual de ensino, todos os professores da rede particular de ensino também. Bom dia para vocês, obrigado pela companhia, né? Boa aula, né, para vocês, o pessoal que estão se dirigindo aí às escolas, né? Rede municipal, né, começa agora às 8:00 da manhã, todo mundo se dirigindo aí para a escola, né? Bom dia, bom retorno às atividades aí para a criançada, né, da rede municipal, rede estadual, rede particular de ensino. Alô, minha amiga Nilda, bom dia, né? Obrigado aí pela audiência aqui com a gente, pela participação. Quem tá por aqui também é o Ricardo, ó. Bom dia, Ricardo, obrigado aí pela audiência. Genice, Jefferson, Deus abençoe a nossa semana. Crianças começam quarta-feira na rede municipal, então não é hoje. Então, quarta-feira, rede municipal começa as aulas, não vai ser hoje. Hoje é só estadual, né? Então, a rede municipal só na quarta-feira que começa as aulas, né? Então, corrigindo aqui essa informação. Jefferson Abreu, que é o Albani, do São João. Estou passando aqui para desejar uma semana abençoada para vocês e da rádio, para nós todos. Albani, opa, um abraço para vocês. Obrigado aí pela companhia junto com a gente nesta manhã. Muito bem. Antes do intervalo, deixa eu trazer essa informação aqui. Depois o pessoal vai continuar discutindo aqui com a gente dentro da programação, né? Final de semana, nós fomos, na verdade, se eu falar bem a verdade para vocês, eu soube disso aqui, eu tomei conhecimento desse tipo de coisa aqui na sexta-feira, eu acho. Apesar de que, segundo eu soube, já faz tempo já que existe isso, né? Mas eu mesmo soube o que era e a palavra e o que é isso só na sexta-feira. E eu acho que, não sei se por coincidência, uma enxurrada de informação no final de semana também sobre este assunto. Veja só, senhores que estão nos acompanhando nessa manhã. Eu recebi um convite, né? Recebi um convite e depois eu fui ver que isso aqui está acontecendo no Brasil inteiro, né? É os campeonatos de farmar aura, né? Para começar, a hora que eu soube da palavra, eu leigo, né? Eu achei que era formar áurea, né? E na verdade não, na verdade é o formar aura, né? O senhor, a senhora que está nos acompanhando nessa manhã, sabe do que se trata? Sabe o que é isso? Ou não sabe? Também igual eu, né? Tá sabendo agora ou coisa parecida, né? E esses campeonatos de formar aura estão acontecendo por todo canto. inclusive aqui em Telêmaco Borba. Né? Também recebi um convite de que vai acontecer aqui na

0: aqui em Telêmaco, agora no próximo final de semana também vai acontecer esse um evento do Formar Aura aqui na nossa cidade. Daí que eu fui me inteirar, né? Por que disso? O que que é isso, né? Eu não sabia, né? O que que era Formar Aura. E Formar Aura é uma forma, daí que eu fui entender, né, que uma forma de que as, os adolescentes usam de extraordinário, né, de fazer forma de gestos, né, que forma aura para se destacar, algo diferente, algo extraordinário que eles fazem numa competição. E daí aqueles que conquistam isso, os melhores, eles ficam mexendo com as mãos também, na figura do... Eles falam 6-7, né? Mas é 67, 6-7 em inglês, é 67. Com uma mão é o 6, com a outra mão é o 7, e ficam balançando, né? 6-7. É, eles formam a aura e 6-7. E para isso, o formar a aura, eles caem, se desbruçam. É,
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0: E eu vi uns vídeos ali que eu represento que eu... Porque aqui a gente não tá falando, não pode trazer imagem, lógico. A gente tá tentando falar, e por isso que eu tô fazendo essa suposição aqui. Quem viu o vídeo, as crianças que formam aura, uma das formas de formar aura... É cair e ficar, tipo, se debatendo no chão, tipo, tá convulsionando, né? E ficam ali se
1: Meu
0: debatendo.
1: Meu Deus do céu!
0: É, no chão. E quanto mais você fizer isso, melhor. Você...
2: Essa é boa, meu.
0: Você se destaca, você forma aura, né? Uma aura melhor. Então, a aura, quem faz isso melhor é que tem uma aura mais forte. Melhor pra ganhar... Né, os torneios que acontecem, os campeonatos de formar aura. E isso está ganhando uma repercussão tremenda, né? Tanto é que os campeonatos... E tem cidades já no Brasil que os prefeitos estão proibindo, né, também esse tipo de coisa, né? Onde os adolescentes se reúnem para formar aura e prefeitos estão proibindo esse tipo de atividade, né? E eu queria saber, né, dos senhores aí que estão nos ouvindo, o que que acha disso, né? Eu não posso comentar muito porque eu não sei, né? Eu não sou adolescente, né? Né? O senhor, a senhora, tem algum filho aí, neto, que tá fazendo isso na casa, né? E por incrível que pareça, Marcelo, lá em casa, a Isis, lá tem 10 anos. Daí, dias atrás, ela pediu pra mãe comprar uma camiseta dessa do 6-7.
3: Né? Danou-se!
0: Né? Até... Até... Agora que eu... Até aí, ainda... Tudo bem, né? Eu não entendia, né? Eu achei que era só o 6-7. Porque daí eu vi na Copa lá o Casemiro... Fazendo gol e fazendo 6-7, né? Eu achei que era só o gesto, né? Fazer 6-7, só isso, né? E daí ela pediu uma camiseta do 6-7, daí esse dia chegou a camiseta do 6-7 pra ela. E beleza, eu achei que ia parar por aí, né? E daí, quando ela viu esse convite aqui do Forma Aura aqui, me leva lá, pai, eu quero ir lá. Eu quero ir lá.
3: Danou-se.
0: É, me leva lá pra me ver o campeonato do Forma Aura. E daí, quando eu vi o vídeo, o que é Forma Aura, eu falei assim, já vai Forma Aura na cinta. É. Se quer Forma Aura, você vai lavar a louça. Né? Se vai aprender a lavar a louça, vai formar uma aura. Porque dentro da Forma Aura, Marcelo, como é destaque, a pessoa, ele faz algo extraordinário, ela forma uma aura. Então eu falei pra ela, então você lava uma louça lá, daí você vai formar aura. Aqui em casa, não precisa, sei lá, você forma aura aqui. Você forma aura aqui em casa. É, então, nós vamos ao intervalo e depois do intervalo, a gente vai tratar desse assunto aqui. E o povo vai dizer.
4: Bom dia, Jefferson. Ah. Bom dia, Marcelo. Viu, Jefferson? Então, nós já fazia isso quase 40 anos atrás, não sabia o nome. Quando nós ia no comércio com a minha mãe e meus irmãos, quando nós queria alguma coisa, se jogava no chão. E se batia. Então é esse o nome, Jefferson.
5: Rapaz, é final dos tempos mesmo, um troço desse, cara. É complicado, hein? Tá difícil de entender o povo.
6: Meu amigo Jefferson Abreu, se o James chega com uma sacolada cheia de carteira de trabalho num evento desse aí de farmar aura, meu amigo, não sobra um. Some todo mundo, bando de desocupado.
0: Não é
6: um abraço, fácil. Jefferson Abreu.
0: Marcelo,
6: porque, Jefferson, não é só criança isso aí, não. São só as criancinhas, beleza. Mas é cada cavalo do cabelo colorido aí que Deus o livre.
0: Tá. Vou um intervalinho, depois a gente vai continuar falando disso aí. Eu tenho uns vídeos que eu quero trazer aqui também pra gente discutir esse assunto. Eu quero, na verdade, eu queria entender dos pais, né? O que que os pais acham, né? Isso que eu quero... Eu queria entender, né? Dos pais que estão nos ouvindo a respeito desse assunto, né? O que que acham disso daí, né? Dessa novidade que surgiu, né? Então... Depois do intervalinho a gente continua.
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2: Agora são 8:07, 8:07. Então, para você que está ligando seu rádio agora, acompanhando aí o Repórter TV, nesta manhã, a gente está falando aí sobre esse assunto super atual, inclusive ontem no Fantástico também, quem assistiu, também foi motivo de matéria ontem no Fantástico, a questão do formar aura, né? E eu quero saber dos pais, né? Porque a gente fica perdido nesta situação, né? Eu quero saber o que os pais acham disso daí, né? O senhor, a senhora que está me ouvindo, desta tendência, dessa novidade, né? Que chegou e tem atingido sobremaneira os adolescentes que estão em casa, né? Six Seven. Daí, ô pai, fale 6-7. Daí eu tava fazendo, Marcela. Aí, eu achei que era só o 6-7, né? Fazer com a mão assim, 6-7. Daí quando o negócio apertou, que agora tem que formar a aura também, daí eu fiquei... Achei um absurdo isso daí, né? E daí depois que surgiu ainda campeonato do Forma Aura, né? Eu quero saber dos pais que estão nos acompanhando, e o que, que você acha dessa situação, né? Desse Forma Aura, né? O que o Cristiano já falou? Fala, Cristiano, diga lá.
3: Bom dia, Jefferson. Bom dia, Marcelo. Esse negócio de Forma Aura aí, antigamente as crianças tinham vergonha de sair com os pais. Hoje os pais têm vergonha de sair com os filhos por causa desse negócio de aura aí. Você tá doido. Já puxei a orelha das minhas crianças lá e falei que quero saber deles fazendo essa tonguice aí. Pai do céu, que coisa mais ridícula do mundo.
2: O que o Juba tá falando?
4: É o fim do mundo mesmo, né, Sabel? Jesus Cristo deixou escrito na Bíblia que quando chegasse o fim dos tempos ia acontecer essas coisas que tá acontecendo hoje em dia.
5: Bom dia, Jefferson. Carlos Alberto, Área 3. Eu vi mesmo no Fantástico ontem. Esse negócio aí, mas é o fim dos tempos mesmo, esse negócio, né? Tá doido, não tem mais o que inventar mais mesmo, né? Esse negócio aí é um troço estranho mesmo, né? Tá louco.
2: Estranho. Porque assim, as imagens que aparecem, as crianças, os adolescentes e até adultos mesmo, né? Jovens, adultos, eles caem no chão e ficam se debatendo, né? Tipo, dando uma convulsão, né, na pessoa. É claro que não é convulsão, né? Eles ficam ali se retorcendo. E quanto mais eles fizerem isso, é que eles estão com a aura mais forte, né? E daí eles ganham as competições, se eles conseguirem
6: isso. Jesus amado!
2: E quando termina, eles falam 6-7. Né? E daí está acontecendo as competições. Então, assim... A gente não tá aqui criticando quem tá fazendo as competições, enfim, porque é algo novo e todos estamos perdidos, né, com relação a essa questão. A febre tá acontecendo no Brasil inteiro, né, e pelo jeito até no mundo, né, porque em outros lugares também o pessoal tão

0: aderindo essa questão aí, né? Então, de começou a ganhar repercussão, e já faz alguns meses, né? Mas agora com maior, da semana passada para cá, com maior intensidade. E tem uma, deixa eu ver quem que é essa pessoa aqui, uma especialista nesse assunto, né? Uma psicóloga, né? Que fala sobre isso. E vamos ver o que que a psicóloga fala sobre esse assunto aí.
1: Vergonha alheia. Sim, vergonha alheia, eu tenho sentido com essa história de farmar aura. É a nova moda dos adolescentes, farmar aura. Mas a vergonha que eu sinto não é propriamente do adolescente ou da criança que faz isso, porque são extremamente influenciáveis. A minha vergonha é de mães, tias, avós, adultos participando, levando o adolescente, a criança, filmando a criança farmando aura. E para quem não sabe o que é farmar aura, é a nova moda para quem joga na internet esses joguinhos, então surgiu esse termo farmar aura. E o que é? São competições feitas com gestos imbecis, com gestos, uma tonguice. E tonguice, para quem não sabe, é uma imbecilidade que a gente fala aqui no Sul, mas são gestos fazendo 6-7, simplesmente sem cabimento algum. E a minha vergonha é vergonha dos ancestrais dessas crianças, desses adolescentes. Sim, porque são a ancestralidade, são indígenas, são africanos, são alemães, são italianos, que sofreram tanto, mas tanto, para que a vida chegasse até essas criaturas. E aí, para eles farmarem aura, para ir em praça pública e ficarem fazendo esses gestos imbecis, esses gestos tongos, essas tonguices sem cabimento nenhum. E aí, os pais, os tios, os avós, permitindo que essas crianças façam isso. Gente, isso é vergonhoso para a ancestralidade dessa gente. Que eu sinto muito mesmo que essas crianças, esses adolescentes não tenham pais, não tenham adultos que diga não, isso você não vai fazer, porque isso é ridículo, porque isso é imbecil, é idiota fazer esse tipo de coisa e você não vai fazer parte disso. Eu sinto muito mesmo, tanta vergonha alheia que eu sinto.
0: Então, opinião, né, sobre isso. Então, assim, como eu falei lá no começo, né, uma definição mais específica desse formar aura é uma gíria, na verdade, né, popular da internet, que significa agir de modo a acumular carisma. Eles acumulam carisma, estilo, respeito ou pontos de presença positiva perante os outros, né? Então, a expressão junta o verbo formar dos jogos eletrônicos, né, que o pessoal joga, que significa coletar recursos repetidamente com aura, o charme ou energia marcante de alguém, né? Daí eles querem fazer algo diferente, né, com excesso para chamar atenção, né? De repente uma roupa que eles vestem diferente, uma forma de se apresentar no meio dos outros diferente, né, chamando atenção, né, para farmar, daí forma aura e ganha, né? Então quem é diferente, quem faz algo extraordinário, né, diante dos outros, né? Então é um pulo caindo ou com forma diferente, enfim, se debatendo, fazendo alguma coisa, é a farma aura, né? Então, e aqui em Telêmaco também vai acontecer. Né, também vai acontecer agora no final de semana próxima. Está marcado um campeonato também de Farma Aura. E não é só aqui, né? Em diversas cidades aí o pessoal está. Ortigueira também vai ter agora. Também já está marcado para Ortigueira, né, também esse evento. E vai acontecendo, né? Vai se espalhando, né? E tem pessoas que já se posicionaram contra, né, isso, né? Políticos, né, prefeitos, né, que estão dizendo que não vai permitir na sua cidade que esse tipo de evento aconteça em praça pública, né? Então, até porque precisa de uma licença, uma liberação, né, para que o evento aconteça, né?
2: O Jefferson Abreu.
0: Oi.
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0: Ô, Jefferson Abreu, muito bom dia. Maravilha, um dia excelente aí para todos os ouvintes. Que maravilha, hein? Parabéns, Jefferson. Tem que te dar os parabéns por trazer esse tema aí no teu programa. Por isso que eu sou admirador teu. Ó, sem brincadeira. Palmas para você. Palmas mesmo. Excelente, excelente, excelente. Olha, se eu pudesse, eu já vi essa postagem dessa mulher aí, e se eu pudesse eu entregava um troféu para ela. A minha opinião é 1000% igual a dela. Que Deus tenha misericórdia dessa geração, desses adolescentes nossos. Essa é minha palavra hoje de manhã. Que Deus tenha misericórdia desses nossos adolescentes. E eu concordo 100% com essa profissional. Profissional da área, né? Então, assim, não vou falar nem as minhas palavras. Eu só vou dizer que eu concordo com ela plenamente. E peço a Deus que tenha misericórdia dos nossos adolescentes. E que Deus possa abrir a cabeça desses pais. Misericórdia. É só isso que eu falo. Parabéns, Jefferson. Teu programa, olha, cada dia eu fico mais admirado. Parabéns por trazer isso daí. E eu tenho certeza que a partir desse dia, muitos pais aí vão ser curados a respeito dessa situação. Parabéns.
1: É, esse aqui é o meu amigo Elian. Um abraço, Elian. Obrigado aí pela audiência, junto com a gente sempre, né? Sempre nos acompanhando. Obrigado aí pela participação. O prefeito de Cuiabá, o Abílio Brunini, ele aí foi um destaque no final de semana, inclusive. Através de entrevista, também não sabia, foi questionado, né, sobre o assunto. Não sabia nem o que era também, né? Porque, como eu falei. Como eu falei, é algo novo, né? Então, o prefeito Abílio Brunini de Cuiabá anunciou que não está autorizado a realização de um campeonato de formar aura previsto, ou estava previsto, para o dia 24 no Parque das Águas. Em vídeo publicado nas redes sociais na quinta-feira, o prefeito afirmou que o evento não tinha interesse público e disse que não houve solicitação oficial para o uso do espaço que é público. Então, fizeram uma pergunta para ele se ele sabia da situação, né? E falou que não sabia do que se trata, né? Porque ele era hétero. E não sei dessas coisas, né? Com essas coisas, disse o prefeito. Depois que ele entendeu, né? O que que era formar aura, né? E voltou atrás, né? No que ele disse e entendeu, né? E depois de uma repercussão, ele acabou autorizando. Marcelo, foi autorizado o evento lá, aconteceu, que era para sexta-feira, coisa parecida. Mas é um fato que ganhou repercussão, né? E assim está ganhando. Então, os pais, acho que no mínimo realmente é os pais se interessarem, não só por esse assunto, mas todos os assuntos, né? Acho que os pais tinham que estar atentos, né? Do que se trata, o que é a onda. Eu confesso que eu não sabia, né? Até o final de semana eu não sabia o que era. A minha filha pediu a camiseta, a gente comprou a camiseta para ela do 67, que é uma camiseta com 67 na estampado, né? E é a moda, né? O 67. Mas daí eu não sabia que por trás disso tudo isso aí tinha essa situação do formar aura também, né? Que culminava no 67, né? Então acho que é importante a gente estar tá sabendo, né? Os pais, a gente falha às vezes de não estar por dentro do que os filhos estão aprendendo, estão vendo, as tendências, né, dos adolescentes. Eu acho que a gente precisa realmente, estou falando por mim, né, a gente precisa estar antenado nessas ondas de momento, no que surge, até para a gente orientar os filhos, né, até para a gente saber, né, o que fazer, o que falar, né, de que forma orientar as nossas crianças a respeito desse assunto. O teu tá grandão já, não sei se escapa disso aí também, viu, Marcelo?
2: Meu, o negócio dele é formar a aura namorando.
1: É, né?
2: É.
1: Porque eu vejo ali, vi uns vídeos ali, uns grandão também dentro dessa. Então, se o teu piá começa a falar desse assunto, você já.
2: Ah, se falar em formar a aura, ele já vai ver a aura já. Já.
1: 19 anos, ele
2: vai
1: formar a aura.
2: fazer 23 anos,
1: 23
2: mas
1: já?
2: ele sabe que lá em casa A Leila é seca.
1: Imagina com 23 anos querer falar, vai, vamos formar a aura.
2: Já vou mostrar aqui o que o teu avô me ensinou, o teu saudoso avô me ensinou, já formar a aura.
1: Já vai formar a aura. É, então é assim, né?
3: Ô, Jefferson, mas e aqueles vídeos que tá saindo aí na cidade também? Daquele empresário brigando com o GCM, vendo os caras botar desenvaiado lá no. Depois já pegou até o Filipinho no meio da bagunça lá do esquema da prefeitura lá no frente. Lá.
1: Não sei se aquilo lá é formar a aura também, né? Mas é mais ou menos, né? É algo diferente, né? Algo extraordinário, né? Que o pessoal faz, né? Bom dia, Jefferson. Marcelo, parece que estão possuídos por um espírito mau, um bando de loucos se debatendo no chão. Minhas netas não fazem isso. Esse fazer, já sabe, vou tirar a aura delas na cinta, né? Diz a Rosa, né? Por que não fazem um campeonato de ensinar carpir, limpar um lote, né? Limpar a casa. Isso nenhuma mãe ou pai faz. Isso é final dos tempos mesmo, né? Diz a Ana, né? Falando aqui com a gente. Obrigado aí pela audiência, né?
4: Bom dia, Marcelo. Bom dia, Jefferson Abreu.
1: Olha aí, ó.
4: Também gostaria de deixar aí a minha opinião sobre esse problema que o Jefferson está mencionando aí. Então, meus amigos, meus irmãos, esse povo deve ir para a rua orar. Porque Jesus está voltando. E o diabo está tomando a mente dos nossos jovens. E os pais estão permitindo. Isso. Porque o diabo usa muito para atacar os nossos jovens. Isso aí é só mais um ponto para o diabo. Atacar nossos jovens, nossas crianças. Porque a mente das nossas crianças, elas são sensíveis. E aonde o inimigo toma conta. Que nem esse rapaz falou aí, que Deus tenha misericórdia, viu? Porque Deus, ele não é um brinquedo, mas o povo faz dele um brinquedo hoje. Jesus está às portas, gente. Esse povo toma cuidado. Porque Jesus, ele vai vir como um ladrão de noite. E o povo não vigia. Gente, o meu neto, ele mexia com... Ele gostava de jogo. Tá, jogo chamado Roblox. E eu vi a mulher falar aí que isso aí vem desse negócio, desse jogo aí. A gente, graças a Deus, a gente conseguiu tirar do neto. Esse é o celular, até graças a Deus. Mas, gente, esse povo tem que orar mais. Esse povo tem que botar os jovens pra orar. Pra um grupo de jovem. Porque é só Deus, né, pra ter misericórdia, viu? Como esse jovem, esse rapaz aí falou.
1: É, dona Maria.
5: Bom dia, Marcelo. Bom dia, Jefferson. Viu? Formar a aura pra mim é levantar cedo pra trabalhar e ir lá no serviço ser destaque, ser um bom exemplo, um bom trabalhador. Não dá problema pro patrão, digamos assim, querer crescer na vida, ser alguém de verdade, representar, né, a família da gente, né? Isso aí pra mim é ser uma aura boa, né?
1: Pois é, né? Barbaridade. Mas, de qualquer maneira, por isso que a gente tá abrindo esse assunto aí pra população, né? Porque a gente precisa entender, né, isso, que o povo fala. Porque, de repente, a gente fala alguma coisa aqui, a gente fica de ruim ainda, né? Então, eu preciso entender o que o povo diz a respeito desse formar aura, né? A ouvinte está falando aqui, a aura é colocar o joelho no chão, pedir a Deus para abençoar nós, né? É a Neide Evangelista. Bom dia, Jefferson. Obrigado, Neide, pela participação também junto com a gente. É, vamos chamar a Márcia lá do Procon para trazer orientação, direito do consumidor.
6: Bom dia, Jefferson Abreu, bom dia, Marcelo Correia e a todos os ouvintes do Repórter PB nesta manhã. Hoje, o nosso Momento Procon traz um alerta aos consumidores. Cuidado! Cuidado com empresas que prometem reduzir a sua dívida bancária. O Procon tem recebido um número crescente de reclamações envolvendo empresas que oferecem redução de dívidas, descontos garantidos ou negociação especial com bancos. Na maioria dos casos, o consumidor é atraído por anúncios que prometem diminuir significativamente o valor do financiamento.

0: contratados. O problema é que depois da contratação, muitos consumidores descobrem que as promessas feitas verbalmente não se confirmam. Não há garantia de redução da dívida. As propostas apresentadas são iguais ou até menos vantajosas do que aquelas oferecidas diretamente pelo banco. A empresa continua cobrando pelos serviços, mesmo sem apresentar resultados concretos. O consumidor encontra dificuldade para cancelar o contrato ou obter a devolução dos valores pagos. Em diversas situações, as negociações poderiam ter sido feitas, realizadas diretamente com a instituição financeira, sem a necessidade de contratar intermédios. O que diz o Código de Defesa do Consumidor? Toda publicidade deve ser verdadeira e clara. Promessas exageradas ou informações capazes de induzir o consumidor ao erro podem caracterizar publicidade enganosa. Além disso, o fornecedor deve prestar informações completas sobre o serviço contratado, seus riscos, custos e limitações. O consumidor também tem direito à boa-fé, à transparência e à proteção contra práticas abusivas, previstos no Código de Defesa do Consumidor. Como se proteger dessas práticas? Antes de contratar qualquer empresa que ofereça redução de dívida, desconfie de promessas de desconto garantido ou de resultado certo. Nunca assine contratos com pressa. Leia todas as cláusulas antes de assinar. Solicite tudo por escrito, inclusive as promessas feitas durante a negociação. Pesquise a reputação da empresa em órgão de defesa do consumidor e na internet. Compare as propostas com aquelas oferecidas diretamente pelo banco. Evite realizar pagamentos elevados antes da efetiva prestação do serviço. Guarde anúncios, mensagens, contratos, comprovantes de pagamentos e conversas. Se você já contratou e se sentiu prejudicado com a empresa, tenha feito promessas que não foram cumpridas, omitindo informações importantes ou cobrado por o serviço sem entregar o resultado esperado, procure o PROCON. Levando contrato firmado, comprovante de pagamento, anúncios ou propagandas, conversas por WhatsApp ou e-mail, comprovantes das propostas apresentadas pelo banco. Dependendo do caso, o consumidor poderá buscar o cancelamento do contrato, a devolução dos valores pagos e, quando cabível, a reparação, pelos prejuízos sofridos. Fique atento, nenhuma empresa séria pode garantir previamente que conseguirá reduzir uma dívida bancária. Antes de contratar qualquer intermédio, converse diretamente com a instituição financeira e compare as condições oferecidas. A informação, a cautela, são as melhores formas de evitar prejuízo. Nosso Momento PROCON fica por aqui. Tenham todos uma ótima semana.
1: Tá certo. Obrigado, Márcia. Direto lá do PROCON, trazendo informações de direito do consumidor. Muito bem. Deixa eu ver aqui. Bom dia, meu nome é... Quem tá aqui comigo? Deixa eu ver. A Neri Siebre. Alô, Neri. Um abraço. Obrigado aí pela audiência. 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

0: 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Oi, Márcia, bom dia. Obrigado aí pela companhia junto com a gente lá na Área 2, ouvindo a programação também. Obrigado por estar sempre nos acompanhando, tá bom? Obrigado aí pelo carinho. Marcelo, vamos falar desses desaparecimentos, esses casos aí que chamaram a atenção no final de semana.
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3: Vamos lá então, falando do setor de segurança pública, trazendo principalmente essas situações de desaparecimento aqui em Telêmaco Borba e também na nossa região. E nós começamos com essa situação registrada aqui na nossa região, informação aqui da cidade de Ortigueira, está sendo divulgada aí nas redes sociais, aqui também na página Atento à Rede. A família de Vanessa Ferreira da Silva, mulher tem 46 anos de idade, moradora de Ortigueira. A família vive momentos de angústia desde o desaparecimento dessa mulher. Ela está sem dar notícias há quase um mês e o último contato registrado ocorreu no dia 27 de julho, por volta da... Aliás, dia 27 de junho, né? Por volta das 21h56. Então, hoje, está fazendo aí um mês do desaparecimento dessa mulher e sem nenhuma notícia, sem nenhum contato com a família. Desde então, os familiares e amigos estão realizando buscas e tentam obter qualquer informação que possa levar ao seu paradeiro. Porém, até o momento, nenhuma notícia foi obtida. A família pede o apoio de toda a população para compartilhar a informação e ajudar nas buscas. Quem tiver qualquer informação sobre o paradeiro de Vanessa pode entrar em contato pelo telefone 43 99970 2892, ou também acionar a Polícia Militar através do telefone 190. Qualquer informação, por menor que pareça, pode ser fundamental para ajudar a localizar Vanessa e proporcionar uma resposta à família, que segue apreensiva e na esperança de reencontrá-la. Então, a foto dessa mulher, né, está sendo compartilhada aí nas redes sociais, na página Atento à Rede. Você entra ali, você vai ter acesso à matéria e também à foto da desaparecida. Falando em desaparecimento, aqui em Telêmaco Borba, está sendo também compartilhada aí nas redes sociais o desaparecimento de uma mulher. Procura-se por Paula Vanessa Pedroso Dias Barbosa, 35 anos de idade. Ela é residente aqui em Telêmaco Borba, no bairro Socomim, na Rua Argentina 657. Ela morava sozinha e foi vista por vizinhos no último dia 17 de julho, no qual, depois que ela saiu, não foi vista mais, né? Até a data do dia 25 de julho, então, nenhuma notícia e ela não tinha sido vista. Familiares procuraram em lugares que a mesma frequentava, com amigos que ela tinha, e a informação tida foi que não sabem do seu paradeiro. Provavelmente ela esteja de boné na cabeça, pois a mesma é portadora de depressão. Fazia uso de medicamentos, bebida de álcool e de algumas drogas ilícitas. E em um momento de crise, cortou o cabelo bem curto. Desde então, ela passou a sair somente de boné ou touca. Então, tem um apelo aí da mãe, né, dessa mulher. A mãe, que está bastante aflita, bastante angustiada. A mãe se chama Rosani Pedroso. E ela está dizendo assim: por favor, se alguém souber do paradeiro da minha filha ou tiver qualquer informação, entre em contato pelo telefone ou WhatsApp 42 999 71 0756. Então, essa mulher também se encontra desaparecida aqui de Telêmaco Borba, né? Então, mais um caso aí de desaparecimento. E o outro fato aconteceu aqui na região de Sapopema. Vamos trazer essa informação, que inclusive agora foi divulgada pela página G1 Paraná, né? Está aí também sendo amplamente divulgada. Jovem desaparece ao atravessar rio durante trilha com amiga no Paraná. Olha só, a jovem Ana Paula Silveira Cardoso, de 29 anos de idade, desapareceu neste sábado, dia 25, enquanto atravessava um rio durante uma trilha com uma amiga em Sapopema. A Ana Paula fazia um passeio no Salto das Orquídeas com um grupo. Ela e a amiga, com o objetivo de chegar a um mirante, decidiram atravessar um rio com auxílio de cordas. A água, porém, estava agitada por conta de chuvas recentes. Durante a travessia, Ana Paula caiu. A amiga tentou ajudá-la, mas também caiu na água. A amiga que acompanhava chegou a ficar inconsciente e foi encontrada na manhã do dia seguinte pelos donos da propriedade, que foram checar o nível da água. Ela recebeu atendimento médico e está internada em Cornélio Procópio. Bombeiros e policiais militares procuraram por Ana Paula com o auxílio de drones. A jovem é moradora de Londrina e trabalha como fotógrafa. Então, olha só, né? Foram atravessar ali esse rio, mas devido aí a forte correnteza, por causa das chuvas, esses últimos dias, elas acabaram caindo. Então, essa outra mulher de 29 anos, moradora de Londrina e trabalha como fotógrafa, ainda não foi encontrada. E as buscas continuam ali naquela região do Salto das Orquídeas, no município de Sapopema. Esse local aí que é bastante visitado, né, por pessoas de várias regiões. É um ponto turístico aqui da cidade de Sapopema. Agora, outra ocorrência que aconteceu: um caminhão acabou tombando na noite de sábado, dia 25, na rodovia PR-160, aqui em Telêmaco Borba. O acidente ocorreu por volta das 20 horas e 20 minutos, no quilômetro 209 da rodovia, sentido Telêmaco Borba Curiúva. De acordo com as informações apuradas no local pela Polícia Rodoviária Estadual, o caminhão com placas de Sapopema, tracionando um semi-reboque, também emplacado em Sapopema, seguia pela rodovia quando, ao atingir o referido trecho, envolveu-se em um sinistro do tipo tombamento. O motorista, de 25 anos, não sofreu ferimentos. Apesar do impacto, o acidente resultou apenas em danos materiais ao caminhão e ao semi-reboque. Então, tombamento aí de caminhão, graças a Deus que o motorista saiu ileso, né? Não sofreu nenhum tipo de ferimento nesse acidente. São as informações do setor de segurança pública, os fatos que mais chamaram a atenção nas últimas 72 horas, para você conferir aqui dentro do Repórter TB.
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0: Muito bem, 8h40, obrigado Marcelo pelas informações em nome lá do Posto Aliança. 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
4: Ô Jefferson, mas na nossa época também tinha essas coisas também. Informar isso, só que era diferente o nome. Era o tal de... Nós assistimos o Cavaleiro dos Antigos, tinha queimar o Cosmo. Mas na queimar o Cosmo, você tramava no soco com os outros. Eu na segunda série, eu brigava todo dia. Saía todo dia no tal com o tal de Ângelo, que mora na Bandeirante. Morava, né?
5: Agora não sei também. Bom dia, Jefferson. Margarida do Jardim União.
0: Tudo bom?
5: Queria ver com vocês o que você podia fazer pra mim estar com uma consulta com o Dr. Luiz Eduardo e outra travada que não tô conseguindo ir no banheiro. Tô com a ressonância aqui e não tô conseguindo ir no banheiro por conta dos outros que tem que estar me levando.
0: Sim.
5: Um abraço pra vocês aí, tá bom?
0: Tá certo. Obrigado aí pela participação.
6: É só, daí isso foi através da oração, né, Jefferson Abreu, né, que o pai do menino, né, suplicou a Jesus, né, Daí Jesus falou, né, pro pai do menino, né, nem os apóstolos, né, falaram para Jesus que não conseguiam tirar.

0: né, do corpo do menino, aquele espírito impuro, né? Daí Jesus falou, né? Falou que certos tipos de espírito imundo, maligno, é só através da oração, né? Para tirar do corpo de uma pessoa, né? Imagine, né? Por isso que a pessoa tem que orar, né? Aconselhar muitas crianças, né? Porque essas coisas aí não é coisa assim, não sei. É, pode ser uma novidade, uma coisa nova, mas, né? Tem que ficar atento, né? Porque é uma coisa muito. Não vejo muito normal, assim, né? Uma coisa muito assim. Meio estranha, né?
1: É estranho. É estranho, é, né? Mas fazer o quê, né? O meu amigo Murilo tá aqui com a gente também. Bom dia, Marcelo. Se não escuta, o Murilo lá do São Luís. E o que que deu o Palmeiras no final de semana, hein, Marcelo? Turma. Ô, pai amado, né? Não é fácil, né? Segundona. É, vamos chamar Cat Neves.
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3: Estamos retornando, Jefferson Abreu, ouvintes do Repórter TV. Agora sim, com as informações completas dentro da programação. E a primeira informação, Jefferson, é em relação a esporte e qualidade de vida. Então, a Prefeitura, por meio da Secretaria Municipal de Ordem Pública, promove nesta sexta-feira, às 19 horas, o treinão oficial da 2ª GM Night Run, então Patrulha Maria da Penha. A coordenação será na sede da Secretaria Municipal de Ordem Pública, no Distrito Industrial, e os participantes poderão percorrer trajetos de 5 ou 10 quilômetros, exatamente os mesmos da prova oficial marcada para o próximo dia 26 de setembro. Além da corrida, a GM Night Run contará com diversas atrações para toda a família, como a corrida kids, a feira gastronômica, as aulas de zumba e capoeira, a exposição das forças de segurança, carros antigos, airsoft, espaço infantil e também show musical. É uma oportunidade para quem quer conhecer o percurso, iniciar os treinamentos ou simplesmente participar de um momento de integração entre esporte e comunidade. 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Vamos falar de saúde? O Hospital Regional do nosso município segue realizando novas etapas do processo de credenciamento de profissionais para reforçar as equipes assistenciais da unidade. Então, o objetivo é ampliar e fortalecer o atendimento à população, garantindo mais qualidade nos serviços prestados aí pelo hospital, referência para diversos municípios da região. Então, é uma notícia importante, porque investir em profissionais significa investir diretamente na qualidade do atendimento oferecido à população. 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

0: 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E fechando as informações, uma excelente notícia para a saúde pública da nossa região. Então é algo que nós comentamos bastante, né, em relação à vacina, em relação à prevenção, chamando a atenção aí dos pais, dos responsáveis. E a notícia é boa. A 21ª Regional de Saúde, com sede em nosso município, foi destaque em evento nacional após registrar um expressivo crescimento da cobertura da vacina BCG, passando de pouco mais de 72% para mais de 93%. Então, 93% é um avanço. O resultado foi apresentado em Brasília como exemplo para outras regiões do país e demonstra, sim, o compromisso das equipes de saúde com a imunização da população. Então, uma conquista que merece reconhecimento, não é, Jefferson? E reforça a importância de manter a carteira de vacinação sempre em dia. 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E para terminar com um sorriso, hoje cedo, pessoal aí do programa, nosso secretário Naio, falando aí de futebol, falando de Palmeiras, e só lembrando que nós seguimos aí na liderança, tá certo? Um abraço pro Naio, pessoal todo aí, Jefferson Abreu, e também algo que foi bastante comentado em relação a formar aura, não é mesmo? Então, vários comentários, né, em relação. E na casa, já é um pouquinho ao contrário. Eu que fico brincando, às vezes, six seven, filha, isso, aquilo, ela não me faça, passa vergonha, não faça isso. Então, é um pouco diferenciado. Ela fala que é feio, que é passar vergonha. Mas assim, olha, cada um, né, com o seu ponto de vista. Vamos ficando por aqui. Jefferson Abreu, ouvintes do Repórter TV, nosso encontro marcado é amanhã, terça-feira, se Deus quiser e permitir. Tenham todos um ótimo dia.
1: Muito bem, agora 8h50. Obrigado, Cat, pelas informações aqui com a gente no seu giro de notícias. 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Falando nisso, esses dias eu comi esse frango assado, Marcelo, desossado, recheado com mandioca. É, pense num frangão.
2: Ui, delícia!
1: É, assado e desossado com mandioca. Não sei se tem outros complementos também, mas eu comi com mandioca, né? Meu pai amado, parece que serviu pra mim pra uns... pro almoço de domingo, pra janta e pro outro dia ainda, Delvra. Carne de ema. Carne de ema. Foi bom, porque ele é recheadão, né? Barbaridade.
3: Bom dia, Jefferson, Marcelo, tudo bem com vocês?
1: Bom dia, tudo.
3: Jefferson, eu queria que você anunciasse pra mim aí. Sei que é difícil, mas às vezes pode que dê certo. Eu tenho um casal de cachorro aqui pra doar. Eles são cachorro de quintal. São bons pra cuidar do quintal. Só que agora no momento eu tô meio sem condições de estar cuidando deles.
1: Sei.
3: Vou ter que dar uma ida pra Curitiba, né? Não tem quem deixar.

0: os bichos. Se tiver alguém interessado, daí você passa meu contato. É, eles são novos, não são velhos. São novos ainda. Eles são bons para cuidar do quintal. E aqui, qualquer coisa que eles escutam, eles já estão indo atrás e querendo já pegar. Então, eles são bons para cuidar do quintal. São cachorros de quintal. Não são presos, são soltos. Não usam corrente, não. Tá bom? Se alguém interessar aí, estamos à disposição. Deus abençoe, muito obrigada. A cachorra, ela é uma caramelo. Muito bonita ela. E ela é castrada também. Já tá castradinha, tá bom? Daí o cachorro também é castrado. Tá tudo certinho. Os cachorrinhos aqui é só aparecer alguém que esteja interessado e a gente já fica agradecido.
1: Tá certo, dona Aparecida. Um abraço para a senhora. E se alguém se interessar, a gente passa o contato. 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
1: Muito bem, deixa eu chamar lá meu amigo James, da Agência do Trabalhador. Alô, James, bom dia.
3: Bom dia, seu Jefferson. Tudo em ordem?
1: Tudo.
3: Então vamos, né, às nossas vagas para o dia de hoje na Agência do Trabalhador. Começamos com duas vagas de açougueiro com experiência. Uma vaga de alinhador veicular para trabalhar com alinhamento e balanceamento. Uma vaga de assistente de logística com experiência. Uma vaga de assistente administrativo para a faculdade. Uma vaga de atendente balconista para sorveteria com experiência. Três vagas de atendente balconista. Quatro vagas de auxiliar de cozinha. Quatro vagas de auxiliar de serviços gerais. Uma vaga de atendente de loja produtos naturais. Duas vagas de atendente balconista, padaria em supermercado. Uma vaga de auxiliar de confeitaria. Duas vagas de auxiliar de padeiro. Duas vagas de auxiliar de produção para madeireira. Uma vaga de auxiliar de supervisão. Duas vagas de borracheiro. Uma vaga de consultor de vendas. Uma vaga de costureira profissional. Uma vaga de cozinheira profissional. Uma vaga de farmacêutico, quatro vagas de instalador de reparador de redes, uma vaga de mestre de obra, cinco vagas de monitor de cobrança, duas vagas de motorista carreteiro para transporte de combustível com experiência, duas vagas de motorista entregador material de construção, uma vaga de motorista de ônibus para as rotas municipais e intermunicipais, cinco vagas de oficial de manutenção civil com experiência, uma vaga de operador de cabeçote, empresa madeireira, cinco vagas de operador de caixa, uma vaga de operadora de caixa para loja de utilidades, uma vaga de operador de empilhadeira para empresa madeireira, uma vaga de operador de pá carregadeira para empresa madeireira, uma vaga de promotor de vendas, duas vagas de professor de inglês, uma vaga de técnico em planejamento, uma vaga de técnico de segurança, uma vaga de vendedor interno, loja de tintas, uma vaga de vendedor interno, loja material elétrico, uma vaga de vendedor interno, loja de móveis e uma vaga de vendedor passista para distribuidora de bebidas. Temos também as vagas de Otacílio Costa, com urgência. São oito caldeireiro, um encarregado de mecânica, uma técnico de segurança, dois mecânico ajustador, 22 mecânico de manutenção industriais e seis soldador. Temos as vagas do box atacadista, novo supermercado. As vagas são supervisor de frios, supervisor de depósito, auxiliar de limpeza, operador de caixa, supervisor de caixa, fiscal de loja, operador de loja 1, coordenador de loja, auxiliar de açougue, cartazista, açougueiro, repositor e estoquista. Então essas são as vagas, né, que nós temos para o dia de hoje. Lembrando que o trabalhador interessa, ele vem até a agência, né, do trabalhador, para que a gente possa, né, encaminhar para a entrevista. Local de atendimento, terminal rodoviário.
1: Muito bem, obrigado, meu amigo James, pelas informações. 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Agora, chegando a Cat Neves, o Nelsinho falando do Minuto Saúde.
2: 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Bom dia, Nelsinho.
4: Bom dia, eu sou o Nelsinho da Garagem Fit e a dica de hoje é sobre alimentação e treino. Treinar é muito importante, mas a alimentação também precisa estar alinhada com seu objetivo. Não adianta fazer um bom treino e passar o restante do dia sem cuidar do que você come. O alimento é combustível do corpo. É ele que ajuda na recuperação, no ganho de massa muscular, na redução de gordura e na melhora da energia. Proteínas ajudam na construção muscular. Carboidratos dão energia para treinar melhor. Gorduras boas participam de funções importantes no organismo. E a água é essencial para tudo funcionar bem. Não precisa viver de dieta radical. Precisa aprender a comer melhor, com equilíbrio e constância. O resultado vem da soma. Treino bem feito, alimentação organizada e paciência no processo. Essa foi mais uma dica no Minuto Saúde com o Nelsinho da Garage Fit. Cuide do que você treina, cuide do que você come e cuide da sua saúde todos os dias.
1: Tá certo, obrigado, Cat Nelsinho. Minuto Saúde aqui dentro do Repórter TV. Falando nisso, lembrando que agora, dia 16 de agosto, é a segunda etapa do Garage Ruan, né, que é a corrida de rua, né? Vai acontecer ali com largada na Praça da Família, 5 e 10 quilômetros. Então, e também vamos sortear um kit, né? Na verdade, um kit, né, para você que está participando aqui com a gente. Então, vou fazer o sorteio amanhã, né, de um kit, né, para a segunda etapa do Garage One, que acontece dia 16 de agosto, valendo camiseta, número, chip, medalha, né, para você que quer participar, tá bom? Amanhã eu vou fazer o sorteio aqui dentro do Repórter
5: TV. Bom dia, Marcelo, na paz do Senhor, Deus abençoe, tudo de bom para vocês aí, para tua família, para esse programa aí todo, para o meu filho Ezequiel, para Ana Flávia e para minha neta Alexia, para o Hector. E para todos meus vizinhos que estão ouvindo o seu programa. E para a Jussara, para a família dela, para a dona Geni, seu Neio. Para todos que estão ouvindo. Que Deus abençoe essa manhã. Que Deus venha trazer muita luz, muita paz para cada pessoa que está ouvindo esse programa maravilhoso. Que Deus abençoe poderosamente sua vida, a vida da tua família, de todos os ouvintes que estão ouvindo esse programa maravilhoso. Que Deus abençoe. Meu nome no sorteio também estiver aí, tá, Marcelo? E também ofereço meu filho Vanderlei. Tudo de bom para todos.
1: Tá certo. Obrigado você pela participação aqui junto com a gente, tá bom? Ainda mais quando não tem nome, não tem nada, né? Esse é...
6: Bom dia, Jorge Sobrão. Tudo beleza? Ô, Jorge Sobrão. Na minha opinião, esse negócio que teve na praça é pra confundir a mente dos adolescentes, né? Em vez de se reunir com a prefeitura aí, ó, os demais aí, fazer uma gincana da hora aí em cada bairro aí, final de semana, pra tirar os adolescentes um pouco de casa, um pouco do celular, né? E até mesmo, Jorge Sabrão, aqui na frente da cooperativa aqui do Barracão aqui, tem um antigo matador aqui, né? Tá parado. Quanto tempo?

0: barracão aqui, ó. Por que que eles não reformam esse negócio aqui, né? Esse barracão ali na frente ali. E os adolescentes ali, né, que saem meio-dia e pouco da escola, já vem direto pra cá fazer um curso, né, de solda, outro de mecânico, até mesmo pra aprender a fazer um pão, um tênis, costura, entendeu? Igual, tipo, os caras que trabalham na prisão, que saem pra fora pra trabalhar, né? Eu tenho certeza que os adolescentes vão sair daqui com o aprendizado da hora, né? Cada um na sua experiência, fazendo um curso diferente um do outro. E já vão sair com diploma já, direto pro local de trabalho já, né? Agora o barracão tá parado ali, os adolescentes vão tudo pra casa. Ficam um dia inteiro mexendo no celular, né? Nesse negócio de Free Fire, entendeu? Então, na minha opinião, dava pra construir esse barracão aqui, ó. E trazer os adolescentes, né? Pra fazer um curso, pra ter um aprendizado a mais na vida, né, Jorge Abreu?
1: É, agora, hoje em dia, o governo dá dinheiro pra criançada ir pra escola e mesmo assim não querem, né? No meu tempo, eu fiz curso de eletricista de graça, né? Não precisei pagar um real, me formei. Hoje nem pagando, muitos não querem, né? Não querem aproveitar as oportunidades que tem. Dito isso, vamos embora, te deixando Marcelo Correia com o Manhã Total, agradecendo você pela audiência, pela companhia. Amanhã a gente volta com muito mais, se Deus quiser.
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2: 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Bom dia, Marcelo Correia.
3: Bom dia.
4: Bom dia.
3: Bom dia.
4: Bom dia.
5: Bom dia. Bom dia, rapaziada. Ó, o pão. Bora no café da manhã.
6: Bom dia pra todos vocês, tigrada.
7: Muito bom dia, 9:06. Confira aí comigo a hora certa nesta manhã. 9:06. Parabéns pela sintonia. Você está muito bem, você está ligado e sintonizado com a rádio Nova Mensagem FM 91,5, transmitindo de Telêmaco Borba, Estadão do Paraná. E a partir de agora, estamos iniciando mais uma edição do meu, do seu, do nosso programa. É o Manhã Total que está só começando! Muito bom dia para você, meu amigo ouvinte, que está aí numa boa, tá tranquilão, tá aí no aconchego da sua casa. Muito bom dia para você que já está na lida, na correria, no batente, aí no seu local de trabalho. Muito bom dia para você, meu amigo motorista, que vai me dando carona no seu carro, no seu caminhão, na sua máquina. Bom dia aos internautas amigos que estão conectados com a gente, ouvindo pelo site da rádio no seu computador ou através do aplicativo no seu celular. Bom dia a todos, uma ótima sintonia, uma excelente segunda-feira. Hoje é dia 27 de julho de 2026 e a partir de agora, na sua agradável companhia até o meio-dia, eu mesmo por aqui juntinho com você, Marcelo Correia, sempre contigo.
8: Olha aí, ó.
7: Estamos chegando, estamos iniciando o Manhã Total, trazendo boa música, informação, alegria, descontração, entretenimento e, é claro, a sua participação, que não pode faltar de jeito nenhum. Daqui a pouquinho aqui no Manhã Total, a previsão do tempo e a temperatura para o dia de hoje. Vamos trazer informações dentro do Giro de Notícias. Às 10 horas da manhã temos o nosso momento todo especial de fé e de reflexão. E o nosso programa vem sempre com as melhores canções, aquela música do passado que você ouve só aqui, hein? Flashback, você está na sintonia certa, hein? É no Manhã Total, na 91.5. E aí, pessoal, tudo bem com vocês? Passaram bem o finalzão de semana? Dormiram bem? Descansaram bem? Já estão aí prontos, preparados, animados e com muita fé em Deus para iniciar esse novo dia, para começar uma nova semana? Eu espero que sim. Vamos lá, então. Sempre crendo, confiando e acreditando. Dias melhores virão!
9: Ainda vou melhorar.
7: E a partir de agora está liberado aqui o nosso WhatsApp, hein? Você que deseja interagir aqui com o Manhã Total, fique à vontade a partir de agora. Manda pra cá sua mensagem de texto, manda pra cá sua mensagem de áudio, manda o seu recadinho. 42 39 10 12 30.
10: Olha a mensagem!
7: 42 39 10 12 30.
11: Mande Aldo, mande Aldo. Não manda escrevendo, não. Mande Aldo, por favor.
7: Fique à vontade, mande áudio. O programa é pra vocês, hein? E temos o telefone fixo lá com a Eduarda. 42 39 10 12 00. 42 39 10 12 00. Hoje nós temos o sorteio no final do programa daquele delicioso Marmitex lá do Cantinho do Sabor, aquele Marmitex maravilhoso, aquela comidinha caseira saborosa. E além do Marmitex, nós temos também 5 bandejas de ovos com 20 unidades do Vila Shopping, do nosso amigo Lourival Ponce. Olha aí, então são 5 bandejas de ovos para serem sorteadas hoje no final do programa do Vila Shopping, Granja Vila Agrícola, do nosso amigo Lourival Ponce. Estamos começando a nossa formação de aura aqui nas ondas da 91.5. Vamos farmar aura a partir de agora. Aumente o seu volume e vem comigo.
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0: Total. 9 horas mais 14 minutos, 9:14, nesta manhã de segundona. Iniciamos o Manhã Total ao som de Oingo Boingo, Stay. Canção aí que marcou uma geração, marcou uma época. E canção que você ouve só aqui no Manhã Total, o melhor do flashback no seu rádio. Para quem gosta de canção do passado, anos 70, 80, 90, anos 2000, vamos viajar aí no túnel do tempo e relembrar e recordar de boas canções, hein? E aí, pessoal, tudo bem com vocês? Como que foi o final de semana de cada um de vocês? Passaram bem? Aproveitaram para descansar? Passearam? Trabalharam? Contem para mim o que vocês fizeram neste final de semana que passou, hein? Tá certo? E começando um novo dia, uma nova semana, com gratidão a Deus por esta nova oportunidade de estarmos juntos, né? Como eu sempre digo aqui, é um prazer imenso, uma alegria, uma satisfação estar novamente iniciando um novo dia, uma nova semana, junto com cada um, através das ondas amigas da 91,5. Você de perto e você de longe, o meu abraço, aquele abraço de 3 voltas e meia.
3: Aquele abraço!
0: Aquele de quebrar as costelas, hein? Sinta-se abraçado nesta manhã. Desejo que o seu dia e a sua semana sejam maravilhosos, que tudo de bom, de melhor e de mais positivo aconteça nesse novo dia e nessa nova semana que está apenas começando. Pensamento positivo, fé em Deus, esperança no coração. Acredite, vai dar tudo certo, hein? Vai dar tudo certo pra você. 9h16, para você que está aí de boa na casa, bem tranquilo, tá de folga hoje, tá de férias, ou vai trabalhar mais tarde, né? É, aproveite aí então, né? Curtindo de boa na casa. Você que já está trabalhando, bom trabalho. Aqueles que vão me dando carona no carro, no caminhão, na máquina, no carro pequeno, no ônibus, na van, no micro-ônibus, enfim. Os motoras que vão levando a gente de carona pra lá e pra cá. Tamo junto, hein? Muito obrigado aí por essa carona maravilhosa que você nos dá todos os dias. E os internautas que estão conectados, ouvindo pelo site da rádio ou pelo aplicativo, em qualquer parte desse mundão de meu Deus, bom dia pra você também, bom ter a sua companhia, viu? Manhã Total tá só começando e os ouvintes já estão por aqui, já vamos trazendo aqui os primeiros recados do dia de hoje. A

0: Odete está dizendo aqui, ó, bom dia, Marcelo, Deus abençoe, obrigado, dona Odete, um abraço para a senhora, boa semana. O Ademar Marfucci está na escuta lá no Jardim Progresso, área 6, ele deseja participar aqui do sorteio. A Vânia do Alto Socomim, ali próxima à delegacia, bom dia, Vânia, obrigado pela companhia e pela participação, bom dia.
1: Bom dia, Marcelo, Margarida do Jardim.
0: Oi, Leão. Margarida, tudo bem?
1: Um abraço para você e para a Thelma.
0: Muito obrigado.
1: Se estiver ouvindo. E eu mandei um áudio pro Jefferson, ele não atendeu. Queria ver o que ele podia fazer para mim. Eu tô travada, coluna travada mesmo, quando não tô conseguindo fazer ir no banheiro mais, tá bom? Tô com uma consulta com o doutor Luiz Duarte, agora não me chamaram.
0: É o correto, Margarida, o correto é você entrar em contato na Secretaria de Saúde lá, né, para ver o que está acontecendo, por que não chamaram até agora, né, para essa consulta, se já tem uma data prevista, né. O mais correto é você entrar em contato lá com a Secretaria Municipal de Saúde, o pessoal lá vai poder te dar uma resposta mais concreta, tá bom?
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3: Olá, Marcelo. Bom dia.
0: Bom dia.
3: Que Deus dê um novo dia bom para nós, que vai ser, se Deus quiser.
0: Amém.
3: E eu gostaria de participar aí do teu programa aí para concorrer aos prêmios aí, tá? Põe meu nome aí. Maria Carneiro do São Félix, tá? Tchau.
0: Muito obrigado, dona Maria Carneiro, moradora do Jardim São Félix. Um bom dia para a senhora, uma ótima semana. Também a Roseli Carneiro, né, a filha aí da dona Maria. São nossas ouvintes aí de todas as manhãs. Eu agradeço a companhia de vocês, hein? Bom dia!
4: Bom dia, Marcelo. Estou aqui na escuta. Coloca meu nome no sorteio aí, tá bom? É, Marcelo, pode avisar para mim aí que estou alugando minha casa? Minha casa é 5 peças em cima e 5 embaixo. E tem área de lazer... área de lazer não. Tem que área para pôr as máquinas, as coisas. E tem garagem, tem churrasqueira. A parte de cima é 1.200 e a parte de baixo é 800. Faço tudo pelo contrato, tá bom, Marcelo? Avisa para mim, fazer favor. Quem precisar de uma casa boa, todo material. Tá aqui minha casa, Rua Capizal 231, São Roque. Braço lá para Iracema, para Geni, lá na Charqueada de Baixo. Na Campina do Juca Pedro, Campina Alta, para todos os meus amigos, tá bom? Deus abençoe para a Manjandira. Manjandira está lá em Maringá com a esposa dela doente lá no hospital. Tá bom, Marcelo? Peço oração por ele. E para todos os meus amigos que tem com o Borba.
0: Tá certo. Muito obrigado, irmã Francisca. Então, a irmã Francisca dando aí esse recadinho, né? Ela tem uma casa lá. Se alguém tiver interesse, entra em contato aí que nós passamos o contato da irmã Francisca lá do São Roque. Bom dia!
5: Bom dia, Marcelo. Bom dia a todos os ouvintes. Sonia Lady Ortigueira, tô ouvindo Manhã Total. Deus abençoe.
0: Olha aí, ó, a cidade de Ortigueira também dando preferência de sintonia aqui para 91.5. Ouvindo nosso Manhã Total. Obrigado, Nirley e família. Alô, Cirlei Araújo, área 2. Já te vi aí, Cirlei. Tá ligadinha com a gente nesta segundona. Ela e a sua família. Obrigado aí pela participação, Cirlei. Aliás, é Cirlei. Cirlei da área 2. Muito obrigado.
6: Bom dia, Marcelo.
0: Bom dia.
6: Eu gostaria de participar do sorteio dos ovos, ok? Se for possível. Cirlei da Vila Osório.
0: Opa, um bom dia para a senhora também, dona Cirlei, moradora da Vila Osório. Obrigado pela companhia aí, dona Cirlei da Vila Osório. Mais um áudio, bom dia.
7: Bom dia, Marcelo.
0: Bom dia.
7: Já estou na escuta do programa.
0: Opa, aí sim.
7: Pronta, pai, para minhas atividades. Deixar um bom dia para todos os ouvintes. Que Deus abençoe muito cada um que estiver na escuta.
0: Muito obrigado.
7: Tudo de bom.
0: Tudo de bom para a senhora também. Essa é dona Aurora, moradora do bairro Área 2. Um abraço, dona Aurora. Um bom dia para a senhora. A tia Selma está nos ouvindo lá na área 3, ela e a princesinha Maria Alice. Maria Alice, vamos cumprimentar o povo então? O que você diz aí para mim?
8: Bom dia, pessoal.
0: Bom dia, Maria Alice, tudo bem com você? Como é que você tá animadinha? E o povo, será que tá animado hoje, Maria Alice?
8: Animado, povo.
0: Tão animado, povo. Se eles não estavam animados, a partir de agora eles ficaram animados, viu, Maria Alice? Com esse bom dia teu aí e com esse convite aí pra ficar animado, com certeza, né? O povo se animou agora. Vamos repetir aqui?
8: Animado, povo!
0: Animado, povo! Responda aí! Yeah! Muito bem, tá todo mundo animado, Maria Alice. Você deixou o povo mais animado ainda a partir de agora. Com esse bom dia aí, né? 9h22. 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Bom dia! Bom dia!
9: Bom dia, Marcelo. Tudo bem?
0: Tudo bem.
9: É a Creuza de São Silvestre. Coloque meu nome no sorteio.
0: Muito obrigado.
9: Tá,
0: um abraço, dona Cleusa, lá no São Silvestre. O Ricardinho, lá do bairro Área 3. Bom dia, Marcelo. Estamos aqui seguindo para Paranaguá fazer um carregamento e ouvindo a rádio. Mando um alô para todos os ouvintes e todos da Vale do Tibagi. Obrigado, meu amigo Ricardo. Aquele abraço. Bom dia. Boa viagem para você, que Deus acompanhe você no seu trajeto aí até Paranaguá, hein? Dona Arlete, lá na Vila Rural, Brilho do Sol. Marcelo, Deus abençoe, eu ganhei o frango assado sexta-feira, sábado, né, que ela ganhou. Meu genro foi buscar ontem, tava uma delícia. Então, olha aí, ó, Dona Arlete, lá da Vila Rural, Brilho do Sol, ganhou o frango assado, desossado e recheado do picanha na chapa e já pegou, já saboreou com a família lá e tava uma delícia. Olha aí que maravilha, hein? Sábado que vem tem mais. Mais um frango assado, desossado e recheado. Dona Marlene aqui no centro, desejando uma segunda-feira abençoada para todos. A Dona Arlete também já está nos ouvindo. Ela e o seu pai, né? O seu Zé Mineiro. Tudo bem com a senhora, Dona Arlete? Como é que tá aí? Animada? Como é que tá o seu Zé Mineiro aí? Tá forte, firme? Um abraço para vocês. Deus abençoe grande.

0: Mente, viu?
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0: muitas nuvens. Os termômetros registram mínima de 23 e máxima de 36 graus. A umidade relativa do ar gira em torno de 50 a 20%. Em Campo Grande, Mato Grosso do Sul, a previsão aponta para céu encoberto. A temperatura mínima é de 21 e a máxima de 33 graus. A umidade relativa do ar é de 60 a 20%. Região Nordeste. Teresina, no Piauí, vai ter uma segunda-feira de céu com muitas nuvens, mas sem previsão de chuva. A temperatura marca mínima de 24 e a máxima de 35 graus. A umidade relativa do ar vai de 80 a 30%. Firmino Alves, na Bahia, comemora aniversário nesta segunda-feira sob céu com muitas nuvens, mas sem previsão de chuva. A temperatura mínima é de 17 e a máxima de 27 graus. A umidade do ar varia de 100 a 50%. Região Norte. Em Rio Branco, no Acre, a segunda-feira vai ser de céu encoberto. A temperatura mínima é de 21 e a máxima de 34 graus. A umidade do ar é de 86 a 46%. Manaus, no Amazonas, tem previsão de céu com muitas nuvens e pancadas de chuva isoladas. A temperatura mínima é de 25 e a máxima de 33 graus. A umidade relativa do ar é de 97 a 50%. Região Sudeste. Em Belo Horizonte, Minas Gerais, a previsão é de muitas nuvens e pancadas de chuva isoladas. Os termômetros registram mínima de 15 e máxima de 28 graus. A umidade relativa do ar vai de 80 a 30%. São José dos Campos, São Paulo. Sopra velhinhas diante de um céu com muitas nuvens, mas sem previsão de chuva. A temperatura mínima é de 13 e a máxima de 28 graus. A umidade relativa do ar é de 100 a 35%. Região Sul. Em Curitiba, Paraná, segunda-feira vai ser de céu encoberto. Os termômetros registram mínima de 16 e máxima de 28 graus. A umidade relativa do ar oscila entre 90 e 45%. Rio das Antas, Santa Catarina, celebra mais um ano de fundação com céu encoberto. Os termômetros registram mínima de 14 e máxima de 26 graus. A umidade relativa do ar fica entre 90 e 40%. Você ouviu a previsão do tempo para segunda-feira, 27 de julho de 2026. Com informações do IBGE Cidades e do Instituto Nacional de Meteorologia, INMET. E redação de Diego Freitas, da agência Rádio Gov em Brasília, Vladimir Filipim.
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2: Vamos lá então com a previsão do tempo, agora falando mais local, né? Falando para Telêmaco Borba e região. As informações do CIMEPAR Paraná, sistema meteorológico aqui do nosso estado, trazendo a seguinte previsão para esta segunda-feira, dia 27 de julho de 2026. Hoje, nós devemos ter 25 graus de temperatura máxima, 14 graus a mínima, umidade relativa do ar entre 57% e 96%, e para hoje, não tem previsão de chuva. Céu claro, céu limpo, céu aberto e o sol predominando durante o dia todo. O mesmo acontece amanhã. Amanhã também o tempo ele fica com o sol predominando, a máxima sobe um pouquinho mais, amanhã vai para 26 graus. E pelo que eu estou vendo aqui, não temos previsão de chuva até pelo menos domingo. Até domingo não tem previsão de chuva. Aí está marcando uma nova pancada de chuva, né? Céu parcialmente nublado com pancadas de chuva na segunda e na terça da próxima semana. Então, durante essa semana, É previsão.

0: Previsão de tempo bom se não mudar, né? Porque previsão é assim: hoje a gente anuncia que não vai chover durante a semana, chega amanhã, a previsão muda e altera tudo, ainda mais com esse fenômeno do El Niño, né? Que vem se aproximando aí do nosso país e que já tem causado, né, alguns estragos. Ali em São Paulo, teve um vento muito forte que chegou aí a 200, mais de 207 quilômetros por hora, né? A cidade lá ficou bastante destruída. E quem viu as imagens aí realmente é assustador, né? As câmeras filmaram a força do vento destelhando, arrancando estruturas inteiras, né? Então, realmente é complicado. 9h33.
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0: É, o solzão brilhando, temperatura agradável nesta manhã, não amanheceu frio, né? Está gostoso, inclusive agora está até calor aqui no estúdio, né? Não dá nem para ficar de blusa. 9h34, vamos em frente, trazendo uma linda canção nesta
2: Essa
0: manhã.
2: canção linda aqui, eu quero fazer uma homenagem, quero oferecer ela para minha mãe, que tá aqui assistindo essa gravação. É, meu amigo, se bora.

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2: 9h39, ouvimos aí Jonas Vilar, Sabe Filho, linda canção pra você nesta segunda-feira, pra abençoar o seu dia, a sua vida, né? O seu começo de semana. Deixa eu mandar um bom dia lá pro Isaac. Alô, Isaac! O Isaac tá fazendo umas compras nesse momento e está ouvindo lá a programação. Ele, a Juliette e o Josafá, né? Estão lá fazendo umas compras e ouvindo aí o nosso programa. Um abraço pra você, Isaac! Aproveite e gaste bem aí, viu, Isaac? Compre bastante aí, me ajude a pagar os boletos no final do mês. Nove e trinta e nove, meu povão! Bom dia!
3: Oi, Marcelo, bom dia, tudo bem?
2: Tudo
3: com
2: bem?
3: Vocês por aí?
2: Ô, Marlene!
3: É a Marlene,
2: como é que tá
3: meu
2: tu?
3: Nome no sorteio aí. Meu e do Lourenço. Lourenço. Tá brabo que não ganha nada.
2: Foi buscar a bandeja de ovos lá, Marlene? Ou não? O povo tem ganhado aqui as bandejas de ovos e não tem ido buscar, né? Eita, povão. Ô, povão, aí não.
4: Bom dia, Marcelo Correia. Bom dia, meu irmão. Que Deus abençoe teu dia aí, que Deus abençoe tua semana, a tua vida, a tua família aí, Marcelo. Então, Marcelo, esse negócio que tá rolando aí, né, no programa ali do Jefferson Abreu ali, negócio dos jovens, né? Muitas vezes a gente para e pensa, né, Marcelo? Que a gente vai numa igreja hoje, vê tanto banco vazio, né?
2: Verdade.
4: Tanto banco vazio. A igreja tá na porta da tua casa ali, você procurar ali Deus, e você chega na igreja, vê tantos bancos vazios, tanto jovem se destruindo, né? Saber que o mundo lá fora só oferece desgraça pra gente, né? E a gente, melhor que a gente, só a gente pra saber o que a gente já passou, né, Marcelo? A vida da gente, o sofrimento que a gente já passou no mundão, né? Hoje, graças a Deus, a gente tem Deus na vida, né? Tem Deus na nossa vida, né? E a gente não mede força pra buscar o Senhor Jesus, né? Só Ele que é o Salvador da nossas vidas, né? E a gente tem que orar muito pra esse jovem, né? Que Deus venha abençoar e Deus venha põe a juízo na cabeça de ser jovem, né? Que o mundo lá fora só oferece desgraça, só oferece que não presta, né, Marcelo? Que Deus abençoe teu dia, que Deus abençoe tua vida, hein, meu irmão?
2: Obrigado, Fábio. Deus abençoe você e toda a sua família. Uma ótima semana. É, esse negócio aí de... que a gente falou aí no programa do Jefferson, né? É, minha avó já dizia lá atrás, minha saudosa avó, meu filho, você vai ver coisa nesse mundo aí que... você vai se assustar, e realmente minha avó tinha razão, né? Agora esse negócio de farmar aura aí, esse troço aí, sei lá, cara. Na minha cabeça não entra um negócio desse aí, eu vejo ali ficar se debatendo e gesticulando e fazendo uns movimentos com a mão. Que é isso, meu Deus do céu? Meu tempo de jovem não tinha isso aí, não. Farmar aura no meu tempo, eu pegava uma caixa de sorvete, saía vender aí pela rua e ganhava dinheiro. Entregava jornal, não tinha tempo de ficar fazendo esses negócios aí de farmar aura e rola pro chão e... meu Jesus da glória. É como falou a psicóloga aí, né, no programa do Jefferson aí, é... no nosso tempo nós chamávamos isso, sabe do quê? Tonguice. Já viu? Hoje o jovem não sabe nem o que é isso, né? Nosso tempo nós falamos, mas é tongo mesmo, isso aí é tongo. Tonguice, tongura, né? Pegar uma enxada e limpar o terreno.

0: pro pai e pra mãe não querem, né? Falar em arrumar um serviço, não quer. Já embrabece, né? Vira o beiço. É a geração de hoje, o Brasilzão aí. É difícil, pessoal, é difícil. É, deixa eu falar de coisa boa aqui, né? 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Bom dia.
1: Bom dia, Marcelão. Tudo na paz?
0: Estamos por aqui.
1: E, Marcelão, você não sabe onde tem andador para emprestar? Preciso para terça-feira cedo. Fala para mim aí.
0: 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Não sei se você é, Reginaldo, tá bom? 9h45!
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0: Chegando pra farmar Aura, a Angélica e a Williane. Eita, mundão, já farmaram Aura também?
3: Bom
0: vocês,
3: dia, nós farmamos Aura todo dia, 5, 7. Entra às 6 e larga às 7. É, esse jeito, é o 5, 7, né? Da CLT, né, Williane? Que tonguice é essa mesmo, né? É, pelo amor de Deus. Né?
0: Lavar uma louça pra mãe.
3: Não, não pode. E se botar pra trabalhar ainda, o conselho vai na casa.
0: Vai na casa.
4: Pai amado.
3: Deus do livre.
4: Segundamos, né?
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4: 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Semana começando, uma boa segunda, uma boa semana e até quarta-feira, se Deus nos permitir.
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1: 9h56, 9h56. Você ligado aqui no programa Manhã Total. Vamos trazendo aí informação. As primeiras informações desta manhã de segunda-feira para você que está acompanhando o nosso Manhã Total, começando o seu dia sempre bem informado.

É o Boletim Focus, divulgado pelo Banco Central nesta segunda-feira, dia 27, mostrou expectativa de queda na inflação pela quarta semana seguida, embora ainda acima do teto definido pelo governo federal. A projeção para o Índice Nacional de Preços ao Consumidor Amplo, o chamado IPCA, caiu de 5,15% para 5,12% em 2026. O teto orçado pelo governo federal é balizado em 3%, com margem de erro de 1,5% para mais ou para menos.

0: Para o próximo ano, a projeção da inflação caiu de 4,20% para 4,17%, enquanto que a de 2028 subiu de 3,78% para 3,80%. Para 2029, as estimativas seguiram em 3,5% pela 47ª semana consecutiva. Então, a informação sobre a inflação, né, pessoal? É, a gente sente no bolso, né, essa questão da inflação. É, você vai aí fazer suas compras e você vê o resultado, né? Você sente no bolso o resultado ali da inflação, o preço realmente acaba afetando aí o consumidor final. R$ 9,58, pesquisa trazendo aí que 80% aprovam o governo de Ratinho Júnior e 13% desaprovam. A pesquisa Quest, divulgada nesta segunda-feira, dia 27, mostra que 81% dos eleitores do Paraná aprovam o governo de Ratinho Júnior, enquanto outros 13% desaprovam. O levantamento mostra também como está a avaliação do governo do estado. Aprova 81%, desaprova 13%, não sabe ou não respondeu 6%. Como está a avaliação do governo? Positiva 68%, regular 24%, negativa 6%, não sabe e não respondeu 2%. O levantamento foi encomendado pela Genial Investimentos e ouviu 1.104 pessoas com 16 anos ou mais entre os dias 21 e 25 de julho. A margem de erro é de 3 pontos percentuais para mais ou para menos. O nível de confiança é de 95%. A pesquisa foi registrada na Justiça Eleitoral sob o número PR04818/2026. Então tá aí, né? Ratinho Júnior com uma grande aprovação. E a gente nota aí que apesar da aprovação do governador, ele não consegue transferir, né? Toda essa aprovação, todo esse apoio ao seu candidato, né? O candidato que ele apoia aí para as próximas eleições. Todo dia!
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4: Irmãos, o povo de Israel tinha acabado de sair da escravidão do Egito e caiu num deserto onde não nascia nada. Passado o primeiro susto da fome, começou a murmurar contra Moisés, dizendo que era melhor ter ficado no Egito, onde pelo menos tinha panela de carne e pão à vontade. Olha o coração humano. Eles preferiam a escravidão com comida garantida do que a liberdade com dependência de Deus. E foi bem no meio daquela reclamação toda que o Senhor resolveu fazer uma coisa que ninguém nunca tinha visto: fazer chover pão do céu. Toda manhã, quando o orvalho subia, ficava sobre a terra uma coisa miúda e branca. E o povo perguntava um para o outro: o que é isso? E foi esse espanto que virou o nome daquilo: maná. O pão que Deus mandava do céu, fresco, na porta de cada família, sem falta. Mas junto com o pão vinha uma regra. E é nessa regra que também tem a lição para a sua vida. Deus mandou que cada um recolhesse só a porção daquele dia, nem mais nem menos. E teve gente que achou que estava sendo esperta em guardar um tanto escondido para o dia seguinte, com medo de amanhã faltar. Está escrito em Êxodo, capítulo 16, versículo 20, que aquilo que foi guardado além da conta criou bicho e apodreceu. Deus estava ensinando ali uma coisa que a gente custa a aprender. A graça dele se busca fresca todo dia, como quem recolhe o pão quentinho de cada manhã. Você não atravessa a semana inteira vivendo daquela oração que fez uma vez no domingo. Cada manhã tem o seu pão, e em cada manhã Deus quer te encontrar de novo, de perto. O maná caía cedo e tinha que ser recolhido antes de o sol esquentar. Porque quando o calor apertava, o que sobrava no chão derretia e sumia. Quem buscava cedo achava fartura. Quem demorava a fazer isso, quando chegava, o chão já estava limpo. Presta atenção. Tem bênção que tem hora certa de ser recolhida. A diferença entre atravessar a semana seco ou sustentado muitas vezes está na primeira coisa que você faz quando acorda. Buscar o pão do céu antes de o sol da correria esquentar. Um pouco da palavra, uma oração entregando o dia, antes de o mundo começar a gritar no seu ouvido. Quem recolhe cedo, caminha o dia inteiro alimentado. Séculos depois que o povo tinha recebido o sustento de Deus no deserto, uma multidão que tinha acabado de comer o pão que Jesus multiplicou, começou a lembrar justamente do maná, dizendo que os pais

pais deles tinham comido o pão do céu no deserto. E Jesus levou aquela gente do pão que enche a barriga por algumas horas para o pão que sacia a alma para sempre. Está escrito no Evangelho de João, capítulo 6, versículos 32 e 33. Não foi Moisés que vos deu o pão do céu, mas meu Pai vos dá o verdadeiro pão do céu. Porque o pão de Deus é aquele que desce do céu e dá vida ao mundo. E aí, ele não deixou dúvida sobre quem era esse pão. Está escrito no versículo 35. Eu sou o pão da vida. Aquele que vem a mim não terá fome, e quem crê em mim nunca terá sede. Aquele pãozinho branco que caía no deserto era só a sombra de uma coisa maior, que estava por vir. A verdade, o pão vivo, tem nome, e o nome é Jesus. E esse pão desceu mais fundo do que qualquer maná para poder chegar até você. Está escrito em João, capítulo 6, verso 51. Eu sou o pão vivo que desceu do céu. Se alguém comer deste pão, viverá para sempre. E o pão que eu der é a minha carne, que darei pela vida do mundo. Para virar o seu sustento, Jesus se deixou partir. O corpo dele foi partido na cruz, como se parte um pão, para que da vida dele saísse vida para você. O povo lá no deserto recolhia o maná de graça no chão. Para você, o pão do céu chegou pelo preço mais alto que existe, o sangue do Filho de Deus derramado no Calvário. E esse pão não ficou partido no túmulo. 3 dias depois, Jesus se levantou vivo, e é por isso que o seu sustento é uma pessoa viva, que continua te alimentando hoje, nesta semana e por toda a eternidade. Foi o próprio Jesus quem ensinou a gente a pedir o pão nosso de cada dia, nos dá hoje, em Mateus capítulo 6, versículo 11, lembra? E tem um porquê nesse pedido. Jesus queria que a gente voltasse a Ele todas as manhãs, buscando graça nova a cada amanhecer. É a mesma lição do maná, agora na boca do próprio Senhor. E foi Ele também quem disse, em Mateus capítulo 6, verso 34, para você não se angustiar com o dia de amanhã, porque a cada dia basta o seu próprio cuidado. A angústia quase sempre nasce disso. A gente junta o peso da semana inteira e tenta carregar hoje uma conta que só vence lá na frente. Mas Deus te dá a graça na medida de cada dia. A de hoje, hoje. E a de amanhã, quando amanhã chegar, com pão novo caindo no chão da tua manhã. Então, nessa semana que está começando, não tenta resolver os 7 dias de uma vez só. Recolhe o maná de hoje. Faz a parte de hoje e deixa o de amanhã com Deus. Porque quando amanhã virar hoje, vai ter provisão nova esperando por ele. E você não precisa dar conta de tudo sozinho, porque Jesus não fica só apontando de longe para o caminho da provisão. Ele é o próprio pão e o próprio caminho. Foi ele quem disse em João capítulo 14, versículo 6, eu sou o caminho, a verdade e a vida. Um dia de cada vez, uma porção de cada vez, pela mão daquele que nunca deixou o povo dele acordar sem pão no deserto. Ele nunca atrasou o maná, nunca deixou aquele povo acordar e não achar nada no chão. E a fidelidade dele não vacilou uma vez em 40 anos. Se ele fez isso por um povo que vivia reclamando, o quanto mais não faz por um filho, por uma filha, que aprende a confiar. O seu pão dessa semana já está garantido pela palavra de quem prometeu te sustentar, que está vivo e não volta atrás. Amém? Nesse momento, eu quero orar pela sua vida. Se você ainda não escreveu o seu pedido de oração, escreva ele aqui nos comentários. Coloque aquilo que está pesando no seu coração. Aquela necessidade que você quer entregar nas mãos de quem nunca deixa faltar. Se você está orando por alguém, coloque o nome dessa pessoa aqui. Vamos falar com Deus nesse momento. Senhor, nosso Deus e nosso Pai, nós te agradecemos por mais esse dia e por mais essa oportunidade de estar na tua presença. Obrigado, Pai, porque o Senhor é o Deus que faz chover pão no deserto
que sustenta os teus filhos.

filhos um dia de cada vez, e que nunca, em tempo nenhum, deixou de cuidar de quem confia em ti. Obrigado por Jesus, o verdadeiro pão que desceu do céu, que se deixou partir na cruz e ressuscitou vivo para ser o nosso sustento para sempre. Ó Deus, nós confessamos que muitas vezes vivemos como aquele povo lá no deserto, reclamando do caminho, com medo do amanhã, tentando guardar para nós aquilo que era para ser buscado em ti todo dia. Perdoa a nossa ansiedade, a nossa pressa e a nossa dificuldade de simplesmente confiar. Ensina-nos a te procurar logo cedo, antes da correria, e a receber de ti a porção de cada dia sem desespero, como filhos que sabem que na tua casa não falta. Que nunca percamos a confiança no teu cuidado e na tua fidelidade. Senhor, fortalece cada irmão e cada irmã que hoje está com o coração apertado, olhando para a semana que vem e sem saber como vai dar conta. Aos que estão cansados, àqueles que estão no limite das suas forças, dá o pão de hoje e a força de hoje, e também a certeza de que amanhã o Senhor vai estar lá de novo. Nesse momento, eu coloco diante do Senhor a vida de cada pessoa que está aqui orando junto comigo. Visita cada lar, fortalece os casamentos, abençoa cada filho, restaura essa família, Pai. Abre as portas de emprego, traz provisão para quem enfrenta dificuldades financeiras. Cura essa pessoa que está lutando contra essa enfermidade. Fortalece quem está cansado. Consola todos aqueles que estão chorando por algum motivo e renova a esperança dessa pessoa que já pensou até em desistir. Nós também colocamos diante do Senhor cada pedido de oração que foi escrito aqui nos comentários desse vídeo. O Senhor conhece cada nome, cada luta e cada necessidade, e nenhuma delas passa despercebida diante dos teus olhos. Que a tua paz, que muitas vezes nós não conseguimos entender, guarde o coração e a mente de cada um dos teus filhos. Dirige os nossos passos e nos ensina a viver, confiando na tua provisão, uma manhã de cada vez. Que nunca nos falte o pão de cada dia e, acima de tudo, a tua presença. Nós oramos com fé, entregando tudo em tuas mãos e agradecendo desde já por tudo isso, porque nós oramos em nome de Jesus. Amém e amém.

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2: Dez horas mais 19 minutos, é 10h19 nesta manhã maravilhosa de segunda-feira, manhã que ficou melhor ainda após essa mensagem de fé, essa mensagem de Deus para as nossas vidas, a oração e o Lázaro encerrando com o louvor, Deus vai fazer, hein? Começando muito bem o nosso dia, começando muito bem a nossa semana com essas mensagens que falam ao nosso coração. E é só a primeira da semana, hein? Amanhã tem mais, às 10 horas em ponto. Momento de fé e reflexão. Esse momento maravilhoso que tem feito a diferença, hein? Na vida de muitas pessoas. É Deus falando através aqui das ondas da 91.5. Vamos prosseguindo com o nosso Manhã Total até o meio-dia. Vamos lá, pessoal. Animação aí. Segundou, hein? É só segunda ainda, a semana começando. Uma semana inteirinha pela frente. Um dia lindo, né? Um dia espetacular que amanheceu aqui na nossa Telêmaco Borba, nossa capital do papel. Céuzão azul, solzão brilhando, temperatura agradável, né? Com certeza hoje muitas donas de casa aí aproveitando para lavar aquela roupa, limpar a casa, lavar as calçadas, né? Aproveitar esse dia lindo. E já deixar tudo em ordem aí no comecinho da semana. Quem está nos ouvindo é o irmão Jocir, lá da Vila Esperança. Um abraço, um bom dia a toda a família. Obrigado, irmão Jocir, pela audiência e pela participação. A Nerice Ebre, do bairro Olha 2, estou na escuta e quero desejar um dia maravilhoso para você e todos os ouvintes. Muito obrigado, Nerice Ebre e família. Bom dia!
3: Bom dia, meu amigo Marcelo Correia. Tudo tranquilo? Como é que tá? Estamos acompanhando a programação aí. Positivo, meu amigo. Bom dia aí.
2: Olha aí o nosso amigo Tibirce, corintiano. Alô, Tibirce, bom dia pra você, bom trabalho, uma ótima semana, aquele abraço. Caprice Gonçalves, família de Capri, no Alto das Oliveiras. O Paulo também, bom dia, Marcelo, coloque meu nome no sorteio. O seu Eloir Camargo está nos ouvindo lá no residencial Casa Bela. Bom dia pro seu Eloir e família. A Edneia, no bairro São Félix, meu bom dia pra vocês aí. Jucimara, no BNH, bom dia, coloque meu nome no sorteio. Nadir de Lara, do bairro Bom Jesus, também está ligadinha. Bom dia!
4: Bom dia, Marcelo, na paz do Senhor Jesus. Que Deus abençoe o nosso dia, o dia de todos os ouvintes. Segundou, semana começando maravilhosa, né, com a graça de Deus. E que Deus nos abençoe, né? Abraço para a Ana Rita, para o Ezequias, para a missionária Iracema, Diácono Leandro, para o Zé Bispo no Recanto Seco, para a família Jota, para o Silvio Godói, para a Manjoura, né, para minhas vizinhas que estão na escuta aqui, né, pro meu pessoal da Arapoti também que estão na escuta. Enfim, Marcela, todos os ouvintes de perto e longe. Deus abençoe. Fui.
2: Muito obrigado, Nilda. Bom dia, excelente semana para você e pro seu esposo Haroldo aí no bairro Sucumim.
5: Bom dia, Marcelo. Bom Marcelo, dia. Eu mandei no horário do Jefferson, né, doando meus cachorros. E não falei a idade deles, né? A cachorra tem uns 3 para 4 anos. Uns 4 anos. O cachorrinho vai fazer 3 anos ainda. Só que eles são porte médio. Não são um cachorrinho pequenininho, não, sabe?
2: Tá certo.
5: São cachorro mais. A cachorra já tá bem grandona. E o cachorrinho, ele é um porte médio, vamos dizer assim, sabe?

0: Não é a cachorra pequeno, não, tá bom?
1: Tá bom, então, a Aparecida está tentando aí doar, né, um casal de cachorros lá, o cachorro e a cadela, né? Os dois são castrados e porte médio, novinhos ainda, né? Ela não tem condições mais de cuidar porque ela está viajando sempre para Curitiba, né? Tratamento de saúde. Bom dia.
2: Marcelo, bom dia. Eu queria saber a respeito daquela lombada na rua Costa Rica, que está todo mundo reclamando e não foi tomada atitude nenhuma. O que que você pode dizer para mim?
1: Lombada da Costa Rica, o que que está acontecendo lá na lombada da Costa Rica, meu amigo? Se puder trazer mais detalhes aí para a gente poder dar um parecer. Joel Zacheski no bairro Área 3, bom dia. Cidinha, Mulher Maravilha, tomando aquele café e ligadinha com a gente aí na programação. Muito obrigado, Cidinha. A Ana Rita também já está nos ouvindo. Bom dia lá para Ana Rita e toda a equipe da Agência do Trabalhador, né? Bom dia para todos vocês aí na Agência do Trabalhador e bom trabalho, ótima semana. Na Rita, tá deixando aí um abraço a todos os amigos ouvintes. Muito obrigado. A Rose Zacheski também deixou aqui bom dia para nós. Muito obrigado, Rose.
3: Tudo bem? Como é que você tá? É, descendo o convite que eu te fiz ontem, tá bom? Pra hoje, né? Vou ficar muito feliz se você até uma folha, tá bom? Você vai encontrar o vereador Marquinhos por lá.
1: Tá certo, Luane. A Luane convidou eu e a Thelma para a formatura dela hoje lá no IFPR, né, Luane? Se for possível, a gente vai estar lá prestigiando, tá bom, Luane? Deus abençoe você, o seu esposo Edenilson. Obrigado aí pela companhia. Marcelo, bom dia. Eu quero participar do sorteio da bandeja de ovos. É a Tânia, do Jardim Progresso. Alô, Tânia, muito obrigado pela participação. Está concorrendo aí ao sorteio das 5 bandejas de ovos aqui do programa Manhã Total.
4: Oi, Marcela. Marlene de
1: Ô,
4: volta.
1: Marlene.
4: Oi, sim. Muito obrigado. Deus abençoe você aí de sortear nós. Falou, tá doidinho. Lourenço tá querendo a marmitinha. Fui buscar, sim. Você acha que a gente não vai ir?
1: Opa, não dá para
4: Deus
1: perder.
4: amigo, tem
1: Não
4: que ir.
1: dá para perder os
4: Muito
1: prêmios,
4: obrigado.
1: hein? Nada. Obrigado, Marlene. Bom dia para você e família. Bom dia.
5: Bom dia, Marcelo. Tudo bem com
1: Tudo
5: você?
1: bem?
5: A paz do Senhor.
1: Amém.
5: Marcelo, põe meu nome no sorteio. Seja um dia hoje muito abençoado por Deus. Meus parabéns para todos os aniversariantes de hoje, para todos os ouvintes. Que Deus continue abençoando a todos. E um ótimo dia.
1: Um ótimo
5: Abraço de
1: dia.
5: Márcia Cardoso. O Senhor é nosso pastor e nada nos faltará.
1: Amém.
5: Amém, Marcelo?
1: Amém.
2: A lombada, acho que a Sanepar mexeu, beirando ela lá, e ela afundou, ela fez uma valeta. Então tá, não dá para passar com carro por ali e vai acontecer um acidente, porque daí o pessoal passa na contramão.
1: Eita, mano, tinha que ser a Sanepar, né? Então, se foi a Sanepar a responsável pelo problema, a Sanepar tem que solucionar, né? A gente vai passar lá pro pessoal da prefeitura cobrar a Sanepar para fazer o reparo, né? Já que foram eles que foram lá e fizeram o trabalho e deixaram dessa maneira, eles têm que fazer da forma correta, né? Então, a gente vai passar lá pro pessoal da prefeitura para cobrar a Sanepar quanto a esse serviço aí. 10 horas e 26 minutos, Som e Music, convidando todo mundo para aproveitar a promoção em instrumentos musicais que está rolando na loja, hein? 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

0: 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É, deixa eu encaminhar essas mensagens aqui pro meu WhatsApp, pra gente ver lá uma solução para este problema, né? Pessoal participando, 3910-1230. Deixa eu ver aqui onde eu parei com os recadinhos. Mais pessoas falando, bom dia.
1: Bom dia, Marcelo. Bom dia a todos vocês do rádio. Bom dia a todos os ouvintes de Telêmaco Borba. Um grande abraço a todos. Tô com o irmão João Loir, lá do Doce Simone.
0: João Loir!
1: Ele tomou café cedo aqui comigo, comemos um virado de feijão.
0: Olha
1: com
0: que
1: ele,
0: maravilha, hein?
1: Com uma mistureba junto, rapaz do céu. Pude tirar o chapéu.
0: Aí é bonito, hein?
1: Deus abençoe a todos vocês, um grande abraço.
0: Um grande abraço aí pro nosso ouvinte, o seu Lauir, do bairro Areaum. Ele e a família sempre ligadinhos, sempre participando.
2: Bom dia, Marcelo. Aqui é a Solange da Bela Vista. Coloquem no sorteio aí dos ovos aí, todos os sorteios que tiver aí, tá bom?
0: Tá bom. Bom dia. Obrigado. Obrigado, Solange. Tá participando e está concorrendo. Bom dia.
3: Bom dia, Marcelo. Hoje sou feliz, né? Meu time ganhou.

0: do Internacional no sábado. É, quero participar do sorteio. Qualquer um. É, e mandar um abraço para todos os ouvintes. Que Deus abençoe esse começo de semana. Aqui é Adriana Santos, Bela Vista.
1: Muito obrigado, Adriana Santos, ligadinha, participando direto do bairro Bela Vista. Uma ótima semana para vocês. O nosso amigo Bueno também está ligadinho com a gente aí na programação. Aquele abraço. Ele está dizendo, ele está lá na área 2, né? Ouvindo a programação. É... A Viviane Bueno, né? Está ligadinha com a gente lá na programação. Um abraço. E no nosso tempo, farmar aura era jogar aí no fliperama, né? O... Street Fighter, né? Eita, tempinho bom dos fliperama, né? Quem lembra aí dos fliperamas, né? Aquele joguinho ali do Street Fighter, outros jogos, né? Que a gente jogava aí no fliperama. Bons tempos, né? Bons tempos. Bom dia, Marcelo. Que Deus abençoe você e todos os ouvintes, toda a minha família. Quero participar do sorteio. Manda um abraço pro meu esposo, José. Eu sou a Iracema, do bairro São João. Estamos todos os dias ouvindo a programação. Muito obrigado lá ao casal Iracema e José, sempre ligadinhos aqui no programa, lá no bairro São João. Bom dia!
2: Bom dia, na paz de Deus, Marcelo.
1: Amém.
2: Tudo bem?
1: Tudo bem, aqui Nadir.
2: Estou ouvindo a programação. Um abração para você e na rádio, para todos os ouvintes, todos da minha família. E que todos tenham um ótimo e abençoado dia, na santa paz de Deus.
1: Muito obrigado, Nadir e Sebastião. Um abraço para o casal lá do bairro Sem Casas, ligadinhos com a gente, ouvindo aí a nossa programação. A Rosa do bairro Área 2, Marcelo, estou aqui fazendo aura no tanque de lavar roupas hoje. É essa aura aí, ninguém quer fazer, né, Rosa? Farmar aura. Tá lá no tanque, né, encarando lá as roupas nessa segundona, aproveitar o sol, né, Rosa? Deixar tudo... em ordem, é bom que a roupa já seca rapidinho, né? A Silma também, do bairro Área 2, obrigado, Silma. Bom dia pra você, uma excelente semana. O Dirceu Silva, no Alto Socomim, tá próximo ali ao Tensim. Tá lá ligado, só ouvindo a gente, participando aqui do programa. Aquele abraço, Dirceu.
3: Bom dia, Marcelo. Deus abençoe sua semana, semana de todos os ouvintes. E mais uma semana, né, com a graça de Deus. E avisa minha mãe que hoje eu vou pra casa dela.
1: Olha aí, Rosa. Tá escutando, Rosa?
3: Vou pra lá e só volto pra mim sexta-feira. Então, ela que compre carne, cozinha e feijão. Okay. Que hoje estou indo pra lá.
1: Aí
3: sim. Deus abençoe.
1: Olha aí, Rosa. Ô, Rosa. Milene já deixou a letra aí pra você comprar carne e fazer o cozinhar o feijão, que ela vai hoje aí pra sua casa e vai ficar até o final de semana. Faz o seguinte, então, Rosa. Deu uma parada aí com esse tancão de roupa aí. Espera a Milene chegar aí pra te ajudar, viu? Ô, meu pai, bom dia!
4: Bom dia, Marcelo Correia, Ademir.
1: Como é que estamos?
4: Coloca no sorteio, hein, Marcelo? Um abraço pra todo mundo aí. Coloca no todo sorteio que tiver. Marmitec, dos ovos lá também, da blusa de ovo lá. Todo sorteio.
1: Muito obrigado, meu amigo Ademir, ali no Furtadão, trabalhando e ligado com a programação Manhã Total. O Paulo também está ligadinho com a gente, muito obrigado. Seu João Maria Gonçalves e Dona Aglair, olha o casal aí do bairro São Luís, hein? Todas as manhãs estão aqui junto com a gente, fazendo companhia para nós. Muito obrigado, um abraço para todos os moradores do São Luís. O seu Zélio Bento está ouvindo o programa, tudo bem, seu Zélio? Como é que vai? Um abraço, bom dia.
5: Bom dia, Pai do Senhor, Marcelo. Também estamos aqui ouvindo o programa. Eu ofereço o programa para todos os ouvintes, ofereço para a Neia, minha filha que está ouvindo o programa, Paulinha, por isso César, meu Gico, para Rosana, Poeta, minha mãe lá na Jato Bonito, meu irmão, e para a Tia Gracinha sua comida também, e para todos os ouvintes, que Deus me abençoe de todos, e vocês também da rádio.
1: Obrigado.
5: Deus abençoe muito vocês também, sabe? Põe meu nome no sorteio também, fique com Deus, Pai do Senhor.
1: Um abraço para a senhora e Dona Maria Lair Brankovski, lá do São Francisco e família, obrigado pela participação.
6: Pela internet e eu tô na praia aqui, Copacabana. Que babado!
7: Esse meu trabalho dá um trabalho.
6: Eu venho pra cá, pra praia.
1: Pra praia, é.
6: Rio de Janeiro. Certo? Que babado! Que babado! Carnavalesco Milton Cunha.
1: Meu senhor do céu. carnavalesco Milton Cunha, esse de

0: Colime, sai com cada uma, né?
1: Bom dia, Marcelo.
0: Bom dia.
1: Uma boa semana para você, para todos nós, né? Para todos os ouvintes da rádio. É, quero oferecer o programa para você, para todos os ouvintes, né? Para toda a Telemaco Borba, né? Aonde alcança, para minha irmã Diana Mara Linhaura Alcária, minhas irmãs, né? E para meu pai que sentado, que está escutando, é teu fã, né? Já falei que ele é o fã do Marcelo. Ele gosta muito de você, da risada aqui, né? E até o ouvinte número um aqui, se tiver, né?
0: Um abraço.
1: Mas ele é o teu fã, que é exclusivo teu, tá bom? E Deus abençoe, tá? Estamos ouvindo aqui. Manda um abraço para nós aqui, na rua, na Macopa aqui. Minha mãe também, a Leoni, e toda a minha família.
0: Muito obrigado lá. A sintonia de vocês, né? O pai, a dona Leoni, toda a família nos ouvindo no bairro Macopa. Um grande abraço para a família. Deus abençoe. Uma ótima semana para vocês. E eu agradeço, né, pelo carinho que vocês têm aí com a gente, né? Que bom saber que a gente pode proporcionar aí alegria para as pessoas, né? As pessoas ouvirem o programa, darem risadas, né? Esquecerem um pouquinho dos problemas e dificuldades que tem no dia a dia, né? Isso é bom demais da conta, né? Proporcionar alegria, levar alto astral, né? Alô, Gisele do bairro Olha 2. Bom dia, Gisele. Tá ligadinha com a gente. Tá dizendo aqui, que Deus abençoe a nossa semana. A Rose do Bela Vista. Quando vai passar o caminhão de galho no Bela Vista? Boa pergunta, Rose. Boa pergunta. Eu já vejo ali, já te passo ali o link do cronograma. Eu parei de divulgar esse cronograma de galhos aí, pessoal, porque tava dando muito rolo. Tava dando muita confusão. E o povo tava xingando eu. Eu que tava levando o xingo quando o caminhão atrasava. É, a culpa era minha. Aí eu larguei mão, falei, sabe de uma coisa? Eu vou parar de divulgar esse negócio aí, porque senão vai sobrar pra mim. Daqui a pouco o pessoal tá batendo aqui no estúdio da rádio, aqui querendo me surrar.
2: Bom dia, Marcelo.
0: Bom dia.
2: Tudo bem?
0: Tudo bem.
2: Tá tudo bem, graças a Deus. Se tiver sorteio, põe meu nome no sorteio. E eu, feliz programa pra Elis. Cuidado. E a Dione. Tudo turma aqui da área 2, tenha um bom dia. Mandamos parabéns para.
3: Então, tá, não dá para passar com carro por aqui.
2: Sempre o nome da mulher.
3: Porque daí o pessoal
2: passa. Talena, Talena, daqui da área 2, está aniversariando hoje. Deus parabéns para ela. Muitos anos de vida. Que Deus sempre por três. Ela é daqui da área 2. Lena.
0: Tá certo aí a dona Joana Sobral, parabenizando a Lena da área 2, aniversariante do dia. Muito obrigado aí pela sintonia, parabéns para aniversariante, felicidades, paz e saúde, muitos anos de vida. Bom dia para Mila Costa no Socomim. Estou aqui na companhia da Rádio Nova Mensagem para ficarmos bem informados. É cada coisa que acontece, né, Marcelo? É só Deus para nos guiar, né? É verdade, né? Seu Ney, lá no Jardim Bandeirantes. Bom dia, seu Ney. Um abraço, tá participando do sorteio. A Sueli Rodrigues, do Jardim Bonavila. Marcelo, quero participar do sorteio da bandeja de ovos. Já está concorrendo. Adriana, no Jardim Progresso, área 6. Muito obrigado, Adriana. Juliano Padilha, alô Padilha, aquele abraço, Julianão Padilha, tá aí na sintonia, passando aqui para confirmar a audiência. Uma ótima semana para você, meu irmão. Tudo já de bom. Mara Santos, Marcelo, quero ovos, quero ganhar a bandeja. Marli Ferreira, Marcelo, eu quero ganhar uma bandeja de ovos. Tá participando, viu, Marli? Bom dia, Marcelo. Coloque meu nome em todos os sorteios. Adriane, obrigado, Adriane. Marcelo, quero concorrer à bandeja de ovos. É a Claudete, obrigado, Claudete. A Simone, lá do Jardim Alegre, escutando o programa. Obrigado, Simone. Uma ótima semana para você aí no Jardim Alegre. Deus abençoe. Andréia, do bairro São Francisco, muito obrigado. Priscila Rocha, no Jardim Progresso, área 6. Maricelso, no bairro Bandeirantes agora, né? Agora não está mais no Anamere, está morando no Jardim Bandeirantes. O Marcos Maurício Sinkoski, nosso amigo Xixo Corintiano, do Rio Alegre.
4: Meu nome é Sorteio, do José de Santo Léo, Tatiana Jardim. Põe meu nome
0: é
4: Sorteio,
0: concorrer. Nossa, Tatiana do céu, você é rápida mesmo, né? Rapaz do céu. Quase que não consegui nem entender. Tem que Tatiane, dá uma respirada. Desacelera, fala bem tranquila, bem com calma. Nós temos tempo até o meio-dia.
5: Olá, bom dia, Marcelo. Tudo bom? Meu nome é Sorteio.
0: Essa é a Roseli Ferreira. Bom dia, Roseli.
5: Bom dia, Marcelo Correia, e a paz do Senhor aí. Deus abençoe vocês aí nessa ótima segunda-feira abençoada.

0: por Deus, é Silvino, área 1.
1: Aquele abraço, seu Silvino, no bairro Área 1, bom dia.
2: Bom dia, Marcelo Correia, tudo beleza? Ô Marcelo, manda um abraço aqui pra nós aqui da cooperativa, que estamos trabalhando nessa segundona aí, né? Abençoado por Deus, né? Mais um dia, graças a Deus. E manda um abraço pro meu irmão lá, pro Dunhão, que tá fazendo um muro lá, os dogs dele não tá saindo, os cachorrinhos dele não tá saindo lá, beleza?
1: É, Dunhão, cuidado com os cachorros aí, Dunhão. 10 horas e 44 minutos, 10h44. O que você está falando para mim aí, Caboclo? Hã?
3: Deixa eu te falar uma coisa. Hã, conte. Não comento para ninguém.
4: Vou deixar. Segredo.
3: Como uma mulher de Tigueira.
4: Mas é bonita?
3: Piada do céu. De bonita.
4: É.
3: Já acompanha uma aliança, Telêmaco Borba. Vou namorar ela.
4: Mas a Caboclo, velho. Não vou contar para ninguém. É segredo meu e teu. Só nós que estamos sabendo. Arrumou uma mulher artigueira, vai comprar uma aliança em Telêmaco Borba, vai namorar ela, mas tá faceiro o caboclo velho.
5: É brincadeira não, meu filho. Tá pensando o quê?
4: Esse aí tá apaixonado, né?
6: Essa é boa, meu.
4: Esse tá apaixonado.
7: Jesus amado!
3: Quem não chegou aí tocar umas ideias, ô Bilisome, velho?
4: Bilisome, velho!
1: Vamos trazer aquela música Bad Rivers of Babylon.
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8: Oh, oh, oh, oh. 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
9: Mas que barbaridade.
1: Essa é dos anos 80, né? Bonnie Me. The Rivers of Babylon. Nos embalos dos anos 80, hein? Pezinho já começa a mexer pra lá e pra cá. 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
7: 11:04, 11:04 marcando aqui no nosso digital nesta manhã de segunda-feira, manhã total pela Rádio Nova Mensagem FM. Seguimos até o meio-dia. E como é que está a preparação do almoço aí na sua casa? Será que já está aí começando a mexer com as panelas? Já está adiantando o almoço de hoje? Qual é o cardápio que está saindo por aí? Muita gente hoje faz o famoso soborodontê. É, final de semana, né? Sobra muita coisa, né? O pessoal já aproveita para refazer aí na segunda. Aproveitar, não dá para desperdiçar, né? Olha aí a Márcia da Marinha, tá animada lá, Márcia, hein? Que Deus abençoe o nosso dia e toda a semana. Gosto muito do horário do flashback. Canto e danço junto. É a Márcia da Marinha, aí sim, Márcia, é isso aí, alegria, né, alto astral, começar o dia bem, curtindo aí os flashbacks, né, recordando aí da juventude, de bons tempos, isso traz boas recordações, faz bem, né, Márcia, tá animada a Márcia aí na segundona. Ivonete e Cláudio no bairro Macopa, bom dia pro casal, é o casal dos churros, um abraço Ivonete, um abraço Cláudio. O meu amigo Valdeci, o Mortadela, pessoal da sinalização de trânsito, TBTran. Um abraço, bom dia e bom trabalho. O Marcelo, estou te ouvindo. É a Sofia. Ô, Sofia, tudo bem, Sofia? Lá na área 3, né? Um abraço lá pra Sofia e toda a família. Marcelo, bom dia. Eu gostaria de participar do sorteio. Alohan Rocha, do bairro Área 3. Obrigado, Alohan. Está concorrendo. É, bom dia lá pra Marilza Bicudo e família Bicudo, do bairro Área 2. A Ana tá dizendo aqui, ó, pior que a filha dela, Marcelo, come mais do que ela. São magras, mas comem demais. Hoje vai ter soborô do almoço de ontem, lá na Casa da Rosa. É o que eu falei, né? O pessoal aproveita aí a carne assada que sobrou, o arroz, o feijão, enfim, né? Só faz uma saladinha fresca ali e bora lá almoçar. Edenilza, lá em Ortigueira, bom dia, lá na Campina dos Pupos. Dinilda Ortiz também tá ligadinha com a gente. Muito obrigado, viu, Dinilda? Bom dia.
8: Ô, Marcelo! Você tá falando que a gente parou de fazer casamento, né? Aí no rádio.
7: Parei com isso também.
8: Por quê, Marcelo? Hã, Marcelo? Eu parou de fazer casamento aí no rádio?
7: É, tem algumas coisas que a gente vai parando de colinha. Pedido de namoro, pedido pessoa que quer casar, parei também, porque deu rolo, deu confusão, né? Cidadão aí tava pedindo pra arrumar namorada, daí a gente divulgava aqui, aparecia umas interessadas, aí o cidadão acabou mandando nudes lá pra mulher, daí a mulher já ficou brava, então paremos, como diz o ditado, se não sabe brincar, vamos guardar as bonecas e os brinquedos. E já cortamos o mal pela raiz, né? Antes que dê B.O.
9: Vou fazer feijão, arroz, macarrão e carne.
7: Feijão, arroz, macarrão e carne. Aí é bom demais, hein?
10: Bom dia, Marcelo.
7: Bom
10: tudo
7: dia,
10: bem?
7: Dalvina.
10: Aqui, né? É Davina Correia Russi. Quero participar do sorteio aí, tá bom?
7: Tá concorrendo, Davina.
10: Tchau, fique com Deus.
7: Muito obrigado. A Sônia Rocha tá fazendo um arroz carreteiro No disco de arado? Aí sim, Sônia. Rapaz do céu, hein? No fogão a lenha ainda. Meu senhor, Sônia, aí tá caprichado o negócio, hein?
0: Bom dia, na paz do senhor, meu amigo Marcelo Correia. Pois

0: É, Marcelo Corrêa, a Milene então tá indo para casa da mãe dela, né?
1: Tá indo pra
0: E
1: lá.
0: engraçado que exige ainda,
1: Exige.
0: compre carne, cozinha e feijão, que já tô
1: É.
0: chegando e vou ficar a semana inteira. Um abraço na paz do seu meu amigo Marcelo Corrêa, que calça botina por cima da meia.
1: É, desse jeito, Antônio Corrêa. Ela vai lá e exige o cardápio ainda da mãe dela. Ela escolhe o que ela quer no cardápio. Deixa eu mandar um abraço lá pro meu amigo, o Claudemir, o popular velho. Tá transportando bobina de papel. Ah, meu amigo Claudemir, boa viagem. Deus acompanhe você. Bom dia, bom trabalho, meu amigo. Tá dando carona aí pra nós. Tá na sintonia do programa.
2: Bom dia, Marcelo.
1: Bom dia.
2: É, Marcelo, faz o favor de anunciar aí. Eu tenho um fogão para vender. Número 2, na cor preta. Ele tá bem inteirinho, não tem nada. Porta caindo, podridão por dentro, não tem nada.
1: Tá zero bala.
2: Eu quero R$ 600 nele. Se alguém quiser se interessar, passa meu número aí, tá bom?
1: Tá bom.
2: Faz o favor pra mim. Fogão a lenha, bem bom mesmo.
1: Olha aí, ó, quem quiser um fogão a lenha bem bom, bem conservado, top, a Dona Odete está vendendo. Neiva Ostopira, no Socomim, bom dia, coloque meu nome no sorteio. A Vanderleia também, quero participar dos sorteios. A Jorcele, bom dia lá, muito obrigado pela companhia. A Terezinha Oliveira, do bairro Bela Vista, bom dia, Marcelo, ouvindo aqui a programação. Eu e o João, é a Cida, coloque o nosso nome no sorteio, muito obrigado. Ana Paula Ferreira, no Jardim União. A Ruth, bom dia, Marcelo. Coloque também o nome da diva no sorteio. Obrigado. Júlio César, estou aqui trabalhando e na audiência do programa. Obrigado pela sintonia, meu amigo Júlio César, e bom trabalho. Ivone, no bairro Olha 2. Patrícia dos Santos, também está ligadinha com a gente. A Clau dos Temperos, bom dia, Clau. Uma ótima semana para você. O João Gomes, né? O seu João Gomes, ali do bairro Anamere, bom dia. Ele e a esposa sempre nos ouvindo. Marcelo, bom dia. Coloque meu nome no sorteio. Sou a Eduarda e moro aqui no bairro Olha 3. Obrigado, Eduarda. Está concorrendo. Tião Scheller, Dai Moraes e Atalia. Silvia Souza, no bairro São Jorge. Muito bom dia. A Josi, também aqui do bairro Bom Jesus. Bom dia, Marcelo. Coloque meu nome no sorteio. Cleide Matos. Obrigado, Cleide. Tenha um bom dia.
3: Ô Marcelo, fala pra esse cara que ninguém sabe que ele tem uma guria aqui no Ortigueira. Ninguém tá sabendo na região que ninguém sabe que
1: Verdade.
3: ele tem uma guria
1: Brincadeira
3: aqui no
1: não, meu
3: Ortigueira,
1: filho. Tá
3: certo?
1: pensando o quê?
4: Rapaz!
1: Ninguém tá sabendo, né? Só nós. Bom dia, Marcelo. Aqui no Jardim Alegre, acompanhando você, é a Paloma. Manda um abraço para os meus sogros, o Tião e a Cleide e o esposo Alisson. Olha então a Paloma mandando um abraço lá para o esposo dela, o Alisson, e para os sogros, né? O Tião e a Cleide. Muito obrigado aí a toda a família.
5: Bom dia, Marcelo, e a todos da Nova Mensagem. Aqui é o Elias Cardoso, Campinho do Juca Pedro. Estamos aqui na Lida, né? E ofereço o programa para todos que estão vindo. Ótimo dia, tudo de bom.
1: Ótimo dia, Elias Cardoso, pessoal da Campina do Juca Pedro. Meu amigo Timóteo, da Timóteo Pinturas, está lá lixando uma parede, descascando uma parede, e daí impermeabilizar e depois fazer a pintura, né, Timóteo? Timóteo faz um serviço caprichado e de primeira qualidade. Bom dia, bom trabalho, viu, Timóteo? Obrigado pela companhia aí, meu amigo.
6: Bom dia, Marcelo. Bom dia a todos da rádio. Bom dia a todos os ouvintes. Deus abençoe a todos. Um abraço. Tamo junto.
1: Obrigado, Serjão, daí Sem Casas. Um abraço, meu amigo. 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

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Peça o seu marmitex. 11 horas e 14 minutos, daqui a pouquinho tem uma informação aí para as mulheres. Atenção, mulheres, daqui a pouquinho eu vou trazer uma notícia que diz respeito a vocês, mulheres. Agora, pergunta que não quer calar. 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Isair e Elias, na Estrada dos Guararapes, no bairro da Marinha. Edileuza Mainardes, bom dia com alegria. Já voltei do projeto Viver Bem 60+. Já cheguei fascinando e ouvindo o melhor programa. Deus abençoe. Edileuza Mainardes, do Bela Vista. Olha, então, a Edileuza já foi para o projeto, já fez lá os exercícios, já fez lá a sua prática de esportes e agora está de volta limpando a casa e ouvindo a programação. Bom dia para você, Edileuza. Uma ótima semana. Daqui a pouquinho nós temos o sorteio de 5 bandejas de ovos lá do Vila Shopping, da Granja Vila Agrícola. E temos também o sorteio daqui a pouquinho daquele delicioso marmitex do restaurante Picanha na Chapa. Não fique de fora, participe. 42-3910-1230.

11 horas e 25 minutos, 11h25, nesta segunda aqui no Manhã Total, trazendo mais informações no seu rádio, um segundo bloco de notícias, informações para você que está aí ligado com a gente nesta segunda-feira. Olha só, foi aprovada uma lei, essa lei foi aprovada e agora, para as mulheres, né? Essa lei foi aprovada em favor das mulheres que agora podem adquirir aí spray de pimenta. É isso mesmo, hein? Então atenção, a aquisição de spray de pimenta, agora legalmente autorizada, está condicionada à comprovação de idade mínima de 18 anos. A apresentação de documento oficial de identificação com foto, comprovante de residência fixa e de inexistência de condenação criminal por crime doloso cometido com violência ou grave ameaça. O estabelecimento autorizado a comercializar o produto deverá manter registro das vendas que permita a rastreabilidade do aerosol, fornecer orientações básicas sobre o uso correto, seguro e responsável do dispositivo e registrar os dados do comprador e da pessoa que terá a posse. A Lei 15.474 autoriza a comercialização, aquisição e posse de um tipo de spray de pimenta de extratos vegetais para fins de defesa pessoal das mulheres maiores de 18 anos. O objetivo da nova legislação é colaborar com a proteção e a integridade física, psicológica e sexual das brasileiras. De acordo com a lei, o aerosol deve ser de uso individual e intransferível. O dispositivo não poderá conter substâncias de efeito letal ou de toxicidade permanente e deverá obedecer aos padrões técnicos e de segurança definidos em regulamento do Poder Executivo. As especificações técnicas, os limites de capacidade, a concentração da substância ativa e os padrões de segurança serão definidos em regulamento, observadas as normas da Agência Nacional de Vigilância Sanitária, Anvisa, e dos demais órgãos competentes. A lei esclarece o aerosol de extratos vegetais como sendo dispositivo portátil de menor potencial ofensivo que use spray de pimenta à base de óleo resina de capsicum ou outros extratos vegetais autorizados pelos órgãos competentes. O dispositivo é destinado à contenção temporária do agressor para repelir violência em andamento ou iminente que coloque em risco a integridade física ou sexual da mulher. Então, essa lei foi aprovada e as mulheres, elas podem agora, né, adquirir o spray de pimenta para defesa pessoal contra a violência doméstica, aqueles engraçadinhos, né, que gostam de também estar aí proferindo palavras de cunho sexual para as mulheres. Enfim, a mulher vai ter esse spray de pimenta na bolsa para poder aí se defender. Então, essa lei foi aprovada e as mulheres agora podem estar adquirindo esse spray de pimenta para a sua defesa. 11h28, aqui no Diário dos Campos de Ponta Grossa. Atenção, o Paraná abre inscrições para contratação de professores. Olha aí, ó. Vão abrir às 18 horas de hoje, segunda-feira.

Feira, dia 27, as inscrições para o processo seletivo simplificado, o chamado PSS, destinado à contratação temporária de professores e professoras e também pedagogos para a rede pública e estadual de ensino em 2027. O edital número 52/2026 foi republicado nesta segunda-feira pela Secretaria de Estado da Educação do Paraná.

0: cargo da execução do processo seletivo. Cada candidato poderá realizar até 2 inscrições, contemplando as categorias de educação básica e educação profissional, escolhendo até 2 municípios para atuação, desde que vinculados ao mesmo núcleo regional de educação. Aqueles que comprovarem baixa renda ou tiverem cadastro como doador de sangue, medula óssea ou leite humano, ou que tenham cumprido com o serviço eleitoral, poderão solicitar a isenção integral da taxa de inscrição. O processo seletivo contará com 3 etapas: prova objetiva, de caráter classificatório e eliminatório, com previsão de aplicação para 18 de outubro, prova de títulos e prova prática, ambas de caráter classificatório. A pontuação final será obtida pelas somas das notas de cada etapa, mais a pontuação por tempo de serviço, com comprovação documentada. O resultado definitivo será divulgado no dia 27 de novembro, a partir das 18 horas. Informações detalhadas sobre a aplicação das provas, oferta de vagas, características de cada função, escolaridade mínima exigida, podem ser consultadas diretamente no edital. A remuneração para a carga horária de 20 horas semanais é de R$ 3.495,55 e para a de 40 horas é de R$ 6.991,10. O processo seletivo tem validade até o dia 31 de dezembro de 2027. Então tá aí uma ótima oportunidade para quem pretende fazer aí esse PSS, né? Então, a partir de hoje, às 18 horas, as inscrições para o processo seletivo simplificado estarão abertas para você que é professor, hein? Muito bem, meu povo. Deixa eu ver aqui se eu não esqueci de ninguém aqui para baixo. De aula, tem mais gente aqui, pessoal. Bom dia.
1: Ô, Marcelo Correia, bom dia. Hoje é uma segundona, não.
0: Como é que estamos, Jamil?
1: Né? Fazão brilhando por enquanto. Aproveitar e mandar nosso abraço a todo esse povo maravilhoso que está vindo você, na rede Zequi, Haroldo e Nilda, Luizão Mercado Reis, Vanadir, Laura Ortiz, Sidney Barro lá em Brusque, né? Para você, para o seu Vanderlei, para dona Railda, para toda a tua família também, para minha família por inteiro que estão te ouvindo ali na escola e na casa, alguns, né? Mas tudo está ligadíssimo contigo. Um abraço a toda a minha família, que Deus abençoe. E estamos por aqui, Marcelo, mais uma vez. Mais um dia ligado com o Valsmicê, tá bom? Perceba aí. Possamos estar sempre juntos, meu querido. Coloca nós no sorteio aí, porque estamos precisando de uns ovos para fazer uns bolos, tá bom? Então, dá um jeito aí de mandar esses ovos para cá. Certo, Marcelo? Marcelo, beleza, não deu nada ontem, pura. Parece uma coisa lá, rapaz.
0: Não
1: céu.
0: Deu nada, ontem foi feia a coisa.
1: Deu, viu? Um empate meio magro na coisa, cara.
0: É, deu empate.
1: Oxe, o que aconteceu,
0: e
1: será?
0: E o Verdão, o que aconteceu?
1: Vai fazer o quê, né? É o assim
0: Verdão,
1: mesmo a coisa,
0: será?
1: Né, Marcelo?
0: Palmeiras. Esse Jamil. Um abraço, Jamil. Júlio e Janice. Alô, Maria Cristina e família. Também nos ouvindo. Eliane Godoy está na escuta do programa. Aquele abraço. Suzana, no Residencial Casa Bela. Obrigado, Suzana.
2: Oi, Marcelo.
0: Bom dia.
2: Deus que te abençoe.
0: Amém.
2: Deus abençoe sua família. Deus abençoe seus ouvintes. Ai, gostoso, né, Marcelo? Tá o dia hoje, né?
0: Tá lindo
2: tá
0: o dia,
2: cristalino, né?
0: É.
2: Um sol, coisa mais linda
0: perfeição
2: do mundo, né?
0: Perfeição de Deus, né?
2: Hoje tá um dia apropriado para todo mundo lavar roupa ou as roupas que ainda estavam úmidas ali na lavanderia, pôr no sol, né? Que bênção, né? Deus te abençoe, Marcelo. Deus abençoe sua vida,
0: amém,
2: o seu programa, o seu trabalho aí, né? Deus abençoe sua família, viu? Um excelente e abençoado dia para todos.
3: Marcelo, bom dia a todos os ouvintes. Estou aqui na academia agora, cuidando do meu neto e ouvindo você pelo celular. E quero participar do sorteio, tá bom? Coloca meu nome aí. É a Vanderlei do Residencial Atlântico.
4: Marcelo, manda um abraço para o Juliano Padilha. Fala pra ele aparecer aqui, tô com saudade dele, tá bom? Amo ele.
5: Ô Marcelo, a paz do Senhor, tudo bem?
0: Amém.
5: Graças a Deus. Fala comigo, Marcelo.
0: Fala comigo, Irineu.
5: Estamos aqui, graças a Deus, rapaz. Estamos animados na presença do Senhor.
0: Vamos pra cima.
5: Quero mandar um abraço aqui para minha esposa, Maria José do Vale.

0: minha filha Kézia Raquel do Vale, também o meu genro Jô, e também a Pietro, o Pierre, Dona Inês, e todos quantos faz parte da minha família, tá? Família do Vale aí, que Deus
1: Família do
0: abençoe a
1: Vale,
0: todos, em nome de
1: abençoada.
0: Jesus, e toda a população de Telêmaco Borba. Eu quero entrar no sorteio também aí, tá? Que Deus abençoe você e sua família aí, Marcelo.
1: Muito obrigado, Jamil, irmã Maria e toda a família do Vale, né? O Celso, lá no bairro Macopa, dizendo aqui bom dia. Elias Pimentel e Isaíra, na Estrada dos Guararapes, lá no bairro da Marinha. O Renato Sobral, do bairro Área 2. A Dirce também participando aqui do sorteio. Marcelo, bom dia. Trabalhando e ouvindo a programação. É a Sirlene Carvalho Oliveira. Obrigado, Sirlene. Um bom dia e bom trabalho para você.
2: Bom dia, Marcelo. Bom
1: Bom
2: dia.
1: dia.
2: O Marcelão, põe meu nome no sorteio aí, tá bom? E uma ótima semana pra gente. Uma ótima semana. Que Deus
1: Obrigado.
2: abençoe a todos e dê saúde e paz. Tá bom, Marcelo? Um abraço.
1: Um abraço, Edenilson. Obrigado pela sintonia. Uma ótima semana. A Rose Mariano também está participando aqui do nosso sorteio. Marcelo, estou na escuta, não mando mensagem, mas sempre estou ouvindo. Um abração para vocês da rádio, para a irmã Arlete, a irmã Eliane, da Igreja Brasil para Cristo. Deus abençoe. É a Adriane Reis, lá da Vila Rural Brilho do Sol. Obrigado, Adriane. Um bom dia para todos os moradores aí da Vila Rural Brilho do Sol que nos acompanham diariamente. Deixa eu ver aonde mais que temos recadinho aqui no programa. Liane Betim Proença, lá no São Francisco. Marcelo, estou na escuta. O Sidney Barros pede oração. Está saindo daqui de Telêmaco Borba, destino a Brusque. Foi dias maravilhosos junto com o meu neto. Olha, então, o Sidney Barros veio visitar a família aqui em Telêmaco Borba. Está retornando agora para Brusque, Santa Catarina. Boa viagem, que Deus acompanhe ele no seu trajeto.
3: Vai passar do sorteio, Marcelo.
1: Tá bom, Luane, tá concorrendo.
4: Bom dia, Marcelo.
1: Bom dia.
4: Que Deus abençoe nosso dia. Estamos aqui ligados, como sempre. Deus abençoe você, sua família. Põe meu nome no sorteio. Nós estamos aqui ligados todo dia, Marcelo.
1: Obrigado, Ademir, lá no Jardim Bandeirantes. Cida Brito, Cida Palmeirense do São Francisco. Meu amigo Maurício França, popular Brutus, escutando a programação. Marcelo, bom dia. Aqui é o Fábio, quero participar do sorteio. Está concorrendo, viu, Fábio? Alzira Francisca, no bairro Área 2. Bom dia, Marcelo. Uma lei boa, mas a idade mínima deveria ser uns 14 anos, porque nessa idade já existe assédio com as meninas. Com certeza, né? Com certeza, né? Deveria sim, também concordo. Porque hoje em dia aí, rapaz do céu, essa questão de assédio aí não é fácil, não. As mulheres têm enfrentado muito essa situação no dia a dia. Cleide Mendes de Lima, bom dia. Marcelo, bom dia. Aqui é o Ricardo, coloque meu nome no sorteio.
5: Bom dia, Marcelo Correia. Tamo junto aqui. Cheguei agora lá no centro. Só vou oferecer o programa para todos os ouvintes. Que Deus abençoe a todos. E se tiver sorteio, põe meu nome, meu e minha esposa no meio. Meu vizinho Florisval, sua família, meu vizinho aqui do lado de seu, sua família. Tamo junto.
1: Tamo junto. Um abraço, Vanadir Andrade, popular de mamãe. A Viviane Bueno também está ligadinha com a gente. Um abraço para Viviane, a irmã Vilma Simão e todos os familiares. A Maria, do bairro São João, participando aqui com a gente, deixando o nome registrado para o sorteio.
6: Fala, Marcelo. Bom dia, meu amigo. O Arivaldo Vasconcelos, do São João. Coloca meu nome no sorteio aí, tá bom? Um grande abraço. Deus abençoe. Uma ótima programação a todos.
7: Ô, Marcelão, bom dia.
1: Bom
7: Tudo bem com
1: dia.
7: você? Tudo animado?
1: Animado.
7: Família, tudo bem? Nós
1: Graças
7: estamos
1: a
7: bem,
1: Deus.
7: graças a Deus. Coloca meu nome se sorteia aí, abençoado. Deus abençoe, tudo é bom.
1: Muito obrigado, seu Irley. Um abraço para o senhor e família aí no bairro Socomim.
8: Marcelo Correia. Ontem tivemos o culto da família aqui, esteve pregando aqui o diácono Joaquim e louvando a Deus aqui o Everton. Mandar um abraço para eles aí, né? Estão trabalhando aí com o caminhão pipa, né, no rock. Beleza, meu amigo Marcelo Correia, que calça botina por cima da meia. Ô, Sidney Barros, por que que não veio fazer uma visita para mim aqui na Vila Godói, Ortigueira, Paraná, Brasil, meu amigo? Boa viagem para você, bom retorno.
9: Bom dia, Marcelo.
1: Bom dia.
9: Põe o meu nome no sorteio aí dos ovos aí, Claudete.
1: Tá participando, Claudete. Muito obrigado. 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E já tá pronto o carreteiro lá na casa da Sônia. E feito no tacho, né? No fogão a lenha. Que, no disco de arado, né? No fogão a lenha. Que barbaridade, hein, Sônia? Ficou bonito aí o arrozão carreteiro aí. Ixi! Aí vou te contar uma coisa, viu?
10: Bom dia, Marcelo Correia e Ana Paula Senhor. Bom começo de semana para todos os ouvintes. Abraço pro de mamãe, sua família, Tiaguinho, a garotinha Hillary, Fernandinho e todos que estiver na escuta, coloque nosso nome no sorteio.
1: Um abraço, missionário da Sema e Diácono Leandro. É, Cleusa Ribeiro Miranda, do bairro Anameli. A Vera também na Vila Osório. O John Scheller, né? John Scheller. A Roseli de Fátima Borba, muito bom dia. O Davi está nos ouvindo, Davi Lucas Rodrigues Ferreira, participando aqui com a gente. O Hamilton Santiago, a Neuci, também está ligadinha com a gente. Janice, lá do CEMEI Cândido Portinari, no bairro São João, aquele abraço. Marcelo, tudo bem? Coloque meu nome no sorteio. Francisco Chico, aqui do Macopa. Alô, Chico, aquele abraço. Joilson Rocha, no bairro Área 6. E também o José Rocha, da Área 6. Aquele abraço aí para vocês, obrigado pela companhia e pela participação. 11h44, um dia lindo desse, né? Um sol brilhando.
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3: Linda canção na voz de Hugo e Thiago, né? Sou um milagre. Linda canção aí na voz da dupla Hugo e Thiago para abençoar a sua vida, a sua segunda-feira, né? O seu início de semana. Você é um milagre, né? Nós somos um milagre. E graças a Deus aí por cada um dos milagres que ele realiza na nossa vida, né? Um desses milagres é poder acordar todos os dias, abrir os olhos e contemplar um novo dia, né? É o maior milagre, o milagre da vida.
4: Bom dia, Marcelo. Acabei de chegar, pegando o finalzinho do programa, mas eu tô aqui, ouvindo você.
3: Bom demais da conta. Vai mandar
4: mais sorteio aí. E eu ofereci o programa para toda a galera aí, que escuta, né, os ouvintes. E um bom dia para você.
3: Obrigado.
4: Tá bom?
3: Bom dia, a Sandra Lima também tá ligadinha com a gente na programação, muito bom dia, uma ótima semana. Bom dia, Marcelo, aqui é a Maria do BNH, eu quero o número do picanha na chapa, já passo para você, Maria, o contato, e ela quer pedir um marmitex, é bom demais, hein? Deixa eu falar que está chegando aí a festividade da comunidade católica do bairro Bom Jesus, do dia 29 ao dia 31 de julho, e também tem a sequência da festa a partir do dia 1º de agosto. Dia 1º de agosto, entrega do bolo do Bom Jesus de Nazaré a partir das 14 horas no Salão da Igreja. Às 18 horas tem a Missa Solene em louvor ao Bom Jesus de Nazaré com a cerimônia da troca do manto e a consagração das crianças. Também haverá praça de alimentação todos os dias do tríduo após as celebrações. Mas não para por aí não, porque no dia 2 de agosto, às 11 horas da manhã, entrega daquele tradicional churrasco. Ao meio-dia, almoço. A partir das 14 horas, tem o tradicional leilão. E às 16 horas, o tradicional show de prêmios. A cartela do bingo custa R$20 e são 5 prêmios. O primeiro prêmio, R$5.000 em dinheiro. O segundo prêmio, R$2.000 em dinheiro. O terceiro prêmio, R$1.000 em dinheiro. O quarto prêmio é um forno elétrico e o quinto prêmio, uma batedeira de bolo. Você pode adquirir a cartela com os membros da comunidade católica do bairro Bom Jesus. E nós temos aqui uma cartela para sortear na sexta-feira. Mais uma pessoa vai ganhar uma cartela e vai poder aí participar e concorrer aos 5 prêmios desse bingão da comunidade católica aqui do bairro Bom Jesus.
5: Bom dia, Marcelo Corrêa. Você está no finalzinho do programa
3: bom,
5: já?
3: Bom, fia!
5: Me passa o número do Dr. Thiago, dentista lá da Alto das Oliveira, lá que eu perdi o número dele. Me passa para mim, fazendo um favor.
3: É, Rosana, Dália 7, bom dia. Adilson do BNH, bom dia. Marli Ferreira, já pegou a cartela dela aqui, ó, já mandou a foto, tá lá, feliz da vida, na expectativa para marcar o bingão, né, Marli? Imagina ganhar aí um desses prêmios aí, principalmente os prêmios em dinheiro, hein? Já ajuda demais. E a gente vai sortear mais uma cartela agora, sexta-feira aí, para mais uma pessoa. Duas pessoas já ganharam aqui no Manhã Total uma cartela e agora vai ter aí a terceira pessoa contemplada nesta próxima sexta-feira. Meu amigo João, popular Tipa, ele que era dono aqui do Cantinho do Sabor, estamos aqui ouvindo seu programa, se der tempo, manda um abraço a todos os ouvintes do programa e também aqueles que foram clientes do Cantinho do Sabor. O João tá ouvindo a gente lá em Brasília, grande João, como é que tá Brasília aí, João? Um abraço para você, meu querido, a toda a sua família, Deus abençoe sempre. Obrigado aí pela audiência, tá conectado lá pelo celular, ouvindo, né, na caixinha de som. Ele está transmitindo aí um abraço a todos que foram clientes do Cantinho do Sabor e agora estão prestigiando o picanha na chapa do nosso amigo Juninho, irmão do Tipa, né? E hoje tem um sorteio de um marmitex já já do picanha na chapa. 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
3: É 11h54, falar lá pro nosso amigo Tipa, né, que tá fazendo sucesso, o frangão assado aqui, Tipa, em Telêmaco Borba. O pessoal tá gostando muito, né, do frango assado, recheado, desossado aí, receita tua, né, aí de Brasília, que veio exclusiva aqui pro Juninho do Picanha na Chapa. Marcelo, bom dia, aqui é a Linda Mir, quero participar do sorteio. E também a Aparecida Antunes, deixando o nome aqui, já no finalzinho, para concorrer ao nosso sorteio. Muito obrigado aí, a Aparecida Antunes. Música.

0: Vamos então iniciar aí o sorteio, porque o programa está acabando, está finalizando e na sequência vem aí o programa da Igreja Cristo para as Nações. Vamos lá então, começando aqui o sorteio das 5 bandejas de ovos. Eu quero que você preste bem atenção. Os ganhadores têm até hoje para retirar até às 18 horas na Rua Água Marinha, ao lado do Ferro Velho do Vitinho, antiga Traquibel. Lembrando, só vale para retirar no dia. Então, se a pessoa não for hoje, amanhã você já não pode retirar mais, tá bom? Então, o prêmio, a bandeja de ovo, ela é válida para o dia. Por isso, é importante que você preste atenção, os ganhadores, e vão buscar, tá bom? Então, são 5 bandejas com 20 unidades. Eu vou falar aqui o nome, o bairro e o contato da pessoa. Preste atenção. Telefone 98402, final 96. 98402, final 96. Iracema, do bairro São João. Atenção, Iracema, você ganhou uma bandeja de ovos. Telefone 9948, final 32. 9948, final 32. Sirley Camargo Lopes, da Vila Osório, ganhou uma bandeja de ovos. Retirar hoje. Telefone 8834, final 96. Maricelso, do Jardim Bandeirantes, ganhou uma bandeja de ovos. Telefone 9809, final 26. 9809, final 26. Simone Lepeque, do Jardim Alegre, ganhou uma bandeja de ovos. E a última bandeja saiu para o número 99990, final 06. A Milton Santiago, da área 10. Esses nomes devem comparecer hoje ainda ali na Rua Água Marinha, ao lado do Ferro Velho do Vitinho, e retirar cada um de vocês uma bandeja com 20 ovos, gentileza da Granja Vila Agrícola, do Vila Shopping, do nosso amigo Lourival Ponce. E agora vamos aí com o sorteio da Marmitex, aquela deliciosa Marmitex, lá do restaurante Picanha na Chapa, na Avenida Santos Dumont 46, aqui no centro de Telêmaco Borba. O ganhador ou a ganhadora também tem que retirar hoje. Se não for hoje, perde o brinde, tá bom? Vamos lá então, rufem os tambores. Telefone contemplado 9995, final 68. 9995, final 68. Aqui está salvo como Eduarda Beira Rosa. Atenção então, Eduarda Beira Rosa. Você acaba de ganhar um Marmitex do restaurante Picanha na Chapa. Você deve retirar hoje, tá bom? Eduarda Beira Rosa, 9995, final 68. Aqui diz que é moradora do bairro Área 3. Então, retire o seu Marmitex ainda hoje, tá bom? Pessoal, vamos ficando por aqui com o nosso Manhã Total nesta segundona. Agradecendo a todos pela companhia, pela sintonia e pela participação. Meu muito obrigado a cada um de vocês que ficou aí nessas 3 horas de programa. Aquele abraço, fiquem com Deus, uma abençoada segunda-feira. E amanhã, se Deus quiser, a gente volta trazendo mais uma programação aí no seu rádio. Na sequência, vem aí o programa da Igreja Cristo para as Nações.
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2: Agora são pontualmente 12 horas com mais um minuto, 12 com um. Eu sou o pastor Alexandre Maciel. Hoje é dia 27 de julho. Gente, nós tivemos uma festa linda esse final de semana. Foi algo assim excepcional. Sábado e domingo, reunião de pastores também. A explosão de milagres. E só nos sobrou alegria. Alegria incontável. Alegria sobrenatural. 12 com 1, eu quero fazer o seguinte. Eu quero que você agora pare tudo. Pegue um copo d'água, se prepare para a oração do meio-dia, mas antes nós vamos acompanhar um testemunho. Você vai acompanhar um testemunho e eu já volto orando por vocês.
3: Deixa eu orar por você, filha. Vem cá, filha. Vem cá. Vem cá. A senhora é mãe dela? Vó? Vem cá, filha. Sobe aqui no altar. Deixa eu orar por ela, irmãos. A vó pode vir aqui junto comigo, porque eu vou orar para Deus fazer transfusão no sangue dela hoje. Vem cá, a avó pode vir aqui também. Eu vi ela desmaiando e ela tendo uma parada cardíaca e ela não volta. Ela não volta. E Deus falou para mim que está trocando o sangue dela hoje. É a primeira vez sua aqui, filha?
4: É.
3: Como é seu nome?
4: Isabelle.
3: Isabelle. Feche os olhos, Isabelle. Jesus, troca o sangue da Isabelle, cura ela do diabetes, Senhor, pelo poder do teu nome, traz um milagre, em nome de Jesus, amém. Me dá um abraço, filho. Ô, vó, vem cá. Quanto tempo ela sofre? Hã?
5: 12 anos internado, pequeno príncipe, tinha vindo de morte, foi um milagre.
3: Quanto tempo internado?
5: 12 dias.
3: 12 dias por causa do quê?
5: Questão diabética, questão assim, de segunda ela já entra em óbito, o médico falou, foi
3: um
5: milagre, foi um milagre. Foram 12 dias de sofrimento, pastor.
3: Eu vi ela morta, mas eu vi Deus curando ela. Eu vi Deus trocando o sangue dela aqui hoje. Deus está neste lugar. Deus está neste lugar. Deus está neste lugar. Ela está curada da diabetes. Só creia em nome de Jesus.
2: Esse Deus faz milagre. Enquanto eu estou falando aqui, Deus falou para mim que está tocando pessoas com diabetes também agora. Deus está tocando pessoas com problemas de diabetes. Então, o teu milagre vai virar notícia. Você que tem problemas de diabetes, acredite. Deus está te tocando. Eu vejo a mão de Deus tocando agora pessoas e curando da diabetes. Então, tome posse aí do milagre. Tome posse da cura. Tome posse da libertação. Em nome do Senhor Jesus, o Deus dos céus, está mandando um anjo e trazendo cura aí para diabetes também, em nome do Senhor Jesus. Vamos orar? Eu quero agradecer as pessoas que têm orado comigo, já quero agradecer os que contribuem também. O Rodrigues, Locação e Comércio, mandou aqui a sua oferta hoje. O Manuel Pereira Lima também mandou. Que Deus prospere todos que de alguma forma têm abençoado a obra do Senhor. Vamos à chamada e eu já volto orando em nome de Jesus.
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2: Chegamos à oração, ao momento da oração do meio-dia. Senhor, aonde estiver agora alguém cujo coração e a alma esteja carregado de medo e de aflição, aonde estiver alguém que já não tem mais nenhuma perspectiva de vida, aonde estiver alguém que precise de uma resposta, aonde estiver alguém que precise de um milagre, eu peço, Senhor, ó Deus, se manifeste, Senhor, de uma forma extraordinária. Ó Espírito Santo, ó Espírito de Deus, Senhor meu Deus, eu acredito em milagres, eu acredito, Senhor, no teu poder e na tua graça. Não tem ninguém que, quando se coloque diante de ti, não seja alcançado pelo teu poder ou por tua graça.

se abra agora. 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

0: Josefa. Josefa. 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
1: Glória a Deus, são exatamente meio-dia com 10 minutinhos. Você está em sintonia do programa Cristo para as Nações, Ministério Vida Abundante, qual tem como líder geral o pastor Alexandre Maciel, que está aí orando por nós, né, irmão? Só que a live dele está travando muito, dependendo de onde ele esteja, aí trava bastante, a internet não é boa. Aí nós vamos estar entrando neste momento, orando, glórias a Deus, crendo no milagre, crendo na vitória. Quem tem o prazer de vos cumprimentar a todos nessa tarde, sua irmã em Cristo, cooperadora Noeli. Responsável aqui pela Igreja Telemaco Borba está o pastor Regivaldo Santana. Vamos estar orando neste momento. Deus amado, Deus querido, neste momento nos colocamos diante de Ti em oração, em clamor, Pai, orando pelos Teus filhos, Pai, abençoa a cada um neste dia, meu Pai, a cada um que está em sintonia conosco, Senhor, entra com as Tuas providências naquilo que os Teus filhos estão necessitando, Jesus maravilhoso, e que através dessa programação, Pai, os Teus filhos sintam a presença do Senhor nos seus lares, no seu local de trabalho, onde quer que eles se encontrem, meu Pai querido, porque o Senhor está em todos os lugares, Pai, visita cada um dos Teus filhos neste dia, Pai, guardando, livrando, protegendo, Senhor, a família, Pai amado, Tu és maravilhoso, Tu és misericordioso, Pai, repreende todo o mal, Senhor, e eu declaro a bênção, a vitória sobre a vida dos Teus filhos, Pai, em nome de Jesus, amém, glória a Deus, que o Senhor Jesus venha tomar direção, né, aleluia, das nossas vidas, venha nos direcionar nesta programação, aleluia. E eu já quero estar deixando um versículo da palavra do Senhor para os irmãos nesta tarde. A palavra do Senhor se encontra no livro de Salmo 121. Glória a Deus. Aonde fala assim a palavra do Senhor. Eleva os meus olhos para os montes, de onde me vem o socorro. O meu socorro vem do Senhor que fez os céus e a terra. Aleluia, glórias a Deus. Então que nós não venhamos nos prostrar diante as lutas, diante os problemas, aleluia. Mas que nós venhamos, aleluia, elevar os nossos olhos para o Senhor, aleluia. Porque é do Senhor que vem o nosso socorro, aleluia. O Senhor está sempre pronto para nos abençoar, irmãos, glórias a Deus. Então não importa qual a situação que você esteja passando, qual o problema que você está enfrentando, aleluia. O Senhor, aleluia, é o teu socorro, o Senhor é o nosso socorro, aleluia. Glórias a Deus. Então vamos elevar nossos olhos para o Senhor. Vamos nos prostrar diante do Senhor em oração, em clamor, aleluia. Porque aquilo que nós não podemos resolver, o nosso Deus, Ele pode. Porque Ele pode todas as coisas. E nada é impossível para o nosso Deus. Aleluia, glórias a Deus. Então, irmãos, eleva os seus olhos para o céu, para o Senhor Jesus. Porque Ele tudo pode, Ele tudo faz, aleluia. Ainda que você esteja enfrentando esta luta que você acha que não vai conseguir vencer, aleluia. Mas o Senhor, Ele está contigo, aleluia. Só basta você entregar tudo nas mãos dEle e confiar, aleluia, que Ele vai te socorrer. Glórias a Deus, louvado seja o nome do Senhor. O Senhor conhece as nossas limitações, irmãos, aleluia. E o Senhor, aleluia, só nos dá uma luta que nós podemos enfrentar, podemos aguentar, aleluia, glórias a Deus. Mas o Senhor fala na sua palavra que no mundo nós teríamos aflições, mas era para nós ter de bom ânimo, aleluia, porque Ele venceu e nós também vamos vencer. Então eleva os seus olhos para o Senhor Jesus, porque é dEle que vem o nosso socorro. Amém? Fiquem com essa palavra nesta tarde, aleluia, que Deus abençoe a cada um que já está em sintonia conosco, pode enviar suas mensagens, seus pedidos de oração, que nós vamos estar atendendo a todos com alegria, glórias a Deus, que Deus abençoe, aleluia, a todos, né, que estão sempre, aleluia, junto conosco nas programações, né, e cada um, aleluia, tem sido alcançado pelas poderosas mãos do Senhor Jesus, aleluia. Glórias a Deus. Pode ter certeza que o Senhor Jesus, aleluia, ele tem uma bênção para te entregar nesta tarde, neste dia. Glórias a Deus. Só de você amanhecer o dia, levantar da cama, respirando, andando, aleluia. Nós já temos que agradecer, né, irmãos? Porque o Senhor, ele cuida de nós nos mínimos detalhes, aleluia. E o Senhor, ele é o nosso fôlego de vida. Glórias a Deus. Louvado seja o nome do Senhor. Mais um dia, né, que o Senhor nos concede, mais uma semana se iniciando, aleluia. É a última semana do mês de julho, estamos caminhando, né, para o final do ano. Glórias a Deus, os dias estão se passando muito rápido, mas, né, se aproxima a volta do Senhor Jesus. Então, que nós venhamos permanecer firme na presença do Senhor, aleluia, glórias a Deus, porque o Senhor está voltando para buscar a sua igreja. Então, que nós venhamos estar preparado, que nós, você que não está preparado ainda, se prepare, porque o Senhor em breve está voltando para buscar a sua igreja, glórias a Deus. E em tudo dai graças, né, irmãos? Não importa, aleluia, se estamos alegres, tristes, aleluia, passando dificuldade, com bonança, mas vamos dai graças ao Senhor, porque a palavra do Senhor fala para nós dai graças em tudo, porque essa é a vontade de Deus. Sabemos que não é fácil dar graças, né? Aleluia, louvar, glorificar o nome do Senhor quando tudo está difícil, aleluia. Mas se nós confiar no nosso Deus, aleluia, ele é poderoso e ele nos fortalece a cada dia. Ele não deixa nós desanimar, aleluia, mas ele faz a parte dele e nós temos que fazer a nossa, né, irmãos? Glórias a Deus. Louvado seja o nome do Senhor, e eu já quero estar convidando a todos vocês para estar junto conosco essa semana, cultuando ao Senhor Jesus. O endereço da sua bênção está na Avenida Guatassara Borba Carneiro, número 68, na Igreja Cristo para as Nações, no centro de Telêmaco Borba. Amanhã, terça-feira, consagração, com círculo de oração a partir das 8:30 da manhã, e eu convido a todos vocês, né, para estar na consagrando a sua vida, a sua família, o seu dia, a sua semana ao Senhor Jesus. Então esteja conosco, aleluia, amanhã na consagração, a partir das 8:30 da manhã. Tem sido bênção, irmão. O Senhor tem falado poderosamente aos nossos corações, né? As pessoas têm chegado ali, aleluia, têm recebido oração e têm saído dali alegre, feliz, aleluia, porque onde o Senhor estar, alguma coisa acontece, aleluia. E nessa quarta-feira, de bênção, quarta-feira de milagres. E eu quero convidar todos vocês para estar junto conosco nesta quarta-feira, em 3 horários. Aleluia, na poderosa campanha, o altar de Elias. Glórias a Deus. Então, não importa, aleluia, o que você está enfrentando. Vá, entregue tudo no altar do Senhor Jesus, que ele pode, aleluia, resolver o seu problema. Aleluia, glórias a Deus. E para o reforço deste convite, né, está aqui a irmã Daniele, missionária Daniele, que Deus tem usado poderosamente, né, na palavra. E ela vai estar na quarta-feira ministrando a palavra do Senhor. E ela está aqui convidando a todos vocês. Vamos estar ouvindo o convite da irmã Daniele para o culto da quarta-feira e acho que também da quinta-feira, culto com o círculo de oração. Na quarta-feira é a poderosa campanha, o altar de Elias. Então vamos estar ouvindo a missionária Daniele, convidando a todos vocês para estar junto conosco no culto da quarta-feira e da quinta-feira. A paz do Senhor, missionária Daniele. Pode soltar o áudio.
2: A paz do Senhor Jesus, queridos amigos, irmãos em Cristo e ouvintes da nossa. Passando aqui a irmã Daniele para convidar vocês para nesta quinta-feira nós temos o poderoso culto do Círculo de Oração na nossa igreja Cristo para as Nações aqui de Telêmaco Borba, Avenida Guatassara Borba Carneiro, número 68, ao lado da Tibagi Motos. Você não pode ficar de fora. Queridos, nós sabemos que estamos vivendo tempos difíceis, onde o inimigo tem atacado a nossa família. Então eu convido você, pai, mãe, a se posicionar nesta quinta-feira e vir até a nossa igreja às 19 horas. Dá início ao nosso culto, onde nós vamos estar clamando ao Senhor, apresentando a nossa família no altar do Senhor. Então não fique de fora, é tempo de nós nos levantarmos e buscarmos em prol da nossa família, em nome do Senhor Jesus. Esperamos por você, Avenida Guatassara Borba Carneiro, número 68, ao lado da Tibagi Motos.
1: Deus. Então está aí, né, o convite da missionária Daniele, reforçando, né, o que eu já convidei vocês, aleluia, para estar junto conosco na quarta-feira, em 3 horários, às 9 da manhã, às 14 horas e às 19 horas, na poderosa campanha O Altar de Elias, onde o Senhor responde com fogo, aleluia, glórias a Deus. Então, irmãos, não fique de fora, não fique em casa, esteja junto conosco nesta quarta-feira. Se você não pode ir às 9 da manhã, vá às 14 horas, não pode ir às 14 horas, vai às 19 horas, mas não fique em casa, não fique de fora, aleluia, porque o Senhor, Ele quer te abençoar, Ele quer te entregar vitória, glórias a Deus, e Ele quer, aleluia, te ajudar a vencer esta luta, mas você precisa estar junto conosco nesta quarta-feira, em 3 horários. E na quinta-feira também o culto com as irmãs do Círculo de Oração tem sido bênção, irmãos. Então não fique de fora, esteja junto conosco, cultuando ao Senhor Jesus. Amém? Vamos estar ouvindo um louvor, receber esse louvor para o seu elevo espiritual. Já já nós voltamos. Música.

0: Glória a Deus, que louvor abençoado, né, irmãos? Quando a nossa fé está firme no nosso Senhor Jesus, pode se levantar o que se levantar, pode se levantar a tempestade que for, aleluia, mas o Senhor está no barco, aleluia, glórias a Deus, e você não vai perecer, você não vai morrer, aleluia, glórias a Deus, porque o Senhor, Ele está no barco, Ele está cuidando de cada um de nós, só basta nós crer, nós confiar no poder do nosso Deus, aleluia, louvado seja o nome do Senhor. Então, quero estar convidando a todos vocês para estar junto conosco amanhã na consagração, a partir das 8h30 da manhã, na quarta-feira, em 3 horários, às 9h, às 14h e às 19h. O servo do Senhor vai estar ali ministrando a palavra do Senhor, e o Senhor tem uma palavra poderosa ao seu coração, uma poderosa campanha, o altar de Elias, glórias a Deus, onde você vai ali e entrega tudo no altar do Senhor Jesus, aleluia, porque o Senhor Jesus, Ele tem resposta para nós, aleluia, e aquilo que nós não podemos resolver, Ele pode, aleluia, glórias a Deus. Na quinta-feira temos culto com o círculo de oração, na direção das irmãs do círculo de oração, vai estar ministrando a palavra do Senhor, a missionária Daniele, aleluia, trazendo uma palavra poderosa aos nossos corações. E junto com ela vai estar o círculo de oração, canção angelical, louvando, bendizendo o nome do Senhor, aleluia, porque nós temos, irmãos, que está buscando a presença do Senhor, nós temos que estar buscando pela nossa família, aleluia, porque o inimigo não tem brincado, aleluia, mas nós precisamos estar firme na presença do Senhor. Se nós estiver, aleluia, buscando ao Senhor, se nós estiver, aleluia, consagrando a nossa vida ao Senhor Jesus, aleluia, o inimigo não tem poder de tocar na nossa família, na nossa casa, nas nossas vidas, aleluia, mas o que precisa, aleluia, é nós estar prostrados diante ao Senhor, entregando tudo nas mãos do Senhor, aleluia, para que Ele venha nos guardar, para que Ele venha nos livrar, aleluia, glórias a Deus. Ainda que você esteja, aleluia, com a sua fé fraquinha, irmãos, aleluia, mas esteja buscando a presença do Senhor, peça força ao Senhor, aleluia, porque o Senhor, Ele nos fortalece, a palavra dEle fala, né, que os que esperam no Senhor renovarão as suas forças, aleluia. Ainda que você dobre o seu joelho, você não tenha palavra para falar, aleluia, mas o Senhor, Ele conhece o seu coração, aleluia, Ele sabe a situação que você está passando, glórias a Deus, você só não pode desistir, aleluia, de orar, de clamar, de buscar a presença do Senhor, de ir na casa do Senhor, adorar a Ele, aleluia. Nós podemos orar em casa? Podemos sim, irmãos, e devemos, né, aleluia, mas a casa de oração, aleluia, a igreja foi feita para nós estarmos ali, aleluia, buscando a presença do Senhor, aleluia, glórias a Deus, louvado seja o nome do Senhor. O irmão vai estar preparando ali uns 2 testemunhos, testemunhos de bênção, de vitória, qual o Senhor tem usado poderosamente a vida do pastor Alexandre Maciel, e você vai estar ouvindo esses testemunhos, aleluia, e a sua fé vai ser acrescentada, aleluia, glórias a Deus. Louvado seja o nome do Senhor. Então, irmãos, não desista de orar. Não desista, aleluia, de ir em busca do seu milagre. Aleluia, glórias a Deus. Toma a decisão, aleluia, de dar o primeiro passo, que é de ir na casa do Senhor, buscar o seu milagre, a sua bênção, aleluia. Enquanto você vai estar ali clamando, buscando a presença do Senhor, aleluia, Ele está guardando, está protegendo e livrando a sua casa e a sua família. Amém? Vamos estar ouvindo esses testemunhos, já já nós voltamos, irmãos.
1: Problema nos ossos, e eu via desgaste ósseo tão grande, que se Deus não colocasse as mãos, o próximo passo seu era um andador. Essa pessoa está aqui, mas é muita dor, principalmente a região dos joelhos. Cadê esta pessoa? Vem cá, meu irmão, Jesus está te curando. Vem cá, como é o seu nome, meu irmão?
2: Antônio.
1: Dói?
2: 20, que são enfermidade.
1: Vem mais aqui um pouquinho. Desde quando?
2: Desde 2020, as pernas travou, os ossos desgastou, o cara para operar, mas eu cheguei lá realmente, que eu fiquei comigo, tinha gente que tinha operado, tava, piorou, e Deus tocou no coração para mim orar, que eu ia ficar curado, e eu até hoje estou orando para Deus me curar.
1: Isso, o senhor mora onde, irmão Antônio?
2: Perdi um emprego, estou quase perdendo outro por causa disso aí.
1: O senhor mora onde?
2: Eu moro em Bahia.
1: Aquele que ressuscitou o morto,

agora. É Ele mesmo que vai lhe tocar, e eu vou lhe ungir e vou declarar cura ao Senhor, na autoridade do nome que é sobre todo nome, o nome de Jesus Cristo de Nazaré.

0: tua glória, na autoridade do nome de Jesus. Amém e amém, Senhor Jesus. Agora eu quero que o Senhor bata no chão, bem forte, mais forte, mais forte.
1: Eu acredito em milagres.
0: Eu quero que o Senhor faça movimentos. Faça movimentos.

0: Cadê a dor?
1: Em nome de Jesus, Jesus.
0: Cadê a dor?
1: Acabou, sumiu.
0: O senhor está curado para a glória do nome de Jesus. Dá
2: abraço.
3: Deus está curando desse braço teu. Deus está cuidando desse braço. Eu via, você ia perder o movimento desse braço. Eu via uma artrose também atingindo os ossos seus. Além de uma inflamação, eu vi uma artrose. Você está com tendinite, está atacando a bursite. E ia chegar um momento que você não ia conseguir fechar as mãos. Hã?
4: Eu não consigo mais virar o braço para trás, tirar a roupa. Eu tenho dificuldade que eu coloco toda a roupa torta. E eu já tive duas curas aqui, pastor.
3: Qual braço dói mais?
4: É, esse aqui.
3: Direito.
4: É, e aí a médica me disse que é de dormir por cima do braço. Não é, porque o outro também dorme, não dá. Eu tive aqui uns 3 anos atrás, eu estava com...
3: Você mora onde?
4: Eu moro em Araucária. Eu estava com ciático inflamado. E eu já tinha ido no médico, já tinha ido num especialista, já tinha tomado vários remédios. Eu não conseguia mais nem colocar minha roupa sozinha. Precisava da ajuda do marido. E daí eu vim aqui com ele, primeira vez, aí o senhor me revelou, eu estava naquele canto lá. Eu ainda vejo eu na televisão, eu estava com um casaco rosa. Aí o senhor disse que Deus estava me curando do ciático. E eu criei na hora assim, sabe, pastor? E foi, Deus foi fazendo aos poucos, a gente quer a cura na hora. Então eu fui vendo que foi aos poucos, eu fui melhorando, melhorando, melhorando. E agora...
3: Tem mais nada?
4: Não tenho mais nada, faz... E em fevereiro eu vim aqui e o senhor disse que eu tô. E a médica achava que eu estava com nódulo, não sei, achava não, deu o exame que eu estava com nódulo, não sei. Aí eu fiz três de exames, né? Aí o senhor, eu vim aqui, eu fiz o exame de manhã e vim aqui de tarde. Daí o senhor disse assim que Deus estava me curando do câncer no seio, né? Que eu já tinha uma filha que teve câncer no seio, ela perdeu. E daí o senhor disse que Deus estava me curando e eu fui curada. Não tinha nada. Fiz mais 2 exames, não deu nada.
3: O nódulo não era câncer?
4: Não tem nada.
3: Não tem nada?
4: Nada, nada.
3: Sumiu?
4: Sumiu.
3: Traz o óleo aqui para eu ungir agora ela, porque eu vejo Deus curando o braço dela agora. Na autoridade do nome de Jesus Cristo de Nazaré, toda tendinite, toda bursite, seja repreendida agora. E também eu oro para que o Senhor repreenda artrite, artrose, osteoporose. A mão dela volte ao normal a partir de agora. O braço dela volte ao normal a partir de agora. A enfermidade saia em nome de Jesus. Amém. Eu quero que você comece a fazer movimentos a partir de agora. Move o braço assim.
2: Milagres,
3: move. Isso.
2: Eu acredito em
3: vai levantando,
2: milagres.
3: Vai levantando.

0: Zagueador. Me dá um abraço. Curada pela glória de Deus.
1: Glória a Deus. Esse é o nosso Deus, o Deus de milagres, o Deus de providências. Então não importa, aleluia, qual é a enfermidade que você está enfrentando, aleluia. Se você crê, o Senhor pode operar o milagre na sua vida.

vida, glórias a Deus. O doutor Jesus, aleluia, pode operar o milagre na sua vida. Talvez o médico te desenganou, aleluia, glórias a Deus. Mas a última palavra é do Senhor Jesus, aleluia, glórias a Deus. Então confie no poder do Senhor, aleluia. E Deus tem usado poderosamente a vida do pastor Alexandre Maciel. Aleluia, tem profetizado o milagre tem acontecido e as pessoas têm contado testemunhos maravilhosos, glórias a Deus, porque o Senhor tem realizado grandes milagres, aleluia. Muitas pessoas até desenganaram dos médicos, irmãos, aleluia. Os médicos têm dado poucos dias de vida, aleluia, esta pessoa, e o Senhor realiza o milagre, e ele volta a contar o testemunho alegre, feliz, aleluia. Então esse é o nosso Deus, esse é o Deus de milagres, esse é o Deus que pode todas as coisas, aleluia, glórias a Deus, louvado seja o nome do Senhor. E o Senhor operou muitos milagres no passado, irmãos, aleluia, são muitos milagres maravilhosos que tem na Bíblia, aleluia. E as pessoas alcançaram o milagre, aleluia. E hoje em dia não é diferente, irmãos. O Senhor continua operando o milagre. Só basta nós crer, só basta nós confiar, aleluia. Porque o Senhor Jesus é o mesmo, aleluia. Ele operou o milagre no passado e continua operando, aleluia. Mas só basta nós crer, nós ter fé, aleluia. Porque a palavra do Senhor fala, se nós tiver fé do tamanho de um grão de mostarda, aleluia, que é a menor semente das hortaliças, aleluia, glórias a Deus, louvado seja o nome do Senhor. Então vamos estar com a nossa fé acrescentada, aleluia. Então você ouvindo esses testemunhos de bênção, né, o Senhor tem realizado, aleluia, todas aquelas pessoas que assistem às lives do pastor Alexandre Maciel, que, né, se faz presente nos cultos onde ele está, aleluia. Grandes milagres acontecem, aleluia, livramentos. E o Senhor realiza, irmãos, mas só basta nós crer, só basta nós confiar, aleluia. Só basta, aleluia, nós dar o primeiro passo. Só basta nós agir para que o Senhor venha reagir nas nossas vidas, venha entregar o milagre que precisamos, que necessitamos da parte do Senhor Jesus. Aleluia, glórias a Deus, porque o Senhor, ele conhece, aleluia, nosso coração, ele conhece, aleluia, ele sabe de todas as coisas, irmãos, ele sabe o que nós passamos, aleluia, ele sabe o que nós necessitamos, aleluia, mas ele quer que você, aleluia, coloque a sua boca no pó, aleluia, se dobre diante dele, aleluia, e clame, aleluia, e fale o que você está precisando, aleluia, e fale, aleluia, o que você está necessitando, glórias a Deus, louvado seja o nome do Senhor. Ele fala, né, na sua palavra para nós clamar, porque se nós clamar, ele vai nos responder, aleluia. Então continue clamando, continue buscando a presença do Senhor, continue orando, aleluia, ainda sem força, ore, ainda desanimado, ore, aleluia, glórias a Deus, porque o Senhor, ele realiza, aleluia, mas nós precisamos crer, nós precisamos ir para a casa do Senhor, adorar a Ele, aleluia, porque enquanto nós estamos adorando o nome do Senhor Jesus, Ele está agindo, Ele está trabalhando para nos entregar vitória, Ele está abrindo as portas que estão fechadas, irmãos, glórias a Deus, porque, aleluia, quando o Senhor abre a porta, o homem não pode fechar, mas também quando o Senhor fecha, o homem não pode abrir, aleluia. Então só basta você confiar, só basta você acreditar, entregar tudo nas mãos do nosso Senhor Jesus, porque Ele tudo pode, Ele tudo faz, aleluia, glórias a Deus. Irmãos, é muita coisa acontecendo, né? Muitos acidentes, muitas mortes, meu Deus do céu, mas o Senhor Jesus, Ele está, né, cuidando de nós, mas nós precisamos estar buscando, aleluia, pela nossa família, glórias a Deus, louvado seja o nome do Senhor, porque quando nós estamos buscando, aleluia, inimigo bate em retirada, aleluia, o Senhor Jesus, ele corta os laços de morte, ele dá o livramento, aleluia, mas nós não podemos parar, nós não podemos desanimar, nós não podemos, aleluia, nos acostumar com as lutas, glórias a Deus, com as provações, mas nós precisamos agir, nós precisamos buscar a presença do nosso Deus, aleluia, glórias a Deus. Então quero estar
Lembrando a vocês mais uma vez, para estar junto com

conosco amanhã. Estou convidando a todos vocês para estar junto conosco amanhã na consagração, a partir das 8h30 da manhã. Glórias a Deus. Na quarta-feira, em 3 horários, às 9h, às 14h e às 19h, 3 poderosos cultos, uma campanha poderosa, o altar de Elias, onde você, aleluia, vai estar ali entregando tudo que você está passando, a situação que você está passando, no altar do Senhor Jesus, aleluia, porque Ele pode, aleluia, fazer o que você não pode, aleluia, Ele pode ir onde você não pode, aleluia, glórias a Deus. Então esteja junto conosco, irmãos, nesta quarta-feira de bênção, quarta-feira de vitória, aleluia, em 3 horários, às 9, às 14 e às 19 horas. Não fique em casa, não fique de fora, porque o Senhor, aleluia, Ele tem uma grande vitória para entregar para você. Glórias a Deus. E na quinta-feira, o culto com as irmãs do Círculo de Oração, os cultos da quinta-feira também têm sido bênção. O Senhor tem usado poderosamente, né, os irmãos que estão ali ministrando a palavra do Senhor. Têm orado pelas vidas, elas têm sido alcançado pelas poderosas mãos do Senhor Jesus, aleluia, glórias a Deus. Na sexta-feira também temos culto em 3 horários, às 9, às 14 e às 19 horas. E você é os nossos convidados especiais para estar junto conosco durante a semana, buscando a presença do Senhor, cultuando ao Senhor, glórias a Deus. Porque a palavra do Senhor fala para nós buscar o Senhor enquanto se pode achar, para invocar o nome dele enquanto ele está perto, irmãos. Aleluias. Então não fique de fora, não fique em casa, mas esteja junto conosco, buscando a presença do Senhor, adorando a ele. Aleluia. E no domingo temos o culto da família também, que Deus tem usado poderosamente a vida do servo Senhor, pastor Regivaldo. Quando o pastor, não é o pastor, domingo passado, né, foi o presbítero Silvanei, e Deus tem usado o presbítero Silvanei, a missionária Daniele, a pastora Daisiane, pastor Regivaldo. Deus tem usado poderosamente, aleluia, para ministrar a palavra do Senhor, para profetizar, declarar a bênção, milagre na sua vida, na sua família. Mas vocês precisam estar junto conosco, aleluia. Amanhã já, né, iniciamos ali a consagração, preparando o ambiente para os cultos durante a semana. Glórias a Deus. E o Senhor, Ele tem uma grande vitória para te entregar, mas você precisa estar junto conosco, aleluia, nesses dias de culto. Glórias a Deus. Quero estar mandando um abraço para a irmã Cleonice, que está ali, né, no seu local de trabalho, no horário de almoço, está ouvindo a programação. Deus abençoe sua vida, missionária, ó, já estou profetizando, irmã Cleonice. Segunda passada ela esteve aqui junto conosco, mas hoje ela está trabalhando, né? Sempre que ela está de folga, ela está aqui junto comigo, fazendo a programação. E ela está ali, em horário de almoço e ouvindo a programação. Deus abençoe poderosamente a sua vida, em nome de Jesus. Quero estar mandando um abraço também para a irmã Sueli, que sempre está com seu radinho ligado, ouvindo a programação. Receba o meu abraço, irmã Sueli. Deus abençoe, em nome de Jesus. Quero estar mandando um abraço também para a irmã Dilina, que Deus abençoe. Quero estar mandando um abraço também para a irmã Railda, ali na área 3, né? Que Deus abençoe sua vida, irmã Railda. Que Deus continue dando força, saúde à senhora, seu esposo, em nome de Jesus. Quero estar mandando um abraço também para todas as irmãs do Círculo de Oração. Que Deus abençoe a cada um, em nome de Jesus. Que Deus abençoe a todos que estão em sintonia conosco, né? Hoje eles não estão querendo mandar mensagem, né? Não sei se estão aproveitando o solzinho hoje, né? Para lavar roupa, para sair. Porque hoje está, né? Não está muito frio. Está um dia gostoso, maravilhoso, né? E temos que aproveitar mesmo, lavar roupa, né? Fazer os serviços de casa, sair. Porque hoje está um dia bem agradável. Glórias a Deus. E tudo, né, irmãos, é para a honra e para a glória do Senhor Jesus. Ele sabe o que nós necessitamos, né? Então, ele sabe de todas as coisas. Louvado seja o nome do Senhor. Então, irmãos, esteja junto conosco durante a semana, cultuando ao Senhor Jesus. Amanhã, consagração a partir das 8h30 da manhã. Quarta-feira, 3 horários de culto, às 9, às 14 e às 19 horas. O servo do Senhor vai estar ali ministrando a palavra do Senhor, profetizando a bênção e o milagre para a sua vida. Glórias a Deus, aonde, né, vamos estar ali juntos, né,
os pastores, missionários, corpo de obreiro, vamos estar ali recepcionando vocês, aleluia, orando por vocês, aleluia, declarando a bênção e a vitória para a sua vida, para a sua família, louvado seja o nome do Senhor. E na quinta-feira, o culto com o circo de oração, na sexta-feira também, 3 horários de culto. 3 cultos poderosos, aleluia, onde o Senhor marcou encontro contigo, onde o Senhor marcou para te entregar a vitória, o milagre, mas você precisa, aleluia, sair desse comodismo, você precisa levantar sua cabeça, aleluia, glórias a Deus, e dar o primeiro passo, que é ir na casa do Senhor, buscar o seu milagre, buscar a sua bênção, a sua vitória, em nome de Jesus. Você que está orando, né, pelos... talvez para o seu filho, seu esposo, você que está orando pela sua esposa, aleluia, por uma libertação, uma cura, continue orando, continue buscando a presença do Senhor. E não fique de fora dos cultos, irmãos, porque, né, cada culto, aleluia, o Senhor realiza coisas diferentes. Então, talvez, aleluia, glórias a Deus, essa semana seja a semana da sua bênção, do seu milagre, daquilo, o Senhor pode trazer resposta àquilo que você está buscando, aleluia, mas você precisa estar junto conosco, aleluia, glórias a Deus, louvado seja o nome do Senhor. Vamos estar ouvindo, irmão, mais um louvor, glórias a Deus, louvado seja o nome do Senhor. Já nós voltamos, né, porque as horas também já se foram. Passa rapidinho, né, irmãos?

Glória a Deus, que louvor maravilhoso, né, irmãos? Esse é o nosso Deus poderoso, santo, maravilhoso. Aleluia! Glórias a Deus, o Rei do Universo, louvado seja o nome do Senhor. Glórias a Deus. Se curvar para ver a terra, a gente até entende, né, irmãos? Mas se curvar para ver o céu, excede o entendimento. Aleluia! É só o nosso Deus, aleluia, que pode fazer isso. Glórias a Deus. Que Deus abençoe a todos em nome de Jesus. Vamos estar nos preparando para estar orando. Preparar seu copo com água, peça de roupa. O que você sentir no seu coração, coloque aí próximo do rádio, que nós vamos estar orando neste momento. Aleluia! Glórias a Deus. Deus amado, Deus querido, eu já te agradeço por essa oportunidade, por mais essa programação, Pai. Muito obrigada, Senhor, porque até aqui o Senhor tem nos ajudado, nos abençoado, Senhor Jesus. E neste momento, Senhor, eu apresento a vida de cada ouvinte, Pai. Ô, Jesus maravilhoso, o Senhor conhece a necessidade de cada um, Pai querido. O Senhor conhece, meu Senhor e meu Deus, o que os teus filhos estão passando, Senhor. Visita cada um, Senhor, entra com as tuas providências, Senhor. Seja na área familiar, Senhor, na área, Senhor Jesus, da saúde, Pai querido, Pai Santo, seja na área espiritual, Senhor, vai dando força, vai dando graça a este homem, a esta mulher, meu Deus, não deixe que eles venham desanimar, Senhor da glória, Deus maravilhoso, Deus poderoso, Tu és o Deus de perto, o Deus de longe, Pai, visita os hospitais, Pai, visita, Senhor, Tu és o médico dos médicos, Tu és o Deus de milagres, Pai, vai tocando em cada vida, com as Tuas mãos poderosa, Senhor da glória, visita as cadeias, presídio, meu Senhor, alegra este coração que está triste e angustiado, Pai, tem de misericórdia, Pai, fortalece, Senhor, esse teu filho, essa tua filha que tem clamado, buscado pela tua presença, Pai. Ah, Jesus maravilhoso, fala com cada um neste dia, meu Senhor da glória. Eu creio, meu Senhor, que o Senhor Jesus maravilhoso preparou esse dia, Pai, para abençoar os teus filhos, para dar o livramento, Pai querido. Deus maravilhoso, vai repreendendo, Pai, todo mal, toda seta do maligno, Pai. Repreende, Pai, todo espírito da depressão, todo espírito de enfermidade, em nome de Jesus, meu Pai. Vai quebrando todas as correntes de maldição, Jesus maravilhoso. Olha aí o teu filho, a tua filha, que tem clamado por uma resposta do Senhor, Jesus. E eu creio, Pai, que o Senhor está falando em cada coração, meu Senhor, nesta tarde, Pai amado, Deus maravilhoso, Deus poderoso, vai agindo, vai trabalhando, Pai, na vida, no lar, Pai, na família dos teus filhos, Pai, em nome de Jesus, meu Senhor, a Ti apresenta esse copo com água, sem essa peça de roupa, documentos, Pai, que o Senhor entre com as Tuas providências, Senhor da glória, que através da fé dos teus filhos, eles venham receber a bênção, Pai, a vitória, o milagre, Senhor, a libertação, Senhor da glória. Deus maravilhoso, vai fortalecendo aqueles que estão fracos, desanimados, Pai. Levanta o que está caído, meu Senhor. Tende misericórdia, Pai querido, Pai Santo. Estenda as Tuas mãos santas e poderosas, Senhor. E repreende todo o mal, em nome de Jesus, Pai querido. Abençoa, Pai, a vida do irmão Daniel, Senhor. Abençoa a sua família, abençoa a vida do irmão Silvio, a sua família, Pai querido, os teus filhos, meu Pai, que estão aqui trabalhando, mas também estão, Senhor, ah, Jesus, participando das programações, Senhor, ouvindo a tua palavra, meu Senhor, continua dando força, graça aos teus filhos, meu Pai, abençoa, Senhor, a todos os programadores desta rádio, Pai, porque essas programações, meu Senhor, são bênçãos do Senhor, Pai querido, Deus maravilhoso, Deus tremendo, eu declaro, Senhor, a bênção e a vitória sobre a vida dos teus filhos, Pai, que estão em sintonia conosco, Pai. Continua dando força, graça, Pai, em nome de Jesus. Amém e amém, Senhor Jesus. Irmãos, receba a sua bênção, a sua vitória em mais esse dia. Creia que o Senhor Jesus, Ele não dorme, Ele nem cochila, porque Ele está olhando por cada um de nós. Aleluia, glórias a Deus. E se nós estamos de pé, porque o Senhor tem nos sustentado. Então, receba a sua bênção, a sua vitória em mais esse dia. E querendo o Senhor, segunda-feira que vem, estarei aqui. Fiquem todos na paz do Senhor Jesus. Amém.

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2: A paz do Senhor a todos os nossos ouvintes nessa tarde, uma tarde ensolarada, com calor, muito gostoso esse sol que está lá fora. Nem parece que nós já estamos no inverno, né? Mas nós estamos e esse dia está maravilhoso. Você que pode, abra sua Bíblia. Às vezes você está no trânsito, está no carro, no seu trabalho. Acompanhe comigo a leitura lá do livro de Salmos, Salmo de número 91. Ele diz assim: aquele que habita no lugar secreto do Altíssimo permanecerá debaixo da sombra do Onipotente. Eu direi do Senhor: Ele é o meu Deus, o meu refúgio, é a minha fortaleza, e nele confiarei. Certamente ele te livrará do laço do passarinheiro e da peste perniciosa. Ele te cobrirá com as suas penas, e debaixo das tuas asas confiarás. A sua verdade será seu escudo e broquel. Tu não ficarás com medo pelo terror à noite, nem pela flecha que voe de dia, nem pela peste que ande nas trevas, nem pela destruição que desperdiça ao meio-dia. 1.000 cairão ao teu lado e 10.000 à tua direita, mas isso não chegará perto de ti. Apenas com os teus olhos contemplarás e verás a recompensa do perverso. Porque tu fizestes do Senhor, que é o meu refúgio, o Altíssimo, a tua habitação. Nenhum mal te sucederá, nem praga alguma chegará à sua habitação, pois ele dará ordem aos seus anjos, comandando sobre ti, para te guardar em todos os teus caminhos. Eles te carregarão em suas mãos, para que não tropeces com teu pé em alguma pedra. Pisarás sobre o leão e a víbora, esmagará debaixo dos pés o leãozinho e o dragão. Porque ele pôs o seu amor sobre mim, portanto eu o livrarei. Eu o colocarei num alto, porque conhece o meu nome. Ele clamará a mim, e eu responderei. Estarei com ele na tribulação, eu o livrarei e o honrarei. Com vida longa e satisfarei, e lhe mostrarei a minha salvação. Senhor amado, Pai bendito, nessa tarde nós queremos te glorificar, Senhor. Bendizer o teu santo e maravilhoso nome nessa tarde. Jesus, muito obrigada por esse dia, obrigada por essa oportunidade de sermos livres, Senhor amado, para te adorar, para podermos evangelizar nessa rádio, Paizinho Santo, e transmitir a tua palavra de amor, de salvação, transmitir, Senhor, uma palavra de esperança. Paizinho Santo, que o Senhor possa estar abençoando a nossa tarde, a tarde de cada um dos nossos ouvintes, aonde essa programação chegar, Senhor, que a tua boa mão esteja sobre esta vida. E é o que eu lhe peço, te agradeço em teu nome. Amém e amém. Glória a Deus. Hoje nós estamos aqui em equipe, né? Paz do Senhor, pastora.
3: Paz do Senhor, amados ouvintes desse maravilhoso programa. Que vocês tenham um dia.

0: dia abençoado, na presença do Senhor. O frio deu uma trégua, né, meninas? A chuva deu uma trégua, né? Mas tudo que o Senhor manda é bênção. Estamos aqui hoje nesse dia ensolarado. Ensolarado lá fora e tem um monte de vamos uma flor que chama bastante atenção, de repente um girassol. Tá cheio de girassóis aqui, né, Giovana? Um monte de flores.
1: Né,
0: isso, meninas lindas, abençoadas, né? Hoje está lotadinho aqui, né? E creio que vai ser bênção. Queremos ser bênção para a vida de vocês e creio que este programa será uma bênção. Com muitos avisos, né? Com muitas coisas para nós, neste dia, compartilhar com vocês.
2: Paz do Senhor, Paloma, como que você está?
3: Paz do Senhor, Giovana, paz do Senhor... Pastora, paz do Senhor a todos os ouvintes que nos escutam nessa tarde. Tá um calor aqui, né?
2: Tá quente
3: tá
2: mesmo.
3: Tá calor hoje, mas é bom.
2: Ai, que bom, né? Graças
3: é
2: a
3: bom,
2: Deus, né?
3: Claro que é bom.
2: Viu? Faz um sentir um pouquinho de falta do nosso verão, né?
3: É, a sopa agradece, a casa também.
2: Principalmente a casa, né?
3: Né? Se tempo úmido, a casa fica um pouco...
2: Mofada, né?
3: Então, mas é uma bênção, né? E está conosco hoje também a irmã Adriana Maurício. Ela é fonoaudióloga, sabia,
2: Olha,
3: Giovana?
2: Que bênção! É, temos uma fono hoje aqui conosco.
3: Uhum, ela vai ficar observando a nossa fala aqui. Tudo errado.
2: Meu Deus, deixa ela nos ensinar então, né? Paz do Senhor, Adriana.
4: A paz do Senhor, irmãs. A paz do Senhor a todos os ouvintes. Para mim é um privilégio estar aqui nessa tarde com as irmãs. Que o Senhor possa falar mais uma vez através desse programa, através da vida de vocês, que tem sido bênção nas nossas vidas.
3: Amém.
2: Glória a Deus,
3: e
2: né?
3: E Giovana, as irmãs do Bandeirante estão tudo na escuta aí.
2: Vamos mandar um abraço para elas, então, né? Essas queridas, essas irmãs,
3: Elas estão na escuta, a irmã Adriana colocou lá que estaria aqui hoje, ó. Estão tudo escutando lá.
2: Olha, glória a Deus. Deus abençoe a cada uma das irmãs, né? Os nossos ouvintes. Nós também temos um que diz que sempre nos ouve também. Sério? É o marido da irmã Vilmaris. Eu não lembro o nome do irmão agora.
3: Meu Deus, eu também não lembro.
2: Ele sempre tá nos ouvindo, né?
3: É.
2: E ele, o dia que fui lá, ele falou pra nós que sempre tá ouvindo, que ele acompanha aqui, né? Falei, irmão, fique à vontade, mande mensaginha pra nós lá também,
3: Meu
2: né?
3: Branco. A irmã Vilmaris tá na escuta, eu acho. Ela disse que estaria na escuta aí.
2: Um abraço pra irmã Vilmaris aí, todo o círculo de oração, em nome de Jesus, né, Paloma?
3: É isso mesmo, Deus abençoe a todas as irmãs que estão nos escutando ali do Jardim Bandeirantes. Aliás, todas as irmãs, né? De todas as igrejas, são uma bênção, né? Aqui também a irmã Neuza Lagos, aqui, tá mandando uma mensagem. A paz, minhas queridas irmãs, estão na escuta do programa maravilhoso. Abraço a todas. A irmã Neuza também, ela escuta todo o programa.
2: A irmã Neuza sempre tá, né? Glória a Deus.
3: Ela tá, né? Aqui também o irmão Eliseu Ferreira, ele mandou uma mensagem aqui, ó. Gostaria de parabenizar a minha mãe, irmã Vilma, pela passagem do seu aniversário, evangelista Eliseu Ferreira.
2: Olha que bênção, né? Tem fogos aí pra irmã, então, pela passagem do aniversário dela de hoje.
3: E Deus abençoe, irmã.
2: Deus abençoe, né? E também aproveitando, sábado foi aniversário da minha mãe. Vamos dar um parabéns pra minha mãe também,
3: Deus
2: né?
3: Deus abençoe, parabéns pra irmã. Deus abençoe.
2: Glória a Deus, né,
3: Paulinha?
2: Nós só temos que louvar a Deus aí pela vida dessas irmãs, dos irmãos, dos que estão aniversariando hoje, amanhã, durante a semana, né, Paloma?
3: Isso mesmo. Tantas bênçãos, né? A gente tem que agradecer, né?
2: É verdade, Paloma.
3: A oportunidade, né?
2: É mais um ano de vida,
3: isso
2: né?
3: Mesmo.
2: Nós falamos assim, mais um ano de vida, mas nós falamos assim, mais perto do que nós estamos para encontrar o nosso Senhor Jesus, né, Paloma?
3: Isso mesmo. E a gente nunca sabe o dia de amanhã.
2: Nunca sabemos. Então, por isso que nós aproveitamos hoje, né?
3: Isso mesmo. Tem que aproveitar. Então, hoje, se você tá aí lavando a tua louça aí pós o almoço, né? Lembrou de alguém lá, ó, manda uma mensagem pra ela.
2: Isso
3: né?
2: mesmo. E melhora também, se caso às vezes ela tá lavando louça, como você disse, né? Tirar o nosso período de oração que nós temos nosso relógio, né?
3: Nosso relógio aí pro nosso congresso, né? Mas o nosso congresso eu vou deixar pra pastora falar um pouco do nosso congresso aí.
2: Pastora, diz aí pra nós que nossos ouvintes estão ansiosos pra ouvir sobre o nosso congresso.
0: Amém, glória a Deus. Nós também, né, Giovana? Estamos bem eufórica. Hoje eu vou sair daqui, irmã Giovana, e vou atrás de algo para o congresso.
2: Ai, pastora do céu. Ai, meu Deus.
0: Que será esse algo?
2: Eu já fiquei curiosa.
0: Ei, irmãs, glória a Deus. Está chegando o dia do nosso congresso, né? Já estamos há vários dias no relógio de oração. Estaremos com esse relógio até o dia 18, irmã Giovana, é isso?
2: Deixa eu só confirmar aqui. Não, pastora, nós vamos até o dia...
0: Enquanto aqui. A Giovana procura ali, eu vou passando a data para vocês.
2: Até o dia 14, né? Porque dia 14 já começa o nosso congresso, pastora.
0: Isso mesmo. Irmãs, nós estamos neste relógio de oração. Você que ainda não entrou neste relógio, ainda dá tempo. 24 horas, né? O nosso campo está orando em prol deste congresso. E de tantas causas que foram apresentadas. E nós estaremos num maravilhoso congresso do dia 14 ao dia 16 de agosto. Todas as meninas, né? As meninas maravilhosas, mulheres maravilhosas aqui de Telêmaco Borba, estão convidadas para este congresso, né? Não só as meninas, né? Os homens também. Irmãs, estaremos ali louvando a Deus, estaremos ali ouvindo a palavra do Senhor. Serão dias de gratidão ao nosso Deus por tudo que Ele tem feito por nós. Eu sempre falo, irmã Giovana, que se a gente andasse de joelho, só agradecendo a Deus, seria pouco por tantas bênçãos que Ele tem feito na nossa vida. Então, você é a nossa convidada especial. E eu vou dividir um pouco com as meninas. Eu vou deixar a Paloma falar sobre as nossas preletoras. Já podemos contar, né, Giovana?
2: Já. Ah, já podemos, né, pastora do céu? Eu já postei até lá no grupo, Paloma. Você viu um trechinho de uma mensagem dela?
1: Ah, é? Vai estar conosco aí nos primeiros dias a irmã Sara Salles.
2: Verdade, Paloma. Sara Salles vai estar no primeiro dia, na abertura do nosso congresso,
1: isso,
2: né?
1: E ela é uma bênção. Ela já teve um dos nossos congressos aqui, foi uma bênção.
2: Né? Nossa, ela prega muito, né? Que mulher usada na presença do Senhor mesmo.
1: Ela é muito usada. E depois, no próximo dia, né? Que eu acho que seria no sábado.
2: Sábado e domingo.
1: Sábado e domingo estará conosco a Sara...
2: Geres, né? Geres. É um nome diferente, né?
1: É um nome,
2: né?
1: Diferente. E eu acredito que é uma bênção também.
2: Olha, pelos testemunhos, pelas isso mensagens mesmo. Que eu já tive olhando na internet dela. Até quando eu vi ela, não conhecia a Paloma. Eu entrei em contato com a pastora Eunice e ela já tinha visto, porque a Ana Paula, né? Ana Paula já tinha passado o contato dela para a pastora.
1: Olha,
2: foi,
1: que
2: deu
1: bênção.
2: Muito certo, né, pastora?
1: É uma bênção. E ela é amiga daquela Bruna que teve com a gente também, né? A Bruna
2: Sim,
1: Acer.
2: Isso. Elas têm um trabalho muito lindo ali em Curitiba, né? E que trabalham essas mulheres no círculo de oração ali. E é coisa tremenda que Deus faz, né? A Bruna já esteve aqui conosco, né? E ela falou que ela só deu uma entradinha, né? Porque disse que a Sara disse que é uma bênção também, né?
1: É, e nós cremos que vai ser uma bênção,
2: vai,
1: né?
2: Em nome de Jesus.
1: Até porque os hinos estão tão lindos, né, irmã Adriana? A gente já passou lá na nossa congregação. E que hinos maravilhosos, né?
4: Maravilhosos. Sentimos muita presença de Deus já nos ensaios. Então, com certeza, o Senhor falará fortemente aos nossos corações nestes dias. Todas estão convidadas e vamos juntas adorar e engrandecer ao nome do Senhor Jesus.
1: Amém, né?
2: Glória a Deus, né? O Daniel vai colocar aqui só um trechinho, só um pouquinho, só para os irmãos ficarem assim com aquela vontade, né? Do quero mais, né? Vamos estar ali, porque nós vamos estar ali, minhas irmãs, meus irmãos, né? A igreja está de portas abertas para receber você, né? Mas nós estamos, assim, sempre frisando mais o nosso congresso, porque nós estamos muito felizes, né, pastora? Porque mais um ano, né, de congresso do Círculo de Oração Geral aqui da nossa cidade, né?
0: Exatamente, irmã Giovana. E sabe o que eu acho lindo, irmã Giovana? É, a palavra de Deus, ela diz que a corda com três dobras, ela não
2: se arrebenta com facilidade.
0: Isso,
2: né,
0: mesmo. Giovana, agora você imagina um batalhão de mulheres orando, né, irmã Giovana? E adoração, irmã Giovana, ela também é uma arma, né?
2: Verdade, pastor.
0: E estaremos ali 3 dias só em adoração ao nome do Senhor, só a gratidão, irmãs. É, só quem passa por algum processo difícil consegue entender o valor dessa liberdade que nós temos, né, irmã Giovana? E Deus tem nos concedido, né, essa cidade tão abençoada, onde nós pregamos a palavra do Senhor, nós adoramos com as portas abertas ali. Então, amigo ouvinte, amiga ouvinte que está nos ouvindo, você é o nosso convidado especial. E nós fazemos questão que você chegue lá, ali na Avenida Paraná, número 73, e dê o seu nome e fale, ó, eu sou ouvinte do programa. E eu vim aqui porque eu fui convidado, eu sou uma convidada especial. Nós estaremos te abraçando, apresentando você ali. E temos certeza que Deus tem uma bênção reservada para vocês.
2: E nós temos certeza, né, pastora, que nós vamos ter muitos dos nossos ouvintes ali, né? Quando nós estamos falando sobre o nosso congresso, né, o relógio de oração. Pastora, a senhora viu que entrou mais um batalhão de mulheres para nos ajudar nesse relógio?
0: Então, irmã Giovana, a gente sempre diz que o trabalho não é meu, não é seu, não é da Paloma, da Vanessa. O trabalho é de quem?
2: É do campo, né, pastora? Dessas mulheres, né, pastora?
0: Isso mesmo. E você, amiga ouvinte, amada irmã que entrou, nós temos gente de outros lugares, Giovana, de outras cidades. Esse trabalho é seu também. Essas vitórias são suas também. Você participou do relógio de oração? Você também faz parte deste evento. Bom seria se vocês viessem neste trabalho, né, Giovana?
5: Que benção, pastora. Paz, Senhor, os ouvintes, as meninas aqui, que benção.
1: Ah, a Vanessa estava ali escondidinha.
5: Estava. E olha, irmã Eunice, pastora, tem uma irmã de Três Lagoas que está no relógio de oração. Olha, de Três Lagoas.
0: Olha que benção, irmãs. Não, olha, hoje em dia, com a internet, não existe mais fronteiras, barreiras, né? Olha que lindo, nós estamos aqui adorando ao Senhor e tem irmãs lá se juntando a nós neste relógio de oração e buscando a presença do Senhor também.
2: Pastor, o que é mais lindo assim é que eu não estou sozinha nessa batalha, eu não estou sozinha nesta oração. Eu tenho certeza que tem irmãs que estão orando, mesmo não sabendo os nossos nomes muitas vezes, não sabendo o motivo da nossa causa, porque nós não precisamos expor, o Senhor o conhece, mas nós temos irmãs orando umas pelas outras ali, né?
0: Exatamente, irmã Giovana. A oração, né, irmãs, ela é algo muito secreto, né? Muito íntimo da gente. Então é tão... A oração nada mais é do que o nosso diálogo com o nosso Criador, né? Então é maravilhoso a gente saber que nós estamos aqui, mas há muitas distâncias, né? Há muito longe, né, irmã Giovana? Há orações juntando-se a nós, há pessoas juntando-se a nós... E junto a gente orando, unidas pela oração, não existe um elo mais maravilhoso do que este elo de oração, né, meninas?
5: Amém, verdade, pastora. Amém, glória a Deus. E já quero aqui, irmã, pastora e as irmãs, demais irmãs aqui, comunicar que amanhã nós vamos ter a consagração, terça-feira, devido que nós vamos ter a de quarta-feira o dia todo, né? Dia 29, a última consagração do mês aí. Quarta-feira, dia 29, das 8 às 15h30. Você que pode, esteja conosco. Você pode no período da manhã, esteja no período da manhã. Você pode no período da tarde, esteja no período da tarde. Ali vai, venha cultuar conosco, né? E vai ser bênção. Vai estar o pastor Jefferson e a missionária Maria de Lourdes, que já esteve aqui conosco, né? Venham participar, venham, vai ser uma bênção. Se você não sabe, às vezes você está ouvindo hoje pela primeira vez, é na Avenida Paraná 73, um templo bem lindo e maravilhoso que tem ali. Aquele templo ali é da Assembleia de Deus, em frente à Praça da Bíblia. Você que porventura, né, não mora aqui, chegou agora, está nos ouvindo, então esteja conosco ali. A última quarta-feira do mês, né? E vai cair na quarta-feira, dia 29 de julho, das 8 da manhã às 15h30. Ah, você talvez esteja alguma restrição, não possa ficar muito tempo, mas quer participar. Se você pode, participe conosco. Até a hora do almoço vai ser servido um lanche ali, alguma coisa, para que você não perca tempo. Talvez mora longe de ir para sua casa, vai ser servido alguma coisa. Se você talvez estivesse sentindo mal alguma coisa, não se sinta mal, né? Vai ter ali a oportunidade de ali você pode ficar à vontade, tirar esse dia todo para o Senhor. E eu creio, em nome de Jesus, Deus te dará a resposta e estará dando a bênção e confirmando em nome de Jesus.
2: Amém, glória a Deus. E, né, e nós vamos estar ali nesse propósito. Sabe, pastor, Paloma aqui, é Madriana, Vanessa, essa consagração vai ser muito especial para nós também, né? Porque ela antecede o nosso congresso. porque daí a próxima consagração vai ser somente após o congresso. Então vamos tirar esse dia, né? O FADTB, a todas as mulheres, os irmãos aí. Nós temos sentindo bastante falta dos irmãos, né, pastora, na nossa consagração, né?
0: É verdade, irmã Giovana. Irmã, é, a gente, né, Deus não faz acepção de pessoas.
2: Não, isso. E nós também não, né, pastora?
0: E nós também não, irmãos. Quando a gente fala, é, convida as irmãs, né? Nós estamos convidando os irmãos também. Vocês estão convocados, né?
2: Sim.
0: Tem irmãos que tocam seus instrumentos. E, Giovana, o que aconteceu com eles que sumiram da nossa consagração?
2: Pastora, vamos ver mesmo o que está acontecendo com os nossos irmãos. Irmãos, nós queremos vocês lá junto conosco, né? Para somar conosco. Não é porque nós falamos assim que está na direção da UFADTB, mas isso não impede dos irmãos estarem ali conosco, adorando ao Senhor com seus instrumentos, né, pastora? Estando ali conosco nesse dia. Vamos ali conosco. Essa consagração aí, tire esse dia com Deus, faz esse propósito de você estar na casa do Senhor, de buscar a presença do Senhor. E ao FADTB, vamos, mulherada, vamos nos animar. Nem vai estar tão frio assim, né, pastora?
0: Não vai estar frio, né? Está, é, assim, a gente estava vendo que parece que está ameaçando chuva, né? Irmãs, mas chuva é bênção. Chuva é bênção. Eu estava conversando com uma pessoa ontem e estava falando que... É, eu, uma época eu morei num lugar, Giovana, e era um lugar assim novo, é, uma cidade, assim, um bairro que estava assim começando, então ele tinha pouca casa e tinha muito barro. E eu lembro que para nós ir trabalhar, Giovana, que tinha que trabalhar, né? Eu lembro que a gente comprou uma bota de borracha dessas, a gente comprou uma mais curta assim, e a gente ia até o ponto de ônibus com essa bota, Giovana. Aí tirava ela toda embarrada, punha numa sacola, botava um tênis e bora lá trabalhar, né? Então, assim, não existe, né, obstáculos, sombrinha, hoje tem, né? Tem Uber, né, irmã Giovana?
2: Sim.
0: Então, assim, faça um esforço, né? E vai lá adorar o Senhor conosco, independente de estar chovendo, estar frio. Faça uma forcinha, a gente sabe que tem pessoas que eles têm mais dificuldade de locomoção. Aí a gente entende, né? Tem pessoas, tem algumas irmãs que já têm algumas comorbidades, assim, que não tem como sair. Mas você que pode, minha irmã, aproveite. Você não sabe do teu amanhã. Hoje você está ali em pé. Vamos lá adorar o Senhor, pois Ele merece toda honra, todo louvor e toda adoração.
2: Glória a Deus. Então, esse convite fica estendido a todos os nossos ouvintes, né? Os irmãos e irmãs que nos ouvem nessa tarde. Paloma, chegou mais recadinho para nós?
1: Temos um recadinho aqui. A Joyce é lá de Venceslau Braz.
2: Olha,
1: estamos... Uma bênção ela. Ela sempre tá na escuta agora. Eu mando pra ela, ela gosta dela. Ela mandou uma mensagem aqui, ó. Lavando a louça e na escuta aqui.
2: Olha,
1: abraços. Que... Abraço, Joicinha. Joicinha. Abraço.
2: Viu, mas quando eles virem pra cá, eles podiam ficar até uma segunda-feira, né? Pra ela trazer uma palavra pra nós,
1: olha,
2: né?
1: Só, Joyce, está convidada. Convocada, na verdade.
2: Convocada, é? Convocada. Né? Quando eles vierem pra cá, eles fiquem até a segunda, né, pastora? A senhora deixa, né, pastora?
0: Meu Deus, eu deixo, eu tenho quarto ali pra vocês dormirem lá em casa, Joyce.
2: Olha lá, ó, viu? Por
0: olha
2: falta
0: lá.
2: De pouso, porque não é.
0: Dou o melhor cobertor pra vocês.
1: Olha aí, ó, melhor comidinha.
2: Viu, nós vamos precisar, Vanessa, vamos esse dia lá também?
1: Olha que a proposta é tentadora. E também tá aqui também a irmã Eudes, né? Pai do Senhor, ouvindo vocês, Deus abençoe. A minha mãe também tá na escuta. A minha irmã do chapéu, não sei. A minha irmã do chapéu. Não, a minha irmã, acho que ela não tá escutando hoje. Mas a minha mãe tá. Mãe, beijo, abraço, te amo. É, a irmã Adriana tem um recadinho também ali, de um pessoal que tá nos ouvindo.
4: Está na escuta também, irmãs. Ah, eu quero deixar também um grande abraço pra minha cunhada Miriam, que também está nos ouvindo. Faz parte ali da UFADTB, da sede. É, o presbítero Antônio e a irmã Berenice de Arapoti, do Jardim Ceres, da Assembleia de Deus. Um grande abraço para os irmãos. E o pessoal da Agência do Trabalhador aqui de Telêmaco Borba também. Um grande abraço. Que Deus abençoe a todos vocês.
2: Glória a Deus. Vanessa, chegou uns recadinhos. Quer dar uma olhadinha para nós lá da UFADTB?
5: É, deixa eu ver aqui. Olha aí. Mensagens aí de várias irmãs que estão nos escuta, nos ouvindo, né? Irmã Enérica Ferreira da Silva, ofereço o programa de hoje para minha mãe, irmã Vilma, que está completando 78 anos de vida. Olha que benção. Deus abençoe a irmã Vilma. Deus abençoe grandemente a sua vida. Irmã Ana Rita, paz, minhas queridas. Tudo bem? Estou no trabalho, mas estamos na audiência. Abraço a todas vocês, mulheres virtuosas, abençoadas. Amém, Ana Rita, querida. Deus abençoe, no nome de Jesus, você também. Por enquanto, são esses os recados.
0: Acabou de chegar um

0: Recadinho aqui também, irmã Vanessa. Ela mandou aqui no particular para mim, a irmã Nivanete.
1: Ai, que benção.
0: Ó, essa irmã
1: Essa irmã.
0: é uma bênção, né? Muito animada, muito gostoso, né? Pessoas animadas. Ela diz aqui: a paz do Senhor, pastor, estou na escuta, que Deus abençoe. Manda um abraço para as nossas irmãs aqui da área 3. Meninas da área 3, um beijo no coração de cada uma de vocês. Ela diz assim também para nossa pastora Thelma. Irmã Thelma, amada, nós amamos você. Deus abençoe. Um abraço para você. E também você, quem sabe que não recebeu nenhum abraço hoje, que não vai conseguir mandar nenhum recadinho para nós aqui, receba o nosso carinho, receba o nosso abraço. Lembre-se, você é amada do Pai.
2: Aquele abraço.
1: Olha, foi um abraço especial aí, realmente, né? A toda essa mulherada do campo, né? Nós ficamos muito felizes, né, em saber que vocês estão na audiência, vocês mandam seus recadinhos para nós. Já tivemos, né, pastora, várias vezes aqui, irmãs, testemunhando de bênçãos que elas têm alcançado, né, pastora? E não vai ser diferente na sua vida, né? Tudo que você coloca para o Senhor, nas mãos do Senhor, é Ele que está trabalhando na tua vida, pela tua causa, pela tua família, em nome de Jesus. Tem mais recadinho, Paloma?
3: Tem vários. Agora o pessoal aqui tá
1: Animou?
3: mandando. A irmã Dinilda Ortiz. Paz, Senhor, estou vindo em Ortigueira.
1: Olha, que bênção!
3: Ó, Deus abençoe lá de Ortigueira, irmã Dinilda.
1: Ô, Paloma, podia convidar as irmãs de Ortigueira, né? Se elas tiverem disponibilidade para estar conosco na quarta-feira na nossa consagração, né?
3: Isso mesmo, estão convocadas aí, ó. As irmãs de Ortigueira quiserem participar conosco nessa consagração, será muito, muito, muito bem-vindas.
1: Falar para essas irmãs, né, os nossos ouvintes, quem quiser participar conosco, né, pastora? Nós servimos ali um almoço, no horário do almoço, para aqueles que ficam conosco e querem, né, pastora?
0: Exatamente, irmãs. A gente faz um quebra-jejum ali para aqueles que precisam, né? Aí você que opta. Se você quiser ficar o dia inteiro, né, sem, num jejum total, você fica à vontade. Ou a gente sempre faz um. Não é que nós fazemos um intervalo, porque a gente sempre continua
3: Continua,
0: orando.
3: verdade.
0: Mas as pessoas, né, a partir de meio-dia, assim, a gente abre um espaço. Quem quiser descer, comer alguma coisinha, retornar, esteja à vontade. Então, quando a gente fala Ortigueira, irmã Paloma, nós estamos falando da Rosana, né?
3: Isso
0: Então,
3: mesmo.
0: é isso, a Rosana também, a esposa do pastor ali de Ortigueira, do pastor Edson, é muito animada, uma mulher abençoada de Deus. Então, que a Rosana, né, se sinta convidada, né? Eu vou mandar para ela uma hora também para ela ouvir nosso programa e já mandar um convite para elas. É pertinho, irmãs. Venha passar um dia conosco aqui, né? Será um prazer recebê-las. E eu tenho certeza que Deus tem uma bênção para vocês.
3: Aqui tem um pedido de oração. A missionária Iracema, ela tá pedindo oração pro netinho dela, o Benjamin.
1: Ai, que lindo.
3: E ela pede oração, diz que ele é um guerreiro, que ele saiu da UTI, né?
1: Olha.
3: Então, você que puder, né, coloca o Benjamin na sua oração. É somente uma criança, né?
1: Meu
3: Às
1: Deus do
3: vezes a gente
1: céu.
3: tem que pensar, né, meu Deus, né? Olha a dificuldade que a família passa quando tem alguém ali, né, hospitalizado. E é uma criança, né?
1: Meu
3: Então,
1: Deus do
3: coloque
1: céu.
3: o Benjamin na sua oração, quem puder, né? Estaremos orando aqui também, né,
1: Em
3: Giovana?
1: nome de Jesus, vamos estar orando sim.
3: E ele vai ser alcançado, né?
1: Vai, em nome de Jesus.
3: Em
1: Vamos
3: nome
1: ouvir
3: de Jesus.
1: testemunho, né,
3: Isso
1: Paloma?
3: mesmo, eu
1: Vamos
3: quero
1: ouvir.
3: ouvir o testemunho ainda do Benjamin, né? Missionária Iracema. E também o irmão Ezequiel Medeiros, trabalhando e curtindo o programa. Que Deus abençoe a
1: Glória a
3: todos.
1: Deus. Glória a Deus, né? Esse Deus faz milagres, irmãs. Então, creia, né? Quando a gente fala assim que nós vamos ouvir testemunhos, né? Nós não estamos simplesmente dando uma palavra de esperança, mas é a palavra da salvação, porque nós estamos depositando a nossa confiança num Deus que pode todas as coisas. Pensa bem num Deus que criou o homem, que fez a natureza, que tudo ele fez através da sua palavra. Você já imaginou um batalhão mesmo, né? Esse relógio, essas irmãs que estão nesse relógio, ou cada ouvinte que colocar o pedido aí de oração, o beijo meu na oração, é claro que nós vamos ouvir testemunho. E eu creio em nome de Jesus que em breve a missionária estará aqui mandando um áudio para nós,
3: Isso
1: né?
3: mesmo, eu também
1: Contando,
3: creio.
1: né? Em nome de
3: Olha, eu
1: Jesus.
3: creio. E ó, tem um outro aqui, o Júlio César. Boa tarde, irmãs. Minha mãe completou ontem 76 anos. Gostaria de felicitar ela, a irmã Sara de Bandeirantes.
1: Olha lá!
3: A irmã Sara é uma benção!
1: Uma benção!
0: Giovana, eu não sei se

0: você percebeu? Não sei se vocês perceberam, foi só eu. Mas a Paloma, quando ela fala bandeirante, você já viu que ela muda o tom de voz, Giovana? Por pastora, que será?
1: O que está acontecendo, pastora? O que é essa alegria que vem na voz dela nesta palavra?
0: É que, né? Agora é a minha igreja.
2: E as irmãs lá são uma bênção, né, Adriana?

0: de uma irmã tão queridinha. Ai, eu amo ela, a irmã Eva. Deus abençoe a irmã Vanessa.
1: Também a irmã Sara.
0: A irmã Sara, aqui já o filho já mandou a mensagem aqui. E também tem outro recadinho aqui, ó. O Pai do Senhor aqui é o presbítero Antônio de Arapoti. Está aqui na escuta. Deus abençoe.
1: Esse presbítero é uma bênção, é um grande homem de Deus. Eu também mando uma saudação para ele, porque ele e a família são pessoas abençoadas, que sempre colaboram com a minha vida em oração. Eu agradeço também pela vida deles.
0: Amém. Aqui também a irmã Delair. A paz do Senhor, minhas irmãs queridas, estou escutando aqui em casa, cuidando da minha casa. Amém, olha que bênção. E também a nossa irmã Favo de Mel.
2: Ah,
0: a paz do Senhor, meninas. A irmã Eunice é uma bênção, né? Eu olho ela, já lembro do Favo de Mel.
3: Mas, Paloma, você sabia que eu estava falando com a irmã Neu, que tem pessoas assim que a gente vai associando algumas coisas, né? Quando eu falo assim, falo da irmã Eunice, e eu lembro assim, vejo ela com o irmão Josué, já lembro do Favo de Mel.
0: Não agora, tem irmã como, Eunice, né? Desculpa, mas agora a gente vai sempre lembrar você como um Favo de Mel agora.
3: E a irmã Eunice é esse Favo de Mel
0: ela
3: mesmo,
0: é mesmo,
3: né? Oh, glória a Deus, né? A irmã Eunice só tem palavras, né, que adoçam a nossa
0: Deus
3: vida.
0: É uma delícia, né? Eu amo escutar ela, amo mesmo. E ela pede oração. Ela pede oração por o Manuel Messias, que se encontra na UTI, um irmão lá da Bahia.
3: Vamos estar orando para o irmão. Em nome de Jesus, nós cremos que vamos ouvir testemunho também, Paloma.
0: Também,
3: em
0: irmã
3: nome
0: Eunice,
3: de Jesus.
0: A irmã Eunice vai testemunhar lá na quarta-feira, né?
3: Vai, em nome de Jesus.
0: Na quarta-feira, lá do irmão, né?
3: Vai, sim, em nome de Jesus. E vai mandar aqui na rádio para todos os nossos ouvintes
0: pra
3: também,
0: vocês,
3: né,
0: saberem que, né, Deus ainda... Faz milagres.
3: Faz milagres, sim.
0: É. E ela disse assim, ó, obrigado pelo carinho.
3: Ah, é muito querida, né, Vanessa? A Vanessa é suspeita pra falar da irmã Eunice.
0: Ah, é?
2: A irmã Eunice é um amor, uma fofinha, coisa mais linda. Às vezes eu brinco com ela, ah, fia do céu. E daí fica por fia do céu, um amor, irmã Eunice. Nós louvamos a Deus, já faz 8 anos. Se não é 8 anos, acho que é mais, que ela está morando aqui, né?
0: Olha,
2: o irmão veio para trabalhar no início do projeto Puma e já faz de 8, acho que para 9 que elas estão aqui, né? Vieram de São Paulo, da Bahia para São Paulo, de São Paulo para cá, né? Então nós louvamos a Deus pela vida, ela veio somar, ela veio nos ajudar, né? Louvo a Deus por pessoas assim, né? Que vem somar, ajudar, e tem sido benção a vida da irmã Eunice Moraes.
0: Isso mesmo, aqui também tá a irmã Ivonete, lá do Macopa. A paz do Senhor, estou na escuta do programa, irmãs. Deus abençoe as irmãs do Macopa, a irmã Ivonete. Quem que é a pastora do Macopa? A pastora Sandra?
3: Sandra.
0: A Sandra.
3: E o pastor Gilberto.
0: E o pastor Gilberto. Deus abençoe a irmã Sandra, pastor Gilberto.
3: Em nome de Jesus, né, irmãs? Assim, graças a Deus, nós temos os nossos ouvintes aqui que estão conosco, né? As nossas pastoras, os pastores que estiveram nos ouvindo. Deus abençoe. E mandar também um convite, né, pastora? Para os nossos pastores, né, que estiverem nos ouvindo.
4: Isso mesmo, Giovana. Pensa o tanto que nós estaremos escudada ali com os nossos pastores, né? Vocês são bem-vindos, pastores, a estarem ali conosco para junto buscarmos a presença do Senhor. Irmã Giovana, eu estava ouvindo vocês falando sobre que a gente associa a pessoa a algo, né? Uhum. Que vocês associam a irmã Eunice ao Favo de Mel. E é tão importante isso, né, irmã Giovana? Eu penso assim que a gente tem que ser o mais amável possível com as pessoas, né? Deixar uma marca maravilhosa. Porque é assim que as pessoas vão lembrar, né, da gente.
0: Verdade, por,
4: então, eu, segunda passada eu não estava aqui, mas eu estava ouvindo as meninas falando, né, sobre o poder do abraço. E eu sou uma pessoa muito de toque, né? Então, assim, eu gosto de toque, gosto de tocar nas pessoas, né? Então, assim, é muito importante, às vezes, uma palavra de carinho, né, irmã Giovana, que você fala para alguém, uma simpatia, tudo, um momento ali de carinho, de você ouvir uma pessoa, marca muito a vida dessa pessoa, né?
0: Verdade.
4: Então, isso é muito importante e é algo a nós pensarmos, irmãs. Como que nós vamos marcar a vida de alguém, né? Com o quê? De que forma, né? Então, que o Senhor venha nos dar graça e sabedoria para a gente também deixar uma marca bem gostosa na vida das pessoas.
3: Verdade, pastora, deixar essa marca aí para todos, né, que estiverem à nossa volta, não só para nossa família, né, pastora, mas para aqueles que chegarem próximos, que eles possam olhar para nós e enxergar Cristo na nossa vida. E que por onde nós passarmos, por onde você passar, que você possa exalar o bom perfume de Cristo na vida.

0: das pessoas, né, pastora?
1: É, está no conosco também a irmã Ilza.
0: Olha! A Ilza tá devendo café para nós na casa da pastora. Olha só!
1: Olha aí,
0: Viu?
1: escutou, irmã
0: Eu
1: Ilza?
0: canto bem sem viola, né?
1: E ela tá mandando um abraço para minhas irmãs da área 3.
0: Ai!
1: Que
2: Aquele
1: lindo!
2: abraço!
1: Deus abençoe, irmã Ilza. A irmã Ilza é uma bênção, uma bênção. Está também aqui a irmã Simone. Estou trabalhando no Puma, ouvindo. Estou aqui carregando o carrão. Ó! A irmã
0: Deus.
1: dele me falou que ela é lá do Bandeirantes e ela é motorista de carreta.
0: Olha, que lindo, ó!
1: Coisa rara, hein, irmã? Coisa rara. E olha que bênção,
0: Que
1: né?
0: bênção, né? Que nós temos essas mulheres, né? Essas mulheres de Deus aí trabalhando, né? Não
1: Olha.
0: impede o fato de você estar na igreja, não te impede de você trabalhar. Muitos tinham aquela mentalidade antigamente, né, pastora? Que mulher tinha que ficar na igreja, alguma coisa assim. E não, o Senhor abriu as portas, né?
3: É, a gente tem que ser canal de bênção em todos os lugares, né, Giovana? É a lugares que as pessoas, há pessoas que não entram na igreja. E como nós levaremos a palavra do Senhor se nós não estivermos, né, nos lugares? E eu
0: Verdade.
3: preciso conversar com essa irmã aí, irmã, meninas, vocês vão de concordar comigo? Como que se estaciona uma carreta? Porque nós mulheres, eu descobri que não sou eu, tá? É nós. Que nós não temos noção de espaço, irmã Giovana. Por isso que a gente se bate tanto para estacionar um carro.
0: Mas, pastora, você sabia, assim, que quando eu tô sozinha, né, vou estacionar, até me bate um pouquinho. O demônio fala, Giovana, olha o carro, sei o quê. Eu falei, amor, me ajuda a estacionar. Daí ele só vai falando. E realmente, eu falo assim, não, amor, não vai caber ele. Giovana, passa uma carreta. E a gente brinca. Realmente, pastora, eu falo por mim, nós não temos noção de espaço, né? A gente acha que tu tá muito perto ou tá muito longe, né?
1: Nossa, os maridos que os digam.
0: Mas, viu, mas vamos ser bem sinceros. Vamos ver se esses homens conseguiriam andar de salto igual nós, Paloma.
1: Ou fazer duas coisas ao
0: Ou
1: mesmo
0: fazer duas
1: tempo.
0: coisas. Não duvido.
3: Verdade, meninas. Eu vou fazer uma. Acho que meu marido não tá me escutando, né? Então posso contar. Às vezes eu tô falando com ele fala, calma, calma que eu tô. Ele tá fazendo alguma coisa, ele não consegue me ouvir falando o que ele tá fazendo.
0: É porque ele precisa terminar um para depois fazer outra coisa, né?
1: O
0: Pastor,
1: Daniel tá só concordando.
0: Mas, pastora, a gente brinca assim, né? Eu falo assim, Manuel, me ouça. Ele falou, tô te ouvindo. Não, eu quero que você me ouça com os olhos. Porque daí eu tenho certeza que ele tá prestando atenção.
1: Ai, mas é isso aí mesmo. É bem assim mesmo. O Daniel fica só concordando aqui e rindo da
4: Vai
1: gente. Olha lá, ó. O Gustavo mandou mensagem aqui, ó. O pai tá ouvindo aqui comigo.
0: Pastor, um abraço pro senhor, pastor. Eu não falei nada.
3: Amor, I love you.
0: Ai, glória a Deus, né? Deus abençoe o pastor Gustavo, o pastor Paulo, os nossos pastores presidentes aqui do campo de Telêmaco Borba. Tem estado conosco, nos ajudado, tem nos orientado, tem nos ensinado a estar na presença do Senhor. Sabe, pastora, semana passada, vou rapidinho, né, que nós temos dar uma oportunidade para a irmã trazer uma palavra. Eu estava vendo que uma determinada igreja, semana passada, né, estava em convenção, né, e eles aceitaram, né, algumas coisas que o mundo está impondo hoje. Né? Aceitando. E eu vejo assim que graças nós temos que louvar a vida dos nossos pastores, que eles estão sendo orientados pelo Espírito Santo, né? Não divergindo do que a Bíblia nos diz, não divergindo do que a Bíblia nos orienta. Então nós temos que louvar a Deus pelos pastores que nós temos, né, que têm pastoreado as nossas vidas, né? Então, incentivando para que a nossa caminhada seja encontro de Cristo. E não de encontro ao que o mundo deseja que nós façamos, né? Porque nós andamos na contramão do que o mundo diz. E quando eu vi aquilo, eu fiquei muito entristecida de ver que a igreja está indo de contramão à Bíblia, à palavra do Senhor, mas não do mundo. Alegrar, né? Como foi escrito na Bíblia, que nós teremos comichões de ouvir a verdade, né? Que chegará um tempo em que nós não queremos mais ouvir a verdade, mas se satisfazer o ego, satisfazer aquilo que a nossa alma deseja, mas a nossa alma deseja é o encontro com Cristo, né? Então nós louvamos a Deus pela vida dos nossos pastores, né? Pastor Luiz Sobrinho, que está ali na sede conosco, e a cada um dos nossos pastores, né? Quem estiver nos ouvindo, Deus vos abençoe em nome de Jesus.
3: Amém, né, irmã Giovana? E vamos rumando para o céu, né? Aqui é só uma passagem. Somos peregrinos, né? Só acontece que uns vão antes que os outros, né?
1: Verdade.
3: Mas todos chegaremos, né? E não sei se tem mais algum recadinho, mas Giovana, aí nós vamos ouvir a nossa irmã Adriana, né? É, a Paloma tá aqui, mas, meu Deus, mais inchada do que não sei o quê, porque ela tá com uma das meninas dela, que pensa na alegria. Hoje nós vamos pegar no pé da Paloma, né? E ela trouxe a irmã Adriana para nos trazer uma palavra e nós queremos ouvir da parte de Deus o que o Senhor tem para falar conosco nesta tarde, né?
2: Para mim é uma alegria estar aqui junto com as irmãs, louvando e engrandecendo ao nome do Senhor Jesus. E eu gostaria, antes de iniciar, gostaria de pedir para a pastora Eunice fazer uma oração por nós. Uma oração para que o Espírito Santo possa trabalhando, ir trabalhando aos nossos corações nesta tarde.
3: Amém. Senhor meu Deus, aqui estamos diante da tua presença. Senhor, a nossa irmã Adriana, Senhor, vai trazer uma palavra da parte de ti, Senhor, para os nossos corações. Que o Senhor a use, Senhor, como o Senhor sempre assim tem feito. O Senhor conhece a necessidade dos nossos ouvintes. O Senhor sabe que tem pessoas ali que estão numa ansiedade, Jesus, para ouvir algo da tua parte. E que ela seja inspirada pelo teu Santo Espírito neste momento. E que a tua palavra ache corações férteis, corações aonde venho ter, dar guarida, Senhor, para a tua palavra. Em nome de Jesus, amém.
2: Amém. Eu saúdo a todas as irmãs, todos os irmãos. E também saúdo, no nome do Senhor Jesus, a todos os ouvintes, nossos amigos que estão nos ouvindo nesta tarde. Que o Senhor Jesus alcance a cada um de vocês. A pastora Paloma me convidou para trazer essa palavra esta tarde, mas algo que ela não sabe é que eu nunca trouxe a palavra do Senhor. É, eu sei que é algo especial, é por isso que eu aceitei esse convite. E eu quero deixar aqui, irmãos e irmãs que estão nos ouvindo, há mais ou menos 20 anos, tem um tempinho já, irmãos, eu fui alcançada pelo Senhor através da rádio. E a pastora Paloma também não sabe disso, né, pastora?
1: Não,
2: mas
1: olha,
2: o Senhor,
1: não,
2: o Senhor é poderoso e faz as coisas que nós não compreendemos. Então, nesta tarde, eu quero deixar aqui uma breve palavra para você que me escuta, para você que está passando por alguma dificuldade, como eu, quando eu estava ouvindo a rádio há 20 anos. Um programa com uma palavra simples, mas não simplista, porque o Senhor não faz nada simples, porque a sua palavra, onde ela chega, ela entra, ela é poderosa. O seu Espírito Santo transforma, independente do meio em que o Senhor usa. Então, a rádio, para mim, é algo que transformou a minha vida. É algo que trouxe o Senhor Jesus para dentro do meu coração, quando não havia esperança. Quando eu me levantava, eu parecia que estava tudo bem na minha vida. Mas o Senhor sabia que dentro do meu coração, principalmente quando eu ia dormir, eu sentia aquela angústia, eu sentia uma presença que não era do Senhor. E o Senhor me alcançou através das ondas do rádio. Então, nesta tarde, que o Senhor possa fazer o mesmo com você, ouvinte, que está na escuta. Que o Senhor alcance a sua vida. Que o Senhor seja o refrigério para a sua alma. E aonde você estiver, não precisa fazer uma grande oração. Precisa colocar o seu coração à disposição do Senhor. Que eu sei que Ele vai agir na sua vida. E eu quero trazer aqui um salmo bem conhecido dos irmãos, que é o Salmo 23, esta palavra do Senhor nesta tarde, que você escute com toda a sua atenção, com todo o seu coração. Salmo de Davi, o bom pastor. O Senhor é o meu pastor e nada me faltará. Deitar-me faz em verdes pastos, guia-me mansamente a águas tranquilas. Refrigera minha alma, guia-me pelas veredas da justiça, por amor do seu nome. Ainda que eu andasse pelo vale da sombra da morte, não temeria mal algum, porque tu estás comigo. A tua vara e o teu cajado me consolam. Preparas uma mesa perante mim, na presença dos meus inimigos. Unges a minha cabeça com óleo e o meu cálice transborda. Certamente que a bondade e a misericórdia me seguirão todos os dias da minha vida, e habitarei na casa do Senhor por longos dias. Glórias a Deus. A minha mensagem a você que está ouvindo no seu trabalho, está ouvindo em casa, que nada do que você esteja passando, se você estiver passando por uma situação difícil, de enfermidade, de desemprego, de angústia, como era a minha situação, nada foge aos olhos do Senhor. E se você está ouvindo a este programa nesta tarde, esta palavra não é para outra pessoa, é para você. Que o Senhor te alcance, que você coloque a sua vida diante do Senhor nesta tarde. Aquilo que te aflige, aquilo que está tirando a sua paz, o Senhor é aquele que te guia. Ele que te faz deitar em verdes pastos, guia a sua vida a águas tranquilas. O Senhor é que ele refrigera a sua alma e guia pelas veredas da justiça. Coloque nesta tarde a sua dificuldade, aquilo que tem tirado a sua paz, nos braços do Senhor Jesus. E saiba que o vale que você enfrenta hoje não é para você ficar parado neste vale. É só um caminho. E muitas vezes, como o pregador de ontem, pastora Paloma, pregou o diácono, né? Danilo, ele pregou falando o seguinte, que tudo é uma caminhada, tudo é um processo, então que nós não venhamos a parar neste vale, não venhamos a desanimar dentro deste vale, mas que nós possamos segurar firmes nas mãos de Cristo, porque Ele é que nos traz refrigério, Ele é que nos tira da onde nós estamos e traz alívio para as nossas almas. O Senhor, certamente, a bondade e a misericórdia seguirão todos os dias da nossa vida. E assim tem sido. Desde aquele momento que eu aceitei ao Senhor Jesus, dentro da minha casa, há 20 anos, ouvindo a palavra do Senhor pelo rádio, aceitei ao Senhor, eu procurei a igreja e desde então sirvo ao Senhor. E o Senhor tem feito maravilhas dentro da minha casa e dentro da minha família. São tantas bênçãos que nós não podemos contar porque o tempo não permite. Mas sabemos que o Deus poderoso, o Deus que tira-nos do vale, é o mesmo Deus de hoje. É aquele que traz a esperança ao abatido, é aquele que abre portas aonde não tem portas, porque o Senhor é poderoso. Então, nesta tarde, você que me ouve, coloque a sua dificuldade, coloque o seu coração à disposição do Senhor. Independente de onde você esteja, independente do que você está fazendo neste tempo, independente se você parou na caminhada, o Senhor é aquele que socorre, o Senhor é aquele que traz esperança. E saiba que você pode contar com as irmãs do Círculo de Oração deste campo, que nós estaremos orando pela sua vida. Se você deseja aceitar ao Senhor Jesus, se você deseja se reconciliar com o Senhor, saiba que é a melhor escolha da sua vida, porque é o Senhor que certamente nos fortalece a todo tempo e a todo instante. Que o Senhor abençoe a vida de cada ouvinte nesta tarde. Traga o refrigério e o nome do Senhor será exaltado. E tenho certeza que você também, como eu, pode glorificar ao Senhor e contar, como as irmãs falaram, contar os benefícios, todas as bênçãos que o Senhor ainda irá fazer nas nossas vidas. Eu agradeço essa oportunidade, agradeço por estar aqui nesta tarde. E o meu desejo, o desejo do meu coração, é que o Espírito Santo possa visitar a cada um que nos ouve nesta tarde. Deus abençoe, irmãos.
0: Amém. Glória a Deus. Que palavra linda, hein? É. Que palavra poderosa que vem assim. Veio como refrigério. Né? Exatamente como, né? Veio como refrigério. A irmã trouxe ali para nós uma palavra poderosa. E eu tenho certeza que ela tem o endereço certo, Paloma.
1: Eu creio. Eu creio também, assim como ela foi alcançada, né? Que eu não sabia, e que bênção, né?

0: E assim como ela foi alcançada, muitos, eu creio que muitos também serão alcançados nessa tarde.
1: Em nome de Jesus.
0: Muitos terão a oportunidade de estar vivendo, né? Isso que a gente vive é tão gostoso, né, Giovana?
1: Ai, é uma delícia. Paloma do céu. Eu falo assim para o Emanuel que as segundas-feiras que eu não posso estar aqui, vai me dar uma dor, né? Não o fato, eu tenho que estar. Não, mas é saber que eu estou fazendo algo para o Senhor.
0: Isso mesmo. E tudo que a gente faz para o Senhor tem que ser com excelência, né? Porque ele...
1: Do coração,
0: isso,
1: né?
0: Isso mesmo. E eu acho que o Daniel vai ter que colocar um hino. E eu quero que você indo agora na tua casa aí. Convide esse Consolador para estar contigo nesta tarde, né, irmã Giovana?
1: Amém, em nome de Jesus.
0: Convide, medite nesse hino, convide ele, né? Porque que ele seja bem-vindo no seu lar nessa tarde.

0: esse consolador, ele está pronto a te ouvir, pronto a trazer um bálsamo, um refrigério para sua alma. Receba da parte de Deus, nesta tarde, um bálsamo. Receba paz, receba alegria, receba cura, receba libertação, receba salvação nesta tarde. Saiba que este Consolador, ele está aberto a ouvir você. Ele está disponível. Pega tudo que o Senhor tem para você. Abre o seu coração nessa tarde e recebe da parte de Deus. Deus tem coisas gloriosas para a sua vida. Queremos aqui também apresentar um pedido de oração, né? Aline, minha sobrinha, que está nos ouvindo lá em Curitiba. E amanhã ela estará passando por uma cirurgia. Então, você, minha irmã aí do Círculo de Oração, coloca o nome dela no seu caderno aí. É Aline. E para que Deus venha guardar, venha abençoar. E chegaram muitos pedidos de oração aqui nesta tarde. E já já estaremos num período de oração aqui juntamente com as meninas. E com certeza você será alcançada por Deus.
1: Amém. Glória a Deus. Louvamos a Deus por esta palavra, por esse momento. Vamos estar orando. Apresente aí a Deus o seu pedido de oração. Amém? Vamos estar orando. Maravilhoso Deus, eterno Pai, nós te louvamos, Senhor, por essa segunda-feira gloriosa, Pai, a qual ouvimos aqui a Tua palavra, Senhor amado. Tantas coisas aqui ouvimos, Pai, da Tua parte, testemunhos e tantas coisas, nós te louvamos, Pai. Nós pedimos por cada ouvinte nesta hora, Senhor, uma bênção especial, Senhor, para cada um onde estiver, Senhor, alcança nesta tarde. Alcança dando livramento, dando escape, curando, sarando, confortando, alcançando este coração, esta mente, esta vida. Senhor amado, onde estiver, na estrada, trabalhando, viajando, em casa, Senhor amado, pensativo e preocupado, Senhor, alcança este coração, esta mente, adentrando com providência, dando vitória, Jesus querido, que este teu filho, esta tua filha, Senhor, possa ainda esta semana glorificar o teu nome, Pai, que o Senhor entrou, Senhor amado, na sua causa, na sua situação e deu vitória, porque o Senhor é um Deus fiel, misericordioso, Pai, tem tido, Senhor, misericórdia, piedade, Senhor, de nós, Pai, nós te louvamos, Pai, te agradecemos, Pai, por cada vida, por cada irmã, Senhor, por cada uma, Senhor, de nós que estamos aqui, de cada ouvinte, Senhor. Nós te louvamos, Senhor, e te agradecemos em nome de Jesus. Amém.
2: Amém. E passou muito rápido a nossa programação. Acabei de falar com a pastora Livlen, passou muito rápido, né, Paloma? Isso tá tão mesmo. Gostoso, né?
3: É tão bom, né?
2: É muito bom. Bom, né? Mas tudo que é bom, né, dura pouco. O Daniel disse aqui, é um sabor de quero mais. Mas nós nos encontramos semana que vem, no mesmo horário, né? Em nome de Jesus, então fiquem aí conosco todas as segundas-feiras, das 13 às 14 horas. E nós vamos ficando por aqui dizendo...
4: A paz do Senhor!

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2: Que a graça e a paz do nosso Senhor Jesus seja multiplicada na sua vida nessa tarde. Eu vos saúdo, irmão Leandro, das mídias sociais da comunidade Embaixadores de Cristo. Comunidade Embaixadores de Cristo fica ali situada na rua Afonso Pena, número 275, no Alto das Oliveiras, próximo à Vinça. Nós estamos chegando com mais um programa Reis e Sacerdotes, programa que tem a sua principal finalidade, trazer uma palavra do coração do Senhor para você nessa tarde. Estou hoje aqui com a pastora Andréia, que daqui a pouquinho vai estar trazendo a palavra do Senhor para os nossos corações. E como sempre, né, a gente gosta de começar o programa, né, falando um pouquinho das atividades do nosso último final de semana, falar um pouquinho da nossa agenda, né, para a próxima semana e falar, né, sobre as atividades, né, da nossa comunidade. Lembrando que, né, mês de julho está quase acabando, né, já estamos, né, na última semana do mês de julho, mas sempre no mês de julho a gente tem um recesso, né, na nossa comunidade, onde a gente para algumas atividades ali, principalmente no sábado, né? E retorna agora, né, no início de agosto. Até a pastora Andréia pode me ajudar aqui na atividade da secretaria. Volta também, né, pastora, a partir da terça-feira que vem?
3: Eu creio que a gente vai estar em recesso ainda essa semana.
2: Essa semana, né? Mas na próxima semana, primeira semana de agosto, já retornamos também com as atividades da nossa secretaria ali, sim, toda terça-feira. De terça a sexta, das 14 às 17h30. Lembrando aqui, então, né, que então as atividades do sábado, e como já no sábado, né, o próximo sábado já é o primeiro sábado de agosto, já teremos, né, uma atividade com os nossos jovens. Então, você jovem está convidado ali a partir das 19 horas, teremos uma atividade com os nossos jovens. E já voltamos, né? Então, mês de agosto, né? Segundo sábado teremos já o nosso culto do Ministério Infantil. No terceiro sábado, o culto das nossas mulheres. No quarto sábado, teremos o culto dos homens. E no quinto sábado, teremos o nosso culto de casais, né? Também, sempre quando tem o culto, o quinto sábado tem um culto diferente ali, né? Então, no quinto sábado, teremos esse mês, teremos o nosso culto de casais. Também muito importante aí. Você já pode já ir se programando, já ir colocando na agenda aí, né, para estar participando juntamente conosco. Lembrando que também, né, a nossa mídia, né, também, né, nós dá uma paradinha agora no mês de julho também, né, as atividades então retornam agora também na primeira segunda-feira, né, então, né, vai ser no dia 3 de agosto. Então, dia 3 de agosto vai entrar a primeira mensagem agora do mês de julho, e daí vai indo em sequência, dia 3, dia 4, dia 5, dia 6, todas as mensagens, até entrar todas as mensagens ali normalmente do mês de julho. Aí depois a gente volta na programação normal ali na quarta e na quinta-feira, sempre entrando as mensagens do domingo e da sexta-feira na quarta-feira e do domingo na quinta-feira. Lembrando então também outro detalhe importante, que na sexta-feira tivemos um culto maravilhoso, o irmão Rodrigo trouxe uma mensagem poderosa aos nossos corações, e no domingo, né, eu não estive nos dois dias na igreja nesse final de semana, mas eu acompanhei pela live a mensagem do pastor Isaor. Essa eu vou falar para você, guarde aí na sua agenda aí, né, ela vai entrar mais ou menos ali, vou calcular ali, né, na segunda semana de agosto, ali lá pelo dia 10, dia 11, mais ou menos. Mas se prepare para ver essa mensagem novamente, porque realmente foi uma mensagem poderosa aos nossos corações ontem, né? Eu assisti pela live e foi algo tremendo aos nossos corações. Então quero que você se prepare para reouvir essa mensagem, porque realmente foi algo impactante aí, né? Tenho certeza que Deus está trazendo algo, e vou falar. Foi exatamente, o Daniel vai lembrar, aquele dia que a pastora Adriana esteve pregando aqui, ontem o pastor, né, parece que pegou aquela síntese daquilo que eu falei aqui, né, de ser guiado pelo Espírito Santo, e o pastor trouxe ontem, assim, mas com uma profundidade realmente, né, eu trouxe na minha humilde, né, aquele detalhezinho ali, né, e o pastor ontem deslanchou tudo realmente, e realmente foi algo maravilhoso ali. Fala pros irmãos que tem que pegar, né? Eu queria que o pastor viesse hoje, porque eu queria reouvir a mensagem, porque realmente foi algo, né, tremendo, né? Mas infelizmente o pastor teve um compromisso lá em Caetano Mendes, né? Mas na semana que vem eu tenho certeza que ele tá aqui. Acho que deve estar com saudade de vir aqui na rádio, né? Que, né, acho que umas 3-4 semanas, já que o pastor não aparece por aí, né? Tava em viagem, daí de repente congresso em Umarama, daí tudo foi ajuntando, né? E realmente tá por aqui, né? O pastor Gislaine, né, tá ali na live, até falou um aleluia ali, né? Porque realmente ontem, né, eu fiquei muito comovido, muito tocado com essa mensagem do pastor Zaur de ontem. E tivemos, né, vou falar de uma atividade muito importante, né? E no sábado tivemos a nossa marcha para Jesus, né?
3: Glória a Deus.
2: Também eu não pude estar, porque realmente, né, como eu estava até comentando aqui com o pastor André, que estamos fazendo umas reformas lá em casa, aí não deu para mim deixar, né, no meio, na meia viagem lá, a reforma, né, né, mas realmente foi também, pelos vídeos que a gente viu, foi um momento daí todo impactante aí também, né, para as pessoas que estiveram ali, tenho certeza que foi algo extraordinário também, né? Estamos vendo o mover de Deus aí a cada dia e tenho certeza que não está sendo diferente. Vamos falar um pouquinho dos nossos aniversariantes. Eu vou falar de uma aniversariante porque, lógico, eu tenho que mandar a minha homenagem também, né? Mas foi na sexta-feira, né, pastor?
3: Sábado,
2: né? Foi o aniversário da irmã Ana, né? Então tem que mandar o meu abraço, mas tenho certeza que a pastora André vai falar um pouquinho a mais, né? Porque é a mãe dela, né? Então não tem, né, como não falar um pouquinho a mais, né? Mas eu tenho que mandar o meu carinho, né? Que realmente a irmã Ana, né, é uma pessoa muito especial nos nossos corações, na minha família, na nossa comunidade. Realmente é uma pessoa que, né, não mede esforço, apesar de toda a sua idade, né? E a pastora, se quiser, conta a idade,
3: 7.8,
2: né? 7.8, né? Então, realmente, assim, né, a gente tem um carinho muito grande para essa pessoa, né? E também na pequena Pietra, né? Também, né, completou mais um aninho de vida, completou os 6 aninhos, né? Que também é bênção na nossa comunidade. Se tiver mais alguém que você lembra aí, né, que eu esteja esquecendo, por favor, me ajuda aí nos comentários, coloca aí, né? Até a pastora Gislaine também mandou ali, né? Viva a preciosa irmã Ana, né? Preciosa para a nossa comunidade. E no caso, né, se você tiver mais alguém que você esteja lembrando aí, que eu esteja esquecendo, coloca aí nos comentários, me ajuda aí para nós estar mandando um abraço aí também. Dito isso, vamos de música? Pastor Ron de Freitas, foi por mim.

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1: Antes de passar para a pastora Andréia, né, trazer a palavra do Senhor nos nossos corações, quero só lembrar também que nesse próximo sábado, né, é o nosso primeiro sábado do mês, teremos também o nosso relógio de oração, né? Então, iniciando 6 horas da manhã, finalizando às 6 horas da noite, então 12 horas de orações ininterruptas lá na nossa comunidade. Se você quiser participar com a gente, lembrando que daí a entrada somente ali pelo estacionamento na rua Campos Salles, né? Sempre falo que ali para chegar na igreja ali pelo estacionamento é bem fácil, é só você foi pela frente da igreja, na quadra de trás, primeira plaquinha que você vê de entrada e saída de veículo, você já sabe que é o estacionamento da igreja, pode entrar que está ali, daí tem a entrada ali pelo estacionamento. Então, no sábado, então, teremos esse momento, então, das 6 da manhã às 6 da noite. É, e lembrando também, né, como é o nosso primeiro domingo, né, do mês também, esse domingo teremos o nosso culto, que é o culto, né, mais emocionante, mais aguardado e mais esperado do mês, que é o culto de ceia, né, a ceia do Senhor. É aquele momento que a gente, né, reafirma todos os meses, né, o nosso voto, o nosso elo, né, de sangue com o nosso Senhor Jesus, né, onde nós participamos da mesa ali do Senhor. Então, realmente, né, um culto muito importante, né, você está convidado a estar conosco no próximo domingo às 18 horas. Dito isso, pastora Andréia.
2: Boa tarde, amados, né, que a graça e a paz do nosso Senhor Jesus Cristo estejam sobre todos nós. É uma alegria novamente estar aqui, tendo a oportunidade de compartilhar a palavra do Senhor, algo que eu tenho recebido do Senhor, que tem testificado no meu espírito, e eu quero compartilhar com você. Abra o seu coração, por gentileza. Eu sei que grandes coisas o Senhor está fazendo, irá fazer nesta tarde. Agradecendo a Deus por esta rádio como uma ferramenta preciosa que tem alcançado muitas vidas. Eu tenho me surpreendido diante de tantas pessoas que nos falam, né, quando nos encontramos na rua, no supermercado, ou nos mandam até uma mensagem dizendo que estão na escuta, que estão nos ouvindo, que nos conhecem aqui da rádio. Eu quero agradecer por todo esse carinho, por toda a sintonia, a companhia dos irmãos, mandar um forte abraço aos nossos amados ali em Cachoeirão, na nossa comunidade, que todo sábado ali nós temos o nosso culto às 19 horas, em Tibagi, também em Caetano Mendes, ali com a pastora Janete, o pastor Jair, todo domingo às 19 horas também temos o culto de celebração, onde Deus tem manifestado poderosamente nesse lugar, tanto quanto o Cachoeirão. A igreja do Senhor tem avançado, tem rompido, tem, além de fronteiras, tem expandido para a honra e glória do nome do Senhor. Eu quero deixar aqui um forte abraço também à irmã Marina, que está na escuta ali, ela é vizinha da irmã Ivete, do Parque Limeira. Deus abençoe grandemente a sua vida. Um abraço, estaremos orando logo mais pela sua saúde também, a todos os amados aniversariantes. Você também que tem um pedido de oração, você pode ter toda a liberdade de estar mandando uma mensagem aqui pelas redes sociais, pelo nosso canal do YouTube, ou também pelo TikTok, ou também pelo WhatsApp da rádio. Você também pode compartilhar o seu pedido de oração, agradecimento. Nós vamos ter o maior prazer em estar aqui lendo e já concordando com você em oração, declarando o milagre, a vitória, a cura sobre a sua vida, algo que você está apresentando, colocando diante do Senhor. Como o Leandro já mencionou, quero deixar aqui um grande abraço para minha mãe, aonde nós pudemos celebrar a vida dela neste sábado. Glória a Deus por tudo aquilo que ela é e significa para nós no reino de Deus. E a nossa oração é que o Senhor recompense poderosamente tudo que a senhora tem feito em prol das nossas vidas, em prol, né, da igreja do Senhor, do corpo de Cristo. Eu sei que Deus tem muitas promessas para cumprir na sua vida, através da sua vida. Profetizamos longevidade, profetizamos muita saúde, declarando o melhor de Deus, um novo tempo. E que em tudo o nome do Senhor seja glorificado. Nós amamos muito a senhora e temos o privilégio, temos o prazer, é uma dádiva de poder conviver, de poder

ter a senhora conosco e sabemos que estamos juntos, unidos, no mesmo propósito. Amém? E eu quero compartilhar uma palavra, algo que o Senhor colocou no meu coração nesta tarde, para que juntos possamos meditar o Evangelho de João, no capítulo 16, no verso 21, lá no livro de João, capítulo 16, verso 21, são palavras de Jesus, algo que queimou no meu coração e eu quero, né, que nós possamos trazer aprendizados, revelações, tudo aquilo que a palavra do Senhor, ela é poderosa, que ela é ilimitada e ela pode realizar em nós, através de nós, quando nós declaramos, crendo, tomando posse, sabendo que o Senhor, Ele cumpre, ela jamais volta vazia. O versículo nos diz, a mulher, quando está para dar à luz, sente tristeza, porque chegou a sua hora. Mas depois de nascida a criança, já não se lembra da aflição ou da agonia, em outras versões, pela alegria ou pelo prazer de haver nascido um homem, ter nascido, né, esta criança. Então, amados, eu quero compartilhar com você algo que o Espírito Santo tem quietado esses dias, algo que eu tenho sentido no meu espírito. E o Senhor está falando para mim e para você hoje sobre um discernimento espiritual. Que nós precisamos olhar para esta palavra, para aquilo que ela nos revela nesses dias. Algo que muitos nos nossos dias estão sentindo neste mundo espiritual. Nós podemos perceber esta luta, esta batalha iminente. Aquilo que sentimos no nosso corpo físico, na nossa alma, no nosso espírito. Sabemos que, assim como eu pude testemunhar, assim como eu pude vivenciar dias de pressão, de um cansaço fora do comum, algo que nós podemos discernir somente com o Espírito Santo de Deus, aquele que tem o Espírito, discerne com o Espírito, a palavra nos diz. E eu e você somos filhos de Deus, somos guiados, né, pelo Senhor, então nós temos esse discernimento da parte do Senhor. Aquilo que o próprio Deus me falou, e Ele nos fala hoje, é preciso nós estarmos em sintonia com o Espírito de Deus, para que nós possamos compreender aquilo que muitos na face da terra estão passando. Muitos estão em dores de parto. Quando o Senhor falou isso no meu coração, o Senhor me levou alguns textos, me levou a meditar na palavra e diante de tudo aquilo que o Senhor foi acrescentando, foi trazendo algo novo para a minha vida, eu quero dividir com você, meu amado, minha amada. As dores de parto, elas são diferentes, não é verdade? Quem é mãe, quem, né, já teve a sua experiência de viver um parto normal, de sofrer as dores, esse prenúncio de nascimento, toda essa preparação desse processo que é uma gestação, né, para que esta mulher, esta mãe venha dar à luz, venha dar vida. Então, essas dores de parto, trazendo neste contexto, o sentido, né, onde Jesus nos dá aqui um exemplo de uma mulher, né, que está ali para dar à luz, as dores de parto, elas não anunciam morte, pelo contrário, elas anunciam vida, elas trazem nascimento. Sabemos que antes do nascimento, a pressão aumenta. Né? E quando eu me lembro do meu filho mais velho, do meu primogênito, aonde ali eu pude passo a passo experimentar aquilo que Jesus usou como exemplo. Começa ali a pressão, as dores, as contrações, aquilo que muitas vezes traz um desconforto e esse desconforto ele cresce. A intensidade ela aumenta porque isso é um processo natural, parto, mas isso não significa que tudo está piorando.
ou que algo de ruim está prestes a acontecer. Muito pelo contrário, significa que algo que foi gerado, que está sendo gerado, trazendo para as nossas vidas no sentido espiritual, está prestes a vir à luz, está prestes a dar à luz. E isso trouxe direção, trouxe revelação para o meu coração, quando o Senhor me disse: olha, muitas vezes pensamos que a luta, que esta batalha, que algo está crescendo, aumentando numa proporção, numa dimensão, e nós o sentimos desta forma, questionamos muitas vezes, até indagamos ao Senhor, não compreendemos aquilo que está acontecendo. E ao nosso redor, se olharmos com uma ótica errada, com uma perspectiva incorreta, nós vamos achar, nós vamos julgar, concluir que a pressão é algo que vem para destruir, que vem para trazer algo que seja desfavorável, algo prejudicial. Mas eu quero dizer para você que nem toda pressão é sinal de destruição. É o prenúncio de algo ruim. Algumas pressões são sinais de transição, de novos ciclos, ciclos que se abrem, ciclos que se fecham, transformação em nossas vidas. É isso que o Espírito Santo está nos falando nesta tarde, para mim e para você. O problema é que muitas pessoas, tem aquelas pessoas que desistem diante daquilo que estão sentindo, daquilo que estão passando, daquilo que estão vivenciando. E a palavra do Senhor nos fala a respeito da nossa alma, dos nossos sentimentos, vontades e emoções, fala dos nossos cinco sentidos. E nós não podemos nos deixar guiar por eles, que eles venham a nos governar. É preciso ter a ótica de Deus, como eu falei, a perspectiva da palavra do Senhor, porque tantos interpretam a pressão como abandono de Deus. No momento de adversidade, de dificuldades, quantos de nós achamos que Deus nos abandonou, que estamos sozinhos, que isso significa a ausência do Senhor, muitas vezes não compreendendo a permissão do Senhor em determinadas batalhas das nossas vidas, aonde muitas vezes o inimigo ele vai lançar de uma forma ou de outra na minha e na sua vida, que isso é um fracasso, que isso é uma derrota, que isso é um prenúncio de algo que vai inquietar-nos, vai tirar a nossa paz, vai roubar a nossa alegria, vai, de uma forma ou de outra, tentar nos destruir. Mas eu quero declarar, assim como Jesus falou na sua palavra em João, como lemos no versículo 16, no verso 21, Jesus nos fala que existe alegria após o parto, que existe vida após a pressão. Existe um novo tempo do lado desse processo, a gestação, desde o momento que a mulher, ela lhe confirma a gravidez, que ela confirma o exame, aonde ela está ali a gerar uma nova vida, tem 9 meses de preparação, vamos dizer assim, de treinamento, de algo que ela vai precisar passar por etapas para que a vida venha a se tornar, a existir, a tudo aquilo que Deus gera em mim e em você. E para tudo isso que Deus coloca em nós, dentro de nós, em todas as áreas, existe um propósito. Existe algo glorioso do outro lado. Quando o Senhor me fez recordar do processo da azeitona, quando
a Oliveira.

oliveira, ela está ali, é, o fruto, a azeitona, ela é pressionada, ela é esmagada para que possa fluir este azeite. Então, não é o fim, não é a morte, não acabou. Pelo contrário, há alegria.

Aleluia. Este vinho que simboliza na palavra alegria, simboliza o Espírito de Deus, simboliza o sangue de Jesus em tudo aquilo que nós podemos ter a percepção no reino espiritual, assim como o trigo, a semente do trigo, ele precisa ser amassado, ele precisa ali passar por forte pressão, por um processo para que se torne, né, a farinha. Então, amados, são tantos exemplos que nós podemos nos lembrar, mas eu quero declarar que as dores podem, né, até aumentarem, porque algo dentro de você, dentro de mim, está prestes a nascer e a dar à luz. Então, diante dessas verdades, meu querido, minha querida, eu quero que você esteja com o teu coração aberto, receptivo àquilo que o salmista nos diz em Salmo 27, no capítulo 10. Salmo 27, capítulo 10. Ainda que meu pai e minha mãe me abandonem, o Senhor me acolherá, o Senhor cuidará de mim, o Senhor me recolherá, em outras versões. Quando o Senhor me levou até este salmo, ele trouxe algo muito profundo no meu coração. O Salmo 27 revela a confiança de Davi em meio às ameaças, aos conflitos e aos dias de incerteza. Amados, Davi, este homem, ele conheceu de perto a inveja, o ciúme, a perseguição, as perdas, a rejeição, a instabilidade de relações humanas, a traição, a calúnia, a injustiça. Mas ele havia aprendido algo que faz toda a diferença nas nossas vidas, que a sua segurança, que a segurança de Davi, deste homem que foi conhecido como um homem segundo o coração de Deus, não dependia da permanência de pessoas ao seu redor, nem da ausência de problemas. Davi, ele tinha posto a sua confiança no Senhor, e o Senhor era fiel para com Davi. Amados, nós compreendemos que quando este homem, ele declara: ainda que meu pai e minha mãe me abandonem, o Senhor não me abandonará, o Senhor me acolherá. Davi utiliza uma das imagens mais profundas que pode existir de rejeição. Um pai e uma mãe representam cuidado, amor, proteção, pertencimento. Então, assim, a própria palavra reconhece que até vínculos mais próximos podem falhar. Pessoas que deveriam proteger podem ferir. Aquelas que prometeram permanecer um dia podem partir. Lugares que deveriam oferecer segurança podem transformar-se em ambientes de dor. Mas, entretanto, este versículo não termina no abandono. Ele declara com convicção no acolhimento de Deus, em tudo aquilo que o Senhor, ele afirma na sua palavra, que ele é presente, que ele é um Pai, que é o nosso Pai Celestial, que ele nos adotou como seus filhos, e isso fala de pertencimento. A falha humana jamais anulou a fidelidade do Senhor. Quando os braços humanos não acolhem, Deus continua sendo o nosso abrigo, a nossa fortaleza, a nossa torre forte. Nós temos uma paternidade em Cristo Jesus, nós somos filhos, por isso a sua dor não é a sua identidade. Existem dores que passam, outras que podem deixar marcas. Algumas permanecem por tanto tempo dentro da alma de alguém. E quando isso acontece, esse alguém começa a mudar a sua maneira de enxergar as pessoas, o mundo.

traumas, são solidão, abandono, são complexos, são dores, dores na alma, no sentimento, nas suas emoções, são coisas do passado, relacionamentos mal resolvidos. Aqui alguém que foi abandonado pelo seu pai terreno, pelo seu pai biológico. E essa pessoa cresceu tentando compreender por que que um dia ele foi embora. Porque ele partiu. Alguém que viu a mãe, a sua mãe, o deixar e passou anos acreditando que talvez isso aconteceu porque eu não sou importante. Porque eu não fui amado, que não, eu não fui suficiente, se alguém não foi suficiente para fazê-la permanecer amados. As vidas, as almas, as pessoas no mundo lá fora, fora da igreja e até mesmo dentro da igreja, elas estão sofrendo porque não têm a sua identidade formada, não sabem quem são em Cristo Jesus. Ou em algum determinado momento da sua caminhada, da sua trajetória cristã, se perderam, estão confusas. Alguém que perdeu um casamento, foi trocado, rejeitado, seja humilhado, desprezado. Esta pessoa, ela começa a se diminuir. Pouco a pouco, ela começa a acreditar que ela não tem valor, que ela tem um sentimento, uma dor na alma que muitas vezes sangra em cima de outras pessoas. Quando este alguém não tem Jesus, quando este alguém permite que as dores venham a ser uma sentença, um cativeiro espiritual, uma prisão emocional. Somos, sim, suscetíveis às dores. E quando eu digo dores aqui, meu amado e minha amada, é tudo aquilo que eu e você vivenciamos, seja no nosso íntimo, no nosso interior, na nossa alma, sentimentos, emoções, aquilo que nos feriu, aquilo que nos machucou, que nos ofendeu, que nos magoou e pode nos trazer ressentimento, mágoas, raiz de amargura, harabachori andalabás. São experiências que nós vivemos, mas se nós não deixarmos o Senhor tratar, nós precisamos nos expor ao Senhor para que Ele venha nos tratar, para que Ele venha transformar tudo isso em testemunho, tudo isso para a glória de Deus, para que o nome dele seja glorificado. Harabashori andalabás. A pessoa passa, essa pessoa que foi vítima, ela passa a acreditar que nasceu para ser rejeitada, para ser desprezada. Isso é o engano de Satanás muito grande. A pessoa se concentra somente na sua dor, naquele que a feriu, que a abandonou, que não é digna de amor, de aceitação, que esse círculo vicioso de pessoas que partem da sua vida sem motivo aparente, são tantas coisas que vão sendo acumuladas. Mas o Senhor nos fala nesta tarde que aquilo que aconteceu com você, aquilo que aconteceu comigo, porventura, não tem autoridade para nos dizer quem somos. Nós somos aquilo que a palavra de Deus diz que somos, aquilo que a palavra do Senhor nos define, aquilo que nós somos, aquilo que nós podemos, aquilo que Jesus conquistou na cruz por nós. A rejeição pode explicar algumas feridas, mas jamais pode definir quem somos em Cristo Jesus. Aleluia! Nada daquilo que vivenciamos, que fomos vítimas ou até causamos na vida de alguém. E o inimigo tenta nos acusar,
tenta nos condenar, tenta fazer com que essas marcas venham a diminuir o valor que temos, aquilo que Deus colocou sobre as nossas vidas. Jamais vai apagar, tem poder para destruir o propósito do Senhor nas nossas vidas. Aleluia. Sabemos que enfrentamos dificuldades, dias difíceis. São situações talvez conhecidas, mas muitas delas escondidas atrás de uma aparência, atrás de um exterior, daquilo que demonstramos com um sorriso, mas por dentro. Oriando a paz. Feridas que precisam ser tratadas. Um semblante que transmite, Orianda Labaz, no olhar, uma tristeza, uma alma batida, um coração ferido. E o Senhor está falando nesta tarde, é necessário deixar o Espírito Santo de Deus entrar e transformar e mudar. Ele é poderoso, Ele sabe como fazer, Ele conhece o íntimo do nosso ser. Aleluia. Aquilo que podemos fingir, aquilo que podemos até convencer as pessoas, mas o Senhor vê que por trás de uma postura, há um cansaço muitas vezes, há uma força aparente, entre aspas, que rotulam, que muitas vezes as pessoas podem julgar. Que esta pessoa é forte, mas na verdade há algo que clama, que grita dentro do seu ser, dentro do seu interior. Uma sobrecarga, um esgotamento profundo talvez, uma tristeza, uma alma que perdeu as forças. Mas isso não é motivo de vergonha jamais. O Senhor nos está chamando nesta tarde para despertarmos. O Senhor está chamando um despertamento a mim e a você, meu amado, minha amada. Se tem algo que precisa ser tratado, o Senhor revela não para nos humilhar, mas para transformar. A sua palavra nos confronta não para nos destruir, mas para nos fazer reconhecer que precisa ser colocado diante do Senhor, apresentar diante dEle. Nos posicionarmos, aleluia, Arabachori, Andalabaias. Por isso que Deus só pode sustentar aquilo que é gerado no secreto, na intimidade com Ele. Não aquilo que é aparente. E Ele nos cura quando nós apresentamos a verdade, um coração sem máscaras, Arabachori, Andalabaias. O Senhor conhece porventura a sua dor, a rejeição, a palavra que te feriu, a palavra que trouxe algo destrutivo sobre você, uma palavra de maldição, uma palavra contrária, marcas que realmente fizeram com que hematomas, feridas, dentro do seu coração. Mas nesta hora eu quero declarar que eu e você precisamos acreditar e crer e declarar a palavra do Senhor. Amados, o que nos define é a palavra do Senhor. Quantas vezes eu achei que eu não era suficiente, que eu não era digna do amor do Senhor, da aceitação, da aprovação dEle, que complexos e traumas do passado, situações aonde o inimigo ele nos bombardeia com espírito de mentira, de engano. Ele quer barganhar conosco, ele quer nos fazer duvidar de quem somos, do chamado que temos, do propósito do Senhor, da autoridade, do Espírito Santo do Senhor que habita em nós. Que nós somos o resultado daquilo que vivemos, que nós somos o resultado daquilo que de negativo, de ruim, de dores que carregamos, que refletem
dentro de nós.

e através de nós, no nosso exterior, na vida daqueles que estão ao nosso redor. Por isso, Arabashori Andalabás, o Senhor, Ele quer que eu e você tenhamos as nossas próprias experiências com Ele. Que aquilo que te marcou profundamente, aquilo que você precisa apresentar diante do Senhor, aquilo que antes mesmo da fundação do mundo, Deus já te conhecia, Ele sabia o seu nome, Ele já havia declarado algo sobre você, uma palavra, que você pertence a Ele, que eu e você temos um Deus, um Pai Celestial, que cuida de nós, que é provedor, que entra com providência, que entra com provisão, que tem este amor que liberta, que cura, que transforma, que é capaz de fazer com que as feridas mais profundas, as dores, os hematomas da alma venham a se tornar algo que venha gerar um testemunho poderoso, grandioso, que venha florescer, que haja vida, que aquilo que havia cinzas, morte, destruição, decepção, frustração, a angústia, a ansiedade, a depressão, Deus é poderoso para transformar, através de Cristo Jesus, a luz da cruz, quando nós realmente reconhecemos e abrimos o nosso coração, porque nada pode nos deter, nada pode nos parar. Hori andarabashori andalabaias. Quando olhamos para a vida de Davi, a vida deste homem, o improvável, aquele que foi rejeitado pelos seus pais, pelos seus irmãos, ele não era homem de guerra, ele apacentava ovelhas, e quando Deus escolhe Davi para ser o sucessor de Saul, porque Deus já não se agradava mais de Saul, e Deus já tinha levantado, escolhido no espiritual, naquilo que Deus estaria prestes a realizar, quando leva o profeta Samuel até a casa de Davi, para escolher aquele a quem seria o sucessor, o rei Davi. Ele foi encontrado atrás das malhadas, do pasto ao trono, este processo que Davi enfrentou de dores, de rejeição, de desprezo, não acreditavam no seu potencial. Ele tocava ali a harpa, melodias. Ele foi promovido pelo Senhor. Ele passou por um processo, por um período, anos da sua vida de preparação, de treinamento, para que Deus pudesse cumprir o seu propósito na vida dele, na nação de Israel. E ele ficou conhecido como aquele que teve acesso ao coração do pai, como filho, porque ele agradava a Deus como adorador, não importando as suas falhas, o seu pecado, Deus olhava para o seu coração. E isso que sobreveio sobre Davi, as traições sobre a sua casa, os filhos que se levantaram, a sua geração que se corrompeu, ele foi fiel com o Senhor e havia uma aliança de Davi com Deus. Por isso, meu amado e minha amada, pessoas podem falhar, pais podem abandonar, mães podem partir, relacionamentos podem terminar, promessas humanas podem ser quebradas, mas Deus continua dizendo: eu não me esquecerei de você. Harabashori andalabaya suri andalabas. O Senhor está nos falando hoje que Ele conta comigo e com você. Ele está escrevendo uma nova história, um capítulo das nossas vidas. Você é improvável. É assim que o Senhor levantou Davi, como improvável. E ele chegou aonde Deus estava.

colocou através da sua perseverança, através da sua confiança em Deus, sabendo que Deus lutava as suas batalhas, sabendo que Deus estava à frente da sua peleja. Davi não perdia as suas guerras, o Senhor sempre lhe dava vitórias, Deus sempre colocava os inimigos por debaixo do estrado dos seus pés. Deus ali levantou Davi num processo tão grandioso e tão glorioso, para que ele pudesse ser reconhecido como rei e sacerdote, como rei de Israel e sacerdote que ministrava ao Senhor. E ele não precisou levantar a espada contra a casa de Saul, contra nenhum dos seus, contra a sua descendência. Muito pelo contrário, ele tinha aliança com Jonatas. Ele não precisou matar ninguém para tomar o lugar de ninguém. Aquilo que é seu, aquilo que é meu, não importa o que eu e você venhamos a passar, o Senhor, ele está à frente, cuidando de tudo. Basta eu e você não desistirmos, basta eu e você confiarmos no Senhor, basta eu e você deixarmos o Senhor tratar das nossas dores, deixarmos as nossas rejeições, a nossa amargura, liberarmos o perdão, não permitir que a raiz da falta de liberar o perdão cresça e tome espaço nas nossas vidas. Deus, ele é juiz, ele luta as nossas lutas, ele julga as nossas causas. Jesus é o nosso advogado. Libere o perdão, abençoe o teu inimigo, ore por eles. Saiba que o Senhor dá livramento, saiba que o Senhor está pleiteando as tuas causas. A casa de Davi foi estabelecida, o trono de Davi. Este homem que fez notório o seu legado, glorificou e honrou o nome de Deus, o Deus de Israel, a nação de Israel, trazendo louvor, adoração, o compromisso com o Deus de Israel, aquele que hoje fala para mim e para você. É tempo de ser curado, meu amado, minha amada. É o dia da cura da igreja, da sua cura, da cura espiritual, da sua cura emocional, da sua ferida cicatrizar, e você possa somente ver as marcas, para ser um grande testemunho para o nome do Senhor, ser glorificado. A dor não te define, não pode definir o seu futuro, a rejeição, o abandono, talvez a solidão. Isso não é a sua identidade. Você é visto, amado, conhecido pelo Senhor, acolhido por Deus. Deixe o Senhor te curar nesta tarde, restaurar áreas da sua vida. Volte a se enxergar como rei, sacerdote, rainha e sacerdotisa do Senhor, filho e filho amada, geração eleita, sacerdócio real, nação santa, povo exclusivo de Deus, para anunciar as virtudes daquele que nos chamou das trevas para a sua maravilhosa luz. Não se esconda mais atrás da sua dor, do seu complexo, daquilo que as pessoas julgam, daquilo que as pessoas não sabem a sua história, não sabem aquilo que você passa, aquilo que você vive hoje, mas o Senhor contempla o teu coração. Existe um Deus que acolhe, que te acolhe quando as suas forças parecem acabar, que permanece quando pessoas vão embora, partem. Quando alianças são quebradas, são desfeitas, ele conhece o seu interior. E ele vai completar a boa obra que ele começou em você e em mim. Ele vai testificar, ele vai nos aperfeiçoar. Todas as pedras que fizeram parte do seu caminho, isso fará com que você venha a edificar, a crescer, a galgar. As pedras que atiraram em você, e o Senhor vai transformar algo que está sendo construído.
Eu quero concluir dizendo que o Espírito Santo do Senhor está dentro de nós. E ele intercede por nós com gemidos inexprimíveis. Isso é a linguagem espiritual. Talvez você não consiga pôr para fora, expor a sua dor, mas o Senhor, o nosso Deus, o Espírito Santo intercede com gemidos inexprimíveis. A criação geme pela ardente manifestação dos filhos de Deus. Eu e você, o Senhor aguarda a manifestação das nossas vidas. Por isso eu declaro que as dores de parto serão para gerar vidas, filhos espirituais sobre a igreja do Senhor, sobre o corpo de Cristo, sobre tudo aquilo que Deus está fazendo em nós e através de nós. Amém? Glória a Deus por essa palavra. Eu quero já concluir orando com você. Eu quero agradecer a Deus pela oportunidade, por tudo aquilo que o Senhor falou conosco. Quero deixar um grande abraço a você, desejar uma ótima semana e que o nome do Senhor seja glorificado na tua vida, que esta palavra venha a produzir frutos, frutos que glorifiquem a Deus. Pai Celestial, em nome de Jesus, eu quero declarar que o teu Espírito Santo, aquele que cura, aquele que transforma, aquele que restaura. Venha, Pai, ó Deus, nas entranhas, de dentro para fora, do interior de cada um. Curando, libertando, Senhor. Ó Deus, trazendo, Pai, um renovo, um refrigério. Aquilo que só o Senhor pode curar. Aquilo que só o Senhor pode dar uma nova visão. Pai, em nome de Jesus, nos fortalece. Pai, em nome de Jesus, nos levanta nesta tarde, na unção do teu Espírito, na força do Senhor. O braço forte, o Senhor peleja por nós. A guerra é tua. As portas do inferno não prevalecerão contra a igreja do Senhor. Agindo o Senhor, quem impedirá? Eu profetizo a cura, o milagre. Ó Deus, a saúde física, emocional, espiritual. Pai, em nome de Jesus, filhos maduros, Pai. Maduros, Senhor, que não se ferem por nada, Pai. Que tem forjado, Pai, o seu caráter, Pai, a sua alma, o seu sentimento, as suas emoções, na palavra do Senhor, Pai. E assim, Pai, são moldados, lapidados, Pai. Crescemos, Pai. Ó Deus, desenvolvemos, Pai, todo, ó Deus, este processo, algo que o Senhor tem gerado em nós, Pai. Que vai vir à luz, que vai nascer. Que vai, ó Deus, trazer alegria, prazer, Pai, para a honra e glória do teu nome. Pai, muito obrigado. Eu oro e agradeço, Pai, em nome de Jesus. Uma ótima semana, um forte abraço, continue abençoado em nome de Jesus.

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1: Olá, muito boa tarde, meus amores. 27 de julho de 2026, como que pode? Meu Deus, Dani, já estamos na última semana do mês de julho? É, isso mesmo. Gente, parece que foi ontem que foi 1º de janeiro. Aff, como o tempo tá voando, né? Se a gente não ficar atento, Fer, mas atento mesmo, a vida passa e a gente nem percebe, né, pastor? Eu senti isso, sabe quando? No meu aniversário. Meu Deus, já fiz 6.0. Senhor Jesus, o que, que é isso? É. Dani do céu, exatamente, 6.0. E a gente precisa, amém, né? A gente precisa viver assim, um dia de cada vez, com o corpo presente, alma, espírito, pensando em cada detalhe para aproveitar esse lindo presente que Deus nos deu, né? A vida, né, Dani? A dádiva da vida, né? Aliás, Deus é maravilhoso. Ele tem nos presenteado o tempo todo e a gente precisa olhar com este olhar generoso, positivo e grato e agradecer a Deus por todas as coisas. Eu agradeço muito a Deus pela minha vida e peço também que Ele abençoe a sua vida aí também, aonde você está nos ouvindo neste momento. E claro que hoje nós teremos os nossos convidados, a presença da nossa amada terapeuta e pastora Fernanda Fecto. É, afeto, é assim que escreve, tá bom? É um afeto com ser de coração no meio, tá bom? Pela vida também do nosso amado pastor Sérgio Mendonça, pastor da Igreja Metodista de Telêmaco Borba. E claro, eu entrego essa hora do café mais uma vez nas mãos de Deus, porque tudo é para Ele, com Ele e por Ele, que eu te convido a me acompanhar na palavra do dia, que diz assim em Eclesiástico 2:6. Confia nele e Ele te ajudará. Endireita teus caminhos, espera nele. A gente tem que esperar sempre em Deus, sempre. Esperar com paciência, porque nem tudo acontece na hora certa, na hora que a gente quer, né? A gente, às vezes, sabia, filha, a gente é como filho mimado, fica falando, ah, eu quero para agora. Mas Deus conhece o começo e o fim da nossa história. Ele sabe o momento certo. Então, esperar em Deus é entender e aprender que existe o tempo certo para todas as coisas. Ora, de ajustar o caminho, sabe aquilo que fica lá no fundo que você sabe que precisa mudar, mas vai deixando para depois? Então, este pode ser o momento de dar aquele passo. Às vezes, a gente precisa esperar agir de forma diferente para que as coisas aconteçam e Deus, claro, Ele até faz assim de propósito, né? Fala assim, ah, não vou dar agora, né? Vou deixar ele se mexer um pouquinho, né? Para ele lembrar que precisa fazer algo. Mas nós sabemos que nós temos o Deus do impossível, mas Ele nos capacitou para o possível. Então, arregaçar essa manga, trabalhar, pensar, usar nossos dons e nossos talentos, fazer o nosso possível e deixar o impossível nas mãos de Deus. Aí é uma espera cheia de atitude, tá bom? Então, não espere de braços cruzados, tá? Esperando sempre o correto, acreditando no tempo de Deus, claro que a vida fica muito mais melhor.
2: Que lindo!
1: Amém?
2: Isso é uma verdade. E olha como que é engraçado, né? Nós não combinamos.
1: Ai, gente, aqui não tem nada combinado.
2: Não tem nada combinado. E aí hoje, o tema do nosso café que eu separei, quem você está tentando impressionar?
1: Olha só.
2: Quem é que nós estamos tentando impressionar? Né? Que muitas vezes a necessidade de aprovação, ela vira uma prisão. A gente quer sempre ali, tá ali. A gente quer sempre aplauso, né?
1: Verdade, né? É como diz ali, filho mimado, né?
2: Exatamente.
1: Sempre paparicado.
2: Se o pai não dá a hora que quer, já faz bico.
1: Biquinho, faz beicinho, chora.
2: Faz beiço, né? E aí eu fiquei pensando, né? Quantas vezes a gente deixa de dar a nossa opinião com medo do que o outro vai falar.
1: É verdade.
2: Quantas vezes a gente posta uma foto esperando likes?
1: Uhum.
2: A gente espera curtida.
1: É.
2: Quantas vezes a gente não fala não por medo do que o outro vai pensar, do que o outro vai falar, do que o outro vai dizer. E o pior, a gente vai achando tudo isso normal.
1: Uhum, verdade.
2: A gente vai achando, a gente vai vivendo, não para nos satisfazer, nem tampouco para satisfazer ao Senhor.
1: É.
2: Muitas vezes a gente vai vivendo assim para satisfazer o outro. Aí agora eu vou aproveitar aí que nós 60 anos, 60 anos aí.
1: Amém.
2: Quantas vezes você se viu se anulando para agradar o outro?
1: Muitas vezes.
0: E aí entra aquela coisa, né? A gente fala não para nós,
1: é,
0: sim para os outros.
1: Sim para os outros.
0: E aí o que acaba acontecendo? Esse sim para os outros é um não para nós. E isso cria em nós o quê? Uma crença limitante. Não
1: uhum.
0: posso, isso não é para mim. E aí a gente vai deixando de fazer a nossa vontade e muitas vezes anulando os planos que o Senhor tem para a nossa vida.
2: Porque se a gente for olhar, o não, ele vai ser dado para alguém.
1: É.
2: Alguém vai
1: alguém receber, vai
2: receber
1: um não. Esse não.
2: E muitas vezes é nós mesmos, recebemos esse não.
1: É verdade, Fê.
2: É que nesses dias eu estava conversando com uma amiga minha. E aí eu falei para ela, falei assim... Falei, amiga, você precisa aprender a falar não. Ela pegou e falou assim, mas eu consigo falar não. Eu falei, não, você não, não fala você... não. Você
1: verdade.
2: Não fala não. Eu falei, e aí eu usei uma ilustração, falei para ela, falei assim, você gosta de jiló? Ela pegou e falou, não,
1: não,
2: eu não gosto. Eu falei assim, agora se você vem na minha casa...
1: Eu te sirvo jiló?
2: E eu faço o meu melhor jiló. E eu coloco na mesa. Eu vou chegar para você e falar, amiga, fiz pensando em você. Você come ou não come o bendito do jiló? Mesmo não gostando,
1: come.
2: A gente acaba comendo.
1: Come.
2: Eu
1: não gosto de frango caipira, mas tipo de frango caipira. Come.
2: Entendeu?
1: Para contentar.
0: É.
2: Eu uma vez, nós fomos na casa de uma família da igreja. E aí, a hora que nós chegamos lá, ele tinha feito ovo de boi.
1: Ai.
0: É.
1: Ou seja...
2: É.
1: Bem aquilo, Daniel, bem aquilo,
2: é.
1: Silvio.
2: E aí, na hora eu vi aquilo, a
1: mulher... Não é aquilo, você pensou, não pode ser aquilo.
2: É. Aí ele chegou e falou, ela, a esposa dele falou assim pra mim, Fer, eu fiz a milanesa, é igual nuggets.
1: Hã? Já começou a te embrulhar.
2: Que eu fiz? Eu comi.
1: Você comeu?
2: Entendeu? Eu comi.
0: Mas assim, ó, tava bem temperadinho, tava bem
2: Não
0: fritinho,
2: tava ruim.
0: Eu tava gostoso.
1: Uh-huh.
0: Só que o nome e a aparência...
1: É.
2: Se eu pudesse escolher ali naquele momento, se eu soubesse...
0: Tá, assim, ele mandou pra mim e falou assim, pastor, vem jantar aqui em casa hoje. E mandou uma foto com...
1: com o prato.
2: As bolinhas dentro do balde.

0: Entendeu? Então, na hora, eu imaginei que a gente ia chegar lá e ia estar, tipo, num espeto. Não, mas ela fez diferente.
1: Aham.
2: Mas não deixou de ser.
1: Não deixou de ser.
2: Só que aí, a gente tá falando aqui algo do nosso paladar.
1: O paladar, aham. Esse é mais fácil de enganar.
2: Entendeu? E com as nossas emoções.
1: Como que faz?
2: A gente faz isso também.
0: Só que o pior é as emoções, como eu disse, a gente tá falando não pra nós. Só que aí entra um grande problema. Esses nãos. O que acaba causando em nós? O que que acaba causando em nós?
2: Nós vamos falar sobre isso daqui a pouquinho.
1: O que que está?
2: Se a gente for olhar... Tô sentindo falta da missionária hoje.
1: Ah, a missionária tá fazendo pães. Diz que tava com uma encomenda muito grande de pães, né? Ela faz uns pães deliciosos. Pensa no pão gostoso.
3: Uhum. Que delícia.
1: Meu abraço bem carinhoso pra missionária Cleonice, tá em casa hoje.
2: Tá fazendo falta hoje aqui.
1: Então... nós não íamos pegar você pra Cristo hoje, missionária.
2: Não ia te dar de exemplo hoje.
1: É que no programa passado, o doutor Sadi, ele pegou ela pra Cristo. Parecia que tudo que ele falava
2: era
1: caía. Ela falou, fervai hoje. Assustou. Ô, missionária, meu abraço bem carinhoso. Tá fazendo falta. Né? É uma bancada que faz falta, né, Fran?
2: Lógico que faz.
1: Faltou um componente, né? Tá faltando alguém.
2: A gente sente falta. Se a gente for olhar pra palavra de Deus... Lá em Gênesis, no capítulo 2, no versículo 18, a Bíblia fala que Deus olha para Adão e fala que não é bom que o homem fosse só. Desde o começo, Deus nos fez para termos relacionamentos.
1: Uhum.
2: Relacionamentos. Só que muitas vezes, a nossa necessidade de pertencer... A nossa necessidade de ter alguém nos faz cair em armadilhas do inferno.
1: É
2: Quantas
1: verdade.
2: Pessoas começam um relacionamento amoroso com quem não era pra ser? Não tem nada a ver com a pessoa, não gosta das mesmas coisas, não tem os mesmos princípios. Não tem nada. Mas aí fica ali, eu estou com medo de estar sozinho. Sabe aquela história do não tem tu, vai tu mesmo?
1: Se não tem tu,
2: cão, caça com gato?
1: Bem assim.
2: Só que a gente faz isso com as nossas amizades.
1: Uhum.
2: A gente faz isso com tantas situações. Quantas vezes eu vou falar isso por nós, né? Que a gente tem uma vida itinerante, né?
1: Sim.
2: Então eu falo assim, a gente tem uma vida quase cigana. A hora que você tá fincando a raiz, tá na hora de levantar o acampamento e seguir mais um pouco, né? E eu vejo principalmente isso na vida dos nossos filhos, que são adolescentes, a dificuldade, às vezes, de ir para uma outra escola, pertencer a um outro grupo... E muitas vezes a gente acaba conversando ou tendo amizade com quem não era para ser, só para poder pertencer.
1: A um grupo.
2: Ao grupo. A ter um grupo para pertencer. Isso às vezes a gente vê em ambiente de trabalho.
1: É.
2: Ambiente corporativo também a gente vê muito isso. A pessoa ela tem que pertencer àquele grupo, então ela vai negociar os valores dela. Ela vai negociar a fé dela, ela vai negociar aquilo que é inegociável para ela, para quem está sendo não, para ela. Por quê? Porque naquele momento ela não está se posicionando. Quando a Bíblia fala para a gente também, lá no livro de Eclesiastes, que é melhor serem dois do que ser um, não está falando de relacionamento homem-mulher só.
1: Uhum.
2: Aí agora eu venho aquela questão, né? Nós precisamos, por exemplo, de amigos de oração.
1: Verdade.
2: É melhor serem dois...
1: Do que ser um.
2: Do que ser um. Se a gente for olhar, o que a Bíblia fala para nós? Que aonde duas...
1: Ou mais.
2: Pessoas ou mais estiverem reunidas, ali o Senhor está. Não está falando que aonde estiver marido e mulher, mãe e filho, irmão e irmã... Amigos, não, onde estiverem duas pessoas. Isso pode ser num relacionamento? Com certeza.
1: Uhum.
2: Mas isso pode ser em qualquer tipo de relacionamento. Só que muitas vezes a gente acha que... Ah, não vão gostar de mim.
1: Uhum.
2: Pertencer é saudável, é necessário. Amar é saudável. Ser aceito é saudável. Vamos imaginar lá? Imagina o teu aniversário sem que ninguém celebrasse.
1: Uhum.
2: Não é ruim?
1: É ruim, né? Que ninguém lembre.
2: Sem que ninguém lembrasse.
1: Sem é que, ruim.
2: Mesmo que a pessoa estivesse lá do outro lado do mundo. Lisa, lembrei de você. Hoje é dia de celebrar você. Hoje é aniversário do meu mais velho.
1: Ah, é
2: então,
1: verdade.
2: Hoje é dia de celebrar ele. Mas imagina a gente deixar de buscar pertencimento porque a gente se feriu?
1: É.
2: Muitas vezes a gente se fere. Eu já passei por isso. Tenho certeza que vocês também. Todos
0: claro,
2: nós.
0: Claro.
1: Todo mundo.
2: Um amigo me traiu... Agora eu não quero mais saber de amizade.
1: Não é mais meu amigo.
2: Agora, as próximas pessoas, não vou, ninguém mais vai me conhecer intimamente.
1: Uhum.
2: A gente não faz isso? Ninguém mais vai.
0: A gente se fecha.
1: Agora eu tô batizada, agora eu tô vacinada.
2: É, aí vai lá e de novo, tá? O nosso, agora, a gente, se a gente for olhar pela parte da terapia, pela uhum. parte da neurociência... O nosso cérebro, ele evolui em comunidade. Vamos olhar lá para os homens das cavernas?
1: Uhum.
2: Eles não foram evoluindo conforme a gente vai evoluindo?
1: Sim, houve evolução.
2: Tranca uma pessoa ali numa... Pega uma criança, tranca ela ali numa caverna para ela não ter contato com ninguém.
1: Uhum.
2: Em vez dela evoluir, ela vai...
1: Regredir.
2: Ela vai regredir, tá? Então, o nosso sistema nervoso, ele foi feito... Pra gente ir evoluindo, evoluindo, evoluindo. Eu sou péssima em endereço da Bíblia, sabe?
1: Uh-huh.
2: Tem um texto, até eu nem anotei ele aqui. Tem um texto que fala assim, que assim como ferro afia o ferro.
0: Provérbios.
2: Tá lá em Provérbios.
1: Provérbios.
2: Assim como ferro afia o ferro, é o homem com a outra pessoa. Ou seja, Deus vai usar os relacionamentos. Pra quê? Pra nos afiar, pra uh-huh. nos amolar. Então, por exemplo... Vai ter dia que você vai chegar pra mim e falar, Fer, não concordo. Ou, Fer, você tá errada. Fer, se teu posicionamento, eu não concordo com ele. E aí a gente vai brigar por causa disso?
1: Uhum.
2: Quantas vezes a gente entra em briga? Vamos entrar num assunto polêmico, né? Que daqui um dia começa. Eleições. Quantas famílias vão brigar?
1: Verdade.
2: Quantos amigos vão brigar? Porque fulano é tal, e ciclano é tal, e beltrano é tal. E aí as famílias brigam e param de se falar e se uhum. ofendem. E pegam coisas pesadíssimas.
1: É.
2: E aí depois você vê na televisão, fulano e o beltrano sentados junto.
1: Uhum.
2: Brigou numa eleição, na outra tá todo mundo aliado, é todo mundo amigo. Você brigou por causa do fulano e na outra eleição o teu candidato apoiou
1: tá junto
2: o outro.
1: Com...
2: Uhum,
1: bem
2: e aí
1: assim.
2: Eles não estão mais brigados, aí eles estão juntos. E a sua amizade, como é que ficou?
1: Uhum.
2: Por quê? Porque a gente não aprende a respeitar. Qual foi a última vez que a gente respeitou a opinião contrária da nossa? Isso é muito sério. Vamos pegar algo assim, ser mais polêmico ainda? Às vezes a gente não respeita o coleguinha que tem a religião diferente da nossa.
1: É verdade, tem
2: a
1: muito
2: gente
1: isso.
2: coloca, se a gente pudesse, a gente pegava um carimbo e ia lá, ó, você vai pro inferno.
1: Uhum.
2: Você não pensa igual eu penso, você vai pro inferno. Já,
1: é.
2: A gente coloca a faixa ali, endemoniado, uhum. bem grandão, assim, ó. Por quê? Porque não pensa igual a gente. Jesus fazia isso? Não, Jesus não fazia isso. Jesus falava, vem.
1: Vem.
2: A única coisa que Jesus sempre falava, vem. Vem e não peca mais. Vem e tua fé te salvou.
1: Uhum.
2: Vem, o que você quer que eu te faça? Vem, vem. É, entendeu? Aquela mulher que ele encontra no poço, Ele julga aquela mulher? Não, ele só chega para ela e fala, cadê teu marido? Ele sabia que não tinha. Mas ele queria o quê? Oferecer uma nova vida para aquela mulher. Todas as vezes que Jesus nos confronta, ele nos confronta em amor. Jesus não joga o nosso passado na nossa cara. Jesus não joga o nosso pecado na nossa cara. E muitas vezes o que, que a gente faz? A gente vai lá e pesca o erro do coleguinha e esfrega na cara dele.
1: É mais fácil, né? Você sentar em cima lá do seu rabinho e apontar o do outro, né?
2: Isso é muito, muito, muito, muito sério.
1: É verdade.
2: E aí, às vezes, a gente não para pra olhar. A gente critica, a gente exclui. A gente se critica. A gente se boicota. A gente se diminui. A gente não se coloca como prioridade. Por quê? Porque em algum momento a gente ouviu algo que era uma mentira e tomou aquilo como verdade. Quer falar alguma coisa?
0: E sabe qual que é o problema de tudo isso? É que quando nós começamos a fazer isso conosco, entra algo que está lá em Romanos, capítulo 12, versículo 2, que o Senhor nos alerta. E não vivam conforme os padrões desse mundo, mas deixem que Deus os transforme pela renovação da mente, para que possam experimentar qual é a boa, agradável e perfeita vontade de Deus. Quando nós somos influenciados de influências externas, nós deixamos que a nossa essência se perca. Por quê? Nós vamos nos moldando aos padrões do que estão ao nosso redor. E muitas vezes nós anulamos o nosso eu para ser aceito.
2: Olha como que isso é doloroso, né? Tem um texto que eu separei aqui que fala assim, Provérbios 20, 29 e 25. O temor do homem arma laços, mas o que confia no Senhor está seguro. Quando a gente teme aquilo que o homem pode fazer, a gente vai cair aonde? Nos laços. Quais são os laços? São as armadilhas. Quando a Bíblia fala de laço, é armadilha. Então, é uma armadilha. A Bíblia fala que a gente tem que temer o quê? Ao Senhor. Ao Senhor. Não é o homem. Não é o homem. E muitas vezes a gente coloca o homem no lugar de Deus.
1: É.
2: Olha como que isso é forte. E quantas vezes a gente está preso nisso e a gente nem percebe. Ah, mas como que eu vou estar presa nisso, Fernanda? Como? Me explica. Medo de decepcionar as pessoas.
0: De não ser aceito,
1: né?
2: Medo da crítica. Medo de não ser bom o suficiente. Medo de desagradar. Olha quantos medos. Quantos medos mais a gente tem?
0: Muitos.
2: Medo de passar vergonha.
1: Uhum.
2: Aí vamos olhar lá. Aí a gente vai crescendo, a gente já falou sobre isso, né? Os medos vão multiplicando, né? E em vez de multiplicar as bênçãos e o cuidado e o favor de Deus e os milagres e os testemunhos, a gente vai colecionando medo. Aí a gente tem o quê? O nosso medo, aí a gente casa. Aí você tem os medos do casamento, de não ser boa o suficiente, a mulher, né? Do marido, às vezes, de eu não ser provedor o suficiente, de eu não ser aquele marido que vai proteger a minha família. Medos.
1: Uhum.
2: Aí vem os filhos. Aí eu falo, quando vem os filhos, parece que o medo parece que cria fermento, né? Porque aí a gente teme por nós e pelo filho. Medo do filho não ser bom o suficiente, medo de o filho não agradar. Sabe, eu lembro quando o meu filho mais velho, ele começou ali com desenvolvimento. A parte ali das primeiras fases do desenvolvimento. E na época nós morávamos em Santo Antônio da Platina. E tinha uma médica, ela atende até hoje lá. Ela é maravilhosa, maravilhosa, maravilhosa. E aí, eu sempre muito curiosa, e aí eu ia perguntando as coisas para ela. Ela falava assim, Fer... Não compare. Não compare.

0: Pode deixar que com os marcos do desenvolvimento me preocupo eu. Seja só mãe. Estimule teu filho, brinque com o seu filho. E aí tinha coisas que eu achava que ele estava desenvolvendo muito rápido, né? E eu falava assim, mas doutora, parece que as outras crianças... Parece que não é assim. Aí ela falava assim, mas isso é normal. Uma geração sempre tende a ser mais inteligente e mais esperta que a outra. Apesar de que já saiu uma pesquisa que essa geração de agora emburreceu. É verdade, gente.
1: É verdade.
0: Por causa do quê?
1: Nós estamos
0: telas,
1: vivendo.
0: Uhum. Por causa das telas precoces, da falta da criança brincar, a falta da leitura. Hoje você quase não vê mais nenhum adolescente, criança com livro na mão, a não ser se for obrigado. Hoje eles brincam juntos, porém cada um num canto com o celular na mão, mas estão brincando junto, sabe? Então, em vez de desenvolver mais, está desenvolvendo,
1: Regredindo.
0: está
1: Tá
0: regredindo,
1: regredindo,
0: né?
1: é.
0: Mas, e isso é um alerta para os pais, né? É, a gente não pode, eu falo assim, chega a me dar até um faniquito quando eu vejo uma criança pequena com o celular na mão. Porque não pode,
1: Pais,
0: gente.
1: alerta.
0: Não pode, faz mal, é muito estímulo, é muita, muita luz, muita coisa, sabe? É, eu nem já falei, eu tenho dois adolescentes, um dos meus meninos, ele gosta mais de jogar, e eu lembro que esses tempos, o ano passado, isso. Teve um determinado jogo que ele estava jogando ali no computador. Aí, de repente, ele olhou e falou: Nossa, mãe, parece que eu tô com tontura.
2: De tanta
1: Eu
2: luz, né?
1: falei:
2: De tanta
0: Sai dessa porcaria desse computador. E aí ele saiu, passou um pouco. Ele falou: Nossa, mãe, melhorei, mas me deu tontura. Muita cor. Muita. Isso mexe com o
1: E
0: labirinto.
1: há alguns que ficam 12 horas seguidas,
0: Sim.
1: ali amanhecem,
0: Agora
1: outros.
0: imagina o cérebro desse adolescente, o cérebro dessa criança. E aí perde, não consegue lidar com a perca e não sabe lidar com a frustração. Diferente da gente, né? Que ia brincar pra rua, ralava, perdia tampão de dedo, ralava joelho. Hoje as crianças não sabem nem cair mais.
1: Esses dias eu ouvi um fato bem, bem engraçado. Nós temos uma amiga nossa que ela faz florais e dela falou que agora tem um floral que é da preguiça, né? Daí até a gente riu bastante. Falou assim, ah tá, na minha época esse floral ele tinha outro nome. Era chinelo nas costas, vara de marmelo. Ah, você vai fazer sim, né? Não, agora não. Tipo, não, olha que você puder fazer, olha que você quiser fazer. Né? Então, assim, a gente sabe que tá deixando assim, tá muito mimando, muito mimo,
0: Sim, eu falo
1: né?
0: assim. É claro que se a gente for olhar a educação que nós recebemos, tinha alguns excessos? Tinha, né? Mas hoje está se cometendo outros excessos. E a gente vai ver o resultado disso daqui um tempo. Prova disso é, hoje o pessoal que trabalha no comércio, que trabalha nas indústrias, a dificuldade de achar gente para trabalhar.
1: É difícil.
0: Porque o pessoal não quer mais trabalhar, o pessoal quer viver só da
2: A
0: internet.
2: ilusão da internet, né?
1: É.
2: E isso, uma coisa também que eu quero deixar um ponto aqui, muitas vezes, que a gente está falando sobre não, né? Hoje, muitas mães não falam não, não para os filhos. Esses dias eu vi uma cena no mercado, eu fiquei chocado. O menininho, de uns 2 aninhos no máximo, estava no carrinho. Por enquanto tá tudo certo. A hora que chegou perto dos caixas, tem aquele monte de coisas, né? Brinquedos, doces, aquela coisa toda. E ele começou. Que ele queria descer do carrinho, que ele queria pegar as coisas. A mãe falou não. Pegou ele no colo. Ele começou a bater na mãe. Que ele queria, porque ele queria, porque ele queria. E ela falando que não, que não. O que que acabou acontecendo? Ele pegou o que ele quis, ela pagou e foi embora. Na hora que ele deu o tapa no rosto dela. Eu fiquei pensando, eu falei, gente, uma criança de 2 anos fazendo isso, imagina quando ele
1: Que
2: tiver
1: ele
2: maior.
1: quando ele
0: Quando ele tiver
1: tiver
0: com
1: 12,
0: 15.
1: 15,
2: Ele tava no carrinho, deitado no carrinho, com o celular dela na mão.
0: A criança vai fazer birra? Vai. É da criança. Mas a gente tem que saber quem é o adulto ali.

0: Quem é o adulto? E eu tô falando que não é...
1: O que pode, que não pode.
0: Não é que você tem que pegar e dar um tapa na cara da criança. Não. Não é isso. Mas a criança tem que entender que quem manda é o adulto. É. Ou seja, ali naquele momento, qual foi o padrão que foi criado dentro do cérebro daquela criança? Se eu gritar, se eu fizer pirraça e se eu plantar a mão...

0: violência. Esses dias, no domingo, ontem eu estava conversando com os adolescentes na escola dominical, e aí eu fiz uma pergunta para eles. O tema da nossa da minha sala foi pecado, pecadinho e pecadão. Se existe, se dá para nivelar os pecados, né? E quando que o pecado entra na vida? E a gente começou a falar sobre alguns pecados. E aí nós chegamos ali no egoísmo, na ira. Aí eu peguei e brinquei, falei assim: vocês acham que a criança pequenininha, ela cai nesse pecado? Aí um deles chegou para mim e falou: não, criança. Eu falei assim: coloca três crianças da mesma idade dentro de uma sala com um brinquedo só.
1: Ah, minutos.
0: Um só. Põe três meninas dentro da sala e uma boneca. Põe três meninos dentro da sala e uma bola ou um carrinho para você ver. Eles vão brigar. Um vai bater no outro e ali vai vencer quem for mais forte ou quem tiver mais argumento. Então, o que que acontece? Muitas vezes aí acontece um problema e aí a gente já entra nisso que a gente está falando. O pai às vezes chega e fala: não, filhinho, deixa, entrega para ele.
1: Isso é um erro muito
0: Aí
1: grande.
0: o que que acontece com a criança? Ela entende o quê? Eu tenho que entregar sempre. Não estou falando que você não pode pedir para o teu filho entregar, mas tem hora que você tem que deixar ele não entregar, para ele entender que ele também pode. É aquela coisa assim, a criança tá lá com o brinquedo dela, o brinquedo favorito dela, aí chega o coleguinha, quer o brinquedo dela, ela não quer emprestar. E aí muitas vezes a gente como pai faz o quê? Deixa só um pouquinho.
1: É o brinquedo preferido,
0: E
1: é o brinquedo que
0: aí,
1: ele mais
0: tendo que abrir
1: gosta.
0: mão,
1: Ah, isso está
0: abrir mão.
1: errado.
0: Aí, ou seja, nós já fizemos isso.
1: Erramos.
0: Nós já fizemos isso. Eu falo que
1: Erramos.
0: eu queria ter o entendimento que eu tenho hoje e voltar lá atrás com meus
2: Verdade.
0: filhos dentro da barriga.
2: Quem não?
0: Nossa, eu tinha feito tanta coisa menos,
2: Diferente.
0: tanta coisa diferente. O que que você vai fazer? Você vai ter que ou você perguntar pro teu filho: filho, você pode emprestar um pouquinho? Não, eu não posso.
1: Pronto.
0: Chegar para outra criança com muito amor, falar: olha, esse aqui é o brinquedo favorito dele e esse ele não quer emprestar. Mas tem um outro brinquedo, pode ser outro. Você não tá desfazendo da outra criança, mas também você não tá dando. Aí sabe o que que acontece? A gente cresce sempre passando a vez pro outro. Eu nunca mereço o primeiro lugar, eu nunca mereço o melhor, porque eu sempre tenho que ceder pro coleguinha. Eu sempre tenho que ceder pro coleguinha. Olha como que isso é sério. E aí, se a gente for para a Bíblia, qual é o primeiro mandamento? Ama o seu Deus sobre todas as coisas. Qual é o segundo mandamento? Ama o teu próximo como a ti mesmo. Cadê o ti? Você só ama o teu próximo. E nós? E nós? Quantas vezes, e eu não estou pregando egoísmo aqui, mas quantas vezes a mãe tem só um sapato, o pai tem só um sapato, e o filho parece uma centopeia. Porque você vai lá e compra um monte pro teu filho e você não pensa em você. Olha como que isso é sério. Qual foi a última vez que nós nos priorizamos? Aquilo que nós queremos, aquilo que nós gostamos, aquilo que nós sonhamos. Quantas vezes eu falo isso, hoje eu melhorei um pouco nisso. Um pouco, um pouco. Confesso que eu preciso melhorar. O que que nós vamos comer hoje? Coloca todo mundo na frente. Menos aquilo que você está com vontade. Às vezes você está ali morrendo de vontade, sei lá, de comer arroz, feijão e ovo frito. Tem dia que você tem vontade de comer um feijãozinho fresquinho, um ovo frito, uma saladinha de tomate. Simples ali. E aí você pergunta: o que que nós vamos comer? Aí às vezes alguém que você ama: não, eu quero comer um estrogonofe, eu quero comer um nanã, e aquele negócio todo elaborado. E eu queria só um arroz. Às vezes não quer
2: Abriu
0: nem o
2: mão.
0: feijão. Às vezes você não quer nem o feijão. Você quer só que.

0: arroz. Eu não gosto de ovo mole, mas quem gosta, entendeu? Quem gosta de ovo mole, eu falo isso porque eu, em casa quase todo mundo
1: gosta.
0: É a turma do ovo mole. Aquele arroz fresquinho, você faz o ovo ali, fura, mistura ali. Mas não, tá aí bom. Eu vou fazer...
2: O estrogonofe, porque o outro quer.
0: Eu vou buscar a batata palha, eu vou buscar o champignon. Eu só queria comer arroz com ovo. E talvez se você falasse, gente, vamos comer um arroz, feijão e um ovinho hoje, uma saladinha? Todo mundo vai comer e fala, nossa mãe, que delícia. Vamos comer. Mas a gente gosta de complicar. Qual foi a última vez que a gente fez isso? Outra armadilha que às vezes a gente cai, que a gente nem percebe, é a armadilha da performance. Eu tenho que ser o melhor.
1: Tá, mas aí...
0: Eu tenho que tirar 10.
1: Aí entra algo, né? Uma cobrança exagerada com expectativa do que os outros vão pensar. Não é pra nossa performance. Não é pra você se sentir bem. É com o que os outros vão pensar.
0: E isso a gente leva até para a nossa vida espiritual.
1: Tem um exemplo, né? Bem interessante na Bíblia.
0: Qual?
1: Saul.
0: Eu já ia chegar nele.
1: Saul se preocupa com o que os outros vão falar, aí ele vai e dá uma de sacerdote. Ele vai e faz o sacrifício. E não era para ele fazer, Deus mandou ele esperar. Aí quando chega o sacerdote...
0: Deus chama ele pra rei, era pra reinar, não era pra ser sacerdote.
1: Aí quando chega lá, o sacerdote fala o que pra ele? Ó, você desobedeceu a Deus e Deus tá te tirando o reino de Israel das tuas mãos. Pronto, Saul fica doido.
0: Por quê? Porque ele quis performar onde ele não foi chamado pra performar.
1: Aí ele tenta justificar, dizendo que os guerreiros, o povo, tava pressionando a ele. Ah, aí não, né?
0: A gente pode enganar todo mundo.
2: Não há justificativa para isso.
1: Não. Mas a gente comete sim esse erro. Por quê? Porque a gente... eu falo isso por mim. No começo da minha caminhada como pastor, eu comecei a deixar a barba crescer. Por quê? Porque falavam que eu era muito novo, eu tinha cara de moleque. E eu comecei a deixar a barba crescer.
2: Uhum.
1: Sim. Por quê?
0: Nessa mesma época, olha só. Momento cura. Nessa mesma época, o meu cabelo ele é todo cacheado e eu gosto dele cacheado, entendeu? Agora ele fica muito preso porque eu tive uma queda muito grande de cabelo por causa de um problema de tireoide, agora tá nascendo os cabelinhos. Então, tá voltando ao normal. Mas eu gosto dele cacheado e eu gosto dele armado. Eu gosto. Então eu sou. Não, nem tanto.
2: Não dá. Menos, né, Dani?
0: Cacheadinho. E aí um dia uma pessoa chegou pra mim e falou assim que pra ser esposa de pastor, tinha que ser elegante.
2: Uhum.
0: E cabelo cacheado não é elegante.
1: Eu tinha que fazer progressiva.
0: Eu quase fiz. Pra quê? Para agradar.
2: Agradar uma outra pessoa.
0: Só que graças ao bom Deus, Deus usou uma pessoa pra falar comigo. Que Deus havia me chamado exatamente do jeito que eu era. Porque essa pessoa chegou pra mim e falou assim, mulher de pastor tem que ser elegante. Então, você tem que ter o cabelo liso.
2: Uhum.
0: Você tem que viver de salto. E você tem que falar e rir baixo. Eu falei, morri.
2: Sou tudo o contrário.
0: Eu morri. Falei, Jesus, então pra que o senhor me chamou? Por que que não chamou outra que fosse delicada, falasse baixo, risse baixo? O que que aconteceu comigo naquele momento? Eu parei de rir em público. Eu parei de falar. E eu entrei em depressão.
2: As pessoas conseguem bloquear, né? Conseguem nos anular.
0: Eu entrei...
2: Uma palavra, hein, pastor?
0: Né?
1: Isso é algo muito sério, gente.
0: Sabe, então a gente tem que ver o quê? Primeiro você tem que agradar homens ou você tem que agradar a Deus?
2: Uhum.
0: Quem que você tem que agradar? Quem que nós estamos tentando agradar? Deus ou os homens? Lá em Gálatas, capítulo 1, fala assim: se ainda estivesse procurando agradar pessoas, não seria servo de Cristo. Paulo fala isso. Que se ele estivesse ali para agradar pessoas, ele não seria servo de Cristo. Vamos olhar para lembrar do batismo de Jesus? Quando Jesus é batizado, Deus fala, tá lá, que Deus fala, esse é meu filho amado, em quem eu me comprazo. Jesus não tinha feito nenhum milagre. Jesus não tinha feito nada. Deus não fala ali do que ele ia fazer. Deus fala de quem ele era. E a gente volta lá para a identidade. Olha como tudo está interligado.
2: Uhum.
0: Tudo está interligado. E nós temos que saber que quem nós queremos agradar. Quem nós queremos agradar.
1: Porque se nós entrarmos nessa melhor, qual é a melhor palavra para definir aqui, né? Essa pira de querer agradar todo mundo, você se anula. Você fala não para você. E aí entra algo também que eu, durante muito tempo, eu não conseguia falar não. Eu falava não para mim e sim para as pessoas. Hoje, eu não tenho dificuldade de falar não. Ah, pastor, não posso. Não, não vou. Não, não quero. Por quê? Eu tenho que entender que tem que ter um limite em tudo. Tem que ter um limite, porque senão você se anula. Você se anula e você se fere.
2: É.
0: Porque Jesus, ele fala lá em João capítulo 5, lá no versículo 41, que ele fala assim: eu não aceito a glória que vem dos homens.
1: É forte?
2: É forte.
0: E aí, se a gente for ver, quem vive de aplausos também viverá com medo das vaias.
1: Forte, hein?
0: Quem vive por causa de aplausos também vai deixar de viver por medo de ser vaiado. E o que a gente está vendo hoje? Uma geração que quer o quê? Like.
2: É.
0: Faz tudo por causa de um like.
1: Sim.
0: Faz tudo por causa de uma curtida.
2: Uhum.
0: Aonde nós vamos parar?
2: Se alguém coloca um comentário que te desagrada, você remove?
0: Sim, os haters, né? As pessoas têm medo dos haters. Claro, é gostoso? Não é. Não. Ninguém quer ser criticado. Só que a frustração faz parte.
2: É.
0: Só a que gente aí, tem que aprender a se
1: só
0: frustrar.
1: Que aí entra a grande dificuldade. O grande problema que nós estamos vendo hoje. É, as pessoas não sabem mais ouvir não. E não querem mais ouvir
2: não. Não querem mais ouvir.
1: E aí tem um detalhe. Deus fala não. Deus também fala não. Eu já ouvi uns par de não de Deus. Por quê? Porque quando você entende que a nossa vontade, muitas vezes, o nosso desejo, ele acaba sendo o quê? Algo que pode ser prejudicial para nós. Porque a própria palavra do Senhor nos diz que o nosso coração é enganoso. Aí, o que acaba acontecendo? Eu fico pensando e eu fico preocupado muitas vezes, por quê? De querer estar sempre querendo agradar. Mas eu tenho que agradar a quem?
0: Você pode querer agradar o outro. Desde que você não desagrade a Deus. Desde que você não vá contra aquilo que são os seus princípios, os seus valores, né? Você tem que olhar primeiro aquilo que você está construindo, né? E pegando um exemplo que o Sérgio falou agora de Saul, né? Em 1 Samuel 15, 24, ele fala assim: temi o povo e dei ouvidos à sua voz. Ele ficou com medo de quem? Do povo. E ele perdeu o reino por estar com medo do povo. Agora Jesus, lá em João 8, 29, ele fala assim: eu faço sempre o que agrada ao Pai. Olha a diferença.
2: Uhum.
0: Saul pergunta: será que o povo vai gostar? Será que eu vou ser aplaudido? E Jesus falava assim: será que o Pai se agrada? Será que o céu está me aplaudindo?

0: Será que o céu está me aplaudindo? Será que as minhas atitudes estão tendo festa lá no céu? Quando eu quero agradar os outros? E aí a gente pega o versículo que o Sérgio leu agora há pouco. No, um verdadeiro amor lança fora todo medo. Qual é o verdadeiro amor? Qual é o verdadeiro amor, Dani?
1: O amor de Cristo.
0: É o amor de Jesus. Uhum. Não é o amor da tua esposa, não é o amor do seu marido, não é o amor do seu filho, não é o amor da sua mãe, não é o amor do seu chefe, não é o amor do seu pastor. Não! É o amor de Jesus. É esse amor que lança fora todo medo. Medo do quê? O medo da rejeição, o medo do abandono, o medo do julgamento, o medo da vaia, o medo da solidão, o medo de fracassar. Medos. Os medos que a gente vai... Tá, mas como é que eu faço isso? Romanos 12, Senhor, renova minha mente.
1: Foi que eu preguei ontem à noite.
0: Entendeu? Renova a minha mente, Senhor. Renova a minha mente.
1: Porque se nós não nos atentarmos, nós vamos nos moldando aos padrões do mundo. E aí entra aquela frase que vem, é clássica das mães, né? Ah, mãe, eu quero ir em tal lugar. Porque, ah, todo mundo vai. Você não é todo mundo.
2: Você não é todo mundo.
0: Aí na hora, agora eu vou rasgar as vestes dele. Ele não deve estar vendo mesmo. É, o Sérgio falou assim, quem aqui? A mãe já falou, né? Meu filho, ele estava na salinha mexendo
1: no
0: computador. De lá, e eu estava no banco perto da janela ali. Então, eu me comunico com ele ali. Né? Ele falou, ah, isso daí é frase que já vem de fábrica, já vem programado. Quando nasce a mãe, Deus já põe essa frase ali. Você não é todo mundo. Eu só olhei pra ele e falei, mas é engraçadinho, né?
1: É porque o que a Fer tá falando aqui de renovar a nossa mente é nós procurarmos entender aquilo que o Senhor tem pra nós. E aí, se você olhar pra esse texto de Romanos, ele diz aqui que a vontade do Senhor pra nossa vida, ela é boa, agradável e perfeita. Essa é a vontade de Deus.
0: Ela não é só boa... Ela não é só agradável e ela não é só perfeita.
1: E muitas vezes nós queremos que a nossa vontade, ou pior, nós anulamos a nossa vontade para que nós possamos estar, como que eu posso dizer, agradando a todo mundo.
2: Uhum.
1: E anulando a nossa vontade e saindo do centro da vontade de Deus. E aí não vai dar certo.
0: E aí uma coisa que a gente tem que ver, quando a palavra do Senhor fala para nós renovarmos a nossa mente... Isso significa o quê? Que o nosso cérebro pode mudar. E aí, se a gente for olhar a nível de neurociência, da neuropsicoterapia, a gente cai aonde? Na neuroplasticidade, que é a capacidade do cérebro de refazer os caminhos, fazer uhum. novos caminhos. Porque tudo aquilo que você vai repetindo...
2: Dá para acertar esse HD aí.
0: Repetindo, entendeu? Você tira um padrão e coloca uhum. outro. Tira um padrão e coloca outro. Vamos pegar uma coisa assim, por exemplo, que a gente faz sem precisar ficar olhando? Escovar os dentes.
2: É.
0: Amarrar tênis. A gente amarra tênis no escuro. Por quê? Porque a gente aprendeu. Dirigir. No começo você olha para trocar... Depois você não vai ali? Você faz tudo sozinho? Sem uhum. precisar olhar? Às vezes a gente tá ali cozinhando, que nem eu amo cozinhar. Às vezes eu tô ali conversando com um, mexendo na panela. Não tô nem olhando ali. Por quê? Porque é algo que a gente já fez tantas vezes que o cérebro já faz no automático. E muitas vezes a gente se coloca em segundo, terceiro, quarto, quinto plano no automático. Então, hoje, o que eu quero trazer para nós, sabe? Quem que a gente está querendo impressionar? Quem que a gente está querendo impressionar? Os homens ou Deus? A gente está querendo agradar quem? A gente está parecendo quem? Saul? Ô Jesus, isso é sério, gente. Segunda coisa, o que eu tenho feito apenas para ser aceito? Quais são as coisas que eu estou deixando para trás só para ser aceito? E o que eu faria diferente se eu tivesse certeza que Deus estava comigo? Muitas vezes a gente não faz coisas porque a gente não pergunta para Deus. Então, que a gente possa, sabe, terminar com o texto que Deus fala a respeito de Jesus. Você é meu filho amado. Você é minha filha amada. O Evangelho, ele não começa dizendo assim pra gente: faça mais para Deus, senão Deus não te ama. Jesus já fez tudo. Tá feito, tá pago, tá consumado. A única coisa que a gente tem que fazer é tentar agradar a Deus antes de agradar os homens. Então, o que, que a gente vai fazer diferente hoje? Parar de impressionar as pessoas para agradar a Deus? Ou continuar tentando impressionar as pessoas sabendo que a gente está desagradando a Deus? Agora, você pode sim. Não, isso agrada a Deus. Então, eu posso agradar as pessoas. Eu posso impressionar as pessoas. Uhum. Eu posso fazer a vontade das pessoas. Se isso não está me ferindo, se isso não está ferindo ao Senhor. Né? Então, fica essa a nossa reflexão de hoje aqui no nosso café, né? Que a gente possa primeiro tentar agradar ao Senhor e depois fazer a nossa vontade. E depois a vontade dos outros.
1: É interessante isso que a Fer está falando. Eu lembrei de um livro bem antigo. Um livro chamado Em Seus Passos, O Que Faria Jesus? É interessante porque faz essa reflexão. O livro, ele trabalha em cima dessa pergunta: o que Jesus faria no meu lugar? O que Jesus faria nessa situação? E aí, muitas vezes, a gente quer agradar os outros e, como a Fer falou, a gente acaba entristecendo o Senhor.
2: É verdade.
0: Ou até mesmo, o que Jesus falaria aqui na rádio?
2: Uhum.
0: O que Jesus faria na tua casa? O que Jesus faria na tua profissão? O que Jesus faria se ele tivesse um dia na sua vida? Qual seria o posicionamento dele? Sabe? E se a gente for olhar isso, quando nós aceitamos Jesus como nosso Senhor e Salvador, ele habita em nós. O Espírito Santo é convidado para habitar em nós. Então, teoricamente, todos os dias, ele poderia fazer o que ele quisesse, mas muitas vezes nós não deixamos.
1: É. Né? E aí fica o desafio para mim e para você. Pararmos de tentar brilhar demais, né? Deixar o Espírito Santo brilhar sobre a nossa vida. Deixar o Senhor nos direcionar. Deixar que a vontade dele, que é boa, agradável e perfeita, prevaleça sobre a nossa vida. E não ficarmos vivendo uma vida em busca de aceitação, de querer agradar as pessoas, impressionar as pessoas e entristecer o Espírito Santo, né?
0: Então, o que, que a gente faz agora? A gente pede para o Senhor renovar a nossa mente e nos colocar, nos mostrar o caminho que nós devemos seguir.
1: Amém.
0: Vamos orar?
1: Amém.
0: Você ora por nós, pastor?
1: Vamos orar. Coloca a sua vida agora diante do Senhor. Feche teus olhos. Senhor, eu quero, neste momento, colocar as nossas vidas diante do teu altar, Senhor. Eu sei que nós estamos vivendo em um mundo onde as mídias sociais nos levam, Senhor, a querer viver uma vida que muitas vezes nós não temos. Nós queremos like, nós queremos ser aceitos, e isso muitas vezes não nos distancia do Senhor e não tem agradado o teu coração. Por isso, nos faça refletir nesta tarde, Pai, que nós possamos fazer a tua vontade, que nós possamos viver, Senhor, com o entendimento de que nós temos que agradar ao Senhor acima de tudo e depois agradar quem nós amamos também. Nós não podemos anular, Senhor, esse desejo em nosso coração, mas nós pedimos ao Senhor agora: renova nossa mente, tira tudo aquilo que não é do Senhor, tira tudo aquilo que não tem nos sido bênção e que nós possamos, ó Pai, viver a sua vontade, Pai, sobre as nossas vidas, que ela é boa, agradável e perfeita. É que eu te peço nesta tarde, te agradeço, porque eu sei que o Senhor vai fazer algo novo sobre as nossas vidas, em nome de Jesus.
2: Amém.
0: Amém.
2: Amém. Gente, glória, que tempo maravilhoso, hein, pastor,
0: nossa,
2: Fernanda.
0: Que a gente nem
2: passa
0: vê,
2: voando.
0: Né?

0: Gente, mas o bom é que na próxima segunda-feira estamos aqui, né, Fer, pastor,
1: Amém.
0: né? E na sequência nós temos aí de bem com a vida. Ele está na estrada, hein? Gilberto Fernandes está aí nos ouvindo. Um
1: Tá
0: grande
1: chegando
0: abraço, está
1: já?
0: chegando. Entra, conduz no mesmo. Aí, continua, né? De bem com a vida, né? Nessa mesma sintonia, né? Temos assim, esse momento tão precioso, a hora do café. E voltamos amanhã, né, Daniel, Silvio? Deus abençoe
1: Amém.
0: grandemente sua vida. Até amanhã, se Deus quiser.
1: Amém.

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muito bem, olha só, já são 16:03 e o De Bem com a Vida está só começando, minha gente, é, maravilha, maravilha, hoje já é dia 27, já, né, 27/7, e hoje é segunda-feira, marcando 19 graus, então dia espetacular hoje, né, e nós estamos aqui com o Daniel, nós estamos juntamente com o Silvio Fernandes, é... Silvio Fernandes era meu pai, né? Meu pai era Silvio Fernandes. Silvio Fernandes, né? Não sei de agora, meu filho. A Lídia, a irmã Lídia, nós, adotou nós. Depende, ele adota nós também, com o mesmo nome, hein, né? Isso é barbaridade, né? Muito bem, quero mandar um alô pra todos vocês que estão sintonizando através do rádio, através do Facebook. Dizer pra vocês que até as 18 horas, ó, né? Até as 18 horas vai ser muita benção aqui, né? Muita benção. Tivemos aí o café, né? A hora do café. Que palavra maravilhosa, rapaz. Eu vim escutando aí no carro. É muito... Gostei da frase. Até falei pra eles aqui na saída aqui, né? Que tem muita gente que vive, né? Iludido, querendo ser bajulado, né? Só que quer ser bajulado, né? E só faz alguma coisa se ele for reconhecido, né? Isso não tem no meio do povo evangélico, daquele que serve a Deus, daquele que tem amor à obra do Senhor, não existe essas coisas, né? Quem faz porque tem um compromisso com a obra do Senhor. Maravilha! Vamos fazer uma leitura no livro de Provérbios, capítulo 3. Provérbios, capítulo 3, e o versículo de número 5, que diz assim: confia no Senhor de todo o seu coração, e não se apoie nos seus próprios entendimentos. Reconheça o Senhor em todos os seus caminhos, e Ele endireitará as suas veredas. Não seja sábio os seus próprios olhos. Tema o Senhor e afaste-se do mal. Isso será como um remédio para o seu corpo e refrigério para os seus ossos. Honre o Senhor com os seus bens e com as primícias de toda a sua renda, e a seus celeiros ficarão completamente cheios, e os seus lagares transbordarão de vinho. Meu filho, não rejeite a disciplina do Senhor, nem se aborreça com a sua repreensão, porque o Senhor repreende a quem ama, assim como um pai repreende o seu filho, porque quer o bem. Amém? Senhor nosso Deus, obrigado, Senhor Jesus, por essa oportunidade de mais uma vez poder te adorar, mais uma vez poder te exaltar. Quero pedir a tua bênção, Senhor Jesus, sobre cada um dos teus filhos que estão juntamente comigo, Senhor Jesus, através do rádio, através do Facebook, onde é que esteja, Pai. Dentro de uma cabine de um caminhão, dentro de um carro, no comércio, onde esteja, Pai. Quem sabe no presídio, Pai. Tem alguém nos ouvindo, eu peço a tua bênção sobre essas pessoas. Ou dentro de um hospital, Pai. Onde é que esteja, o Senhor esteja abençoando, Pai. E que hoje, Senhor Jesus, seja um culto neste lugar. Seja um encontro, Senhor Jesus, que o Senhor tem marcado com essas pessoas que estão nos ouvindo. Assim nós te pedimos e nós te agradecemos, Senhor. Amém? Amém! Muito bem, 16:06. Hoje é segunda-feira, né? Segunda-feira, já estivemos fazendo visita hoje, né? Obra missionária, ela não pode parar, meus irmãos. E às vezes é como nós estávamos escutando aqui na hora do café, né? A hora do café, estava escutando aqui. Às vezes tem gente que vai fazer visita e ele quer que o pastor saiba, ele quer que todo mundo saiba. Né? Não. Você pode até tirar uma foto lá, mas você não fica esperando, quem sabe, comentários, né? Porque quem gosta de comentário é aqueles que não vão fazer. Daí você está indo fazer, então eles vão comentar, né? Maravilha, né? Mas vamos ouvir um louvor aí, o Silvio. Vamos ouvir um louvor aí com os Fernandes. Chave da Vitória. Vamos ouvir Chave da Vitória. E depois vamos ouvir também o Além do Além, né? O Além do Além. E vamos começar essa programação hoje. E eu tenho certeza que até o final dessa programação, a tua bênção vai estar na tua mão. Só basta você crer. Amém? Chave da Vitória com os Fernandes e depois Além do Além. E você que está aí no Facebook, traga o povo pra cá. Amém? Maravilha!

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5: Muito bem, agora já são 16 horas e 18 minutinhos. E o De Bem com a Vida está uma benção hoje, né? Tá maravilha, tá coisa boa demais. 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Que Deus abençoe poderosamente. 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Vamos ver aqui pelo Facebook quem que tá aqui juntamente comigo. Lá na El Shaddai Moda, paz do Senhor, pastor Gilberto. El Shaddai Moda na escuta. Que benção. Deixa eu ver o que ela falou mais aqui. É isso aí. Que benção. Deus abençoe aí nossa tia e todos vocês aí que estão na El Shaddai Modas. O João Pilar diz assim, paz do Senhor, pastor Gilberto. Sou o João Pilar da dupla Ramos da Videira. Olha que benção. Estou assistindo daqui de Rio Branco do Sul, Paraná. Que benção, maravilha. O Elian Sérgio de Oliveira diz a paz do Senhor, pastorzão, Deus abençoe ricamente, um abraço a todos os amigos, irmãos em Cristo Jesus. Oi, Ilha, Deus te abençoe, obrigado, que Deus te cubra de benção. A nossa irmã Noemi também está aqui, ela diz assim, ouvindo pelo rádio, que benção. A Célia Betim também está aqui, Deus te abençoe, Célia, obrigado pela tua presença. A Noemi também é a dona lá da El Shaddai, Modas, e também aqui da como é que é o nosso outra loja deles aqui também? Center Moda também, né? Maravilha. São tudo bens esse povo aí, tá joia? A Augusta Ferreira tá lá no Calixto. Deus abençoe, obrigado pela presença de vocês aqui com nós aqui, tá joia? Que Deus cubra vocês de bens, tá bom, irmão Augusta? Tá bom? Que Deus cubra vocês de bens. Deixa eu ver quem mais aqui, ó. A Andréia Cristina está aqui dizendo paz do Senhor. Estou assistindo, Andréia Cristina. Luiz Otávio, obrigado. O Isaías Siebre diz boa tarde. Ei, irmão, boa tarde, abençoado. O Thiago Lemos está aqui. A Marlene Almeida está lá em Curitiba, ligado com nós também. A Luciana Souza está aqui também, Deus te abençoe, obrigado pela sintonia aqui, tá joia? Que Deus cubra vocês de benção. Obrigadão aí. Vamos ouvir uns áudios aí, abençoado. Tem uns áudios aí, vamos ouvir o que o Quati mandou aqui, meu Deus do céu. 1:10. Fala, Quati, comigo. Certeza que ele vai cantar, né? Se ele não cantar, eu não vou soltar um áudio dele.
6: Faz o Senhor, Fernandes. Estamos na escuta, que não perdemos nenhum programa, não.
5: Ele emocionou, o Wilson Horácio lá.
6: Mandar um abraço pra todo mundo que tá na escuta aí.
5: Opa! Programa aí. Obrigado!
6: Boa tarde aí. Principalmente os herdeiros de Deus, o Wilson Horácio. É, o senhor é um grande cantor, né?
5: Cantaram bonito lá, né?
6: É, irmão Daniel, e o senhor esteve na igreja, que sabe.
5: Viu, você e ele é uma carreira preta.
6: Gente boa, homem.
5: Boa.
6: Maravilha. Cantaram ali, que foi tremeu o chão.
5: Não, foi coisa linda.
6: Um abraço aí pro Wilson Horácio aí. Pra eles todos aí, Tranco Borba aí, região. Todo mundo que tá na escuta aí, um abraço aí. Deus abençoe a vida de cada um. Toca o hino aí, ó. Procura-se uma ovelha aí, Gilberto.
5: Procura-se uma ovelha?
6: Procura-se uma ovelha aí pra nós.
5: Que risada linda, né?
6: Um abraço aí pra todo mundo. Ela escuta aí.
5: Ô, pessoal. Maravilha, irmão Carlos. Você não cantou, rapaz? Se você não cantar, não tem graça aqui, pai. Grava o hino e canta aí. Manda pra mim aqui, ó. Agora vamos ver o que o nosso irmão Joaquim também diz aqui, o nosso irmão Joaquim lá de Ortigueira. Fala, irmão Joaquim.
7: Ô, pastor Gilberto, paz do Senhor Jesus.
5: Paz do Senhor, abençoado.
7: Estamos ouvindo aqui.
5: É.
7: Próximo Caetê Estação.
5: Ouvindo por cá?
7: Estamos aqui na escuta, ouvindo o programa aí.
5: Que bom.
7: Toca um louvor aí com aquela duplinha lá aqui. Eles falam que canto bem, mas eu não sei se canto.
5: É.
7: Mas eu gostaria de ouvir com o Gilberto, os irmãos Fernandes.
5: É. Né?
7: É. Qualquer um deles aí.
5: Arrojou o toco pra chegar de nós.
7: Deus abençoe, estamos na escuta aqui. Que Deus abençoe a todos. Nós.
5: Maravilha, abençoe.
7: Aí e você aí do rádio aí.
5: Opa, obrigado, nosso irmão Joaquim. A Liz Regina também tem um áudio da Liz Regina, né?
8: Rapaz, não sou eu, irmão.
5: A sua irmã Liz Regina.
8: Você é a minha mãe.
5: É.
8: Todos estão vendo. Que dá você aí no rádio.
5: Maravilha.
8: Rapaz, não sou eu.
5: Ô, Liz Regina. Deus abençoe. Tem também o William, né? Vamos ver o que o William diz aí também.
9: Paz do Senhor, pastor Gilberto.
5: Ô, abençoado, paz do Senhor.
9: Daniel, a paz do Senhor. A todos os ouvintes da Nova Mensagem FM.
5: Maravilha.
9: Roda pra nós o louvor aí.
5: Maldês.
9: Ovelha perdida com Gilberto Fernandes. Ofereço pra todo o campo eclesiástico de Umbaú. Campo eclesiástico de Telêmaco Borba, Ortigueira.

0: Madeira, Reserva e as demais cidades circunvizinhas. Deus é bom para com a nossa vida e que Deus possa continuar abençoando. Deus abençoe.
1: Pastor William, obrigado. Deus te abençoe poderosamente a sua vida também. É o nosso companheiro também na obra missionária, né? Que Deus cubra vocês de bênção, tá joia? Vamos tocar sim ovelha aí e vamos oferecer para vocês, tá joia? E para todos aí, né, do nosso campo de Embaú, tá joia? Também o Carlos Coati também, disse que daqui a pouquinho vai cantar aqui. Quero oferecer o louvor dele para vocês também, William, tá joia? Nosso irmão Joaquim, vamos tocar já então o louvor aí. Essas outras dois louvores que vamos tocar, oferecendo nossos irmãos que pediram louvor aqui, então, né? Que Deus abençoe vocês, tá bom? A Elis Regina e a Isabel Moraes também, que apagou a mensagem, né? O nosso irmão, a nossa irmã Francisca, né? Diz a paz do Senhor, paz do Senhor, Francisca. O Ivan Pinheiro também tá lá em Foz do Jordão. E diz a paz do Senhor, o homem de Deus, paz do Senhor, abençoado. Quem chegou foi a nossa irmã, Maria de Socorro. Ah, e agora lascou, pai. Cheguei ali na oficina do Dirceu. O nosso irmão lá chegou. Ah, o Mimoso chegou aqui, pô. Que coisa, né? Irmão Mimoso. Misericórdia. É, mas é melhor Mimoso que Coiado, né? Agora esse dia o Borsudo falou e disse que agora é Gilberto Coiado. Imagina, você tá louco? Quero mandar um abraço pro nosso irmão lá da Campinalta, né? Lá pro Daia. Da nossa irmã Marilza, né? Daqui a pouquinho ela vai mandar um alô pra nós aqui, com certeza, né? E também quero mandar um alô lá pro nosso irmão Miguel, pra nossa irmã Zurda, lá pra nossa irmã Germa, pra todo esse povão abençoado aí da Campinalta. Dizer pro Daia que amanhã nós vamos lá ver a igreja lá nas Gaias, tá joia? Amanhã nós vamos lá, tá joia? Só que nós vamos na parte da tarde, quase na boquinha da noite nós vamos lá, tá bom? Mas beleza. E também tem mais um, irmão. Se não marcar o culto, quiser marcar um culto quarta-feira lá nas Gaias, nós podemos fazer um culto. Só achar um lugar bom pra nós fazer lá, nós fazemos lá, tá bom? Aldete Fernandes tá aqui também comigo, que também te abençoe, Neto. A nossa irmã Maria de Socorro, ela diz assim: eita, que benção! Eu peço oração em nome de Jesus Cristo. Viu? Eu quero pedir um louvor com os Fernandes. Você não está sozinho. Valeu, pessoal? Você não está sozinho. Vai marcando o que tá pedindo aí. É? E nós vamos atendendo esse povo aí, né? Olha aí, também, deixa eu ver aqui, ó, a nossa irmã, Sandra Lima, ela diz assim aqui, ó, boa tarde a todos, estou na escuta, Sandra Lima. Deus te abençoe, obrigado, abençoada, obrigado pela sintonia aí, tá joia? Ô, pastor Luílio mandou um outro áudio aí, pessoal, tem como nós ouvir o que ele diz pra nós, hein? Vamos ouvir o que ele diz? Depois é a irmã Tereza, né?
0: Pastor Gilberto, a paz do Senhor, Daniel, a paz do Senhor, a todos os ouvintes da Nova Mensagem FM.
1: Maravilha!
0: Roda pra nós o louvor aí, Ovelha Perdida, com Gilberto Fernandes.
1: É o próprio.
0: Ofereço pra todo o campo eclesiástico de Embaú, campo eclesiástico de Telêmaco Borba, Ortigueira, Reserva e as demais cidades circunvizinhas. O Aquisão vai louvando e cantando e a pá carregadeira vai chorando.
1: É isso aí, é isso aí.
0: Pedra. Abraço, irmão Carlos Coati.
1: Olha aí, a nossa irmã Tereza também diz alguma coisa também. Vamos ver o que ela está dizendo aí.
2: Pai, Senhor, pastor Gilberto.
1: Senhor, irmã Tereza.
2: Estou passando por aqui, pedi um louvor. Senhor mesmo, valeu a pena.
1: Qualquer
2: vale maneira. A pena, gente, serviço de Deus, né, irmão?
1: Aí vale a pena,
2: gente,
1: né?
2: Serviço de Deus vale a pena, né?
1: É, com certeza.
2: Eu,
1: né,
2: gostaria de oferecer para todos quem estiver ouvindo, para o senhor da rádio, para todos os ouvintes que estiver ouvindo. E gostaria de desejar uma semana abençoada para os irmãos aí. Deus
1: Amém.
2: Que abençoe.
1: Obrigado. Deus te abençoe, irmã Tereza. Obrigadão.
2: Senhor.
1: Olha aí, a nossa irmã Marilza diz: a paz do Senhor Jesus, estamos na escuta. Deus abençoe. Ô, irmã Marilza, que benção, né? Maurício, depois eu vou entrar em contato com a senhora, mas qualquer coisa, veja com o Dai aí. Se dá pra marcar um culto lá nas Gaias, tá joia? Lá nas Gaias, lá. É quarta-feira, um culto de ar livre. Vê se tem alguma casa conhecida de vocês que dá pra nós fazer o culto. E veja pra nós se dá pra nós fazer lá, tá bom? E também, avisando que amanhã, passou na parte da tarde com o Dorcélio, né? Com o pastor Dorcélio. Pra nós ver lá a situação da igreja lá das Gaias, tá joia? É isso aí, maravilha! Mas depois eu entro em contato com vocês, tá bom, Maurilza? Juntamente com o Mondai e todos vocês aí, tá joia? Maravilha é o quê, ô Silvio? Maravilha é o quê, Silvinho?

Deus. Olha aí, ó. O Giovanni de Carvalho diz: tá feliz, tá contente? Continue com a gente. Olha aí que maravilha. Tá feliz, tá contente? Continue com a gente. O Emerson Banha. Eu digo banha, mas não é banha, é brain. Não sei nem como é que diz aqui. Ele diz: paz, senhor tio. Ah, o Emerson é o que foi arrecadado dinheiro pra fazer.

abençoado. Maravilha, que benção, né? Que maravilha. Vamos ouvir agora então aí, quero oferecer lá pro Dirceu, da Garagem Car Serve, né? E lá pro Wesley também, que ele pediu o hino Divino Companheiro no Caminho. Vamos ouvir com o Mara Lima e depois o Wilson e Horácio também cantando bonito pra Jesus. O louvor é Amigo Inimigo, 16:33.

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3: Muito bem, muito bem. Estamos a todo vapor hoje aqui. Estamos a todo vapor. 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

0: 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Maravilha é o que?
1: Maravilha é o que Jesus faz.
0: É bonito! Maravilha, né? Que benção, né? Deixa eu ver quem que tá mandando mensagem para nós aqui. Olha aí, o Odete Fernandes, né? Está aqui. Deus abençoe, Odete. Obrigado por você estar aqui. A Giovana Carvalho diz assim, tá feliz, tá contente. Fique com a gente, que maravilha. O Yomar Garcês está aqui. Eita glória. Oi, Yomar, Deus te abençoe. Obrigado pela tua presença. A nossa irmã Maria Socorro está aqui também. Deus te abençoe, Maria Socorro. Obrigado pela a sintonia. Está lá no Ceará, ligadinho, juntamente conosco. O José Adair Santos. Olha aí, ele diz, a paz, Senhor Gilberto. Estou ouvindo a programação. Rode o hino de sua escolha e ofereça para minha esposa Romilda. Deus abençoe grandemente essa maravilhosa programação. Opa, vamos tocar. O que está na ponta para nós tocar agora aí? Vamos tocar então a ovelha, né? Ovelha para você aí, o pessoal, e oferecer para sua esposa Romilda, tá joia? E escute só o próximo louvor que nós vamos tocar para vocês, tá bom? Também a Edneuza, a esposa do nosso irmão Edson Mendes, diz assim: paz do Senhor, um louvor daí. É, um louvor. É, paz do Senhor. Ah, não, tá aqui. É, paz, Gilberto. É, um louvor. Daio e Marilza, Miguel e Zolda, Germa e família. Que benção. Vamos oferecer pra todos eles lá, tá bom? Deus te abençoe. A nossa irmã Rosana Pinheiro diz: a paz do Senhor, Gilberto. Peço oração pelo meu pai que está internado e não está nada bem. É. Osoldo Lemes Pinheiro, Rosana Pinheiro. Oh, vamos estar orando, tá joia? Vamos estar orando e Deus dá a vitória, tá joia? Deus dá a vitória. Eu tenho certeza que se nós confiar, nós vamos receber o milagre, tá bom? Vai dar tudo certo. O José Carlos também lá em Ortigueira diz: a paz do Senhor, irmão Gilberto, tudo bem? Aqui, irmão José Carlos, aqui de Ortigueira, estamos ligadinho na programação. Manda um louvor aqui pra nós ouvir. É pra já. Essas duas próximas músicas vão tocar, vão oferecer pra vocês aí, tá bom? O José Carlos, tá joia? O nosso irmão é cantor Nicanor. É, ele diz: a paz do Senhor, irmão. Aqui o cantor Nicanor é do Triângulo, passando para dizer que eu estou na escuta. E se possível, tocar para mim o hino Ovelha com Dinamite Barros. Deus abençoe. Dinamite Barros não canta aqui, pessoal. Só se for com o Gilberto Fernandes, tá bom? Trava a live aqui, pessoal, tá bom? Brincadeira. Com certeza, Dinamite, meu amigo, que estive conversando com ele essa semana ainda, tá joia? Bom, Deus abençoe, meu Nicanor. Também aqui a Rosidete diz: a paz do Senhor, irmão. Ouvindo aqui na Campina do Juca Pedro. Ofereça a programação para minha mãe, Geni, e para todos os ouvintes. É, Deus abençoe. A nossa irmã Rosidete está lá. Eu estive lá na casa dela esse dia, visitando também o esposo dela, que mandou um abraço pra ele lá. E é benção. Sabadão temos culto na igreja, irmã. Esteja convidado para estar com nós lá. Tem um áudio aí, o abençoado, da Graciele, que foi estar no meu WhatsApp, hein? Beija pra mim aí. Vamos ouvir?
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0: Muito bem, olha aí. Quanto então a Graciela aí, pode cortar isso aí. Depois nós vamos soltar isso aí, tá bom? Né? Depois nós vamos soltar o Quati cantando aí. 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Quero mandar um abraço lá pra eles, estão na sintonia. Pro Eric, pra Graciela e pra Tainara, que é funcionária lá, tá joia? Benção pura, sem mistura. Deixa eu ver aqui. Vamos ouvir o quê agora, então, pessoal? Ovelha, né? Vamos ouvir a ovelha e qual outro que tá na ponta aí? Maravilha, maravilha. Vamos ouvir, então, Nada Está Perdido, né? Nada Está Perdido e a ovelha, né? E oferecer para todo esse povo aí, né? E agora já são 16h54, o tempo passa, o tempo voa. E nós continuamos numa boa.
3: Brasil!

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3: Muito bem, agora já são 17 horas e 7 minutinhos, meu Deus do céu, o que nós fazemos para fazer parar esse relógio, né? Meu Deus do céu, acho que falar pros irmãos que vão entrar depois de nós aí, ó, aguenta um pouco aí, né? Fica mais um pouco aí, ó. O Carlos Tavares diz assim, a paz do Senhor, meu querido irmão, estou na escuta do programa, abraço, maravilha, obrigado, Deus abençoe, irmão Carlos. O Dimas Bueno Prestes diz a paz do Senhor, Dimas Bueno da Charqueadinha. Tamo na escuta, manda um alô aí pra nós, é pra já. Mas tá indo na igreja de short ainda ou não? Esse cara vai na igreja de short. Pai do céu, tá descalço. Complicado o negócio. Não obedece a doutrina da igreja e toca na igreja. Não sei como é que pode, né? Toca na igreja. Ei, Dima. Deus te abençoe, Dima. Você é um grande amigão nosso também, tá joia? Bacana ele. Você não conhece o Dimas, o Daniel? Dimas? Dimas é lá da Charqueadinha, né? Deus abençoe, Dimas. Deixa eu explicar o porquê, meu irmão. Ele sofreu um acidente, cortou as duas pernas dele, né? E ele sempre brinca. Eu tô falando isso porque ele brincou um dia comigo, né? Ele falou, sou o único que vem de short na igreja, o pastor do Link, porque daí ele usa short, cortou as pernas dele lá em cima. Você vê como é que é, né? O
4: entendeu?
3: Acidente, né?
4: Entendeu?
3: E tem gente, meus irmãos, que às vezes fica reclamando por causa de perder um dedo, né? E o Dimas, ele leva na brincadeira, na esportiva, tocando, cantando. Deus te abençoe, Dimas. É, isso aí. Tem coisa, tem gente que quer parar, às vezes, por causa de um olhar. Alguém olhou com a cara ruim pra ele, falando, não vou ser mais crente, isso, mais aquilo. O Dimas perdeu as duas pernas dele, né, num acidente. E ele tá lá louvando a Deus do mesmo jeito, né? Deus abençoe, Dimas. Tá joia? Também quem tá aqui ligadinho de nós, o Emerson Fernandes, e paz do Senhor, Jesus abençoado, que o presbítero Emerson de... que Deus abençoe essa programação, amém. Jadir da Rosa diz, a paz do Senhor, irmão Gilberto, pastor, irmão Jadir, Deus abençoe, Maria de Socorro, Deus te abençoe, deixa eu ver quem mais, a Ana Paula Fernandes, ô Paula, oi pai, tudo bem, tudo jóia Paula, maravilha, Deus abençoe Paula Fernandes, tá jóia. O Emerson, se pode chamar o irmão Gilberto aqui, é o presbítero Emerson de Ponta Grossa. Ô Emerson, paz do Senhor, Deus te abençoe. Obrigado. Maravilha, 17 horas e 10 minutinhos, né? Final de semana nós temos um grande trabalho de missões lá no Barreiro dos Crentes. Vai ser uma benção, né? Vamos estar no distrito do Barreiro, né? Sábado vamos estar no Rio Novo fazendo um grande culto de missão. Vai estar o Elisambot, né? Pregando a palavra do Senhor. Vindo lá de Cidade Gaúcha, Rio Grande do Sul. Também vai estar aí a família Fernando e os Fernando e tudo lá, né? E no domingo vamos fazer evangelismo no Rio Novo, no Espigão Preto, no Leonardo, lá no Lajadinho e no Barreiro, né? Vamos
5: maravilha
3: estar lá.
5: Maravilha, é o que Jesus povo, faz, né? Né?
3: Contamos com o apoio aí das equipes de evangelismo para estar juntamente com nós, né, irmão? É. Contamos com o apoio de vocês. Também vamos estar no domingo no encerramento no Barreiro, né? Fazendo um grande culto de encerramento do Barreiro. E o pastor Elisambote vai estar trazendo a palavra do Senhor. O que está preparado agora aí para nós tocar, abençoado? Por primeiro? Vai valer a pena, né? Vamos ouvir então, vai valer a pena. E depois você não está sozinho atendendo o pedido da nossa irmã lá do Ceará, né? É, vai valer a pena e você não está sozinho. O Adão Batista, ele diz aqui também, aqui, ó. Deixa eu ver o que o Adão diz aqui. Paz do Senhor, a Neuza, né? Diz assim, Estamos na escuta pelo rádio, que benção. O Adão, ele diz aqui também, a paz do Senhor, pastor Gilberto. Estamos ouvindo direto do paraíso, Adão e Eva. Aquele abraço!
4: Aquele abraço!
6: Levante a cabeça.
3: Queremos mandar também um louvorzão lá pro Imbaú também, né? Para nosso irmão Antônio, para dona Isabel. E também lá para nossa irmã Odete, o nosso irmão João Ayrton, né? Quero mandar um alô também para os nossos irmãos lá da Barrinha, né? Que estão ligadinhos com nós. E todos vocês aqui também do Imbaú, né? A nossa irmã é Catarina, irmão Paulo. E também, quero também mandar um abraço também lá para os nossos irmãos do José Lacerda, né? Todos vocês, onde vocês estiverem.
4: Aquele abraço!
7: Brasil!

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Muito bem, minha gente, 17 horas e 27 minutinhos. É, o De Bem com a Vida está todo vapor, né? De Bem com a Vida está todo vapor. Queremos agradecer a todos vocês que estão ligadinhos juntamente conosco nessa programação maravilhosa. 17 horas e 27 minutinhos. Deixa eu ver se tem mais alguém, pessoa aqui que está mandando mensagem aqui para nós aqui. É, olha aí, nossa irmã Maria do Socorro tá ligadinha com nós, né? Que Deus abençoe poderosamente a vida de vocês, né? Que estão sintonizados conosco. Quero mandar um abraço também lá pro nossos irmãos do Imbaú, né? Que estão ligadinho. O nosso irmão Carlos com a ti também. Quero mandar um abraço lá pro barbeiro, pro Silvio, né? Pro Silvio, né? E também lá pra nossa irmã Terezinha, né? Senhorinha, né? Senhorinha, né? Deus abençoe. Obrigado aí pela sintonia de vocês aí que estão ligadinhos juntamente com nós aí nessa programação maravilhosa. É, vamos ouvir aí mais um pedaço do louvor. Fale com Deus, fale com Deus. E já vamos entrar para a palavra do Senhor. Maravilha!

para a palavra do Senhor, vamos entrar para a palavra do Senhor. Só quero atender aqui o nosso irmão Elias Pimentel. Elias Pimentel diz assim: a paz do Senhor, estamos ouvindo na estrada dos Guararapes, é, Marinha, eu e a esposa Isaíra e minha mãe Ruth Pimentel. Só benção, maravilha, que benção. Deus te abençoe, abençoado. Obrigado aí por você estar ligadinho juntamente com nós aí, tá joia? Que Deus abençoe poderosamente a vida de vocês, tá joia? Deixa eu ver quem mais aqui. Nossa irmã Maria Socorro mandou assim: maravilha, Deus abençoe. Maravilha de vocês estar aqui com nós aqui, tá bom? Que Deus abençoe todos vocês. Queremos entrar para a palavra do Senhor, João. O Senhor colocou a palavra no meu coração dessa tarde, no livro de João, capítulo 8 e o versículo, uma palavra bem conhecida de todos vocês. João capítulo 8 e o versículo 31, né? Versículo 31, aonde diz assim: então Jesus disse aos judeus que havia crido nele: se você permanecer na minha palavra, são verdadeiramente meus discípulos, conhecerão a verdade e a verdade vos libertará. Amém? Senhor nosso Deus, obrigado, Senhor Jesus, por essa oportunidade de nós poder estar mais uma vez reunidos juntamente com teus filhos. Agora, Senhor Jesus, temos lido a tua palavra, Senhor Jesus. Que o Senhor venha abençoar, Senhor Jesus, os teus filhos que estão ouvindo esta palavra através do rádio, através, Senhor Jesus, do Facebook. Que o Senhor abençoe a tua igreja, abençoe o teu povo, onde é que esteja, Pai. Sabemos que lutas todos nós enfrentamos, ó Pai. Dificuldades todos nós enfrentamos. Mas o Senhor é o Deus da providência, Pai. Então te pedimos, Senhor Jesus, que o Senhor continue abençoando, Pai, cada um dos teus filhos. Eu não sei qual é a dificuldade que eles têm enfrentado, eu não sei qual é a luta que eles têm enfrentado, mas nós sabemos que há um Deus que está atento a cada pessoa, Pai. Senhor, pessoas que estão enfermas, que o Senhor cure, Pai. Pessoas que estão tristes, o Senhor venha alegrar, Senhor Jesus. Lá, Senhor Jesus, quem sabe no trabalho, Pai, onde é que estão trabalhando, quem sabe dificuldades estão enfrentando, que o Senhor esteja abençoando eles, ó Pai. Abençoando a cada um, Jesus. Assim nós te pedimos e nós te agradecemos, Senhor. Amém, Jesus. Muito bem, meus irmãos, essa palavra que o Senhor colocou no meu coração, essa noite eu estava preocupado, né, porque tinha que trazer uma palavra, e geralmente nós trazemos pessoas para pregar, e o Senhor colocou no meu coração essa palavra, hoje cedo ainda, quando estava orando, o Senhor colocou aqui no meu coração, né, essa palavra: conhecereis a verdade e a verdade vos libertará, né? Mas para nós conhecer a verdade, nós temos que conhecer Jesus, né? Nós temos que conhecer Jesus, né? E para nós conhecer a verdade, né? Quando nós conhecemos a verdade, nós não praticamos coisas que, quem sabe, não é da vontade do Senhor. Mas a palavra do Senhor diz assim, ó, aqui: a verdade libertará, né? Então diz aqui, ó: então Jesus disse aos judeus a quem havia crido nele, né? Se vocês permanecer na minha palavra, são verdadeiramente meus discípulos, né? Então, Jesus estava dizendo para eles, né? Se vocês verdadeiramente crerem, né, em mim, né, vocês serão meus discípulos, né? Vocês serão meus discípulos. Mas, né, ele estava querendo dizer que quando a pessoa crê no Senhor Jesus, ele não vai fazer coisa errada, né, João? Ele não vai cometer coisas erradas, né? Então Jesus disse aos judeus.

que havia crido nele, né? Se vocês permanecerem na minha palavra, são verdadeiramente meus discípulos, meus discípulos. Maravilha, né, João? Que coisa maravilhosa é ser discípulo do Senhor Jesus. E ele diz aqui mais para baixo assim, ó: conhecereis a verdade e a verdade vos libertará, né? Conhecereis a verdade e a verdade vos libertará. Irmãos, quando nós entendemos que a verdade nos liberta, né, nós largamos daquelas coisas que, quem sabe, fica trazendo dificuldade, que deixa, que aparta nós de ser um discípulo do Senhor. Porque às vezes tem pessoas que chamam nós para nós orar por alguém, porque eles verem alguma coisa em nós, né? Que eles verem alguma coisa em nós. Mas muitas das vezes olham para os nossos erros, olham para as nossas falhas, olham por palavra que falamos muitas das vezes, né? Mas quando nós conhecemos Jesus, né? Ele diz assim: conhecereis a verdade e a verdade vos libertará. Então nós temos que ser libertos, né, João? Nós temos que ser libertos de todo essas coisas que prejudica, né? Que prejudica a nossa trajetória com Jesus, né? Nós não podemos, se nós vivíamos na mentira, nós não podemos mentir mais, né? Porque nós conhecíamos a verdade, né? Nós conhecíamos a verdade. Mas o problema é que muitas das vezes tem muita gente que às vezes ele conhece a verdade, né? Conhece até Jesus, né? Ele aceitou Jesus. Ele aceitou a Jesus, mas o que que acontece? Infelizmente, por querer ajeitar alguma coisa, ele acaba cometendo uma mentira, acaba cometendo alguma coisa que é aquilo que o Senhor não se agrada, né, João? Eu sempre falo, né, meu irmão, que às vezes nós não podemos cair na bobeira de cair na armadilha do inimigo, né? Não podemos cair na armadilha do inimigo, porque o inimigo ele vai chegar e muitas das vezes vai dizer assim: faça dessa forma, porque dessa forma dá certo e tal. E às vezes ele vai fazer você cometer uma mentira, né? Cometer uma mentira, às vezes. Ontem eu estava falando alguma coisa que tem muitas pessoas, por querer receber um salário do governo, receber uma aposentadoria, receber um vale gás, alguma coisa, ele acaba mentindo, né? Porque hoje, para nós receber um benefício, alguma coisa do governo, nós temos que estar incluído naquele espaço, naquele valor, que o salário que eu ganho tem que ter até tantas pessoas, para ganhar tantos reais por tantas pessoas, né? E às vezes, como eu sou pastor de igreja, né? Não tem um salário fixo, não tem registrado na carteira, então nada comprova que eu tenho salário. Eu podia dizer assim: não, eu não tenho salário, mas eu ganho o salário da igreja, né? E de repente, por eu querer ganhar alguma coisa, um benefício do governo, querer ganhar alguma coisa esses benefícios que vem aí, a Bolsa Família e tal, e aposentadoria, né? Essas coisas aí, às vezes eu posso chegar com a mentira, né? Não, você vai ter que falar dessa forma. Se você falar assim, assim, assim, assim, dá certo. Mas uma mentira entra por primeiro. Daí nós não estamos incluídos, né, João? Como Jesus falou para os judeus aqui, ó, né? Que havia crido nele. Se vocês permanecerem na minha palavra, né? Verdadeiramente serão meus discípulos. Mas quando Jesus chamou nós para essa obra. Jesus chamou nós para fazer a vontade dele, para fazer aquilo que ele colocou no nosso coração, nós fazer. Mas às vezes nós não estamos vivendo só na área espiritual. Nós não estamos vivendo só na área da igreja, né, João? Nós estamos vivendo no dia a dia, né? Na vida secular de cada um aí, né, João? Né? E muitas das vezes nós temos que fazer negócio, nós temos que comprar alguma coisa ou vender alguma coisa, né? E às vezes nessa comprada de alguma coisa pode gerar alguma coisa que vão dizer para nós que nós temos que falar de forma que não é para nós falar. Eu me lembro que um dia eu tava para comprar um carro, eu sempre falo isso na igreja, né, João? Eu tava para comprar um carro e a pessoa chegou em mim e falou assim: viu, Gilberto, você vai ter que falar que você ganha em torno de 5.500 a 6 mil reais. Eu falei: mas eu não ganho esse salário. Eu falei: mas você tem que falar assim. Você não pode falar que você é pastor, né? E nem que você é padre. Você tem que falar que você é alguma outra coisa. Eu falei: então, vou falar que sou cantor, né? Porque daí eu tenho o CD gravado, então, e as músicas nossas estão todas na plataforma, temos a dupla registrada e tal, né? Na plataforma, como os Fernandes. Então, como cantor, eu me saio bonito, mas eu dizer que eu vou ganhar 6 mil reais é difícil, não tenho como. Mas não falei nada pro rapaz. De repente, a moça do banco me ligou e falou pra mim: o senhor que é o Gilberto? Sou eu mesmo. Você está trocando um carro assim, assim?

Ih, tá pegando outro assim, assim, tô. Viu, qual que é a tua renda, Gilberto? Eu falei, a minha renda é 3.500, 3.500. Mas a pessoa tinha falado para mim falar que eu ganhava 6 mil reais, 5.500 a 6 mil reais. Eu falei, eu não posso mentir. Como é que eu vou mentir? Mas eu nem me toquei. Eu falei, não, só pensei comigo, eu não vou mentir. Eu vou falar o que eu ganho. E eu peguei e falei a verdade. Dali um pouquinho, o rapaz me ligou, o carro foi aprovado, mas tiraram alguns benefícios, algumas coisas que tinha que ir lá para encaixar, para dar certo o negócio do carro. Mas ele falou assim, mas você não falou do jeito que eu te ensinei. Eu falei, ah, não posso mentir, rapaz. Porque eu não sei, de repente, se não saísse o carro para mim, não saía, mas se fosse a vontade de Deus sair o carro, ia sair. Mas eu falei a verdade. E aquele carro saiu e eu agarrei pensar. Eu sempre estou viajando para uma parte e outra e eu sempre falo isso na igreja. Que às vezes as pessoas entram em dificuldade e não sabem o porquê que entram em dificuldade, né? Porque Jesus disse aqui para os judeus, ó. Então Jesus disse aos judeus que havia crido nele. Nós já cremos no Senhor, que o Senhor é ele que vai cuidar nós daqui para frente, né? Ó, se vocês permanecerem na minha palavra, né? O que que é a palavra do Senhor? É sim e não, não, né? Não existe dois meio termo aí, né? É, hoje para ajeitar uma coisa aqui, eu vou partir para esse lado, né? Se vocês permanecerem na minha palavra, verdadeiramente serão meus discípulos. Agora, como que eu quero ser um missionário? Como que eu quero ser um pastor de igreja, né? Como que eu quero pregar a palavra para alguém, como hoje estive visitando ainda pessoas que estão passando por dificuldade, sendo que a minha vida não condiz com aquilo que eu vivo, né? Aí como que Deus está olhando lá do céu e dizendo assim, como que tipo de alimento essa pessoa está levando? Muitas das vezes nós estamos levando uma comida envenenada para a pessoa, né? Porque nós não vivemos aquilo, né? Aí Jesus disse assim, conhecereis a verdade e a verdade vos libertará. Então, quando a verdade liberta nós, o inimigo pode até soprar no nosso ouvido que nós temos que falar com alguma mentira. Mas o Espírito Santo diz assim, viu, mas isso é mentira, né? Foi o que aconteceu comigo no carro. Quando eu deu certo o carro, eu agarrei pensar. E eu estava viajando para Rondônia, eu falei, imagine só, se de repente esse carro estoura um motor aqui, e eu tô com aquela mentira na frente, como que eu ia chegar para o Senhor e dizer, Senhor, abre uma porta nesse lugar, eu tô sem dinheiro nesse lugar, eu preciso que o Senhor me ajude esse carro para mim fazer a tua obra, Senhor. Mas o inimigo, quem sabe, aponta para Deus e diz assim, né? Claro que, né? O inimigo não tem autoridade nenhuma, quem sabe, de chegar a falar com Deus, né? Porque ele é um derrotado, um fracassado, né, João? Mas muitas das vezes é nós que deixamos ele graúdo, né? Mas quem sabe o inimigo vai apontar e dizer assim, você vai ajudar esse mentiroso? Olha só, ele falou que ganhava 6 mil por mês, que ele ganhava 5.500 por mês. Tava ganhando 2 mil e poucos reais a mais que o salário dele. Ou quem sabe Deus pode dizer para mim quando eu estou pedindo para ele assim, viu? Pega aquele dinheiro que você está sobrando, ó, tá tantos meses que você comprou esse carro, então já sobrou tantos mil reais, você pode pagar o conserto desse carro que você comprou com aquele valor que você mentiu, né? Então tem muita gente, irmão Silvio, que ele, às vezes ele não imagina que o inimigo está armando cilada. Às vezes é uma mentirinha bem pequenininha, não tinha necessidade de inventar aquela mentira. O carro ia sair para mim de qualquer forma, Deus ia me abençoar de qualquer forma, eu falando a verdade ou eu mentindo. Mas eu fico feliz porque eu falei a verdade. Eu falei para aquela moça do banco, falei assim, ó, eu ganho tantos mil por mês, eu ganho dois salários, né? Eu tenho dois salários fixos e eu tenho mais uma programação de rádio que chega em torno de 3.500 tudo. 3.500 tudo. Aí ela falei assim, é isso, o cantor também. Aí algumas agendas que saem quando eu vendo algum material, pendrive e tal, ou alguma outra agenda, pode até subir um pouco mais, mas a minha renda fixa é essa. Pronto. Não precisa você mentir, né? Tem muita gente, a minha esposa não recebe Bolsa Família, não recebe, nunca tivemos direito em vale gás, nunca tivemos direito, ela não recebeu aquele auxílio emergencial, porque a nossa renda, ela foi lá e contou, não, meu esposo ganha tanto por mês, ele ganha esse valor. Aí um dia eu fui e perguntei para uma moça lá que estava fazendo esses documentos, e falei assim, ela veio e falou que ganha esse valor. Eu falei, é verdade, nós ganhamos. Mas graças a Deus, Deus não tem deixado faltar nada para nós, meu irmão. Mas não precisa uma mentira andar na nossa frente. Às vezes tem pessoa que ele se esquece, ele compra, como eu falei, compra um carro através de uma mentira, se aposenta através de uma mentira, mas não sabe as dificuldades que ele está enfrentando, por quê. Um dia teve um rapaz que falou para mim, viu, meu pai morreu sem poder se aposentar porque ele não quis mentir.
A minha mãe

foi lá e deu uma ajeitada e falou alguma coisinha e tal lá, e hoje está aí aposentada. Eu falei, você já parou para pensar, né? Pensei comigo de falar para ele, mas não quis questionar com ele. Falei, mas você já imaginou quantas lutas ela tem enfrentado? Já passou por câncer, já passou por intubação, já passou por um diabetes exagerado, remédio, a casa é uma farmácia muitas das vezes. Será que está dando lucro essa aposentadoria que foi através de uma mentira? Será que está dando lucro, Daniel? Será que está lucro para mim só por querer ajeitar alguma coisinha? Ah, vamos entrar por aqui, por esse lado, né? Tem gente que vai, passa a vida inteira na cidade, quando chega na idade de se aposentar, vai lá pro sítio. E às vezes ainda coloca alguém ainda, eu estava falando ontem com meu cunhado sobre isso, ainda coloca alguém como testemunha, aquela pessoa tem que ir lá mentir junto com ele. Não, eu conheço essa pessoa, trabalhou a vida inteira na roça. Nunca trabalhou na roça? Vai pro inferno e está levando outra pessoa junto, o Daniel tá dizendo aqui. É, meu irmão. E é bem assim, viu? Mas a palavra do Senhor diz assim, ó: se vocês permanecerem na minha palavra, vocês verdadeiramente serão meus discípulos e conhecerão a verdade, e a verdade vos libertará. Né, meu irmão? Então não tem o porquê eu viver de mentira, né? Não tem o porquê eu chegar na casa e contar uma mentira para minha mulher, porque eu fiz coisa errada, e chegar lá e mentindo lá, sendo que o Deus está vendo o que eu fiz, e é Ele que vai dar a minha salvação. E sempre o inimigo vai estar tranquilo, viu? E reparou que vai acontecer, as pessoas vão cometer uma mentira e não desmente aquela mentira, e aquilo vai indo, vai virando uma bola, e ele se esquece daquilo. Mas um dia vai chegar a conta, né? E o pai da mentira é o diabo, né? O pai da mentira é o diabo. Então a pessoa que está mentindo, e daí tem gente que às vezes a gente vai conversar com eles, Daniel e Silvio, a gente vai conversar com ele, não, nós somos filho de Deus. Como que é filho de Deus? Sendo que às vezes o cara está vivendo enrolado, vivendo na mentira, vivendo de todo jeito. Como que é filho de Deus? Somos filho de Deus? Não somos, não é filho de Deus. O filho de Deus é aquele que diz, que fala a verdade, ele bate de frente. Não foi desse jeito, foi dessa forma aqui, né? O filho de Deus, aquele que conhece a palavra de verdade, ele diz assim, não, se Deus quiser me ajudar, ele vai me ajudar. É dessa forma. Ele falou para mim que ele ia cuidar de mim. E eu conheço a palavra do Senhor agora, né? Então por isso que ele disse aqui, ó: conhecerão a verdade e a verdade vos libertará. Porque o cara, a primeira vez que ele vai fazer uma mentira, ele fica preocupado, ele perde uma noite de sono. No outro dia ele tenta ajeitar de lá, ele tenta ajeitar de cá. Só que daí o que que acontece? Ele acostuma mentir. E ele vai perdendo o temor de Deus. E quando vê a vida dele, daí um dia ele não aguenta mais. Eu imagino que é a mesma coisa o cara entrar numa... Hoje não existe mais essas coisas, mas eu me lembro que meu pai sempre roçava, fazia roçada e empreitava muitas das vezes, só colocava o meu pai nessas empreitadas em lugar de apindar, espinho de agulha, só essas coisas terríveis para roçar, porque ele ia e fazia o serviço. E o cara, quando ele não sabe roçar, ele quer levar meia peita, ele vai se embramando, de repente ele tem que voltar picando tudo, né? Ajeitando tudo, porque senão ele não cruza mais dali para frente. Assim é a pessoa que está vivendo de mentira. Ele vai ter que voltar ajeitando uma por uma, porque a situação dele enrolou tanto que ele vai ter que voltar acertando conta por conta para trás, né? Compra e não paga. Um dia ele vai precisar e não vai ter onde mais ele se escapar, né? Tem muita gente hoje, tem muita gente que está massacrando o evangelho dessa forma, porque estão vivendo no evangelho, mas na verdade não vive aquilo que é para ser, não vive uma vida em santidade do Senhor. É, não vive a verdade do evangelho, e às vezes ele acaba enrolando aqui, um aqui, enrola outro ali, e muitas das vezes tem muita gente massacrando o povo evangélico por causa de uma pessoa só. Ah, mas esse povo evangélico faz isso, faz aquilo, inventa mentira aqui, inventa mentira ali, né? Olha só o que fizeram. Mas às vezes estão vivendo por causa do dinheiro, por causa de tantas coisas, né? Mas aquele que conhece a verdadeira palavra do Senhor, né? Como Jesus disse aqui, ó: se você permanecer na minha palavra, né, meu irmão? Quando nós permanecer na palavra, irmão, não tem negócio. Eu me lembro uma vez, Daniel, a mentira, eu não era crente nessa época, eu podia até ter inventado a mentira. Na época, eu trabalhava com motosserra, e eu não sei se eu já falei aqui, mas eu sempre falo na igreja, eu sempre trago essa reflexão assim, meu irmão. Mas é do dia a dia nosso. O que a mentira faz? Às vezes nós estamos para receber uma benção, mas por causa da mentira, você perde a benção. Eu me lembro que eu trabalho com motosserra, e eu não tinha curso de motosserra naquela época. E tinha um pessoal aqui em Telêmaco, que dizia os pés vermelhos,
eles trabalhavam e tinham curso tudo.

Mas nós trabalhamos na fazenda, então não... aí o que, que aconteceu? Deu uma... Quando surgiu essas máquinas, esses cabeçotes que corta madeira e tal, os pés vermelhos diminuiu. O que, que aconteceu? Surgiu muitos operadores de motosserra indo pra lá, pra trabalhar pra lá. E colocaram nós junto com esses caras. Mas eu na prática, eu sabia trabalhar, eu sabia derrubar árvore, eu sabia traçar, eu fazia tudo. Né? Eu olhava no pé, eu olho no pé da árvore, eu sei pra que lado que ela vai. Né? Eu trabalhei 12 anos com motosserra. Mas um bom tempo eu trabalhei sem nem curso. Eu fui fazer curso depois de uns 3 ou 4 anos que eu tava trabalhando com motosserra. E chegou esses caras, não sabiam nada. Eles só ficavam tirando chupeta da árvore, sabe? Aqueles galhos que fica aquelas coisas. Então, no passar na máquina, ela tinha que cortar. Então, eles trabalhavam na banca, só traçavam e tal. Nunca tinha derrubado árvore. E eles chegaram por bom, com curso e tal e quanta coisa. E o Nivaldo colocou nós pra trabalhar junto com eles. Só que colocou eles separado, porque eles eram profissional e nós era só meia boca, né? Pé vermelho, mas não tinha o curso, né? E nós continuamos trabalhando do mesmo jeito. E os caras derrubavam um ar, lascavam um ar pra cá, sabe? Arrebentavam pro outro lado e tal. E foram cortando. E eu cortando a minha ali. De repente chegou o Nivaldo assim: quem cortou essa pia de madeira? Na hora, me veio na minha cabeça pra falar que era uma outra pessoa. Eu fui falar que é outra pessoa, que com certeza é erro. Quando nós cortávamos na época pra laminadora, né? Então ela não pode ficar torta, porque da lâmina fica. Dispareia, né? Então eu tinha que cortar bem retinho. Eu falei, com certeza é um defeito que ele achou nessa história que eu tô cortando. Eu fui pra dizer assim, ah, é fulano e tal que cortou aí. Eu falei assim, viu, fui eu que cortei. Ele falou assim, meus parabéns, cara. Tá melhor do que os caras que tem curso. Tá melhor do que a tua serragem aqui, tá melhor do que os piá que vieram, que tem tantos anos de curso e quanta coisa. E se eu conto uma mentira, se eu falo que tinha sido outra pessoa? Eu tinha perdido a minha bênção, né? Então tem muita gente que perde a bênção deles por causa que ele tem medo. É como disse a irmã aqui, né? Na hora do café. Tem muita gente que ele vive de aplauso, que daí de um ponto de vista ele tem medo dos aplausos de ser uma vaia, né? Mas quando você não depende disso, meu irmão, quando você não depende de elogio, você sempre vai falar a verdade. Sou eu. Ah, eu pensei, se fosse errado, eu ia tentar me corrigir no serviço. Mas não era. O meu patrão chegou, não, meus parabéns pra você, porque... tá muito mais melhor que o serviço dos rapazes que eu trouxe lá, que já tem curso e tal, que outra coisa. Então a mentira, meu irmão, não adianta. Se você conheceu a verdade, é a verdade que te liberta, né? Conhecereis a verdade e a verdade vos libertará. Então se tem qualquer coisa, você tá na casa do Senhor, você tá fazendo a obra do Senhor, e alguma coisa, de repente o inimigo vai querer fazer, inventar uma mentira, não minta. Não minta. Fale a verdade. A verdade, ela dói um pouco. Mas lá na frente você diz assim, valeu a pena falar a verdade, porque você não carrega remorso com você daí. Você não carrega, quem sabe, preocupação de alguma coisa, diz, ah, e agora eu falei tal coisa, né? E agora como é que eu vou enfrentar tal situação? Agora descobrir a mentira, né? Teve um parente meu uma vez, que ele vendeu umas coisas, né? Que não era dele. E um dia aquela pessoa procurou por aquelas coisas dele. E ele tentou até a última hora. Mas aquela pessoa queria saber onde que estavam aqueles negócios dele, né? E ele foi lutando, lutando, lutando com a mentira. De repente ele teve que se afincar, chorar e dizer assim, viu? Aqueles negócios teus não tem mais nada. Por quê? Porque fez coisa que não era dele, né? Vendeu uma coisa que não era dele. Inventou uma mentira aqui. E muitas das vezes a vergonha é muito mais maior. Então, se é melhor, você às vezes... né, falar a verdade e amanhã depois ninguém querer bater na tua cara, dizer que você é mentiroso, dizer que você é um crente mentiroso, é um crente falso, né? Porque o mais importante, meus irmãos, é nós saber a nossa trajetória lá com Deus, né? Aqui nessa terra aqui, meus irmãos, vão lutar de todo jeito para destruir nós, mas quando nós andamos de cabeça erguida falando a verdade, meus irmãos, ninguém pode querer derrubar você. Amém? Fica essa palavra nessa tarde. Foi isso que o Senhor colocou no meu coração. Não é para atacar ninguém que nós estamos falando aqui, mas isso aqui é uma reflexão para todos nós, para que nós possamos saber que a mentira, ela tem perna curta, né? E a mentira vai levar você para o inferno também, né? Vai levar você para o inferno e você, quem sabe, vai perder a tua salvação por mínimas coisas. E sendo que Deus é o dono do ouro e da prata, e às vezes nós fazemos uma mentira porque ele ganha um dinheirinho, né? E perdemos de ganhar o mundo inteiro que está... na mão do Senhor Jesus. Amém? Vamos orar. Senhor nosso Deus, obrigado, Senhor Jesus, por essa oportunidade que o Senhor tem nos dado.
Te agradeço, Senhor Jesus.

Jesus, pelo Senhor ter nos dado mais um dia de vida, ter nos dado mais essa oportunidade de nós falar do teu amor, falar dessa palavra. Não sei, Senhor Jesus, se serviu para alguém essa palavra, mas se o Senhor colocou no meu coração, é que precisava alguém ouvir, Pai. Ou quem sabe alguém que está coxando em dois pensamentos por querer resolver um assunto e está, quem sabe, sendo questionado por querer que fale alguma coisa que não era a tua vontade. Então eu te peço, Senhor Jesus, que o Senhor trabalhe nesse coração e não deixe ele cometer coisas que não é da tua vontade. Assim nós te pedimos e nós te agradecemos, Jesus. Amém, Senhor.

Muito bem, olha só, você ouviu aí louvores maravilhosos, palavra maravilhosa. 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Se Jesus não voltar, nós voltamos segunda-feira que vem de novo, né, João? É, não sei se essa palavra foi a palavra que você queria ouvir. Às vezes a verdade dói, né, João? É, mas é a verdade que liberta, né? É a verdade que liberta, né? Então pense nisso. Não, nunca queira cair numa emboscada do inimigo, porque às vezes ele tá tentando tirar você do caminho certo para colocar no caminho errado, tá bom? Fique ouvindo, fale com Deus e até semana que vem, se assim Jesus nos permitir. Paz!

0: E aqui, ó, tamo junto, meu irmão. Que benção. Deus abençoe, Dimas.
1: Brasil!

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0: noite, queridos ouvintes. Estamos aqui para mais um programa Ministério Louvor a Cristo. E esse programa é para a glória de Deus. Está no ar mais uma edição do Ministério Louvor a Cristo, que é da Igreja de Confissão da Fé Evangélica. E nós temos como objetivo levar a mensagem da Palavra de Deus a você, ouvinte, a você, nosso companheiro de toda segunda-feira aqui na Rádio Nova Mensagem, essa emissora que faz parte da nossa vida, do nosso coração, da nossa alegria do dia a dia, né? Então vocês são os nossos convidados para continuarem aqui conosco. Fique, faça companhia para nós, nos dê a alegria da vossa companhia aqui conosco. Boa noite aos nossos irmãos, uma boa noite aos nossos amigos, a toda Telêmaco Borba amada, a toda a região de Telêmaco Borba, os nossos vizinhos, Imbaú, Ortigueira, Reserva, enfim, Ponta Grossa, enfim, todas as cidades que fazem a vizinhança aqui com Telêmaco Borba, né? Sejam todos muito bem-vindos aqui conosco, e aqueles que estão mais longe também, fora do país, sejam todos bem-vindos. Hoje é dia 27 de julho de 2026. Eu vou falar de algo que eu não mereço, mas que eu preciso. A graça de Deus é o que eu não mereço, mas preciso. Não merecemos nada de bom e Deus nos dá toda sorte de bênção. Merecemos seu juízo e Deus nos oferece seu favor. Deus nos amou não por causa dos nossos méritos, mas apesar dos nossos deméritos. Deus nos amou quando éramos ímpios, fracos, pecadores e inimigos. E amou-nos de tal maneira que nos deu o seu Filho, único, amado, santo, como propiciação, pagamento pelos nossos pecados. Isso é graça, imerecida graça. Eu não mereço, mas eu preciso. Graça e paz a vós outros, da parte de Deus e do Senhor Jesus Cristo. Boa noite, irmão Dirceu, mais uma segunda-feira aqui conosco. Boa noite, irmão Enerson.
1: Boa noite, graça e paz sejam com todos os irmãos que nos acompanham, os nossos ouvintes que estão pela rádio 91.5. Que alegria! Mais uma segunda-feira com a graça do nosso Senhor. Estamos aqui sustentados pelo poder do Espírito Santo. Toda honra e toda glória seja dada ao nosso Deus. Desde já queremos mandar o nosso abraço aqui para os nossos irmãos que nos antecederam aqui no estúdio. Que Deus esteja abençoando, irmão Daniel, os pastores que saíram também. Boa noite para o irmão Dirceu, para minha esposa Joelma e para todos que nos acompanhem também pela redes sociais, aí, né, pelo canal do YouTube, programa Ministério Louvor a Cristo, e também pelo Facebook, você pode estar aí nos acompanhando. Lembrando que esse programa tem o objetivo, Joelma, pregar a salvação mediante a fé, através da graça em Cristo Jesus e os ensinos das doutrinas bíblicas. Hoje estamos aqui, né, comemorando 4 anos aí nesta peregrinação, nesta caminhada aí. E não é mérito nosso, mas graça seja a Deus que nos concede o Espírito Santo para nos preparar, para nos guiar e para nos conduzir. E também agradecemos por aqueles que nos auxiliam, né, com suas ofertas, para que este programa possa estar continuando aqui no ar. Amém?
0: Amém. E aos nossos ouvintes também, né? Que se não fosse por eles, nós não estaríamos aqui falando para quem, né? Os nossos ouvintes são o objetivo de nós estarmos aqui. O objeto, não sei como é que eu posso falar, mas é tudo para eles, né? É para levar ao coração deles e ao nosso também, a mensagem da palavra de Deus. Então, nós só temos a agradecer a Deus pelo sustento diário de todas as segundas-feiras estarmos aqui. Não tem sido fácil, nós sabemos, e não é fácil, mas Deus tem sustentado e nós só podemos agradecer a Deus por esses 4 anos e esperamos que venham mais 4, mais 8, enfim. Quanto tempo Deus nos der a oportunidade de estarmos aqui levando a mensagem, estaremos aqui. O Ministério Louvor a Cristo é da Igreja de Confissão da Fé Evangélica. A Igreja de Confissão da Fé Evangélica fica situada na rua Afonso Pena, número 420, e todos são bem-vindos ali. Todos são queridos e bem-vindos na nossa igreja. Se você está procurando uma igreja para servir a Deus, para ouvir da palavra de Deus, para ser edificado, para aprender da palavra de Deus, é ali, né, irmão Anderson?
1: Isso daí. Estamos ali, na rua Afonso Pena, número 420, Alto das Oliveiras. Uma igreja para a família, uma igreja que procura ser fiel às escrituras sagradas, né? Estamos ali para pregar o evangelho, para prestarmos culto de louvor, de adoração, um culto racional ao nosso Deus. E você é nosso convidado. Você pode estar entrando em contato conosco, né? Temos também o e-mail da igreja. O Joelma daqui a pouco irá passar o e-mail aqui. E você pode estar ali nos procurando, né? Quarta-feira, sexta-feira, às 19h30, na quarta também às 19h30. E no domingo está ali cultuando conosco, né? No culto da família, adorando a Deus juntamente conosco. Joelma, e nós estamos no programa de número 211. 211 programas no ar. Graças a Deus por isso.
0: É verdade, é só louvando a Deus, só agradecendo a Deus por isso, né? Então vamos orar agora, né? Vamos falar com Deus em oração, vamos agradecer por esse programa, por esse tempo que nós temos tido aqui nesta emissora. Irmão Anderson estará orando conosco.
1: Oremos. Pai Santo e amado Deus, é com gratidão no coração, Senhor, que nós nos colocamos diante de Ti esta noite para glorificar e exaltar o Teu nome, Pai, pelas bênçãos derramadas em nossas vidas, agradecendo, Senhor, por esta semana que se inicia, agradecendo por tudo quanto o Senhor tem feito em nossas vidas, ó Deus, nos livrado, tem suprido as nossas necessidades, e damos glórias a Ti, ó Deus, pelo Espírito Santo que habita em nós, que nos guia, que nos orienta e que nos conduz, ó Pai, conforme a Tua vontade, ó Deus. O Senhor conhece as nossas imperfeições. Perdoa, Senhor, as nossas falhas, os nossos pecados, para que o Senhor possa estar recebendo, Senhor, as nossas orações, as nossas petições, as nossas súplicas, ó Pai. Que nós, nesta noite, possamos continuar aqui intercedendo pelos nossos irmãos, intercedendo por aqueles que estão enfermos, por aqueles que estão desempregados, por aqueles que estão abatidos, Senhor, por aqueles que já estão com a idade avançada, talvez acamado, e não podem mais estar participando ali junto com os irmãos na igreja, mas que este programa, Senhor, possa estar falando ao coração de cada ouvinte que nos ouvir esta noite e também que, porventura, vier nos acompanhar pelas redes sociais, ó Deus. Nos ajude, Senhor, a transmitir fielmente a Tua Palavra, através dos cânticos, através da leitura bíblica, através do devocional. Mais, Pai, pedimos que o Senhor esteja a interceder por toda a nossa cidade, por todos aqueles que nos acompanham neste momento, ó Pai. Nós não sabemos, ó Deus, até onde a Tua Palavra tem chegado, através do rádio, mas nós sabemos que ela é poderosa para chegar em qualquer lugar, chegar na mente, no coração, na alma daqueles que necessitam, ó Pai, ouvir dela. Senhor, um dia nós saberemos, ó Deus, o resultado daquilo que temos feito aqui, porque tudo que fazemos, fazemos para o Senhor. Então nos ajude, ó Pai, nesta hora, a continuarmos firmes e constantes na palavra do Senhor. Nós te pedimos e agradecemos em nome de Jesus. Amém.
0: Amém. Como a gente já tinha falado, né? Ou você pode entrar em contato conosco pelo WhatsApp da rádio, que é o 3910-1230, ou ainda pelas páginas da igreja, no YouTube, no Facebook, também pelo e-mail da igreja, que é icfetb@gmail.com. Pode entrar em contato conosco, deixe sua mensagem lá, sua sugestão, seu pedido de oração, e nós vamos estar fazendo isso com você. Agora são 18 horas 11 minutos e nós vamos estar ouvindo o primeiro cântico para louvar ao nosso Deus. Que ele seja louvado através da letra desse hino que nós vamos ouvir agora.

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Os atentos e dedicados leitores das Sagradas Escrituras encontram no livro do profeta Zacarias um dos escritores veterotestamentários mais citados no Novo Testamento, que sem dúvida se deve à ênfase messiânica encontrada em seu livro, o que faremos bem examinar. Profeta e sacerdote, Zacarias provavelmente nasceu na Babilônia durante o exílio, sendo citado por Neemias quando de sua chegada a Jerusalém, e por Esdras em relação a seu sacerdócio. Seu livro nos revela 8 visões narradas por meio de simbolismos, abrangendo o juízo das nações gentias, o julgamento de Israel devido à rejeição do Messias, a restauração do remanescente de Israel e a futura prosperidade do povo de Deus. Suas profecias mais conhecidas tratam a respeito da entrada triunfal do Messias em Jerusalém, sua traição por 30 moedas de prata, sua morte como pastor ferido, seu retorno ao Monte das Oliveiras e o estabelecimento de seu reino milenar. Zacarias revela detalhes da primeira e da segunda vindas do Messias, sendo mais cristocêntrico entre os profetas menores. A porção final de seu livro é dedicada a este tema, realçando nos capítulos 9 a 11 a primeira vinda do Messias e nos capítulos 12 a 14 o retorno glorioso de Cristo. É em meio à dura realidade da reconstrução de Jerusalém que o Senhor utiliza o profeta Zacarias a fim de encorajar seu povo, anunciando a vinda do Messias prometido. Alegra-te muito, ó filha de Sião. Exulta, ó filha de Jerusalém. Eis que o teu rei virá a ti, justo e salvador, pobre e montado sobre um jumento, sobre um jumentinho, filho de jumenta. Reconhecemos o cumprimento literal desta profecia no acontecimento narrado no 21º capítulo do Evangelho de Mateus, quando da entrada de Jesus em Jerusalém, montado em um simples jumento, tendo a população recebido na forma narrada pelo evangelista Mateus. E muitíssima gente estendia suas vestes pelo caminho, e outros cortavam ramos de árvores, e os espalhavam pelo caminho. E a multidão que ia adiante e a que a seguia, clamava dizendo, Hosana ao filho de Davi, bendito que vem em nome do Senhor, Hosana nas alturas. Mesmo profetizada com 550 anos de antecedência, a entrada do Messias pelas portas de Jerusalém não se deu da forma como os judeus esperavam. Ao invés de um comandante militar montado em seu garboso cavalo e brandindo sua espada ao ar, o que eles veem é um Messias humilde e manso, montado sobre um animal que simboliza uma nação pacífica. Ao salientar as características do Messias, o profeta Zacarias o descreve como

0: justo e salvador, demonstrando que sua primeira vinda, o Messias não visava sua glória, mas o bem de seus súditos, convidados a se refugiar em sua perfeita justiça. O profeta revela que o Messias seria um homem pobre, como realmente Jesus o foi desde o seu nascimento, começando pela simplicidade de uma manjedoura, pela humilde condição de seus pais, incapazes de oferecer algo além de dois pombinhos como oferta por seu nascimento, e pela vida simples do Senhor, longe dos palácios e dos poderosos de seu tempo. Zacarias revela que o Messias entraria a Jerusalém assentado em um jumentinho, o que literalmente se cumpriu ante os olhos daquele povo, sem que ninguém percebesse que uma das mais importantes profecias quanto ao Messias se cumpria diante deles. O véu que lhes ocultava a verdade ainda não lhes fora tirado, de forma que sua cegueira os impediu de reconhecerem o que realmente acontecia ali. Quão triste a realidade humana debaixo do pecado, incapaz de reconhecer as evidentes demonstrações da graça de Deus.
1: Muito bem, somos incapazes muitas vezes de contemplar a glória de Jesus, estar junto de nós, estar se manifestando através da sua palavra, e assim como ele veio ali montado naquele jumentinho, as pessoas ignoraram, buscando um rei terreno, mas o nosso rei é glorioso, está já sentado à destra do Pai e um dia reinará nesta terra com cetro de ferro, e a sua vinda está próxima. Por isso estamos aqui pregando a verdade, para que as pessoas possam ser capazes de contemplar aquilo que Cristo fez por todos aqueles que nele creem e confessam seu nome. Amém?
2: Amém. Amém. Vamos ouvir mais um hino, irmão Dirceu. Arrebatado fui com Luiz de Carvalho.

0: Quero mandar um abraço já pra Dona Dirce, minha sogrinha querida, que nos recebeu lá em Cambé esse final de semana. Muito obrigada. Também pra Júlia, pro Daniel, pra Helena, que nos deram um belo almoço lá ontem, né, amor? E quero mandar um abraço também pra Juliana, que está mandando um abraço pro pai, tá dizendo mandando uma boa noite para os irmãos, graça e paz, né? E um abraço para todos, em especial pro seu pai e para os seus irmãos, né? E um grande abraço também do irmão Marcos para a filha, pro genro e pros filhos, pro Joãozinho, pro Lucas, pra Juliana e pro Edson. Um grande abraço para todos vocês, se sintam abraçados também pro Matheus. Um grande abraço para vocês. Quero mandar um abraço para Joselba, minha irmã, que está nos ouvindo lá em Ponta Grossa. E um abraço mais do que especial para uma pessoa que nós já estamos sentindo falta, já estamos com saudade, a dona Sandra Otte, a esposa do nosso pastor, né? Estamos sentindo sua falta aqui, dona Sandra. Um abraço para você, que Deus te abençoe. Depois nós continuamos com os abraços, vamos para a leitura, nossa leitura semanal. Hoje nós vamos fazer a leitura do capítulo 15, continuar a leitura do capítulo 15 de 1 Coríntios, da primeira carta de Paulo aos Coríntios. Capítulo 15, nós vamos ler do versículo 20 em diante. E eu leio na Almeida Revista e Atualizada. Cristo, as primícias dos que dormem. Capítulo 15, versículo 20 em diante. Mas, de fato, Cristo ressuscitou dentre os mortos, sendo ele as primícias dos que dormem. Visto que a morte veio por um homem, também por um homem veio a ressurreição dos mortos. Porque assim como em Adão todos morrem, assim também todos serão vivificados em Cristo. Cada um, porém, por sua própria ordem. Cristo, as primícias, depois os que são de Cristo na sua vinda. E então virá o fim, quando ele entregar o reino ao Deus e Pai. Quando houver destruído todo o principado, bem como toda potestade e poder. Porque convém que ele reine, até que haja posto todos os inimigos debaixo dos pés. O último inimigo a ser destruído é a morte, porque todas as coisas sujeitou debaixo dos pés. E quando diz que todas as coisas estão sujeitas, certamente exclui aquele que tudo lhe subordinou. Quando, porém, todas as coisas lhe estiverem sujeitas, então o próprio Filho também se sujeitará àquele que todas as coisas lhe sujeitou, para que Deus seja tudo em todos. De outra maneira, que farão os que se batizam por causa dos mortos? Se absolutamente os mortos não ressuscitam, por que se batizam por causa deles? E por que também nós nos expomos a perigos a toda hora? Dia após dia morro. Eu o protesto, irmãos, pela glória que tenho em vós outros, em Cristo Jesus, nosso Senhor. Se como homem lutei em Éfeso com feras, que me aproveitará isso? Se os mortos não ressuscitam, comamos e bebamos, que amanhã morreremos. Não vos enganeis. As más conversações corrompem os bons costumes. Tornai-vos à sobriedade, como é justo, e não pequeis, porque alguns ainda não têm conhecimento de Deus. Isto digo para vergonha vossa. Bom, Anderson, algum comentário desse texto?
1: É isso daí, o último inimigo a ser destruído é a morte, aquele que nasceu em Cristo Jesus, né, está aí para vencer a morte, né, sairá da condenação eterna, estará livre. Por isso, Paulo aqui nos traz a esperança cristã, e aqui é um tratado teológico de Paulo. Ele fala da consequência de negar a ressurreição. Isso é uma doutrina fundamental para o cristianismo. Aquele que crê no evangelho tem que crer que Jesus morreu e ressuscitou. E Paulo é enfático, trazendo esta doutrina bíblica, qual nós devemos olhar, né? Tem algumas seitas heréticas aí que trazem aí o batismo pelos mortos, ou oram pelos mortos, né? Algo que não é bíblico. ao homem está dado morrer uma vez só. Depois segue-se o juízo. Não é isso, irmão Dirceu? É isso que a Bíblia diz. Então, nós somos batizados em nome de Cristo, o nosso Senhor e Salvador Jesus Cristo. Fomos batizados pelo seu sangue. E depois fazemos o batismo de águas, comprovando aquilo que Cristo já fez dentro de nós. O batismo não salva. O batismo expõe aquilo que nós já somos em Cristo Jesus. Mas como o texto diz, ó, não vos enganeis. As más conversações corrompem os bons costumes. Então, não dê ouvido para más conversações, mas ouça a palavra de Deus.
0: Amém. Vamos ouvir mais um hino? Dá tempo ainda? 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

Só por ele eu ganhei a vida eterna com Deus. E só quando nós temos esse compromisso, esse relacionamento com esse Deus maravilhoso, que nós podemos ter um viver calmo, sereno e tranquilo. Bom, agora são 18 horas 33 minutos, é a hora da palavra de Deus em destaque. E assim

0: vem pela pregação e a pregação pela palavra de Cristo. O irmão Anderson vai nos trazer a mensagem hoje.
1: Vamos lá, vamos para o nosso Salmo 23. Eu já trouxe uma mensagem sobre esse Salmo, né? Não me lembro há quanto tempo, mas hoje vamos trazer sobre outra ótica. Assim como o hino disse, calmo, sereno e tranquilo, podemos...

0: pelas veredas da justiça por amor do seu nome. Ainda que eu ande pelo vale da sombra da morte, não temerei mal nenhum, porque tu estás comigo. O teu bordão e o teu cajado me consolam. Prepara-me uma mesa na presença dos meus adversários. Unges minha cabeça com óleo. O meu cálice transborda. Bondade e misericórdia certamente me seguirão todos os dias da minha vida. E habitarei na casa do Senhor para todo sempre. Amém. Pai santo e justo, graças te damos, Senhor, pela tua palavra. Ela está diante de nós aberta e ela tem poder para falar ao nosso coração, porque ela é viva e eficaz e mais penetrante que espada de dois gumes, Senhor. Fala através desse salmo, nos orienta, nos dê graças, Senhor, para que assim nós possamos meditar naquilo que a tua santa e eterna palavra tem a falar em nossos corações esta noite. Nós te bendizemos em nome de Jesus. Amém.
1: Amém.
0: Querido ouvinte e meus amados irmãos, este Salmo 23, nós podemos ver que Salmo 23, Salmo 22 e o 24 estão em uma sequência. Então, o 22 fala da crucificação, o 23 fala da vida, e o 24 fala da volta do nosso Senhor Jesus. Então, quando olhamos para o Novo Testamento, Jesus é apresentado de três maneiras. Ele é o bom pastor que deu a vida pelas ovelhas. Está lá em João, capítulo 10. Ele também é o grande pastor que agora vive para as ovelhas. Hebreus 13. E ele é o supremo pastor que voltará para as ovelhas, como diz lá em 1 de Pedro, capítulo 5, versículo 4. Então, esta noite eu quero apresentar o bom pastor. Esse bom pastor que morreu pelas ovelhas. Salmo 22. O grande pastor que vive pelas ovelhas. Glória a Deus. Salmo 23. E o supremo pastor que voltará pelas ovelhas, Salmo 24. Então, trago o tema aqui, os resultados do pastoreio do nosso Jesus Cristo, Senhor e Salvador. Quais são os resultados, meus amados ouvintes, do pastoreio do nosso Senhor em nossa vida? Ele diz, o Senhor é o meu pastor e nada me faltará. Quando ele diz, nada me faltará, é que o meu Senhor, o meu Salvador, quando nós olhamos para os textos originais, ele está dizendo, esse Senhor, o meu Senhor, nunca se apartará de mim. Ele estará sempre comigo. Não é que nunca faltará as coisas para o seu bel prazer. Não é aquilo para que Deus esteja a colocar os seus desejos. Embora temos visto no contexto, né, brasileiro, quem sabe até mundial, Deus como uma prateleira de mercado. Já falei isso várias vezes aqui, mas esse não é o contexto. Não é que nada vai faltar para você. Temos lutas, temos provas, e às vezes nos faltam as coisas, mas Deus, primeiramente, ele supre aquilo que nós necessitamos. Está lá em Filipenses, capítulo 4. Agora, o que ele diz? Que Jesus, o Senhor, o meu pastor, o bom pastor, o grande pastor, o supremo pastor, não faltará. Mesmo naqueles momentos mais difíceis, naqueles momentos em que você está ali sofrendo pela perca de um ente querido, em um momento de luto, o Senhor está ao seu lado. Quando você o busca de todo o coração, o Senhor está caminhando com você. Não desanime, não fique triste, não deixe o seu coração e sua mente se abater, porque o Senhor está junto.

0: junto, o meu pastor estará comigo, nada me faltará. Então, é o suprimento das necessidades. Quando ele diz, nada me faltará, ele me faz repousar em pastos verdejantes. Olha, ele me coloca em lugares bons, me leva para junto de águas de descanso e refrigera a minha alma. Talvez você que me acompanha esta noite está com tua alma batida. A tua alma está em profundo abatimento. Mas a palavra de Deus diz que ele refrigera minha alma e guia-me pelas veredas da justiça, por amor do seu nome. Pelo nome do Senhor, pelo precioso nome, é isso que o cântico diz. O nome precioso. O único nome que importa para que todos os homens sejam salvos. Jesus Cristo, o bom pastor. Então ele está suprindo, ele está tratando dos benefícios em nossas necessidades, as bênçãos do seu pastoreio em nossa vida. Como ele diz lá em Efésios, capítulo 1, versículo 3. Efésios 1, versículo 3, a palavra de Deus diz assim: Bendito Deus e Pai de nosso Senhor Jesus Cristo, que nos tem abençoado. Veja bem. Que tem nos abençoado com toda a sorte de bênção espiritual nas regiões celestiais em Cristo Jesus. Então, qual bênção mais você quer? As pessoas têm buscado bênçãos financeiras, fazem votos para que Deus o abençoe, para que Deus multiplique e um voto em cima do outro, e ele não consegue cumprir esses votos, mas a palavra de Deus diz que bendito Deus e Pai do nosso Senhor Jesus Cristo, que já nos tem abençoado com todas as sortes de bênção espiritual nas regiões celestiais em Cristo, nosso Senhor. Então, ele é o suprimento de todas as nossas necessidades. E o que mais que a palavra nos diz através do Salmo? Lembrando que o Salmo 22 falou da crucificação do nosso Messias. Agora, no 23, ele está falando sobre a vida, aquilo que Cristo está fazendo por nós. Esse é o pastor que vive pelas ovelhas, ele que morreu e ressuscitou. Nós lemos na leitura bíblica semanal. Se Cristo não ressuscitou, é vã a nossa fé. Então, ele ressuscitou. Por isso, ele está vivo, está suprindo aquilo que nós necessitamos. Talvez você não tenha Cristo como seu Salvador. Você não tenha recebido refrigério em sua alma. Porque você está desobediente à palavra de Deus. O Senhor tem te chamado. Arrependa-te, pecador. Volte-se para mim, para que eu te leve para junto das águas tranquilas, para que eu refrigere a tua alma e eu te guie pela vereda da justiça, porque pelo amor do meu nome. Agora, se ele é o suprimento das nossas necessidades, ele também é a companhia nossa em nossas adversidades. É ele que está conosco em todas as nossas adversidades. Diga para mim aí, você que está nos acompanhando. Fala, irmão Anderson, eu estou passando por diversas adversidades em minha vida. Mas, irmão, eu tenho confiado, porque o Senhor é o meu pastor. Quem disse que não teríamos adversidades? Quem disse que não teríamos provas e lutas? É só olhar para os nossos irmãos lá na Nigéria, na África, na Somália. Só olhar para a missão das portas abertas no Irã, no Iraque, onde as pessoas têm sido mortas pelo amor do seu nome e não têm negado ao nosso Cristo. Então eles estão passando por adversidades, mas eles têm confiado e não têm negado o nome do Senhor. Muitas vezes a situação é de perigo e estamos no vale da sombra da morte. Como diz, ainda que eu ande pelo vale da sombra da morte, não temerei mal nenhum, porque tu estás comigo, o teu bordão e o teu cajado me consolam. O que quer dizer? Que mesmo em situações de perigo, no vale da sombra da morte, o inimigo está pronto, nos espreitando para agir contra nós. Mas você pode ter a sua companhia, a companhia na mesa, tendo Jesus Cristo junto com você. Ele diz, não temerei mal algum, porque tu é que estás comigo. É tu que prepara uma mesa para mim na presença dos meus adversários. É Jesus que prepara a mesa na presença dos meus adversários, como diz em Mateus 28, 20. Ele diz, ensina-nos a guardar todas as coisas que vos tem ordenado. E eis que estou com quem? Estou convosco todos os dias até a consumação dos séculos. Então ele está conosco. Não tema, mesmo que você esteja passando pelo vale da sombra da morte. Nós podemos, em meio às nossas adversidades, em nossas dificuldades, e são tantas, meus irmãos, são tantas que nós passamos, mas passamos com o nosso Senhor. A promessa não é que não teríamos aflições, mas a promessa é que eis que estou convosco até a consumação dos séculos. A pergunta é, você está com Cristo? Ele está com você? Então ele supre nossas necessidades, ele é a nossa companhia nas adversidades, mas ele é a comunhão para a eternidade. Por que que ele é a comunhão? E segue-se o texto, prepara-se uma mesa na presença dos meus adversários, unge minha cabeça com óleo e o meu cálice transborda. Agora no verso 6 ele diz, bondade e misericórdia certamente me seguirão todos os dias da minha vida e habitarei na casa do Senhor para todo sempre. Meus amados, você tem duas companhias que podem estar caminhando com você, como o texto diz, bondade e misericórdia. Bondade e misericórdia certamente me seguirão todos os dias da minha vida. Quando a tua jornada terminar, você habitará para sempre com o Senhor em comunhão eterna com Ele. Por isso, a comunhão na eternidade. Então, podemos ver que o nosso Senhor, no Antigo Testamento, Ele é o Senhor como guia, como protetor e como companheiro constante. Lá em Isaías, capítulo 49, versículo 10, o texto diz assim, meus queridos. Não terão fome nem sede, a calma nem o sol os afligirá, porque o que deles se compadece os guiará e os conduzirá aos mananciais das águas. Então ele é aquele que nos guia, que nos leva para junto de águas tranquilas. Jeremias, lá no profeta Jeremias, capítulo 31, verso 9 e verso 10, o profeta diz assim, virão com choro e com súplicas, os levarei, guiá-los-ei aos ribeiros de águas, por caminho reto, em que não tropeçarão, porque sou pai para Israel, e Efraim é o meu primogênito. Ouvi a palavra do Senhor, ó nações, e anunciai nas terras longínquas, no bar, e dizei, aquele que espalhou Israel o congregará e o guardará como pastor o seu rebanho. Ou seja, ele o congregará e o guardará como pastor guarda ao seu rebanho. Então é ele que nos guarda, que nos guia. Ainda aqui no Salmo 80, o salmista diz assim, Salmo 80, verso 1. Dá ouvidos, ó pastor de Israel, tu que conduzes a José como um rebanho, tu que estás entronizado acima dos querubins. Aí no 3 ele diz, restaura-nos, ó Deus, faz resplandecer o teu rosto e seremos salvos. E o salmista prossegue, Salmo 95, verso 7. Ele é o nosso Deus e nós, povo do seu pasto e ovelhas de sua mão. Agora a pergunta é, eu torno a fazer novamente. Você é povo de Deus? Você é ovelha do pasto do Senhor? Ovelha da sua mão? Você pode responder essa pergunta com convicção esta noite? Você foi entronizado na família de Deus? Veja bem, as pessoas que não têm Cristo são apenas criaturas de Deus. Nossa, mas o irmão é arrogante? Não. Não tenho a pretensão de dizer, mas é o que a Bíblia nos diz, que só é filho aquele que nasce na família de Deus. Aquele que não nasceu na família de Deus, como diz lá em João, capítulo 1, verso 12, que você passa a ser filho entronizado, colocado mediante o novo nascimento. Agora, se você não nasceu de novo, você é apenas uma criatura de Deus. Você não pode ser chamado de filho. Deus não ouve as orações daquele que não é filho, daquele que não faz parte da família do Senhor. O que o texto diz lá, irmã Joelma? João 12.
1: Mas a todos quantos o receberam, deu-lhes o poder de serem feitos filhos de Deus, a saber, aos que creem no seu nome.
0: A saber, aos que creem em seu nome, aos que se voltam para o Senhor. Então é isso que a palavra nos traz. E ainda lá no profeta Ezequiel, o profeta maior, lá diz, lá em Ezequiel, no capítulo 34, onde falsos pastores, e assim temos muitos enganando as pessoas, mas o bom pastor já estava agindo lá no Novo Testamento. O Senhor, lá em Ezequiel 34, verso 11 e 15. Porque assim diz o Senhor Deus, eis que eu mesmo procurarei as minhas ovelhas e as buscarei, como o pastor busca o seu rebanho no dia em que encontra ovelhas dispersas. Assim buscarei as minhas ovelhas, livrá-las-ei de todos os lugares para onde forem espalhadas, no dia de nuvens e de escuridão. O Senhor está ali conosco. Tirá-las-ei dos povos e as congregarei nos diversos países e as introduzirei na sua terra. Apacentá-las-ei nos montes de Israel, junto às correntes em todos os lugares habitados da terra. Apacentá-las-ei de bons pastos e nos altos montes de Israel será a sua pastagem. Deitar-se-ão ali em boa pastagem e terão pastos bons nos montes de Israel. Veja, versículo 15. Eu mesmo apacentarei as minhas ovelhas e as farei repousar, diz o Senhor Deus. Eu buscarei a perdida, a desgarrada, e tornarei a trazer. Mesmo que ela esteja quebrada, ligarei. Mesmo que esteja enferma, fortalecerei. Mas a gorda e a forte destruirei, apacentá-las-ei com justiça. Isso é o nosso Salvador. E no Novo Testamento podemos encontrar o bom pastor que está aqui no Salmo 23, aquele que nos conduz a águas tranquilas, às veredas da justiça. Lá em João, capítulo 10, versículo 11 ao 14, a palavra de Deus diz assim lá em João 10, Diz assim a palavra de Deus: Eu sou o bom pastor da vida pelas ovelhas. O mercenário que não é pastor, a quem não pertence às ovelhas, vê, vira o lobo, abandona as ovelhas e foge. Então o lobo os arrebata e a dispersa. O mercenário foge, porque é mercenário, e não tem cuidado com as ovelhas. Eu sou o bom pastor, conheço as minhas ovelhas, e elas conhecem a mim. E Hebreus capítulo 13, lá em Hebreus, verso 20, diz assim: Ora, o Deus da paz, que tornou a trazer dentre os mortos a Jesus, nosso Senhor, o grande pastor das ovelhas, pelo sangue da eterna aliança, vos aperfeiçoe em todo bem, para cumprirdes a sua vontade, operando em vós o que é agradável diante dele, por Jesus Cristo, a quem seja a glória para todos sempre.
1: Amém.
0: Então, irmãos, esses são os resultados do pastoreio de Jesus em nossa vida. Porém, é preciso confiar nele, crer completamente no seu poder e na sua obra, para que ele cumpra a sua vontade em nós. Amém?
1: Amém. Amém, irmão. Bom, vamos para a agenda semanal da Igreja de Confissão da Fé Evangélica. Nossa agenda começa na segunda-feira, às 18 horas, aqui nesta emissora, com o Ministério Louvor a Cristo. E na quarta-feira, às 19h30, nós temos o estudo bíblico ali na igreja, estudo sistemático da Palavra de Deus. E na sexta-feira, 19h30, nosso culto de oração. No sábado, 15 horas, classe bíblica para crianças e adolescentes. E aí eu convido as crianças, adolescentes ali, vizinhos da igreja, né, irmão Anderson, para estarem participando lá, indo lá para ouvir da palavra de Deus, aprender. Tem lanche, tem brincadeira, mas principalmente para aprender da palavra de Deus, cantar louvores ao nosso Deus. No sábado, 15 horas, temos esse tempo com as crianças. No domingo, às 19h30, nós temos o nosso culto de louvor e adoração a nosso Deus. Nesse domingo, nós temos o aniversário da Igreja de Colônia Augusta Vitória, Igreja Batista
0: Regular
1: de Colônia Augusta Vitória. A programação no sábado de manhã, no sábado à noite, 19 horas ou 19h30, eu não lembro bem certinho aqui, mas a gente já verifica aqui. E no domingo, às 9h30 da manhã, com o culto ali na igreja. Então, Colônia Augusta Vitória completando 77 anos de existência ali na colônia, né? Para a glória de Deus, né? Então, os irmãos, são as pessoas que estão nos ouvindo, quiserem participar lá. Então, dia 1º de agosto, às 19 horas, no sábado, e dia 2 de agosto, às 10 horas da manhã, Pastor Claudinei, da Primeira Igreja Batista Regular de Maringá. Título: Proclamando Cristo até que ele venha, o tema, né, desse tempo ali na igreja. Algum comentário em cima disso, irmão Anderson?
0: É só isso. Os irmãos que sentiram o desejo, estiver ali na região, vale conhecer uma igreja bíblica que prega e expõe a palavra de Deus.
1: Amém. E já finalizando, vamos para os abraços. Para quem vai o abraço, irmão Anderson?
0: Quero mandar um abraço especial para a igreja Templo Batista Maranata, lá em Cambé. Você que está aí na região de Londrina, você que tem familiares aí em Londrina e nos acompanha aqui na região de Telêmaco Borba, você pode estar ali em Cambé, participando ali, Igreja Bíblica Idônea, Igreja da Família. Quero mandar um abraço especial ali para o pastor Reinaldo, nosso pastor, né, que veio ministrar conosco, que tem sido bênção em nossas vidas. Pastor Reinaldo, o irmão Sérgio, irmã Elisângela, irmão Enoque, irmão Israel, todos que estavam ali participando. E um abraço especial lá para o pastor Maurício. E já peço orações pelo pastor Antônio, da Igreja Batista Fundamental, lá de Santa Maria, e para a Igreja Batista do Vale do Roca, os irmãos que estão ali no Rio Grande do Sul, que onde as enchentes começou a subir novamente, que os irmãos estejam orando pelos nossos queridos e amados irmãos ali. Que Deus abençoe também a Júlia, o Daniel, a nossa netinha, a Helena, e também a Dona Dirce, um abraço, que Deus esteja a falar ao coração e abençoar todos que têm nos acompanhado através da 91.5 FM.
1: Isso aí. Um abraço lá pro irmão Luiz Fernando também, que a gente não falou, né? Ele oferece o programa para sua esposa, para a família. Também um abraço grandioso lá pro Moacir, que está nos ouvindo, para ele e para Dona Dirce, sua esposa. Deus esteja abençoando a vida de vocês. Também pro irmão Jorge Moreira. Deus esteja abençoando a sua vida aí. Quero mandar um abraço pro meu pai e pra minha mãe, que deve estar nos ouvindo lá em casa. E também pro Jaime, pro pessoal da igreja, Esther, irmão Davi, para todos os nossos queridos, Sérgio, Josélia, Priscila, Christian, família toda. Que Deus esteja abençoando cada um de vocês. E mais um abraço especial para todos os nossos ouvintes de Telêmaco Borba e região. Deus esteja abençoando a cada um. E segunda-feira que vem, nós estaremos aqui, se for da vontade dele.

0: Brasília, 19 horas.
1: Está no ar a Voz do Brasil. 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
2: Olá, boa noite.
0: Boa noite para você que nos acompanha em todo o país.
2: Segunda-feira, 27 de julho de 2026.
0: Vamos aos destaques do dia.
2: Estatuto da Igualdade Racial completa 16 anos.
0: Um marco legal no fornecimento de direitos e geração de oportunidades.
2: E quem conversa com a gente sobre os avanços da lei é Bárbara Oliveira, secretária executiva do Ministério da Igualdade Racial.
3: O Estatuto, processo de trazer como responsabilidade para o Estado brasileiro a obrigação de enfrentar o racismo nas suas políticas, nas suas ações.
0: Proteção no ar.
2: Na hora de escolher o que as crianças assistem e jogam, a classificação indicativa é a maior aliada de pais e responsáveis.
4: A classificação indicativa leva em conta se a produção exibe cenas de violência, se há conteúdo sexual ou de nudez, ou se faz uso ou referência a drogas lícitas e ilícitas.
0: Cultura.
2: Teatro Amazonas em Manaus e o Teatro da Paz em Belém são reconhecidos como patrimônio cultural do mundo. Luana Karen.
5: Os teatros passam a figurar juntos na lista do patrimônio mundial cultural da Unesco, com o nome Teatros da Amazônia.
0: Hoje na apresentação da Voz do Brasil, Mariana Jungmann e Luciano Seixas.
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0: Brasil e Coreia do Sul assinaram 5 memorandos de cooperação nas áreas de educação, energia, tecnologia industrial, atividades espaciais e esportes.
2: Os documentos foram assinados durante a visita do presidente sul-coreano Lee Jae-myung ao Brasil.
0: Os dois países vão fortalecer a cooperação em atividades espaciais pacíficas, biocombustíveis e energia limpa, intercâmbio entre universidades e atletas e incentivo à pesquisa e inovação.
2: Brasil e Coreia do Sul também retomaram as negociações para um acordo comercial entre o país asiático e o Mercosul.
0: Em 2025, o intercâmbio comercial entre os dois países chegou a 11 bilhões de dólares. O Brasil também abriga a maior comunidade coreana na América Latina.
2: A campanha Julho Verde chama a atenção para a importância do diagnóstico precoce do câncer de cabeça e pescoço.
0: Feridas na boca que não cicatrizam, rouquidão persistente e caroços no pescoço são alguns dos sinais que não devem ser ignorados.
2: Saiba como prevenir a doença na reportagem.
6: Uma ferida na boca que não cicatriza, rouquidão prolongada ou um caroço no pescoço. Sintomas que muitas vezes são ignorados, mas que podem ser sinais de alerta para o câncer de cabeça e pescoço. Foi o que aconteceu com a aposentada Karina Oliveira Souto, de Brasília. Hoje, em tratamento, ela transforma a própria experiência em um alerta para que outras pessoas não adiem a procura por atendimento.
7: O câncer não espera. Hoje, quanto mais você descobrir esse diagnóstico mais rápido, melhor sua chance de cura.
6: Segundo o INCA, o Instituto Nacional de Câncer, o Brasil deve registrar mais de 780 mil novos casos de câncer por ano até 2028. Desse total, cerca de 40 mil serão de câncer de cabeça e pescoço. O problema é que a maioria ainda é diagnosticada tardiamente. E é justamente para mudar essa realidade que a campanha Julho Verde reforça um alerta. Identificar os sintomas cedo pode aumentar as chances de cura. O câncer de cabeça e pescoço reúne tumores que atingem regiões como boca, garganta, laringe, nariz, tireoide e pele da face e do pescoço. Entre os principais fatores de risco estão o tabagismo, o consumo de bebidas alcoólicas e a infecção persistente pelo HPV. Quando descoberto precocemente, as chances de sucesso do tratamento aumentam e o risco de sequelas diminui, explica Isabela Costa Santos, chefe substituta do setor de cirurgia de cabeça e pescoço do INCA.
8: É importante a gente entender que quanto mais cedo essa doença é diagnosticada, melhores são os resultados. Em qualquer lugar do mundo, se você pode tratar um tumor no estágio inicial, nós estamos falando de índices de cura muito melhores, né? E altos.
6: A prevenção passa por hábitos saudáveis, alimentação equilibrada, higiene bucal, prática de atividade física, proteção contra o sol e vacinação contra o HPV, oferecida pelo SUS para crianças e adolescentes na faixa indicada pelo Programa Nacional de Imunizações. E a vacinação é um grande aliado no combate à doença, destaca o secretário de Atenção Especializada à Saúde do Ministério da Saúde, Mozart Júlio Tabosa Salles.
9: A vacinação contra HPV é fundamental para a prevenção do câncer de cabeça e pescoço, principalmente das doenças laringeais. Precisamos trabalhar isso e fazer de maneira muito efetiva. E isso é fundamental. O Brasil já tem hoje 82, 83% de cobertura entre as meninas, cerca de 60%, um pouco mais, um pouco menos, entre os meninos. Precisamos subir mais o patamar de cobertura entre os homens para que a gente possa chegar naquilo que é ideal.
6: Ao perceber sintomas persistentes, como feridas na boca que não cicatrizam, rouquidão prolongada, dificuldade para engolir ou caroços no pescoço, a orientação é procurar a unidade básica de saúde mais próxima. Se houver necessidade, o paciente é encaminhado para exames e atendimento especializado. Reportagem Pablo Mundim.
0: E o Ministério da Saúde publicou portaria que define os 18 medicamentos oncológicos considerados de altíssimo custo para oferta no Sistema Único de Saúde.
2: A relação abrange fármacos para tratamento de diversos tipos de câncer, como o de mama, pulmão, gástrico, ovário, medula óssea e a leucemia.
0: A medida determina a forma como o medicamento será apresentado e os critérios analisados para a definição de altíssimo custo.
2: A estratégia prioriza a economia em escala e a garantia de acesso aos medicamentos já incorporados pela Comissão Nacional de Incorporação de Tecnologias no Sistema Único de Saúde.
0: Julho é um mês com datas importantes para a luta racial no Brasil.
2: No último sábado, dia 25, foi comemorado o Dia Internacional da Mulher Negra, Latino-Americana e Caribenha.
0: E no dia 20, o Estatuto da Igualdade Racial completou 16 anos.
2: O Estatuto estabeleceu em lei uma série de diretrizes para a condução das políticas públicas de combate ao racismo e de redução das desigualdades raciais no país.
0: E hoje nós conversamos mais cedo com a secretária executiva do Ministério da Igualdade Racial, Bárbara Oliveira Souza, sobre esse marco. Vamos acompanhar.
2: Olá, secretária, bem-vinda à Voz do Brasil. Olha, a gente queria começar então falando do Estatuto da Igualdade Racial, que está completando 16 anos, e queria que a senhora trouxesse para a gente então quais são os principais avanços desde a criação da lei, o que, que ela trouxe aí de inovação.
10: Não, perfeito. Bom, o Estatuto da Igualdade Racial é uma grande conquista nossa, né? Que está completando agora, em julho, 16 anos de vigência. Então, com muita alegria, Mariana Jungmann e Luciano Seixas, nós do Ministério da Igualdade Racial agradecemos muito por esse convite para dialogar sobre esse marco fundamental para a política de igualdade racial do Brasil. E o Estatuto, ele fez um processo de trazer como responsabilidade para o Estado brasileiro a obrigação de enfrentar o racismo nas suas políticas, nas suas ações. E conseguiu construir base sólida para que a gente tivesse um processo de amadurecimento das ações afirmativas nas universidades e na educação superior, como hoje temos, e temos diversos avanços, né, a partir dessa lei. Como temos também as ações afirmativas nos concursos públicos

0: que também tem gerado muito resultado, além de políticas públicas transversais na saúde, na educação, na cultura, no trabalho e na moradia, para, de fato, superar o racismo estrutural e promover a igualdade racial no Brasil, que é algo tão central. A gente tem alguns resultados, então, falando da lei de cotas, como, por exemplo, uma ampla presença hoje de estudantes negros e negras nas universidades. São mais de 4 milhões de estudantes que ocupam universidades públicas e privadas no Brasil. Isso é um avanço se a gente pensa os dados estatísticos em relação aos anos 2000, né? Quando apenas 2% da população negra estava na universidade.
1: Bom, secretária, a senhora citou aí as questões de cotas, vale para a educação, vale também para o trabalho. Na verdade, o Estatuto da Igualdade Racial reúne direitos em diversas áreas, né? Educação, trabalho, também saúde, na cultura. Na prática, como é que ele impacta a vida da população brasileira?
0: Não, perfeito. O Estatuto, ele orienta as políticas de igualdade racial e traz alguns aspectos que são centrais para a forma como a gente se organiza no governo federal e também em articulação com governos estaduais e municipais para implementar essa política. E traz alguns princípios, como, por exemplo, da transversalidade. Então, ele prevê essa articulação com os vários ministérios que executam ações voltadas para a igualdade racial e para a superação do racismo.
2: A gente está falando aí de 16 anos da construção dessa política. A senhora mencionou políticas afirmativas também, mas apesar disso, a gente ainda continua precisando trabalhar em torno da redução das desigualdades raciais, né, que são uma realidade no país. Quais são os maiores desafios que a senhora considera para que os direitos previstos no Estatuto realmente se tornem uma realidade e se tornem presentes mesmo?
0: Essa pergunta, Mariana, agradeço muito. Eu acho que ela é chave para a gente avaliar o porquê que a política de igualdade racial ainda é muito importante no Brasil hoje. A gente tem avanços fundamentais em marcos legais, temos uma política nacional estruturada, temos o Sistema Nacional de Promoção da Igualdade Racial, que leva essa política para governos estaduais e municipais, mas uma conquista, inclusive, do Estatuto da Igualdade Racial, é ele quem cria o SUS. O nosso SUS da Igualdade Racial, que é o SINAPI, e que hoje está presente nos 27 estados da federação e em quase 500 municípios. Vou começar por esse ponto, porque é um ponto que demonstra avanço, mas demonstra também desafio, né? Que é o foco da sua pergunta, e por que que é importante a gente avançar nisso. É fundamental que a gente busque incrementar e capilarizar cada vez mais essa política e avançar em mais estados e municípios. Foi julgada, né, e está em curso a elaboração da resposta a ela, a DPF Vidas Negras, a DPF 973, que obriga o governo federal a atualizar o segundo Plano Nacional de Promoção da Igualdade Racial. A gente vem trabalhando nisso ativamente e, obviamente, a gente vem também destacando a importância de que estados e municípios também sejam envolvidos nessa obrigação de fazer dessa ação, pela importância da gente federalizar essa política. Então, é um desafio que a gente ainda tem, temos um avanço importante, estamos nos 27 estados, mas precisamos, de fato, avançar e capilarizar essa política no Brasil. Outro ponto é que os dados socioeconômicos, de segurança pública, são muitas as dimensões que ainda demonstram que, mesmo tendo avançado muitíssimo, e de fato, na história, né, ao longo da história, um incremento importante na política de igualdade racial no Brasil, é possível a gente avaliar que ainda há muito o que fazer. E os dados que foram publicados recentemente do Fórum Brasileiro de Segurança Pública e do Atlas da Violência, por exemplo, pegando apenas um aspecto, demonstram a relevância da gente avançar na política de igualdade racial para enfrentar esse racismo que toca a vida das pessoas, que toca o cotidiano das pessoas. 83% das vítimas de morte decorrentes de intervenções policiais no Brasil são pessoas negras. E o jovem negro tem 3 vezes mais chance de ser vítima de homicídio no Brasil do que o jovem não negro. Então, essa inequidade tão presente nas famílias, nas mães, né, ela precisa ser enfrentada. E esse enfrentamento, ele também tem algo estruturante para guiar a nossa política de igualdade racial. O Estatuto da Igualdade Racial, ele fortalece isso e, obviamente, os dados socioeconômicos, sociais do Brasil, eles são um chamariz para a importância da gente priorizar de forma central a relevância da política de igualdade racial e do enfrentamento ao racismo no nosso, na nossa atuação no Estado brasileiro.
1: Muito bem, nós conversamos com a secretária executiva do Ministério da Igualdade Racial, Bárbara Oliveira Souza. Muito obrigado, secretária, por sua presença aqui na Voz do Brasil.
0: Eu que agradeço, Luciano Seixas, agradeço muito, Mariana Jungmann, por esse espaço dedicado aqui ao Ministério da Igualdade Racial.
2: E é importante a gente destacar os principais canais de denúncia para crimes raciais no país.
1: Caso você viva ou presencie um ato de racismo ou injúria racial, é possível fazer a denúncia por meio do Disque 100, canal de direitos humanos do governo federal.
2: Ou pela plataforma Fala BR, que reúne as ouvidorias também do governo federal.
1: E é sempre bom lembrar que racismo é crime, portanto, pode ser denunciado em delegacias de polícia e para o Ministério Público.
2: E também responsáveis, vocês já repararam naquele selinho colorido que aparece antes dos desenhos, filmes e jogos de celular? Aquilo ali é a classificação indicativa, uma ajuda de ouro para você saber o que é seguro para a idade do seu filho.
1: Na hora de saber se um filme, desenho ou jogo eletrônico é recomendado para crianças e adolescentes, a classificação indicativa funciona como um instrumento para proteger os jovens de conteúdos impróprios em cada fase do desenvolvimento.
3: A dona de casa, Natália da Silva, tem 4 filhos. Durante o dia, eles estudam, brincam, praticam esportes e fazem atividades ao ar livre. E em alguns momentos, também assistem televisão. Natália conta que o acesso às telas é monitorado por ela, que observa cada conteúdo escolhido.
4: Filmes eu vejo antes, desenho eu costumo sentar para assistir com elas mesmo. Muitas vezes eles mesmos vêm e conversam com a gente sobre o que, que tem no desenho, sobre curiosidades que eles viram. Mas assim, sempre observando a classificação indicativa de filmes e desenhos.
3: Para orientar a Natália e outros pais na hora de escolher o que é apropriado para os filhos assistirem, existe a classificação indicativa. A informação estabelece a idade recomendada para programas, filmes e até mesmo eventos culturais exibidos em público. Como explica o coordenador de políticas de classificação indicativa audiovisual, Eduardo Nepomuceno.
5: A classificação indicativa é uma informação para as famílias a respeito dos conteúdos presentes nas obras audiovisuais, nos espetáculos públicos, né? Nos streamings, nas TVs a cabo, TV por assinatura, no cinema e nos aplicativos e jogos.
3: A classificação indicativa leva em conta se a produção exibe cenas de violência, se há conteúdo sexual ou de nudez, ou se faz uso ou referência a drogas lícitas e ilícitas. Também observa se há linguagem ofensiva ou situações que possam causar medo ou forte impacto emocional. A partir da identificação desses elementos, é definida a faixa etária adequada para cada fase do desenvolvimento, como destaca o coordenador de políticas de classificação indicativa audiovisual, Eduardo Nepomuceno.
5: Cada um desses grandes eixos tem critérios específicos para cada faixa etária. Em razão desses conteúdos identificados, é que a gente consegue chegar numa faixa etária indicada para cada momento do desenvolvimento das crianças e dos adolescentes.
3: A classificação indicativa de obras audiovisuais funciona como um instrumento de proteção aos direitos de crianças e adolescentes. A neuropsicóloga Renata Nunes destaca como a indicação da idade tem a ver com a compreensão da criança em certas fases da infância.
6: Elas são orientadas por essas fases do desenvolvimento, para que ela não tem acesso a conteúdos que ela ainda não está pronta emocionalmente. Mas isso tudo não precisa ser inflexível. Os pais precisam entender quem são seus filhos.
3: Para avaliar qual a classificação indicativa de uma obra do circuito comercial, é atribuída uma faixa etária. Além disso, há uma mensagem que diz os principais temas presentes na obra. Para vídeos disponíveis em plataformas de streaming, a própria plataforma realiza a autoclassificação seguindo os parâmetros estabelecidos. Reportagem Márcia Fernandes.
2: Hoje, o Brasil conquistou um novo reconhecimento internacional para a cultura.
1: O Teatro Amazonas em Manaus e o Teatro da Paz em Belém passaram a integrar a lista do Patrimônio Mundial da Unesco.
2: Com isso, o país chega a 26 bens reconhecidos pela organização.
1: Os dois monumentos já eram tombados pelo Instituto do Patrimônio Histórico e Artístico Nacional, o IFAM, desde os anos 1960.
2: Conheça um pouco da história desses dois monumentos na reportagem de Luana Karen.
7: Foi durante o ciclo da borracha, período em que a extração do látex deu impulso para um grande crescimento econômico da região norte, que surgiram os teatros Amazonas, em Manaus, e da Paz, em Belém. Era fim do século XIX, e a riqueza produzida pelo chamado ouro branco despertou nas elites da época o desejo de reproduzir no coração da maior floresta tropical do mundo o requinte das grandes capitais europeias. Veio o Teatro da Paz, em 1878. Inspirado na arquitetura neoclássica italiana, tornou-se símbolo da prosperidade da capital paraense, então principal porta de saída da borracha para o mundo. Quase duas décadas depois, em 1896, foi a vez do Teatro Amazonas abrir as portas em Manaus. De estilo renascentista, o edifício preserva até hoje parte da arquitetura e decoração originais. Embora inspirados na estética europeia, os dois monumentos incorporaram referências amazônicas, pinturas, madeiras nobres e elementos decorativos da região ajudam a contar a história do encontro entre a cultura local e as influências trazidas do outro lado do Atlântico. O compositor brasileiro Carlos Gomes chegou a se apresentar no Teatro da Paz, mas não conseguiu ver o Amazonas inaugurado. Morreu três meses antes, sendo homenageado na pintura que representa a ópera, no teto do Teatro Manauara. Aliás, marcados pelos concertos clássicos, apresentações de balé e óperas, os espaços também se abriram à cultura popular. Nomes como Milton Nascimento e Roger Waters passaram pelo Amazonas, que recebeu até uma visita inusitada em 1997 das Spice Girls, no auge da carreira. Agora, mais de um século depois de terem sido erguidos como símbolos da riqueza da borracha, os teatros da Amazônia ganharam um novo significado, o de patrimônio de toda a humanidade. O presidente do IFAM, Instituto do Patrimônio Histórico e Artístico Nacional, Davidson Guzmão, destacou que a medida também é um reconhecimento da cultura produzida pela região amazônica.
8: A Amazônia, para além do paradigma do meio ambiente e do patrimônio natural, é também reconhecida pela sua produção cultural, pela sua produção artística e pelos circuitos culturais que os teatros engendram.
7: Os teatros Amazonas e da Paz foram tombados pelo IFAM na década de 1960. Agora passam a figurar juntos na lista do Patrimônio Mundial Cultural da Unesco, a Organização das Nações Unidas para a Educação, a Ciência e a Cultura, com o nome Teatros da Amazônia. Com isso, o Brasil passa a contar com 26 sítios inscritos na lista. Reportagem Luana Karen.
1: A Defesa Civil Nacional segue prestando apoio humanitário aos municípios do interior de São Paulo. A região foi atingida por fortes chuvas na última sexta-feira, dia 24.
2: No sábado, foi reconhecida a situação de emergência dos municípios de Taquaritinga, Ribeirão Preto e Dumont.
1: Com a medida, as prefeituras podem solicitar recursos federais para ações de socorro, assistência humanitária à população afetada e recuperação das áreas atingidas.
2: Foram realizadas também visitas aos municípios de Guariba e Dumont para levantamento dos danos.
1: O diretor do Departamento de Assistência Humanitária do Ministério da Integração e do Desenvolvimento Regional, Wesley de Almeida Felinto, deu detalhes da ação.
9: Seguimos depois ao município de Guariba, o mais afetado da região, e sentamos com a Defesa Civil do município para iniciarmos o processo de reconhecimento federal e as orientações junto ao setor de engenharia e inspeções em campo para orientação quanto às ações de assistência humanitária, restabelecimento dos serviços essenciais e recuperação. Neste momento, a gente se encontra no município de Dumont, finalizando também o reconhecimento federal para posterior envio à Defesa Civil Estadual de São Paulo, e a equipe de engenharia está em campo, visitando ainda algumas áreas afetadas no município de Dumont.
2: E um alerta pelo celular informa se onde você vive

0: corre algum risco de evento climático intenso, sejam chuvas ou incêndios.
1: Com esse aviso, é possível se prevenir contra desastres.
2: A Defesa Civil Nacional oferece um serviço gratuito para envio de alertas sobre situações de emergência diretamente ao celular. As mensagens podem avisar sobre chuvas intensas, alagamentos, deslizamentos de terra, incêndios florestais, tornados e outros riscos. O cadastro pode ser feito por SMS, WhatsApp ou Telegram. Para receber por mensagem, basta enviar o CEP da localidade de interesse para o número 40199. No WhatsApp, é necessário iniciar uma conversa com o número 61-2034-4611 e seguir as orientações do assistente virtual. No Telegram, basta procurar por Defesa Civil Alertas, enviar a mensagem Olá e concluir o cadastro. Também é possível receber avisos automaticamente pela TV por assinatura, pelos alertas públicos do Google e pela tecnologia Cell Broadcast, disponível em aparelhos compatíveis conectados às redes 4G e 5G. Nesses casos, não é necessário fazer cadastro. Natália Koslick, para a Voz do Brasil.
0: E essas foram as notícias do governo federal.
1: Fique agora com as notícias do Poder Judiciário e do Congresso Nacional. Boa noite.
0: Boa noite. Bom fim. Boa noite. Até amanhã.
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5: Ministro aposentado Otávio Galotti é velado no Supremo Tribunal Federal com a presença de ministros, autoridades e familiares. TSE realiza Semana Nacional do Sistema Eletrônico de Votação entre 3 e 9 de agosto. STJ decide que prazo de 90 dias para indenização em proteção veicular é válido. Boa noite, eu sou Marcela Luiza. O Supremo Tribunal Federal decretou luto oficial de 3 dias pelo falecimento do ministro aposentado Otávio Galotti, que morreu ontem, aos 95 anos. Nesta segunda-feira, houve o velório no Salão Branco do Tribunal, com a presença de ministros, autoridades e familiares. O presidente do STF, ministro Edson Fachin, destacou o papel de Galotti na magistratura brasileira.
6: Recordar o ministro Galotti. Não evocamos apenas o integrante da história deste tribunal. Evocamos uma determinada compreensão da magistratura, aquela que reconhece que a autoridade moral precede a autoridade jurídica, que a legitimidade das decisões repousa antes de tudo na integridade daqueles que a proferem. A morte interrompe uma biografia, mas não alcança um legado. As decisões permanecem nos livros, os ensinamentos permanecem na memória de todos nós. O exemplo permanece nas instituições.
5: Nascido no Rio de Janeiro em 1930, Otávio Galotti formou-se em Direito em 1953. Foi integrante do STF entre 1984 e 2000, sendo presidente da Corte de 93 a 95. Também presidiu o Tribunal Superior Eleitoral entre 1994 e 1996 e teve papel relevante na consolidação da jurisprudência constitucional durante os primeiros anos de vigência da Constituição de 88. O sepultamento está marcado para amanhã, no Rio de Janeiro. Tribunal Superior Eleitoral realiza a primeira edição da Semana Nacional do Sistema Eletrônico de Votação de 3 a 9 de agosto. RIMAC Souto.
7: O objetivo é aproximar a justiça eleitoral da sociedade e ampliar o conhecimento sobre o funcionamento, a segurança, a transparência e a auditabilidade da urna eletrônica. O lançamento da Semana Nacional do Sistema Eletrônico de Votação será feito pelo presidente do TSE, ministro Cássio Nunes Marques, durante a sessão plenária de abertura do segundo semestre forense de 2026, na próxima segunda-feira, dia 3 de agosto. A iniciativa envolve todos os tribunais regionais eleitorais do país, com ações como visitas a escolas, demonstrações da urna eletrônica, palestras,

0: exposições e distribuições de materiais informativos oficiais sobre o processo eleitoral. A programação termina no domingo, dia 9 de agosto, com a Corrida pela Democracia, no Autódromo Nelson Piquet, em Brasília.
1: Para a terceira turma do STJ, é válida a cláusula de contratos de proteção patrimonial mutualista, que estabelece prazo de até 90 dias úteis para o pagamento de indenização após um prejuízo. Tiago Gomide.
2: Os ministros analisaram o caso de um associado de uma cooperativa de transportes de Goiás que teve veículo roubado e questionou a demora no pagamento da indenização. O colegiado entendeu que os contratos de proteção patrimonial mutualista têm características diferentes dos seguros tradicionais e, por isso, não se aplicam automaticamente às regras da SUSEP, que estabelecem um prazo de até 30 dias para seguradoras. Segundo o relator do caso, ministro Ricardo Villas Boas Cueva, a Lei Complementar 213 de 2025 passou a prever a fiscalização dessas operações pela SUSEP, mas ainda não há uma regulamentação específica para esse tipo de contrato.
1: Estão abertas as inscrições para o mutirão da 16ª Semana Nacional da Execução Trabalhista. Rocine Gomes.
3: Essa é uma forma mais radical de fazer com que a decisão judicial seja cumprida e que tudo o que é devido seja pago. Com o slogan Seu Direito por Inteiro, a iniciativa, marcada para o período de 14 a 18 de setembro em todo o Brasil, é um esforço concentrado para localizar bens de devedores, incentivar acordos e dar mais celeridade ao pagamento dos créditos trabalhistas. Para outras informações sobre a 16ª Semana Nacional da Execução Trabalhista, acesse csjt.jus.br.
1: 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Uma boa noite e até amanhã.
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5: Está no ar o Jornal do Senado.
6: Eu sou Paula Groba.
7: E eu sou Ricardo Nakaoka.
6: E estes são os destaques de hoje do Jornal do Senado, que começa agora.
7: Comissão de Relações Exteriores vai acompanhar medidas do governo contra a tarifaço dos Estados Unidos.
6: Nova lei permite venda de spray de pimenta para mulheres.
7: Senado aprova projetos para fortalecer a recuperação ambiental e a economia circular.
6: Boa noite.
7: Boa noite.
6: As novas tarifas impostas pelos Estados Unidos a produtos brasileiros acendeu um alerta no Senado.
7: A Comissão de Relações Exteriores quer avaliar a resposta do governo e possíveis medidas do Congresso. O tema será debatido pelo colegiado, que solicitou informações sobre as ações do Brasil diante desse novo cenário. Repórter Márcio Maturana.
8: O presidente da Comissão de Relações Exteriores, senador Nelsinho Tradi, do PSD de Mato Grosso do Sul, enviou um pedido de informações ao Ministério do Desenvolvimento, Indústria, Comércio e Serviços sobre a estratégia do Brasil em relação às novas tarifas de 25% impostas pelo presidente dos Estados Unidos, Donald Trump, sobre produtos brasileiros. Uma das perguntas é sobre a possível aplicação da Lei da Reciprocidade Econômica, aprovada pelo Congresso em 2025.
9: O Congresso aprovou essa legislação. E agora cabe ao Senado acompanhar a sua implementação. Precisamos entender se os instrumentos criados são suficientes para enfrentar uma situação como essa e, se necessário, discutir aperfeiçoamentos, sempre com base em critérios técnicos e na proteção da economia brasileira.
8: As novas tarifas de Trump alcançam 3 mil itens, o que significa 18% das exportações brasileiras para os Estados Unidos, segundo cálculos do Ministério do Desenvolvimento. Isso corresponde a 37,6 bilhões de reais, com base nas exportações de 2024, antes dos primeiros tarifaços. No mesmo dia em que começou o novo tarifaço, 22 de julho, o presidente Lula assinou uma medida provisória criando o Plano Brasil Soberano 3, que abre 18 bilhões e meio de reais em linhas de crédito com juros subsidiados para exportadores. Também nessa data, Lula sancionou uma lei derivada de outra medida provisória que criou linhas de

0: suínas de origem animal.
1: A proposta, que cria medidas de apoio às empresas brasileiras afetadas pelo tarifaço dos Estados Unidos, é uma das 32 medidas provisórias que aguardam votação no Congresso. Na próxima semana, o Congresso Nacional retoma os trabalhos e entre as propostas pendentes estão também a que prevê subsídios para combustíveis e a chamada taxa das blusinhas, que alterou as regras de tributação das compras internacionais de pequeno valor. As medidas provisórias têm efeito imediato, mas precisam ser aprovadas pelo Congresso para virarem lei. Se não forem votadas em até 120 dias, perdem a validade.
0: Também aguarda análise o novo Desenrola Brasil, voltado à renegociação de dívidas de pessoas físicas, microempresas e estudantes. O programa permite que devedores com renda mensal de até R$ 8.105 refinanciem dívidas de até R$ 15.000 por banco, com juros de até 1,99% ao mês. Para o senador Paulo Paim, do PT do Rio Grande do Sul, a iniciativa contribui para a recuperação da economia e o alívio do orçamento das famílias. A medida provisória ainda depende da instalação da comissão mista para começar a ser analisada e depois seguir para a Câmara e o Senado.
2: Trata-se de uma medida concreta que oferece condições reais para que as pessoas saiam do sufoco financeiro. É uma forma de devolver dignidade a quem mais precisa, aliviando o orçamento das famílias e permitindo que voltem a planejar suas vidas com mais segurança.
1: Mulheres vítimas de violência passam a ter uma nova forma de autodefesa prevista em lei. Foi sancionada a norma que autoriza a venda de spray de pimenta para uso civil feminino, com regras para a compra e a utilização da substância.
0: A lei foi sancionada em meio ao aumento de casos de violência contra a mulher no país. Repórter Patrícia Oliveira.
3: A nova lei sancionada pelo presidente Lula permite a comercialização, aquisição e posse do spray de pimenta para a defesa pessoal das mulheres com mais de 18 anos. Esse spray provoca ardência intensa nos olhos, na pele e nas mucosas e assim pode conter temporariamente o agressor. O uso dessa substância até então era restrito às forças de segurança pública e às forças armadas. O estabelecimento que comercializar o spray deverá manter o registro da venda e a identificação da compradora pelo prazo de 5 anos. O senador Laércio Oliveira, do Progressistas de Sergipe, foi o relator do projeto aprovado no Senado que deu origem à lei. Para ele, a nova lei vai ajudar na proteção da integridade física, psicológica e sexual das mulheres.
4: Essas práticas de feminicídio que a gente tem ouvido todos os dias nos deixam atônitos e muito preocupados, e a gente precisa criar mecanismos de segurança, de proteção da própria mulher.
3: Um regulamento deverá definir as especificações técnicas do spray, os limites de capacidade da embalagem, a concentração da substância e os padrões de segurança do conteúdo.
1: E a Comissão de Direitos Humanos aprovou uma recomendação ao Ministério da Saúde para agilizar o atendimento de crianças com fissura lábio-palatina pelo SUS. A proposta prevê que o tratamento especializado comece em até 30 dias após o diagnóstico.
0: A indicação recomenda o prazo máximo de 1 mês entre o diagnóstico e o início do tratamento. A fissura lábio-palatina atinge 1 em cada 650 recém-nascidos no Brasil e pode comprometer a alimentação, a fala e a audição. A senadora Damares Alves, do Republicanos do Distrito Federal, destacou que o atendimento precoce reduz complicações. O tratamento inclui cirurgias e acompanhamento multiprofissional. A recomendação segue agora para análise do Ministério da Saúde.
1: Reciclagem de baterias de carros elétricos e restauração de seringais da Amazônia. Esses foram alguns dos temas de projetos aprovados na Comissão de Meio Ambiente nesse primeiro semestre.
0: Um projeto que aumenta a pena para maus tratos a animais também foi aprovado pelo colegiado. Repórter César Mendes.
5: Recuperação florestal, economia circular e agricultura regenerativa foram temas de projetos aprovados na Comissão de Meio Ambiente. Relator da proposta que cria a Política Nacional de Revitalização dos Seringais Amazônicos, agora em análise na Comissão de Agricultura, o senador Beto Faro, do PT do Pará, disse que o declínio da atividade seringueira trouxe degradação ambiental.
6: O projeto oferece uma resposta a esses desafios ao incentivar a recuperação e revitalização dos seringais nativos.
5: Já o projeto que estabelece regras para reciclagem e rastreabilidade de baterias de veículos elétricos e híbridos é do senador Jacques Wagner, do PT da Bahia, mas o texto aprovado

0: foi do substitutivo do senador Confúcio Moura, do MDB de Rondônia.
1: A Política Nacional de Circularidade de Baterias é fundamental para acompanhar a evolução da mobilidade elétrica.
0: Também foram aprovadas pelo colegiado as Políticas Nacionais de Fomento à Agricultura Regenerativa, do senador Sérgio Petecão, do PSD do Acre, e de Desenvolvimento Sustentável da Pesca, do senador Alessandro Vieira, do MDB de Sergipe, além do aumento da pena para maus-tratos a animais, proposta pelo senador Confúcio Moura.
2: E o Brasil passou a proibir a produção e a comercialização de alimentos obtidos por meio da alimentação forçada de animais. A lei, sancionada pelo presidente Lula, entra em vigor em 180 dias e atinge principalmente o foie gras, produzido a partir do fígado de patos e gansos submetidos à ingestão forçada de alimentos.
3: A norma teve origem em um projeto do senador Eduardo Girão, do Novo do Ceará. Quem descumprir a lei estará sujeito às penalidades previstas na Lei de Crimes Ambientais, como detenção, multa e sanções administrativas. Com edição de Paula Groba e trabalhos técnicos de Eliseu Caires, o Jornal do Senado fica por aqui. Acompanhe agora as notícias da Câmara dos Deputados. Boa noite.
2: Boa noite e até amanhã.
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5: Câmara pode tornar imprescritível crime sexual contra menores de 12 anos.
6: Proposta amplia a bolsa permanência do ProUni para alunos de meio período.
5: Deputados obrigam elaboração do plano de assistência social a cada década.
7: Boa noite. A Câmara aprovou proposta que obriga o governo a elaborar o plano de assistência social a cada 10 anos. A repórter Maria Neves tem mais detalhes sobre o texto que já foi encaminhado ao Senado.
8: A Comissão de Constituição e Justiça da Câmara dos Deputados aprovou o projeto que obriga o Poder Executivo a elaborar periodicamente o Plano Decenal de Assistência Social. Pelo texto da deputada Laura Carneiro, do PSD do Rio de Janeiro, a cada 10 anos o poder público deve prever metas e estratégias para melhorar o atendimento à população mais vulnerável. Laura Carneiro explica que o país conta atualmente com um plano de assistência com vigência entre 2016 e 2026. No entanto, ao contrário do que ocorre na educação, a elaboração do planejamento decenal ainda não é obrigatória por lei. Na opinião da parlamentar, estabelecer metas e diretrizes claras é fundamental para garantir a estabilidade das políticas de assistência social.
9: Em última análise, o mais importante é manter os programas de assistência social. Já é uma prática recomendada pela LOAS e agora a gente vai torná-la obrigatória. Esse plano decenal vai fortalecer as políticas públicas e evitar que a gente tenha qualquer tipo de retrocesso quando se avança numa política que atingiu aquelas determinadas metas.
8: A proposta aprovada determina que as metas do Plano Decenal de Assistência Social sejam elaboradas com base nos dados oficiais do Sistema Único de Assistência Social. Ainda de acordo com o texto, o Conselho Nacional de Assistência Social será responsável por aprovar e acompanhar os resultados do planejamento em conjunto com o governo federal. Da Rádio Câmara de Brasília, Maria Neves.
4: Comissões.
5: Presidente da Comissão de Previdência, Assistência Social, Infância, Adolescência e Família, Bruno Ganem, do Podemos de São Paulo, faz um balanço positivo dos trabalhos do colegiado. Para ele, a estratégia de priorizar projetos de consenso permitiu destravar votações e acelerar a análise de propostas.
10: Em comum acordo entre todos os membros, a gente buscou priorizar as pautas consensuais e tem sido uma experiência muito bem sucedida. Quero, inclusive, parabenizar todos os membros pela forma com que permitiram que a gente buscasse esses projetos de consenso, e o que a gente descobriu é que são centenas de projetos que todo mundo é favorável, mas por uma ou outra razão acaba ficando parado, porque a gente perde muito tempo olhando aquilo que não é consenso.
7: Bruno Ganem afirma que a comissão está perto de zerar a fila de projetos consensuais, muitos deles voltados à proteção de crianças e adolescentes. O deputado também destaca avanços na pauta previdenciária a partir da construção de convergências entre os parlamentares.
4: Educação.
5: Avança na Câmara projeto que amplia a bolsa permanência do ProUni para estudantes de meio período. O texto foi aprovado na Comissão de Educação, como informa a repórter Júlia Lopes.
11: Estudantes matriculados em cursos de meio período poderão passar a ter acesso à bolsa permanência do programa Universidade para Todos, o ProUni. O projeto do deputado Túlio Gadelha, do PSD, de Pernambuco, foi aprovado na Comissão de Educação da Câmara dos Deputados. Atualmente, a legislação prevê o benefício apenas para estudantes de cursos presenciais em período integral, com carga horária mínima de 6 horas diárias. Na prática, a proposta retira o critério de carga horária mínima do curso de graduação para a concessão da bolsa. O programa Bolsa Permanência é um auxílio financeiro mensal destinado a estudantes de graduação em situação de vulnerabilidade socioeconômica. O objetivo é evitar a evasão universitária, ajudando no pagamento de despesas como moradia, alimentação e transporte. O valor atual da bolsa é de R$ 700 e atende bolsistas do ProUni com renda familiar por pessoa de até um salário mínimo e meio. O relator da proposta, deputado Pedro Kizai, do PT de Santa Catarina, também incluiu no texto aprovado que o Ministério da Educação poderá exigir frequência e aprovação dos estudantes para a garantia do benefício.
12: Nós deixamos aberto e claro na lei que o Ministério da Educação vai exigir frequência, aprovação. Por quê? Porque se ele está recebendo dinheiro público do ProUni e mais uma bolsa permanência, ele agora precisa o quê? Dar conta do recado, como a gente diz. Dar conta, estudar, frequentar, aprovar e se profissionalizar.
11: A proposta que amplia o acesso à bolsa permanência para estudantes de graduação em cursos de meio período, segue agora para análise na Comissão de Finanças e Tributação da Câmara dos Deputados. Da Rádio Câmara de Brasília, Júlia Lopes.
7: Rafael Brito, do MDB de Alagoas, defende a ampliação do programa Pé de Meia para todos os estudantes do ensino médio da rede pública, sem restrições de renda. O deputado argumenta que a permanência na escola é um desafio que vai além da condição socioeconômica das famílias.
5: Rafael Brito afirma que a experiência do programa Cartão Escola 10 em Alagoas inspirou o Pé de Meia e contribuiu para reduzir a reprovação e a evasão escolar. Ele acredita que a universalização do benefício fortalece a educação e incentiva mais jovens a concluírem o ensino médio.
13: E quando a gente criou aqui em Alagoas, a gente criou o programa de forma universal. Todo aluno que está matriculado no ensino médio das escolas públicas de Alagoas recebem o cartão Escola 10, o que fez com que a nossa taxa de reprovação caísse, o que fez com que o percentual de estudantes em atraso caísse e o que fez principalmente com que Alagoas pudesse praticamente dobrar o número de concluintes no ensino médio por ano. Antes de existir o programa, em Alagoas se formavam aproximadamente 26 mil estudantes e no ano passado se formaram 47 mil estudantes.
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4: Saúde.
7: A Comissão de Saúde aprovou a exigência de desfibriladores em locais de grande circulação. A repórter Sofia Peçanha traz mais informações sobre a proposta.
14: A Comissão de Saúde aprovou o projeto que torna obrigatória a presença de desfibriladores externos automáticos em locais de grande concentração de pessoas, ambulâncias e veículos de resgate em todo o país. O desfibrilador serve para aplicar choques elétricos controlados que ajudam a restabelecer o ritmo normal do coração em caso de parada cardiorrespiratória. O texto aprovado reúne 11 propostas que tratavam da instalação de desfibriladores em diferentes locais. Por isso, o relator, o deputado doutor Luiz Ovando, do PP do Mato Grosso do Sul, optou por estabelecer critérios mais objetivos para definir os locais obrigados a disponibilizar os equipamentos. A medida valerá para eventos artísticos, esportivos e comerciais com circulação superior a 1.000 pessoas por dia, além de aeroportos, portos, rodoviárias e estações ferroviárias. O texto também inclui trens, aeronaves e embarcações com capacidade para 500 ou mais passageiros, academias com pelo menos 1.000 alunos matriculados e ainda ambulâncias e veículos de resgate. Durante a votação,

0: participação da comissão, o deputado Luiz Ovando, que é cardiologista, destacou que a presença dos equipamentos pode ser decisiva em casos de parada cardíaca.
1: Sua disponibilização será fundamental para permitir a rápida intervenção em casos da parada cardíaca, o que aumenta as chances de sobrevivência da vítima. A presença do aparelho, combinado com o treinamento do pessoal para seu uso, pode salvar vidas.
0: Pelo projeto, os responsáveis pelos estabelecimentos deverão adquirir os aparelhos, garantir sua manutenção e disponibilizar profissionais capacitados para realizar manobras de reanimação cardiopulmonar e operar o equipamento. Além disso, os desfibriladores deverão permanecer acessíveis durante todo o período de funcionamento dos locais que recebem público. Em caso de descumprimento, o texto prevê advertência na primeira autuação, multa de R$5.000 e possibilidade de interdição do estabelecimento. A multa poderá ser dobrada em caso de reincidência. O projeto que torna obrigatória a disponibilização de desfibriladores cardíacos em locais de grande concentração de pessoas será analisado pela Comissão de Constituição e Justiça. Da Rádio Câmara de Brasília, Sofia Peçanha.
2: Desenvolvimento Regional.
3: Maria do Rosário, do PT, defende a aprovação de projeto de sua autoria que cria regiões de insegurança hídrica no Rio Grande do Sul. Ela argumenta que a metade sul do estado enfrenta secas recorrentes com falta de água potável para a população e para a agricultura familiar.
4: Para resolver essa situação de a cada ano novos decretos de emergência, nós queremos que a metade sul do Rio Grande do Sul, onde a seca tem se instalado a cada ano, ela seja declarada como uma área de insegurança hídrica. Essa proposta, ela vem de acordo com os objetivos do Milênio das Nações Unidas, que diz que a segurança hídrica é um dos princípios para garantia da qualidade de vida. E a prevenção exige a gente atuar sobre as mudanças climáticas de forma a termos infraestrutura adequada na capital, Porto Alegre, nas grandes cidades e nas pequenas também.
5: Maria do Rosário elogia o esforço do governo federal no socorro ao Rio Grande do Sul, especialmente após as enchentes que atingiram o estado em janeiro de 2024. Ela também defende investimentos em infraestrutura, defesa civil e recuperação ambiental contra os impactos das mudanças climáticas.
3: Projeto de Zé Silva do União de Minas Gerais proíbe a reconstituição de leite em pó importado para a produção de alimentos para o consumo humano. Segundo o deputado, a ideia é proteger mais de 1 milhão de produtores rurais que enfrentam uma queda no preço do leite.
6: O produtor não precisa de favor do Congresso Nacional, não precisa de favor do governo, ele precisa de respeito. E esse respeito é a aprovação do meu projeto, que já temos já um efeito prático no Paraná. Já foi proibido por uma lei estadual e já no primeiro mês reduziu a importação da metade de leite que o Paraná importava. Então está claro que é preciso aprovar esse projeto.
5: Zé Silva argumenta que a proposta pretende reduzir os impactos da importação de leite em pó sobre a cadeia produtiva nacional. O projeto já foi aprovado na Comissão de Agricultura e aguarda análise na Comissão de Constituição e Justiça.
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2: Justiça.
3: Comissão aprova aumento de pena para responsáveis legais nos casos de homicídio contra menores com deficiência. A repórter Silvia Munhato tem mais detalhes da medida.
8: A Comissão de Defesa dos Direitos das Pessoas com Deficiência aprovou o projeto que aumenta a pena para pais, mães ou responsáveis legais que praticarem homicídio contra crianças e adolescentes com deficiência. O relator na comissão, deputado Márcio Anaiser, do Solidariedade do Maranhão, defendeu a mudança.
9: Justifica-se a opção pela instituição de uma circunstância qualificadora por serem os pais e responsáveis aqueles com maior obrigação de zelar pela proteção e pelo

0: desenvolvimento de crianças e adolescentes com deficiência.
1: O deputado especificou que a pena será de 12 a 30 anos de reclusão, acrescida de duas causas de aumento, um terço até a metade pela deficiência e dois terços pela autoridade do agente. O projeto que aumenta a pena de responsáveis legais que praticam homicídio contra crianças e adolescentes deverá ser analisado agora pela Comissão de Previdência, Assistência Social, Infância, Adolescência e Família. Da Rádio Câmara de Brasília, Silvio Minhato.
2: Transportes. Kim Kataguiri, do Missão de São Paulo, é um dos autores da proposta que limita a alíquota máxima do IPVA a 1% do valor do veículo. O objetivo, segundo o deputado, é tentar tornar a carga tributária mais justa.
3: Então, o governador, a Assembleia Legislativa, vai poder decidir entre 0% a 1% do valor venal do veículo e a principal base de cálculo passa a ser o peso do veículo e o seu impacto ambiental. A gente se espelhou na legislação do Japão, de alguns países europeus e de alguns estados dos Estados Unidos que consideram que o peso ele é uma forma justa de se calcular o tributo sobre o veículo, porque quanto mais pesado o veículo, maior o impacto dele sobre o asfalto e maior a necessidade de manutenção das vias.
4: A proposta de Kim Kataguiri prevê compensar a redução da arrecadação com cortes de despesas do poder público, como a limitação de gastos dos legislativos e de publicidade institucional. Para o deputado, a medida aumenta a receita pública sem criar mais impostos.
2: Segurança Pública. Avança na Câmara a proposta que torna imprescritíveis crimes sexuais contra menores de 12 anos.
4: Conheça detalhes da matéria na reportagem de Paula Bittar.
5: A Comissão de Constituição e Justiça da Câmara aprovou a proposta de emenda à Constituição que torna crimes sexuais cometidos contra menores de 12 anos de idade imprescritíveis. Hoje, por exemplo, o crime de estupro de vulnerável prescreve em 20 anos e a contagem para a prescrição começa a partir dos 18 anos da vítima, a não ser que a ação penal já tenha sido iniciada em data anterior. A relatora na comissão, deputada Júlia Zanatta, do PL de Santa Catarina, avaliou que a proposta fortalece a dignidade e a integridade sexual das crianças. Ela também citou um caso recente para defender a importância da medida.
6: Uma notícia muito triste vinda do Ceará. Uma bebê de 10 meses morreu porque foi estuprada por dois homens, um de 22 anos. E me surpreende estupro contra vulneráveis não ser ainda imprescritível.
5: A proposta que torna crimes sexuais cometidos contra menores de 12 anos de idade imprescritíveis ainda precisa ser analisada por uma comissão especial e depois segue para apreciação do plenário, onde precisará ser votada em dois turnos. Outra proposta aprovada pela CCJ foi projeto que determina a monitoração eletrônica dos condenados em primeira instância pelo crime de estupro de vulnerável. De acordo com o Código Penal, o crime de estupro de vulnerável consiste em ter conjunção carnal ou praticar outro ato libidinoso com menor de 14 anos e tem pena de reclusão de 10 a 18 anos. Esse projeto já pode seguir para análise do Senado, a menos que haja recurso para votação antes pelo plenário da Câmara. Da Rádio Câmara, de Brasília, Paula Bittar.
2: Meio Ambiente. O projeto de Felipe Beccari, do Podemos de São Paulo, aumenta a pena para crimes de maus-tratos contra animais cometidos com o objetivo de divulgação em plataformas digitais. A proposta busca combater desafios e competições que incentivam esse tipo de violência na internet.
7: A gente vem com esse projeto para poder dar uma contra-resposta, dar uma resposta imediata, né, dizendo que essa crueldade, que com o fim de diversão, com o fim de competição nas plataformas digitais, ela tem que ser freada urgentemente. Então, isso foge daquele habitual dos maus-tratos na rua, nas denúncias que a gente atende. Então, esse projeto vem ampliar, dobrar a pena praticamente para quem comete o maus-tratos com esse fim. Não porque queria cometer o maus-tratos ou porque não gosto do animal, mas simplesmente por uma gincana.
4: A pena atual para maus-tratos a animais pode chegar a 5 anos de prisão. Com a aprovação do projeto, quem cometer o crime com o objetivo de divulgar em plataformas digitais pode ter a pena praticamente dobrada. Felipe Beccari alerta que a prática tem crescido de forma silenciosa, especialmente durante a madrugada.
2: Termina agora o Jornal Câmara dos Deputados, produzido pela Rádio Câmara, com trabalhos técnicos de Wellington Teles e apresentação de Val Monteiro e Márcia Aquilissardi. Uma boa noite para você.
4: Você fica agora com as notícias do Tribunal de Contas da União. Boa noite.

0: Minuto do TCU.
1: O Tribunal de Contas da União avaliou como universidades e institutos federais organizam a área de tecnologia da informação. A auditoria analisou se o modelo adotado garante o funcionamento dos sistemas que apoiam atividades como ensino, pesquisa e gestão. O trabalho identificou problemas como falta de integração entre as instituições, compras feitas de forma isolada e carência de profissionais especializados. A fiscalização também identificou dificuldades para acompanhar os gastos com tecnologia. Para o TCU, as falhas podem aumentar os custos e reduzir a eficiência dos serviços. O tribunal recomendou medidas para ampliar e melhorar o planejamento da área de tecnologia da informação nas instituições. Saiba mais em tcu.gov.br.
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Que bom é nós estarmos aqui. E vamos agora nos saborear desse prato maravilhoso que é a palavra de Deus. Eu acredito que você que ficou aí ouvindo, você que não desligou o seu rádio, não mudou a sua transmissão, você deve estar ansioso, né? Para saber o que Deus tem para falar comigo nessa noite. Eu tenho certeza que essa palavra vai ajudar você. A nossa palavra, ela está no livro de Gênesis, o primeiro livro da Bíblia, no versículo 11. O título dessa palavra, ele diz a Torre de Babel. A palavra de Deus, ela inicia da seguinte maneira. Ora, em toda a terra havia apenas uma linguagem e uma só maneira de falar. Sucedeu que partindo eles do Oriente, deram com uma planície na terra de Sinar e habitaram ali. E disseram um aos outros, vinde, façamos tijolos, queimemo-los bem. Os tijolos serviram-lhes de pedra e o betume de argamassa. E disseram, vinde, edifiquemos para nós uma cidade e uma torre cujo tope chegue aos céus. E tornemos célebre o nosso nome para que não sejamos espalhados por toda a terra. Então, para que você possa entender, esses homens aqui, eles são a descendência do nosso amigo Noé, do nosso irmão Noé, lá da arca, lá do dilúvio, né? Você deve conhecer. Deus, quando mandou o dilúvio, Deus achou graça na vida de Noé e da sua família, porque Deus estava aborrecido, triste, se arrependido de ter criado o homem, porque até naquele momento a terra que Deus havia feito havia se corrompido. E Deus resolveu que iria destruir tudo. Porém, Deus, olhando para a vida de Noé, se agradou da sua vida, se agradou da sua conduta da época, pois a Bíblia diz que ele era um homem justo e íntegro, e Deus salvou ele e a família dele. E a história você já conhece. E após, passado aquele tempo do dilúvio, Deus abençoou a vida de Noé e dos seus filhos e pediu para eles que eles multiplicassem na terra, né? Que eles se multiplicassem, que eles cuidassem dos animais, que os animais se multiplicassem. E até esse momento a terra, de fato, ocorreu conforme Deus havia previsto, havia ordenado a eles. E certamente esses homens, eles estavam desbravando a terra, né? Porque você observa que eles começaram a partir para o Oriente e eles deram de frente.

com uma grande planície, ou seja, eles começaram a desbravar a terra e eles chegaram em um momento que eles encontraram uma grande planície, né? Então eles é algo imaginável para os olhos deles, porque certamente eles vinham de lugares onde havia mares, então regiões montanhosas, e eles não imaginavam que atrás daquelas montanhas haveriam lugares tão grandes, que a terra fosse tão grande, né? Como hoje nós temos vários meios de nós sabermos um pouco mais do tamanho da terra. E quando eles se depararam diante daquela imensidão, daquela grandiosidade, eles se reuniram, porque até então todos os homens falavam apenas uma linguagem, apenas uma língua. Um exemplo, é como se a terra inteira falasse o nosso português. Então, até esse momento, toda a terra não havia diferença de nacionalidade, não havia diferença de etnia, não havia diferença de línguas. Porque até aquele momento não havia essa necessidade. Porém, quando eles verificaram toda aquela grandeza, infelizmente o grande mal do homem, nós observamos aqui, é isso que eles fizeram. Eles se engrandeceram com aquela grandiosidade e eles conversaram entre si e eles disseram: olha, essa terra é muito grande, nós somos os desbravadores, nós somos os primeiros, então vamos fazer o seguinte, vamos levantar uma torre e vamos fazer essa torre chegar até o céu, né? Parece até irônico, né? Quem que vai conseguir fazer algo, uma estátua, uma torre, uma construção que vai chegar até o céu? Jamais, né? Mas naquele pequeno pensamento deles, eles queriam fazer algo grandioso, algo esplêndido. E qual que era a intenção deles fazer aquela torre? A intenção era o que eles disseram lá no versículo 4. Disseram: vinde, edifiquemos para nós uma cidade e uma torre, cujo topo chegue aos céus, e aqui é o erro deles, e tornemos célebre o nosso nome. Ou seja, eles queriam grandiosidade, eles queriam tirá-lo do lugar de Deus. Eles queriam a glória, a honra para eles. O intuito deles levantar aquela torre não era para a grandiosidade, a honra e a glória de Deus. Pelo contrário, eles estavam ali buscando tornar o nome deles grandiosos, marcantes. Eles estavam querendo tirar a glória de Deus e ficar para eles. E é interessante que, ao meditar nessa palavra, durante e no decorrer dessa semana, Deus falava no meu coração que aqui é onde nasce o grande problema da humanidade. É aqui que nasce o grande problema dentro da igreja, dentro da casa, dentro do trabalho. Porque enquanto eu estou disposto a dar toda a honra e toda a glória para Deus, na minha vida, no meu casamento, no meu trabalho, no meu ministério dentro da igreja, então Deus está na direção. Deus abençoa os atos das minhas mãos. Mas a partir do momento que eu passo, eu quero eu me aparecer mais do que Deus, eu desejo tomar a glória de Deus para mim, então Deus, ele para de me abençoar. Porque se tem uma coisa que Deus não negocia conosco, é a glória dele. E o problema, muitas vezes, de nós que servimos a Deus, que cremos em Deus, é que nós gostamos da honra e da glória. Ou seja, nós nos orgulhamos. E é por isso que muitas vezes você vê alguém na mídia,
no mundo empresarial,

ou até mesmo dentro da igreja, que quando ele era pequeno, ele veio crescendo. Enquanto ele continuou sendo humilde, reconhecendo que aquilo que ele fez, aquele projeto, aquele patrimônio, aquele ministério, cresceu não por causa dele, mas por causa da humildade do coração dele, das pessoas que ajudaram ele, reconhecendo isso dentro do coração dele, Deus vinha abençoando. Mas quando ele chega num determinado topo, e isso serve para todos nós, muitas vezes bate um orgulho dentro da pessoa. E às vezes isso talvez deve estar acontecendo talvez com você. Ou você já viu isso acontecer. E quando bate aquele orgulho, não, eu sei, eu não preciso de ninguém, é aonde que começa a ruína das pessoas. E a Bíblia nos relata exatamente o que aconteceu aqui aproximadamente há 2000, aliás, há 4000 anos atrás, com esses homens. E quando Deus viu que isso aconteceu, a Bíblia diz lá no versículo 5 o seguinte: então desceu o Senhor para ver a cidade e a torre que os filhos dos homens edificavam. E o Senhor disse: eis que o povo é um, e todos têm a mesma linguagem. Isto é apenas o começo. Agora não haverá restrição para tudo que intentam fazer. Vinde, desçamos e confundamos ali a sua linguagem, para que um não entenda a linguagem do outro. Destarte, o Senhor os dispersou dali para a superfície da terra e cessaram de edificar a cidade. Então veja bem, Deus, quando deu uma nova chance para Noé e para os seus filhos e para a sua descendência, a ideia de Deus, o projeto de Deus, não era para que a vida, para que os seres humanos acabassem apenas com Noé e seus filhos e ficasse apenas num povo único, não. A intenção de Deus era que eles povoassem toda a terra e que essa terra fosse uma terra que vivesse em conformidade com o Criador. Que essa terra ela fosse diferente daquela terra que fosse destruída, que fosse um povo diferente daquele que foi destruído. Mas pelo contrário, você veja que na primeira oportunidade que eles tiveram, podemos dizer assim, de soltar as manguinhas de fora, como diz o velho ditado popular, eles tiveram. Isso mostra como que o homem ele é vulnerável. Existe um mal dentro do ser humano. Todos nós, a natureza humana, existe um mal dentro dela. Em qualquer situação de dificuldade, em qualquer situação que ela se vê num momento muito bom, é fácil dela esquecer todas as maravilhas de Deus. Em qualquer situação que ela se vê numa dificuldade, é fácil ela negar a Deus, esquecer de Deus. Ou em qualquer situação que ela esteja bem, que ela não precise orar, que ela não precise buscar, ela esquece de Deus rapidamente. Então, quando Deus verificou que aquela ação daqueles homens poderia trazer um dano para o projeto de Deus para a terra, Deus foi obrigado a descer, veja bem, Deus desceu do céu, a Bíblia nos relata, ele desceu do céu para ver o que estava acontecendo. Aí eu comecei a analisar, mas por que que Deus desceu? Se ele é soberano, se ele é poderoso, onipotente, onipresente, seria necessário Deus descer do céu para ver o que o homem estava criando? Aqui confirma mais uma vez que Deus, quando criou o ser humano, Deus nos deu o livre arbítrio. Existe uma lei natural, quando Deus criou, desde lá de Adão e Eva, Deus nos deu o livre arbítrio. O que que isso significa? Eu sou livre para escolher o que eu bem

Deus não interfere nas minhas decisões. Porém, as minhas decisões, elas refletem nas consequências. Só que neste momento a terra estava se iniciando, era um novo começo. E se Deus não fizesse alguma coisa para barrar aquela atitude deles, todo o plano de Deus seria frustrado. Seria frustrado. Deus acabava de destruir o que ele mesmo disse que havia se arrependido, criou um outro povo, deu uma nova oportunidade, e preste a começar essa nova história, poderia ser prejudicado por esta maldade, por este pensamento humano tão pobre que era aonde que eles achavam que ia fazer uma torre que chegaria ao céu, e muito menos que eles seriam os doutores. Ou seja, eles queriam ser deuses. Eles queriam se tornar deuses, porque eu só posso imaginar isso. Então, a palavra de Deus diz que ele desceu, ele verificou aquela situação, ele interviu nesse livre-arbítrio, porque aí já não era mais um livre-arbítrio, porque Deus tinha que intervir naquela situação, para o bem da própria humanidade. E a partir daquele momento, o Senhor fez com que diversas línguas fossem distintas. Foi daqui que se criou, então, diversas línguas, como o português, como o inglês, como o espanhol e tantas outras línguas. Segundo os estudiosos, hoje nós temos mais de 7 mil idiomas espalhados por todo o planeta Terra. Tanto que muitas vezes hoje você não consegue ir até os Estados Unidos se você não falar fluentemente o inglês. Você vai se bater lá até para você pedir um alimento para você comer, se você não tiver o domínio daquela língua. E o mesmo são eles se vierem até o nosso país. E assim por mundo afora. E qual foi a intenção de Deus fazer isso? Porque se eles falassem uma só língua, tudo estava perdido. Então, se um falasse que ia para a direita, todo mundo ia para a direita. E se a direita estava errado, acabou. Então, Deus teve que mexer nesse projeto para o nosso bem. Porque vejamos hoje, nós temos hoje aproximadamente mais de 170 países, se eu não estou equivocado, mais de 180 países. Observe hoje que nós temos países que são contra o nosso Senhor Jesus Cristo, ou seja, é contra o cristianismo. Nós temos países, por exemplo, que hoje, se você se converter ao cristianismo, eles matam você. Existem países que aqueles que são crentes, aqueles que creem no Senhor Jesus Cristo, eles não conseguem ter esse livre-arbítrio que nós temos aqui no Brasil. Eles congregam entre os irmãos em cavernas, escondidos. Porque naquele país não se admite adoração a não ser aquele devido Estado, aquele devido Deus que eles elegeram para ser ali a religião deles. Então, observe que tudo isso Deus teve que interferir. Mas graças a Deus, hoje nós temos países que adotam essas medidas, mas também temos outros países que nós temos o livre-arbítrio. Nós somos, por exemplo, o Brasil, nós somos um país laico. Realmente aqui funciona, hipoteticamente, a liberdade religiosa. Quem quer servir a Deus serve, quem quer servir ao Deus A, B, C serve, e o Estado não interfere. E um tem que respeitar a sua crença, a sua religião. Mas aonde você deve estar se perguntando, mas aonde que Deus ele quer falar comigo através dessa palavra? É muito simples. Muitas vezes, Deus tem que agir na nossa vida, interferir na nossa caminhada,

E às vezes nós se sentimos frustrados, desanimados, até mesmo chateados, porque isso ou aquilo não deu certo. Mas às vezes Deus cria uma situação para que você não se perca, para que você não tome prejuízo, para que você, porque nós somos limitados na nossa visão. Eu mesmo já passei situações em minha vida, de situações que aparentemente aos meus olhos pareciam maravilhosas naquele momento presente, porém elas não se concretizaram da maneira que eu gostaria que se concretizasse. No momento eu fiquei triste, nervoso, questionei a Deus, por quê? Por que isso? Por que aquilo? Porém lá na frente eu entendi o motivo que tudo aquilo tinha dado errado naquele momento. Porque lá na frente eu ia tomar um prejuízo se eu tivesse concluído aquela situação naquele momento. E isso eu não digo apenas na parte de negócios, eu digo na parte de negócios, eu digo na parte de relacionamento. Quantos que talvez um determinado relacionamento acabou, não deu certo, e hoje você conhece aquele mesmo parceiro, aquele parceiro, ele se desviou, ele foi para outro caminho, e você fala, puxa vida, se eu tivesse me relacionado com aquela pessoa, hoje eu estava numa situação de dificuldades. Ou eu não estava nem aqui. Por quê? Porque às vezes Deus tem que interferir na nossa vida. Mas essa interferência é para o nosso bem. O que Deus fez aqui para esses homens é para o bem da humanidade, é para o meu bem. É para que hoje eu e você tivéssemos o direito à salvação. É para que as pessoas tivessem o direito de ter a salvação através de Jesus Cristo. Porque a partir do momento que Adão e Eva foram expulsos do paraíso devido à sua desobediência, o homem nunca mais foi ao mesmo. O homem não poderia mais entrar no reino de Deus se ele não andasse conforme os estatutos de Deus. E quando Deus verificou e observou que existia uma grande dificuldade do ser humano de entrar no seu reino, de cumprir os seus mandamentos... E por que essa dificuldade? Porque nós somos humanos. E enquanto você for humano, você vai cometer erros, você vai cometer falhas. Se você não erra no entrar, tu vai entrar no sair. Todo dia nós erramos. E por isso a necessidade de todo dia nós nos convertermos. Nós melhorar, a gente melhorar a cada dia. Como pessoa, como ser humano, como homem, como mulher, como pai, como mãe, como marido, como esposa, como pastor. Todo dia nós temos que melhorar, nós temos que procurar ser pessoas melhores nesse mundo. Temos que pedir para Deus ir nos moldando. Então veja que Deus interferiu nessa situação porque Deus amava aquele povo. E é isso que Deus quer dizer para você. Eu não sei o que você está passando. Eu não sei o que você está enfrentando. Às vezes essa semana, os teus projetos se destruíram, se acabaram, viraram em cinzas. E você deve estar desesperado. Talvez alguma coisa que você tanto queria, um projeto na sua vida, deu tudo para trás. E você deve estar se perguntando, não, mas se se cumprisse esse projeto, a minha vida estava feita, a minha vida estava mudada. Quem garante? Quem garante que aquele projeto seu não seria para sua destruição? Quem garante que aquele projeto tanto sonhado, construído por você, seria para abençoar a sua vida? Talvez se esse projeto se concretizasse, tempo ou menos tempo, você ia perder o seu casamento, você ia perder a tua família. Talvez esse projeto se concretizasse, lá na frente você ia perder a sua vida.
por amor a esse projeto. Então, meu amigo, qual é a mensagem de hoje? Nem tudo que dá errado na minha vida é pro meu mal. Tem coisas que aparentemente parece para a nossa destruição. Parece mal aos nossos olhos. Mas na verdade é para o bem. Se nós analisarmos a história, a trajetória de Cristo, de Jesus, se nós analisarmos a história, ela é muito triste. Muito triste. Porque você veja bem, Jesus veio à Terra, ele saiu do conforto dos céus para se fazer homem, viveu uma vida humilde, viveu numa família humilde. O pai dele trabalhava com marcenaria, um marceneiro, desprovido, tinha apenas o básico, creio eu. Porém, criado com muito amor e com muito carinho, eu tenho certeza. Começou o seu ministério. E no auge, entre aspas, da sua juventude, com 33 anos. Eu estou falando do Jesus homem. Entenda. No auge da sua juventude, porque um homem de 33 anos e 30 anos é muito jovem ainda. Se viu no momento que ele tinha que cumprir o propósito que ele veio à Terra, que era dar a vida dele, de morrer, de derramar o sangue dele por homens e mulheres que nele não crê. Por homens e mulheres desobedientes. Por homens e mulheres, por cidadãos, por uma humanidade ingrata. Mas o propósito de Deus era esse. Se eu não morrer por eles, eles não poderão entrar no reino dos céus. E ele veio nesta condição. E foi isso que ele fez. Ele sofreu, ele gemeu, ele apanhou injustamente por mim e por você. Jesus chegou a chorar, a suar sangue. Você sabe o que é isso? Quando você está muito nervoso, você está muito ansioso, é comum o ser humano, em algumas pessoas, ela começar a transpirar em momentos de pressão. A palavra de Deus nos diz que Jesus transpirou sangue. Será que ele estava frito? Ah, não, ele não estava frito, evangelista, estava sim. Jesus não estava na condição, ele não tinha, naquele momento que ele estava ali em carne, em homem, ele estava no Jesus homem, ele sentia tudo que eu e você sente. Tudo que você sente, Jesus sentiu. Tudo, sem exceção. Já pensou alguém chegar, pegar você? Ó, nós vamos te crucificar daqui 2 dias. Coloca você no calabouço, numa prisão. Só a pressão psicológica é capaz de matar você. Daqui 2 dias nem vai precisar crucificar, você já vai estar morto. E se não tiver morto, você vai estar louco, pirado. Tua psique vai à loucura. Porque vai ser 2 dias que você vai começar a raciocinar, pensar, já se vê você na cruz sentindo as dores. Crucificar você, pregar você bem devagarzinho, só para você ir sentindo cada dor. Enfiar dentro

todas as religiões levam a Deus. Mentira. Todas as igrejas levam a Deus. Mentira. Como assim? Você deve estar se perguntando, me questionando. Nenhuma religião leva a Deus. Nenhuma, sem exceção. Nenhuma igreja leva a Deus. Somente Jesus é que leva você até Deus. Jesus disse: eu sou o caminho. Ninguém vai ao Pai a não ser por mim. Então, meu caro, se não for por Jesus, você não entra no reino. Não tem como. Jesus é o nosso intercessor. Ele está ao lado do Pai. E por amor dele, é que quando você dobra os seus joelhos, seja na sua casa, seja no seu trabalho, seja onde quer que você feche os seus olhos e se concentre e peça em nome dele, o Pai Celestial estará com ouvidos abertos, não por causa de você, mas por causa do amor de Jesus por você. Eu não sei o que você está passando nessa noite. Eu não sei o que você está enfrentando. Mas saiba, reflita. Antes de você ficar murmurando, antes de você ficar questionando, antes de você ficar, por que isso, por que aquilo, reflita. Se algo deu errado hoje para você, fala: Deus, obrigado. Eu tenho certeza que se isso não aconteceu hoje, é porque o Senhor tem algo maior para mim. Se uma porta se fechou, você foi mandado embora do trabalho? Diga graças a Deus, obrigado, Senhor. Uma porta maior o Senhor vai abrir para mim, melhor e mais oportuna. Eu queria deixar para você, antes de encerrar esse texto, uma história de um rei que uma determinada vez ele resolveu sair com a sua comitiva para visitar um pequeno povoado. E aquele rei, passando perto de uma pequena propriedade, muito linda, muito bonita, porém muito desleixada, tomada pelo mato, havia apenas uma casa e apenas uma vaquinha. E aquele rei resolveu chegar e se hospedar e passar a noite naquela casa humilde. Conversando com aquele senhor, ele recepcionou aquele rei com muita alegria, com muito amor no coração. E conversando com ele sobre a vida dele, ele mencionava que o rei perguntando o que ele fazia naquelas terras, qual era as finanças dele, o que ele recebia, do que ele sobrevivia, ele dizia: olha, querido rei, eu só tenho esta vaquinha, aonde todas as manhãs eu tiro o leite dela e vendo na cidade, e é minha moeda de troca, e é disso que eu vivo. Dia seguinte, o rei, sabendo da sua história, o rei agradeceu pela hospedagem e foi embora. E chegando a uma certa altura, saindo daquela propriedade, ele resolveu pedir para que um dos seus servos pegasse aquela vaquinha e jogasse no despenhadeiro afora. E aquele servo ficou muito nervoso, ficou bravo, falou: meu rei, mas por que fazer tudo isso, essa maldade para esse homem? Ele nos atendeu tão bem. Ele falou: faça o que eu estou mandando. E assim foi feito. Passado um tempo, aquele rei resolveu fazer a mesma trajetória do seu reino. E quando chegou naquela pequena propriedade, ele viu aquela propriedade que estava cheia de mato. Estava limpa, estava agricultável. Não havia mais gado, mas havia várias verduras, legumes, estava com plantio de soja, estava com plantio de arroz, de feijão, estava irreconhecível. E aquele servo falou: meu Deus, olha, meu rei,

acho que depois que o senhor matou a vaquinha daquele cidadão, eu acho que ele teve que vender a propriedade dele, porque a propriedade não é mais a mesma. E aquele rei bateu, falou que ficaria novamente hospedado naquela casa. Hoje não era mais aquela casinha simples, mas sim uma mansão. E quando ele chama o dono daquela propriedade, era o mesmo senhor daquele tempo atrás da vaquinha. E ele veio com um sorriso no rosto e perguntou para o rei: entre na minha casa, rei. E eles perguntaram o que havia ocorrido, né? Daquela mudança, aquela transformação. Ele disse para o rei: olha, rei, eu não sei o que aconteceu. Depois que o senhor foi embora, eu fui procurar minha vaquinha e minha vaquinha estava morta. E como a minha vaquinha era a minha última solução de vida, eu fui obrigado a mexer na minha terra, eu fui obrigado a plantar, eu fui obrigado a cultivar a minha terra. E não é que depois que eu comecei a cultivar a minha terra, minha vida melhorou? Meus ganhos aumentaram, minha vida mudou. E hoje o senhor está vendo, eu sou um homem rico. Moral da história: às vezes nós perdemos, nós temos que perder a nossa vaquinha. Às vezes nós precisamos perder mais do que isso. Temos que tirar as nossas muletas. Que as nossas muletas, elas não nos ajudam, apenas nos atrapalham.

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